a parábola do semeador. Você já leu a parábola do semeador? Você já parou para refletir um pouco a respeito desse ensinamento maravilhoso de Cristo para a nossa vida? Muitas vezes nós lemos a palavra meio que mecânico. Nós lemos de forma mecânica. Não paramos para refletir um pouco sobre os ensinamentos de Jesus para a nossa vida. Ensinamentos preciosos que, se observados, se praticados, teremos uma vida de crescimento, uma vida na qual será possível sermos utilizados, usados pelo Espírito Santo de Deus. E nessa parábola, parábola é uma comparação. E Jesus faz uma comparação entre aqueles que semeiam no campo e a sua palavra. É muito interessante, amados, como o Senhor nos ensina de uma forma tão simples. Nós temos que abrir o nosso coração. Estarmos com o coração aberto, nada mais que sensível à voz do nosso amado Jesus. E quando nós observamos a respeito da parábola do semeador, vamos ver que Jesus estava num barquinho, às margens da praia ou na praia, e dali ele falava à multidão que estava na praia. E ele ensinava a respeito da salvação, a respeito da nossa vida de comunhão verdadeira com o Todo-Poderoso. E nós precisamos observar este ensinamento para que a palavra do Eterno seja uma verdade. Cristo estava falando, irmãos, que aqueles que estavam semeando no campo, ao jogar a semente, algumas, veja, não com trator como hoje é comum. Não existia trator. Geralmente as pessoas colocavam a semente num embornal, numa sacola, e saíam pelo campo jogando. Jogando aos punhados. E algumas dessas sementes caíam em lugares que não eram tão bons, que não haviam sido arados, que não estavam preparados para que ali a semente germinasse e pudesse produzir. Trazendo essa realidade para a nossa vida, vamos ver que muitas vezes a nossa verdade é semelhante a estes ensinamentos de Cristo Jesus. E hoje eu quero fazer uma pergunta para cada um de vocês. Qual é o solo da tua vida? Qual é o solo da tua vida? Jesus faz uma comparação e ele diz que ao solo duro, o solo duro, será que tu és? Nós somos um solo duro. O outro solo, são quatro. O solo pedregoso, cheio de pedras. E ainda, o solo cheio de espinho. O solo com ervas daninha. E por fim, o solo fértil. Qual será a nossa realidade? Como será a nossa vida? Como a palavra de Deus tem germinado? Será que a nossa vida está pronta para que a palavra germine? Para que ela cresça, produza? Nós precisamos dar frutos, porque esta é a vontade do Senhor para a nossa existência. Nós vamos abrir as nossas Bíblias em Lucas, capítulo 8. Leremos do versículo 4 até o versículo 15. E eu quero que os amados prestem atenção nesta leitura, porque ela é importante para as nossas vidas. E nós vamos crescer a partir de hoje. Com certeza, nós vamos crescer. Seremos produtivos. Oh, glórias! Produtivos. Porque essa semente foi semeada em solo fértil, o nosso coração, solo fértil. Vamos lá? Vamos colocar de pé? Lucas capítulo 8, versículos 4 até o 15. Diz a palavra: afluindo uma grande multidão e vindo ter com ele gente de todas as cidades, disse Jesus por parábola: eis que o semeador saiu a semear. Eis que o semeador saiu a semear. E ao semear, uma parte caiu à beira do caminho. Foi pisada e as aves do céu a comeram. No versículo 12. A que caiu à beira do caminho são os que a ouviram, venha seguir o diabo e arrebata-lhes do coração a palavra, para não suceder que crendo sejam salvos. 6. Outra caiu sobre a pedra, e tendo crescido, secou por falta de umidade. Versículo 13. A que caiu sobre a pedra são os que, ouvindo a palavra,
a recebe com alegria, e esses não têm raiz, creem apenas por algum tempo, e na hora da provação se desviam. Versículo 7. Outra caiu no meio dos espinhos, e estes, ao crescerem com ela, a sufocaram. Versículo 14. A que caiu entre os espinhos são os que ouviram, e no decorrer dos dias foram sufocados com os cuidados, riquezas e deleites da vida. Os seus frutos não chegaram a amadurecer. Versículo 8. Outra, afinal, caiu em boa terra, cresceu e produziu a 100 por 1. Dizendo isto, clamou: quem tem ouvidos para ouvir, ouça. Versículo 15. A que caiu na boa terra são os que, tendo ouvido de bom e reto coração, retém a palavra. Esses frutificam com perseverança. Amém? Oh, glórias! Este é o ensinamento de Cristo Jesus. No versículos, ele fala a respeito da semeadura. E na sequência, ele fala o resultado da semeadura. Vamos orar. Senhor Deus, fala conosco nesta noite. Dá-nos a revelação da tua palavra, para que nós possamos ser um solo próprio, um solo agradável, um solo que a semente possa germinar para a tua honra e para a tua glória. Senhor, fala conosco em nome de Jesus. Amém. Queridos, Cristo faz essa comparação muito profunda, de uma forma extremamente simples, porém muito profunda. Ele ensina-nos que é preciso que a nossa vida seja solo fértil. Oh, glórias! Nós precisamos ter um coração aberto, sensível à voz de Deus, porque as situações são difíceis, porém, quando o nosso coração é movido pelo Espírito Santo de Deus, tudo há de acontecer. A manifestação da palavra, a manifestação da graça, o cuidado de Deus vem à existência e veremos a glória do nosso amado Jesus. No versículo 5, a palavra diz que o semeador, ao semear, a semente caiu no solo duro, no solo que não era fértil. Muitas vezes, amados, esse solo duro, não fértil, é o nosso coração. Quantas vezes, amados, nós estamos com o coração fechado para a verdade de Cristo, nós não queremos de fato viver aquilo que Deus quer, mesmo Cristo chamando-nos a atenção para uma vida segundo a sua vontade, porém nós insistimos em andar com os nossos próprios pés, a andar segundo a nossa própria vontade, a fazer aquilo que dá na telha. Não queremos obedecer os princípios do Senhor. E esse solo duro, irmãos, o coração cujo solo é duro, são aqueles que ouvem incansavelmente a palavra. Ouvem a palavra, ouvem, ouvem, ouvem a palavra. Ouvem a palavra, ouvem a palavra, e ouvem a palavra, e não cessam de ouvir a palavra. Porém, ela não produz, ela não transforma, porque a palavra, amados, não consegue germinar no coração, a palavra não consegue enraizar-se, porque a palavra não consegue acessar verdadeiramente as profundezas do coração. São aqueles que ficam circulando ao redor do Senhor, que andam ao redor do Senhor, que são até muitas vezes religiosos, fazem as coisas legaizinhas, porém o coração é duro para a verdade de Deus. O coração é duro para a verdade do Senhor, não consegue reconhecer a voz do nosso amado, mas deixam-se levar pela sua própria vontade, pela sua própria carne. Irmãos, o nosso solo, o solo do nosso coração, jamais poderá ser duro. O solo do teu coração não pode ser duro, não pode ser duro. E é interessante que muitas vezes as pessoas cujo solo do coração é duro, são bem, são pessoas legais, pessoas que têm toda uma aparência, têm toda uma situação, são pessoas benquistas, pessoas legais. No entanto, isto, irmãos, não favorece a semente, porque a semente precisa encontrar um lugar que seja bom para que ela possa germinar. Nós temos que ter um coração totalmente voltado para o Senhor, não apenas um coração que ouve a palavra, incansavelmente ouve a palavra.
E isso é mais comum do que parece. O coração duro é mais comum do que parece. São aqueles que estão nas igrejas, que ouvem as pregações, que cantam. São aqueles que estão na internet, que ouvem as pregações, que estão ali incansavelmente ouvindo, vendo alguma coisa de Deus, porém, apenas ouvem, mas não praticam a verdade do eterno. Irmãos, nós somos chamados para que sejamos não apenas ouvintes, mas praticantes da palavra de Deus. Coloque na tua cabeça, necessário é praticar a palavra do Senhor. E quando nós praticamos a palavra, é porque a semente germinou, é porque o solo foi trabalhado, é porque o Espírito Santo encontrou lugar. Oh, glórias! Que nosso solo, que o solo do nosso coração não seja duro jamais. Diz ainda no versículo 6, ouça a palavra, versículo 6. Outra caiu sobre a pedra e tendo crescido secou por falta de umidade. Veja, amados, muitas vezes o coração, o solo é pedregoso, cheio de pedra. Você já viu uma terra cheia de pedras? Ela não produz, ela não consegue, porque a semente não consegue enraizar. A semente não consegue enraizar. São aqueles, queridos, que ouvem com alegria a palavra de Deus. Reconhece o poder do Senhor, mas é algo que dura pouco. São emoções passageiras. Quantas pessoas que vão para as igrejas, ali eles ficam emocionados, choram, ficam arrepiados, o cabelo levanta, enfim. Mas, ao sair da igreja, passa-se a emoção e tudo volta ao normal. O velho homem volta a agir, as velhas práticas tomam lugar. Nós não podemos ser desta forma. O nosso coração não pode ser formado por uma camada de pedra, jamais, amados. Mas é preciso que haja terra que seja fértil, que seja terreno fértil. E muitos cujo coração é pedregoso são aqueles que fazem planos. Quantos planos? Ah, o mês que vem eu vou fazer isso para o Senhor. O ano que vem, virada de ano, irmãos. Virada de ano é tempo ótimo para aqueles cujo coração é forrado de pedras. Eles fazem mil planos para o ano novo. Olha, esse ano eu vou ser dizimista, eu vou ser ofertante, esse ano eu vou evangelizar, esse ano eu vou fazer isso, vou fazer aquilo, não vou faltar um culto sequer, esse ano, etc, etc. Não é assim? Lembram-se disso? Talvez você, na virada do ano, fez isso. Fez aquelas promessas infindáveis. O ano novo entrou. 15 dias depois, as promessas caíram no esquecimento. Ninguém lembra-se mais delas. É preciso cuidado, porque o Senhor, Ele sonda o nosso coração. E Deus não trabalha com emoções, mas sim com racionalidade. Nós precisamos ser pessoas racionais. A nossa decisão com Cristo Jesus precisa ser forte, ser marcante, ser algo real. Eu não posso viver assim, que bambeando para um lado e para o outro, não. O Senhor não te chamou para isso. O Senhor te chamou para que você possa marchar, possa seguir em frente, possa andar. Esta é a verdade, esta é a verdade do Senhor. E aqueles cujo coração o solo é pedregoso, estes, quando vêm as provações, caem. Não conseguem ficar de pé. Não conseguem suportar as provações dessa vida. Não são resistentes, porque não têm raízes no Senhor. Não têm raízes no Senhor. Irmãos, nós temos que entender que só Jesus pode nos dar paz. Só Cristo Jesus pode dar a paz verdadeira. Se eu quero paz na minha vida, se eu quero andar de forma firme, se eu quero dar passos seguros, eu tenho que amparar, ancorar, eu tenho que escorar, eu tenho que colar com Cristo Jesus. Eu tenho que andar firme com Cristo. Eu tenho que estar sob o alicerce verdadeiro, que é Cristo Jesus, o nosso amado Senhor. Amém? Irmãos, são ensinamentos de Cristo para a nossa vida. São ensinamentos simples do Senhor para a nossa existência. É a parábola do semeador, onde ele faz uma comparação entre a nossa vida com ele. A semente, o evangelho, a mensagem,
com aqueles que semeiam no campo, e nós temos que viver a verdade do eterno acima de todas as coisas. Talvez o teu coração tenha um solo duro, não pode ser duro. Quem sabe cheio de pedras, também não pode. E ainda, irmãos, não pode ser um solo espinhoso, um solo espinhoso. Você já viu uma plantação em solo espinhoso? Em terra cheio de espinhos, cheio de ervas daninhas? Não, não existe, amados. Quando alguém vai fazer uma plantação, primeiro ara-se a terra, prepara-se a terra, tira toda sorte de ervas daninhas, toda sorte de plantas que não são boas, e deixa a terra pronta para a semeadura. Assim precisa ser também o nosso coração. Mas o que Cristo Jesus queria falar a respeito do solo espinhoso? Nada mais é, irmãos, do que aqueles que vivem com seus corações cheios de ambição. Cheios de ambição. A única coisa que eles conseguem enxergar são as riquezas, são os recursos desse mundo. São pessoas voltadas exclusivamente para esta terra, exclusivamente para buscar recursos para suas vidas. Mas o Senhor chama-nos a atenção a respeito dessa realidade. Veja o versículo 14. A que caiu entre os espinhos são os que ouviram e no decorrer dos dias foram sufocados com os cuidados, riquezas e deleites da vida. Os seus frutos não chegaram a amadurecer. Irmãos, nós temos que vigiar bastante com relação a esta questão. Eu falei, creio que no domingo passado, a respeito do viver em busca dos ouros da riqueza dessa terra. Jesus, nessa parábola, ensina exatamente isto. É preciso um cuidado muito grande para que as coisas dessa terra, os nossos projetos, nossos planos, nossos investimentos, aquilo que nós entendemos como indispensável para o nosso sustento, é preciso um cuidado para que estas coisas não tomem o lugar de Cristo Jesus na nossa vida. Irmãos, Cristo está falando que nós não podemos deixá-lo em segundo plano e deixar-nos envolver por aquilo que esse mundo tem a oferecer, pelo desejo de ganhar este mundo. É preciso vigiarmos com relação a isso. É necessária uma vigilância muito grande, amados, para que possamos observar o que é que tem ocupado o nosso coração. O que é que ocupa o teu coração? O que é que tem dominado a tua vida? Será que você não está totalmente voltado para as coisas dessa terra, para o trabalho, para conseguir recursos, e esquece de Cristo Jesus? De abrir espaço para o Senhor? Eis aí o coração espinhoso, o solo espinhoso. É um solo que está dominado pelos desejos de ganhar esta vida, de vencer nesta vida. Irmãos, o nosso maior desejo é vencer com Cristo Jesus. Esse é o desejo que deve ocupar o nosso coração. Esta é a nossa missão. A nossa missão é ganhar esta vida fazendo a vontade do Senhor, deixando-nos envolver pela glória do Eterno, porque quando nós abrimos o nosso ser, o nosso coração torna-se terra fértil. Ele vem, ele move, e tudo quanto precisamos, com certeza, há de surgir, porque o Senhor ampara aqueles que são justos. Amém? O Senhor ampara os justos. E a palavra de Deus, ela precisa ter a primazia no nosso coração. Nós não podemos nos deixar encher por toda sorte de pensamentos, mas sim possuirmos um coração cheio da palavra, cheio da palavra. E quando nós enchemos o coração com a palavra de Deus, certamente ele há de deixar de ser espinhoso, e as nossas preocupações com a nossa vida, nós a colocaremos nas mãos do Senhor, e ele virá, ele suprirá, ele agirá de forma grandiosa na nossa existência. Irmãos, eu creio que todos que estão aqui já tiveram experiências do cuidado de Deus para com as suas vidas. O Senhor já abriu portas de emprego. O Senhor já abriu comércios. Já abriu formas da pessoa sobreviver. Coisas milagrosas já aconteceram. É assim que Deus faz. Basta que
haja uma confiança, um dedicar, um esperar no Senhor, e Ele virá e amparará aquele que é justo, aquele que é justo. Não coloque o teu coração nessas coisas, porque o Senhor Jesus disse que isto é ter um coração cheio de espinhos, cheio de ervas daninhas. Mas vem a boa notícia. Há também o solo fértil. O solo fértil. Esse deve ser o desejo de cada um desses que estão aqui. É necessário que nós possamos desejar que o coração tenha uma terra fértil, uma terra adubada, uma terra na qual, quando a semente cai, ela possa germinar. Esse é o nosso objetivo de vida, irmãos. Versículo 8 diz: outra afinal caiu em boa terra, cresceu e produziu a 100 por 1. Dizendo isto, clamou: quem tem ouvidos para ouvir, ouça. E no versículo 15, Cristo explica, dizendo: a que caiu na boa terra são os que, tendo ouvido de bom e reto coração, retém a palavra. Esses frutificam com perseverança. Irmãos, por que muitas vezes nós não somos bem-sucedidos? Por que não somos bem-sucedidos? Nós, ultimamente, temos colocado a culpa dos nossos fracassos nos últimos tempos. Não é verdade? Ah, as coisas não dão certo porque estamos vivendo os últimos tempos, e nos últimos tempos serão assim mesmo. Nós não vamos conseguir êxito, porque é só provações, são apenas dificuldades, apenas problemas, as perseguições, enfim. E nós tiramos os nossos ombros, nós tiramos aqui dos ombros e colocamos sobre as profecias as nossas dificuldades. Mas, quando nós observamos de uma forma um pouco mais detidamente a palavra, amados, vamos ver que não somos abençoados. O Senhor não abre portas para nós, não nos dá a prosperidade que tantos querem, porque o solo do coração não é fértil. O solo do coração não é fértil. São aquelas pessoas que querem receber de Deus, mas não querem abrir o coração para Deus. São as pessoas que querem a bênção, mas não querem abrir espaço para o amado. São aqueles que querem vencer na vida, mas não querem pagar o preço de servir a Jesus Cristo. Como vencer na vida dessa forma? Como é que nós vamos vencer na vida assim, irmãos? Nós temos que entender que a primazia da nossa existência, a primazia da nossa vida é para Deus. Tudo é para Deus. Eu tenho que amar o Senhor acima de todas as coisas. Deus precisa dominar a minha existência. E eu tenho que aprender a tirar tempo. Tempo para louvá-lo, para bendizê-lo, para dar valor à sua santa e bendita palavra. Oh, glórias! Nós temos que encontrar tempo para o Senhor, irmãos. Tempo para Deus. E um dos problemas que nós temos é o fator tempo. Nós não temos tempo para Deus. Nós, quando vamos à igreja, ficamos olhando para o relógio. Oh, meu Deus, acaba logo. Acaba logo. Oh, Senhor Deus, acaba logo. A gente não fala, não é? Mas o coração pensa. Acaba logo, porque eu quero ir para casa. Eu tenho minhas obrigações em casa. Talvez um Fantástico para ver. Um domingo espetacular ou outra coisa qualquer na internet, sei lá o quê. Enfim, comer uma pizza. Oh, meu Deus, acaba logo esse culto. Oh, ainda falta meia hora. Oh, Senhor. Irmãos, isto significa que o solo do nosso coração não é fértil. Não se engane. Se você não tem prazer naquilo que é de Deus, em reservar tempo na tua vida para Deus, o teu coração não é fértil. O teu coração não é fértil. E quem diz isso é Jesus. Não sou eu. É só você ler a palavra e tomá-la para si. Porque a palavra é para cada um de nós. Queridos, quando o nosso coração é fértil, teremos alegria naquilo que é de Deus. Teremos temor ao Senhor. Viveremos para o eterno. Seremos de Deus. A nossa alegria estará no Senhor. Viveremos não para satisfazer
aquilo que o nosso coração entende como vitórias, mas para satisfazer o dono das vitórias, para fazermos a vontade do Senhor. Amados, nós temos que observar o solo do nosso coração. Ele é fértil? Será que é fértil? Será que a palavra de Deus está plantada no nosso coração? Será que a palavra de Deus tem germinado na nossa vida? Será que a palavra de Deus é uma realidade? Aquilo que é de Deus é uma realidade na nossa existência? É, queridos, quando chegam as aflições, descobre-se que precisamos de Deus, não é verdade? Quando as aflições batem à porta do nosso coração, descobrimos que precisamos de Deus e corremos para os pés do Senhor. Ah, Deus, olha eu aqui, Senhor, olha para mim, olha para minha causa, olha para mim, olha para minha causa. Queridos, se você tiver um coração fértil, não precisará entrar em desespero, porque o Senhor cuida dos seus. O Senhor zela pelos seus, e essa é a promessa de Deus na vida da gente. Ele zela pelos seus. E esses hão de frutificar a 100 por 1. Oh, glórias! Hão de frutificar a 100 por 1. Como está a tua frutificação? Como está a tua frutificação? Olha só, a palavra de Deus, ela coloca a gente em xeque-mate. Queira você ou não, mas a palavra de Deus, ela coloca-nos em xeque-mate. Olhe para você no espelho e pergunte para você mesmo: como está a minha frutificação no reino? Como está a minha frutificação? Você tem que ter coragem de fazer isso, irmãos. Porque tem muita gente querendo ir para o céu pelo caminho alternativo. Não tem caminho alternativo. Só hão de entrar nos céus aqueles cujo coração são férteis. São férteis. E aqueles cujo coração são férteis frutificam a 100 por 1. Esses frutificam na palavra de Deus. E infelizmente, nesses últimos tempos, nós estamos chegando ao final da palavra. Mas, infelizmente, nós temos visto nesses últimos tempos que as pessoas que se dizem servas do Senhor, que se dizem evangélicas, crentes, estão frutificando a 100 por 1 nas coisas do mundo, nas obras da carne. Por incrível que pareça, como é que pode ser do Senhor? Queridos, nós precisamos estar atentos à verdade do Senhor a cada instante, a cada minuto, observando aquilo que o Senhor quer para as nossas almas. E eu quero chamá-los mais uma vez à atenção para a leitura da palavra. Lucas capítulo 8, versículos 12 até o 15. Ouça com atenção em nome de Jesus. A que caiu à beira do caminho são os que ouviram. Vem a seguir o diabo, arrebata-lhe do coração a palavra, para não suceder que crendo sejam salvos. Ainda, a que caiu sobre as pedras são os que, ouvindo a palavra, a recebem com alegria. E esses não têm raiz, creem apenas por algum tempo e na hora da provação se desviam. A que caiu entre os espinhos são os que ouviram e no decorrer dos dias foram sufocados com os cuidados, riquezas e deleites da vida. Os seus frutos não chegaram a amadurecer. A que caiu na terra boa são os que, tendo ouvido de bom e reto coração, retém a palavra. Esses frutificam com perseverança. Que assim seja na nossa vida, na sua vida. Amém? Oh, glórias! Que nós possamos entender essa comparação que Cristo Jesus faz e praticar a verdade de Cristo a cada instante. Nós vamos orar nesse momento. Senhor, eu quero clamar que Tu venhas mover na nossa vida de uma forma poderosa, Pai. De uma forma grandiosa, meu Deus. Para que possamos sentir a Tua presença, tocados pelo Teu Espírito, fazermos a Tua vontade. Para que tenhamos um coração, Senhor, cuja terra seja fértil.
um coração aberto para Ti, aberto para os Teus princípios, que possamos, ó Deus, frutificar segundo a Tua vontade, andar segundo a Tua vontade, testemunhar para a Tua honra e para a Tua glória, para que Teu santo e bendito nome seja exaltado, meu Deus. Ó Deus, move na nossa vida, Pai. Crê em nós um coração puro. Esse é meu clamor em nome de Cristo Jesus. Amém. Aleluias.

lembra-te, pois, de onde caíste, e arrepende-te, e pratica as primeiras obras. Apocalipse 2:5.

0: Glória a Jesus. Glória a Jesus.
1: Portanto, nós também, pois estamos rodeados de tão grande nuvem de testemunhas, deixamos todo embaraço e o pecado que tão de perto nos rodeia e corramos com perseverança a carreira que nos está proposta, fitando os olhos em Jesus, autor e consumador da nossa fé, o qual, pelo gozo que lhe está proposto, suportou a cruz, desprezando a ignomínia, e está sentado à direita do trono de Deus. Hebreus 12, 1 e 2.

Vamos ler 1 Pedro, capítulo 1, versículo 8. Diz a palavra: mesmo sem tê-lo visto, vocês o amam, mesmo não o vendo agora, mas crendo nele, exultam com uma alegria indescritível e cheia de glória. Amém, amados? Esse texto chama-nos a atenção para a necessidade de uma alegria em Cristo Jesus. Uma das coisas que muitas vezes nós observamos, até mesmo em nossa vida, e procuramos, talvez até com a lupa, e procuramos aqui, ali, enfim, e parece que a alegria não está presente na nossa vida. Haja vista que nós temos um conceito de alegria que, para sermos felizes, necessário é andarmos por aí sorridentes, gargalhando, enfim. Essa é a nossa concepção de alegria. Haja vista que nós vemos na televisão programas humorísticos, um tanto de pessoas que falam alguma coisa, aquele pastor que faz todo mundo rir, e parece que a alegria é sorriso. Nós fazemos uma associação profunda. Sim, quando estamos felizes, é possível que você venha a rir, é fato. Mas nem sempre, para que a alegria seja expressa, vem através de sorrisos. E na verdade, amados, essa é a realidade com relação a Deus. Nós amamos o Senhor, nós temos prazer no Todo-Poderoso, nós temos alegria no Eterno, mas não é comum você sair na rua sorrindo enquanto anda. O dia todo no trabalho e sorrindo, porque você está sorrindo. Ah, porque eu amo Jesus. Não, não funciona assim. Sem contar, irmãos, dos reveses da vida, os problemas que nós passamos. Há um texto que diz que, mesmo que estejamos abatidos, porém não destruídos. É um texto que fala do servo de Deus que passa pelas dificuldades e muitas vezes se abate, no entanto, não está destruído. E tudo isso é para nós compreendermos e entendermos essa concepção de alegria na presença do Senhor. É evidente que você pode estar sorrindo, até gargalhando por amar a Jesus, mas não necessariamente é assim 24 horas por dia. Mas para que nós possamos entender essa verdade um pouco mais, talvez, profundamente, primeiro, nós temos que ver que a concepção de alegria está relacionada a contentamento. É você estar contente com aquilo que você tem. É você estar feliz com aquilo que você tem. Alegre com aquilo que você tem. Mas nós vivemos num mundo, irmãos, que até mesmo essa concepção, ela é desvalorizada. Porque nós vivemos num mundo que temos que mostrar todas as coisas. Mostrar os bens, mostrar o que temos, o que não temos. Inclusive, nós temos a ideia que é preciso estarmos sorrindo porque somos de Cristo Jesus. Mas não é esta a visão da palavra de Deus. Para que nós possamos entender um pouco mais essa verdade, primeiro, é a palavra de Deus no coração. Mas para que a palavra de Deus no coração seja uma verdade, necessário é que tudo aquilo que desabona a presença de Deus na nossa vida seja jogado fora, seja retirado. Para que haja contentamento com Cristo e você sinta-se completo com Cristo Jesus, se porventura em teu coração há um depósito de coisas ruins, em que você alimenta a tua carne, se alimenta o ego, alimenta talvez sentimentos ruins, iras, discórdias, essas coisas todas, não há como você conciliar uma vida desta forma com um contentamento verdadeiro em Cristo Jesus. E eu quero chamá-los a atenção para essa afirmativa do apóstolo Pedro, porque ele diz que, mas crendo nele, exultam com uma alegria indescritível e cheia de glória. Irmãos, nós temos que, às vezes, rever alguns conceitos na nossa vida. Eu tenho meditado na palavra e é algo que tem chamado a minha atenção, nas minhas muitas dificuldades, é que nós não podemos receber de Deus aquilo que Ele tem para as nossas vidas, sem que haja
uma entrega sem reservas para Deus. Ou seja, se eu quero usufruir de uma alegria, aquela que o Espírito Santo diz que Ele nos dá, fruto do Espírito, alegria, se nós queremos usufruir dessa alegria sem que haja uma mudança radical em nossos conceitos, em nossos princípios, não será possível. Não há como nós associarmos as coisas desse mundo, irmãos, nossos pensamentos vazios, fúteis, com aquilo que é de Deus, mas é preciso entender que o Senhor exige de cada um, exige da minha vida, da tua vida, da nossa vida, o Senhor exige exclusividade. E o que muitas vezes nos falta é exclusividade. Nós queremos partilhar a nossa vida, é assim que nós queremos, um pedaço para o Senhor, um pedaço para outra coisa, para outra, para o meu próprio uso, enfim. Mas quando nós entendemos e olhamos a vida nessa concepção, impossível que vamos possuir uma comunhão íntima e real com o Senhor. Portanto, a palavra de Deus parece vazia, parece sem efeito, parece sem resultado. E aí está, irmãos, o porquê que nós olhamos para a palavra de Deus e ela nos é relativamente estranha. Já parou, já analisou isto? Parece que a palavra de Deus é estranha a nós. Ah, eu conheço a palavra, sei os textos de cor, mas parece que não funciona. Parece que não se aplica. Parece que não dá certo. Pedro diz, exultam com alegria indescritível e cheia de glória. E nós procuramos essa alegria indescritível, indescritível porque é grande demais, impossível que nós possamos expressá-la da forma que ela é, e nós não encontramos. Se não houver, irmãos, exclusividade para o Senhor, não vamos conseguir. E uma das coisas que tenho visto e muitas vezes falta-nos e falta-me é essa dedicação verdadeira ao Senhor, essa consagração profunda ao Senhor, a ponto de todas as demais coisas serem as demais coisas. Ou seja, não possuírem peso na nossa vida. Quando nós olhamos para a obra do Senhor hoje e vemos que muitos aparentemente não encaram com seriedade o Senhor Deus, não encaram com seriedade o Deus que é juiz, o Senhor Jesus que é juiz, não encaram com seriedade aquilo que o Senhor fala e nos alerta com relação exatamente essa falta de observância à sua palavra. Quando nós olhamos isso, irmãos, é de fácil constatação que muitas vezes está faltando uma comunhão real com Deus. Uma comunhão real com Deus. E nós temos que nos aprofundar na palavra. Esses homens, Pedro, Paulo e outros tantos, esses homens não apenas conheciam o Senhor, mas eles entenderam que era preciso abrir mão de todas as coisas. E tinham ciência que no dia seguinte os aguardava as perseguições, as dificuldades, os problemas e um pouco mais à frente, a morte. Eles tinham plena consciência disto. O apóstolo Paulo, preso, ele fala exatamente isto. Que ele havia chegado ao fim da sua carreira, ele tinha consciência do dia seguinte. Mas por que ele não estava triste e abatido? Por que ele não estava desesperado? Por que ele não estava louco? Que talvez seria comum a cada um de nós se estivéssemos numa situação tão difícil quanto daquele apóstolo. É porque ele havia entendido Deus e aquilo que Deus queria para a sua vida. E é exatamente isto que falta-nos. É exatamente isto que falta à igreja contemporânea. É exatamente isto, irmãos, é compreender a vontade do Senhor e mergulharmos na vontade do Eterno, para que assim o Espírito Santo possa produzir no meu coração, no nosso coração, a vontade dele,
a sua realidade. Mas, se nós não buscarmos isto com todas as nossas forças, se nós não reservarmos tempo para o Senhor, não vamos experimentar essa alegria indescritível. Não vamos experimentar. É impossível, irmãos. Não há como fazermos isto se não houver uma entrega completa, uma doação completa, um voltar-se completamente para a verdade de Deus. E aí, amados, é que nós temos que parar, analisar nossa vida e perguntarmos por que parece que a palavra do Senhor é falha? Por que a palavra de Deus não se cumpre da forma que ela se mostra, da forma que ela se apresenta? É exatamente por isto que está faltando-nos um mergulhar no Senhor, uma entrega profunda, verdadeira ao Todo-Poderoso. E nesses últimos tempos em que somos, a igreja também é movida por toda sorte de coisas. As pessoas estão preocupadas numa autossatisfação, quando a autossatisfação na vida do servo de Deus não existe. Nós estamos sobre a face da terra para satisfazer Deus. E é Deus que nos satisfaz. É Ele que enche o nosso coração. É Ele que completa a nossa vida. Não somos nós que nos autocompletamos. E para que nós possamos, de fato, experimentar Deus e viver Deus, se não houver esse voltar-nos completamente para o eterno, seremos os mais miseráveis sobre a face da terra. Os mais miseráveis. Por que os mais miseráveis? Porque o mundo é bonito, agradável, gostoso, cheiroso, legal, cheio de coisas. Mas você olha para o mundo e diz, é pecado, não me serve, não é para mim. Sim, não é, graças a Deus por isso. Quando você olha para o Senhor, você não consegue ver a beleza de Deus. Você vê um Deus carrancudo, um Deus que está com chicote na mão, um Deus que não cumpre a promessa na vida, um Deus que não abençoa. Parece que as coisas vão de mal a pior e Deus está de braços cruzados, querendo que você se ferre. Veja como são as coisas. Mas por que isso acontece? E por que essa nossa concepção? Porque a mente, irmãos, se ela não estiver dominada pelo Espírito Santo do Senhor, você não consegue ver aquilo que é de Deus. Mas consegue ver aquilo que não é de Deus. E aquilo que não é de Deus é bonito, ele reluz, é agradável, é atraente. O pecado é bom, por incrível que pareça. Mas nós não estamos aqui para viver o pecado. Portanto, na vida do servo de Deus, esta aparente felicidade que o mundo oferece não nos serve. Mas ficamos no meio termo e esse meio termo não nos conduz para a presença do Senhor, portanto, a vida torna-se um caos. Você olha para o mundo, olha que legal, bom. Você olha para o lado de cá, meu Deus, castigo, inferno, sofrimento. Aí eu tenho que sofrer, não sei o quê, etc. Está faltando, irmãos, uma doação completa da vida ao Senhor. Uma entrega sem reservas da vida para o Todo-Poderoso. As coisas espirituais se discernem espiritualmente, isso é, pelo Espírito de Deus. E nós não vamos conseguir ver as benesses, as maravilhas, a bondade, a glória, o poder, a majestade, o Deus que cumpre promessas, o Deus que faz promessas, o Deus que nos abençoa, o Deus que cura, que restaura, o Deus que nos permite passar pelas dificuldades, mas sempre tem uma solução, se a nossa vida não estiver totalmente ancorada no Senhor. Ah, pastor, mas eu tô quase bom. Quase não serve. Mas o homem é falho. Eu estava ouvindo alguém falar e vem sempre aquela desculpa. É porque nós somos falhos. O homem tem sempre essa desculpa. É que o homem é falho, o homem é pecador, o homem erra, o homem é fraco, a carne é fraca. Esses que pensam assim
não entrarão no reino dos céus. Impossível, porque valorizam a carne, valorizam as ações que não refletem a glória do Senhor e joga por terra as promessas de Deus e as garantias do Senhor. Portanto, se nós quisermos de fato experimentarmos uma alegria indescritível, uma vida cheia da glória do Senhor, é necessário que tenhamos a coragem e nos entregarmos completamente ao Senhor. E isto não significa pular no precipício porque eu tenho fé. Não, a nossa fé não é cega. A fé do servo de Deus não é cega. A fé do servo de Deus é racional. É uma fé que está ancorada na palavra, ancorada no Senhor. É uma fé verdadeira, segura. Amém? Porque às vezes as pessoas falam, a fé precisa ser cega. Tipo assim, é você pular do precipício de olho fechado, porque você tem certeza que isso... Não, não funciona assim. Você tem que fazer aquilo que o Senhor determina. E isso gera fé na nossa vida. A fé é fruto do conhecimento de Deus. Se você não conhece Deus, impossível que tenha fé. Mas para que você possa conhecer Deus, necessário é aquela busca que todos sabem. É ler a palavra, a oração, o jejum, é o louvar, é o adorar. É colocar em prática o objetivo de Deus para a tua vida sobre a face da terra, e você está aqui para louvá-lo, adorá-lo, para glorificá-lo. Nós temos que nos alinhar com aquilo que Deus quer para as nossas vidas, sem meios termos, mas é uma entrega completa, uma entrega completa. E eu quero ilustrar essa entrega completa com uma senha do banco. Você tem seu aplicativo, ou você vai no caixa eletrônico, você quer fazer um saque, você digita o número da conta, passa cartão e tudo mais, mas na hora do saque, a senha precisa ser exata. Se você não tiver uma senha exata, você não consegue acessar a sua conta. Se nós não tivermos a senha exata de Deus, não se engane, Deus é misericordioso, é bondoso, é maravilhoso, é extraordinário, é magnífico, é tudo que você possa imaginar de maravilhoso, sim. Mas também ele é juiz e ele é reto. E é isso que ele diz quando ele afirma àqueles que hão de apresentar-se. Eu, creio eu, que muitos já se apresentaram diante dele e falarão, Senhor, em teu nome fizemos isso, fizemos aquilo, só que eles esqueceram de digitar a senha certa. E o Senhor Jesus há de falar a estes, não vos conheço, não sei quem são vocês, apartai-vos de mim. Veja a seriedade. Isto, amados, é para nós sairmos deste meio termo, de cima do muro, e acharmos que tudo bem se eu amo Jesus. Não. Não está tudo bem se você ama Jesus. Jesus quer o seu amor, claro, mas é um amor sacrificial. Se não for um amor sacrificial, não serve. O que é o amor sacrificial? É aquele que você sacrifica tua vida ao Senhor. Nos dias do Antigo Testamento, para a remissão dos pecados, o sangue era necessário. E quando levavam o animal diante do sacerdote, e quando ele degolava aquele animal, não tinha mais volta para o animal. O sacrifício era feito. Nós temos que nos sacrificar diante do altar do Senhor. E isso de uma forma sem que haja volta, mas definitiva para a honra e para a glória do Senhor. Voltando ao texto, 1 Pedro capítulo 1, versículo 8. Mesmo sem tê-lo visto, vocês o amam. Mesmo não o vendo agora, mas crendo nele, exultam com uma alegria indescritível e cheia de glória. E eu quero chamá-los a atenção ainda, irmãos, para outra situação, a volta de Jesus. Se nós nos perguntarmos, estamos felizes com a possível volta de Jesus? Eu creio que a resposta será positiva. Eu acho que todo crente, seja ele fiel ou não, ou podemos até dizer hoje em dia, crente praticante ou crente não praticante, mas eu acho que todos vão de responder, sim, eu estou feliz com a volta de Jesus. Mas o que é essa felicidade
em relação à volta de Cristo. Você já parou para pensar? Como eu disse, a felicidade não resume-se a sair pelas ruas gargalhando, sorrindo, 24 horas por dia sorrindo, sem parar, sorriso estampado no rosto sem parar. Não. Irmãos, esta alegria relacionada à volta de Jesus é aquele contentamento em saber que Ele há de voltar. Mesmo que você não exteriorize em sorrisos, mas o teu coração está certo da volta de Cristo Jesus. É como se você fosse convidado para uma situação, sei lá, qualquer situação. Você sabe que você foi convidado. Algo que é bom para você. Você alegra-se interiormente pelo convite e você prepara-se para aquele convite. Assim é a volta de Cristo. O Senhor nos convida para que nos alegremos com Ele. Só que essa alegria, ela é diária, ela precisa ser contínua. É o contentamento de sabermos que somos de Cristo Jesus e fazermos tudo para o Senhor com amor, com zelo, com satisfação, com prazer. É prazer em Deus, é prazer em Jesus, é prazer em saber que o Senhor resgatou a tua vida da perdição, tirou a tua vida da condenação eterna no inferno. É saber que o Senhor preparou um lugar para você, um lugar maravilhoso demais para a tua permanência eterna. E isso precisa produzir em nós contentamento, satisfação, prazer no Senhor. E às vezes você pega-se sorrindo porque Jesus está voltando. Amém? Mas porque nem todos agem assim e às vezes nós não agimos assim. Irmãos, tudo precisa daquela base inicial. Se não houver uma dedicação profunda ao eterno, deixando todas as demais coisas longe da tua vida. Se não houver uma separação completa, perfeita. E a Bíblia faz referência a esta separação quando o ouro é purificado. Quando o ouro é purificado. Quando as pessoas pegam as pepitas de ouro, colocam num recipiente e manda fogo no ouro. Derrete o ouro, tira todas as impurezas, o ouro fica puro. É isso que Deus quer para as nossas vidas. Se porventura você tem impureza na tua vida, impossível que seja puro. É uma consequência, é óbvio. Mas, se você não estiver puro, impossível que você sinta prazer, alegria, contentamento em Deus, porque quem está reinando no teu coração não é o Senhor. Parece jogo de palavras, mas não é um jogo de palavras. É realidade simples que muitas vezes nós não estamos atentos a ela. E nós queremos nos achegarmos ao Senhor de qualquer jeito. Aí eu quero sentir prazer na volta de Cristo, e diz a ceia, diz no momento da ceia, até que Cristo venha. É para nós lembrarmos que Jesus está chegando, nos alegrarmos com Cristo. Mas você toma a ceia e não sente prazer naquilo, não sente satisfação. Se porventura você não estiver totalmente lavado, purificado, como o ouro puro, não há de sentir a presença do Senhor, alegria em Deus. E é este o grande problema dos últimos tempos. Queridos, esses apóstolos, homens como Pedro, Paulo, Mateus, Lucas e outros tantos, meu Deus, quantos. Esses homens que viveram aos pés de Cristo, mas todos aqueles que experimentaram a presença do Senhor, esses homens só conseguiram ficar de pé porque eles foram purificados. A purificação que muitas vezes hoje nós não queremos para a nossa vida. E nós vivemos com o olho no Senhor, mas com o coração no mundo. Mas o que é o mundo, pastor? São as práticas horríveis desse mundo? Não. O mundo, irmãos, é o pecado, e o pecado, muitas vezes ele é sutil, agradável, gostoso, te dá prazer, satisfação. E às vezes nós achamos que é somente aquelas coisas ruins,
que afronta Deus de uma forma explícita. De uma forma explícita. Não, nem sempre. Mas se tu queres a verdadeira alegria, essa alegria indescritível no Senhor, nós temos que nos dedicar ao eterno de uma forma completa. É por isso que a palavra diz, amados, que nós temos que deixar tudo para trás, renunciar ao nosso eu e abraçarmos a Jesus. Quando Cristo falou àquela mulher, a samaritana, vá e não peques mais. Isso é mais profundo do que parece. Vá e não peques. Olha só, o mandamento foi simples. Poucas palavras. Vá e não peques. O segredo estava em não pecar. Não pecar. Se você não peca, fica em evidência que você está em santidade.

Ela cumpriu a palavra do Senhor e não mais deu lugar ao pecado, mas procurou pautar no seu dia a dia a presença do Eterno. Ela experimentou isto que Pedro afirma. E nós, amados, precisamos entender isto também. E o Senhor fala para nós, fala para cada um de nós, você que nos ouve pela internet, da mesma forma, o Senhor fala para você, vá e não peques mais. Ou seja, Ele diz, viva em santidade. E está assim, sem santidade, impossível ver ao Senhor. Cristo, amados, nos ensina como devemos agir e nós temos que viver aquilo que Ele determina para que nós possamos compreender de fato quem Ele é e experimentarmos a grandiosidade da sua glória. A partir desse momento, a palavra de Deus não será mais um peso na nossa vida, mas motivos de alegria, de satisfação, de contentamento. A partir do momento que nós abraçamos o Senhor de fato, as coisas agradáveis do mundo, reluzentes do mundo, que chama a nossa atenção, elas tornar-se-ão sujas, imundas, impuras, mal cheirosas, não serão mais tão agradáveis às nossas vidas. E nós, com certeza, teremos uma repulsa profunda àquilo que não é de Cristo Jesus. E assim nós vamos experimentar a verdade de Deus na nossa vida. Até o momento, talvez, muitos passaram pelo novo nascimento, hoje são membros de igreja, mas não conseguiram experimentar Jesus de fato. Mas, quando reconhecerem a necessidade de abraçar a Jesus, o mandamento do Eterno, que nós não devemos abrir espaço para o pecado, mas vivermos a santidade, há de descortinar diante de nós a glória do Senhor, o poder de Deus, a majestade do Eterno. E essa majestade há de encher o nosso coração. E tudo aquilo que o Espírito Santo produz será uma verdade na nossa vida. Quando nós lemos o fruto do Espírito, um dos frutos, uma das partes, um dos gomos do fruto do Espírito é a alegria. Se temos o Espírito Santo de Deus de fato na nossa vida, nós seremos contentes com Cristo, teremos prazer em Cristo, satisfação naquilo que é do Eterno e nada há de nos deter, nada há de nos segurar. Nós temos que pesar muito, irmãos, o que é mais importante para a gente. E o Senhor, finalizando a palavra, diz, buscai, pois, em primeiro lugar o reino dos céus. E o que é que nós temos buscado em primeiro lugar? Nós temos que entender outro aspecto. Diz a palavra que o Senhor sonda o nosso coração. Sonda o nosso coração, amados. É que Deus descortina todo o nosso interior. Deus conhece o nosso interior. Conhece os nossos objetivos, os nossos propósitos. E muitas vezes as pessoas querem enrolar Deus. Querem enrolar Deus com desculpas que até para o homem são fracas. Agora imagine para o Deus que sonda o coração. Mas isso é fruto de quê? De uma vida que não conhece de fato quem é Deus. Mas muitas vezes somente a religião. Amém? Que nós possamos estar atentos e que essa alegria verdadeira, profunda, indescritível, ela envolva a nossa vida de uma forma tão extraordinária, a ponto que sejamos contentes com o Senhor, tenhamos prazer em Cristo e tudo que é relacionado ao Eterno seja motivo de satisfação e prazer no nosso dia a dia. Amém, irmãos? Glórias a Deus por isso. Vamos orar. Meu Deus, muito obrigado pela Tua graça e pela Tua misericórdia. E ensina-nos a olhar para Ti, Pai. Abre nossos olhos, para que nós possamos ver quem Tu és e nos entregarmos a Ti e colocar-nos como instrumentos nas Tuas mãos e deixar-nos envolver pelo Teu Santo e Bendito Espírito, mover pelo Teu Espírito. Senhor, trabalha as nossas almas de uma forma tão intensa, de uma forma tão grandiosa, para que sejamos alegres, que tenhamos em Ti prazer, tenhamos em Ti satisfação. Senhor, fala sempre ao nosso coração, em nome de Jesus. Amém. Amém, irmãos? Que Deus nos abençoe e abra nossos olhos para que tenhamos, de fato, prazer

bem-aventurados aqueles que lavam as suas vestes no sangue do Cordeiro, para que tenham direito à árvore da vida e possam entrar na cidade pelas portas. Apocalipse 22, 14.

0: Você é livre, meu irmão!
1: Muitas são as aflições do justo, mas o Senhor o livra de todas. Salmos 34:19.

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1: Queridos, eu quero convidá-los a abrir a Bíblia. Nós vamos meditar na palavra de Deus. Nós vamos ouvir uma palavra do Senhor para a nossa vida. Nós vamos ouvir aquilo que o Senhor tem para os nossos corações nesta noite. É uma mensagem conhecida porque aqueles que são servos de Deus conhecem a palavra de frente para trás e de trás para frente. Não há um texto sequer na palavra do Eterno que não seja conhecido aos servos do Senhor. E se porventura alguém lê um texto na palavra e você fala, eu não sabia que existia Abraão na Bíblia, por exemplo, alguma coisa errada tem com a sua fé. Você não está lendo a Bíblia. Portanto, o texto que nós vamos meditar é conhecido. A história é conhecida. No entanto, o Espírito Santo faz nova palavra e o Senhor há de nos dar lições para que nós tenhamos forças para seguirmos em frente, para que possamos prosseguir de forma inabalável, como este homem prosseguiu de forma inabalável na presença do Todo-Poderoso. Eu quero convidá-los a abrir a Bíblia em Hebreus capítulo 11, versículos 17 até o 19. Hebreus 11, a partir do versículo 17 até o 19. Ouça o que diz a palavra. Pela fé, Abraão, glórias! Portanto, nosso personagem de hoje, Abraão. Imagino eu que todos que aqui estão conheçam a história desse homem, o pai da fé. Pela fé, Abraão, quando posto à prova, ofereceu Isaque. Estava mesmo para sacrificar o seu unigênito, aquele que acolheu alegremente as promessas. A quem se tinha dito, em Isaque será chamada a tua descendência. Porque considerou que Deus era poderoso até para ressuscitá-lo dentre os mortos, de onde também figuradamente o recobrou. Amém? Queridos, eu quero que vocês prestem atenção nesta palavra de hoje. O Senhor tem algo para nos ensinar. Amém? Amado Deus, muito obrigado por mais uma vez estarmos reunidos. Muito obrigado, Senhor, pela oportunidade de congregarmos, louvá-lo, bendizê-lo, exaltá-lo, Senhor. Que nessa noite Tu venhas falar ao nosso coração de uma forma grandiosa, para que possamos ouvir a Tua voz, em nome de Jesus. Amém. Aleluias.

não conseguimos ver as promessas de Deus, não conseguimos ver a direção do Senhor. Apenas creia, feche os teus olhos e deixe-se guiar pelo Espírito de Deus. Este caminho não contém erro, este caminho é perfeito, aleluias. Nós, meditando na história de Abraão, vemos que ele estava muito bem ali em Ur. Era uma pessoa de posses, uma família constituída, havia seus familiares, enfim, ele tinha tudo o que era preciso para que o homem pudesse viver bem sobre a face da terra. No entanto, ele desejava conhecer o Senhor. O seu coração com certeza ardia pelo Todo-Poderoso. E o Senhor manifestou-se a ele. E o Senhor se manifestou-se àquele homem quando não havia pastores, apóstolos, profetas, enfim. Não existia um sacerdote para trazer uma revelação a Abraão, mas o Senhor falou ao seu coração. Ele entendeu que era Deus falando, ele creu, ele acreditou. Hoje o Senhor fala conosco incansavelmente, diariamente o Senhor fala conosco, e nós temos a palavra do Eterno para confirmar. É preciso agirmos como agiu Abraão, amados. E o Senhor fala àquele homem: olha, Abraão, saia dessa terra, saia da tua parentela, vá para uma terra que eu te mostrarei, vá para uma terra que eu te mostrarei. É preciso entender, irmãos, que Abraão viajou aproximadamente 800 quilômetros, sem saber para onde ia. Isto, resultado de fé, de um homem que creu no encontro que ele teve com o Senhor. Ele creu, não existia uma Bíblia para ele ler a história de Abraão. Ah, deixe-me olhar na Bíblia o que foi que aconteceu com Abraão. Eu vou ler a história de Abraão. Não, não tinha. Ele era a história. Ele era a história viva. Ele, na sua comunhão com o Senhor, era a história viva. E o Senhor falou para aquele homem: Abraão, saia de Ur. Vá para uma terra que eu te mostrarei. Não se preocupe, eu te guiarei, eu te levarei, eu te estabelecerei e te farei uma grande nação. Amados, eu te farei uma grande nação. Abraão tinha aproximadamente 75 anos quando deixou Ur. Não tinha filhos, a sua esposa era estéril. Não tinha filhos, não tinha herdeiros. Ficava um pouco mais difícil crer na promessa de uma grande nação, de uma grande família, mas mesmo assim, ele não se deixou abater, ele ouviu a voz, ele saiu e ele partiu e ele chegou. Ao se estabelecer em Canaã, nas cercanias de Canaã, o Senhor fala com aquele homem, o Senhor manifesta-se àquele homem, Deus mostra a sua glória a Abraão, Deus mostra o seu poder a ele, mas o filho não vinha. E o filho? E a promessa de Deus? E a grande nação? E as gerações? Amados, não é fácil. Quando você crer naquilo que é visível, naquilo que você pode pegar, beleza, não é? Ah, estou vendo, oh, que legal. Mas quando o Senhor te promete e você não vê, e os tempos passam, e cada dia fica um pouco mais difícil, fora da realidade humana, longe da realidade humana. Eis que Abraão chega aos 99, quase 100 anos, um século de vida. E nada do filho. E nada do filho. Queridos, não é fácil. Mas ele não abriu mão do Todo-Poderoso, não abriu mão do Senhor. É assim que precisa ser a nossa vida. Mas a promessa do filho se cumpre. Eis que nasce Isaac, eis que nasce Isaac. Tudo, amados, dependeu de uma vida de comunhão, de uma vida de obediência, de crer, de uma entrega ao Todo-Poderoso, para que a vontade do Senhor se manifestasse. E este é o exemplo que Abraão deixa a cada um de nós. Se nós não abrirmos mãos da nossa vida, se nós não deixarmos a nossa vontade em segundo plano, com certeza não veremos a glória do Senhor, não experimentaremos o

0: poder do Todo-Poderoso. Amados, eis uma lição de fé. Abraão, diante do impossível, mesmo diante do impossível, ele não descreu, ele creu. Ele confiou, ele tinha certeza do seu encontro com Deus. Às vezes nós pensamos, e me ocorre agora, às vezes nós pensamos, mas como é que Abraão pôde confiar no encontro que a Bíblia mostra de forma tão sucinta, tão pequena? Mas como é que Abraão pôde acreditar nisso tudo? Amados, quando Deus entra na vida do homem, ele impacta a vida do homem. Quando o Senhor entra na vida do homem, é como se uma explosão ocorresse dentro do coração, que quebra todas as amarras, que deixam marcas profundas. Impossível, impossível de não acreditar. Abraão acreditou, porque ele experimentou. Se você ainda não experimentou Deus, eis o porquê que você anda daquele jeito, sem firmeza. É preciso que haja o impacto de Deus na tua vida. Amém? Eis o porquê que Abraão seguiu em frente, porque não foi apenas o encontro. Oh, Deus está falando comigo. Tá bom. Não. Quando Deus falou com Abraão, aquilo destruiu todas as suas estruturas. A voz do Senhor quebrou todas as suas estruturas, todos os seus alicerces. Queimou tudo aquilo que ele entendia como bom na sua vida. E o melhor era obedecer o Todo-Poderoso. E é exatamente a obediência que é uma das marcas desse homem. Gênesis capítulo 22, versículos 1 a 3. Vamos ler? Gênesis capítulo 22, a partir do versículo 1 até o 3, diz a palavra: depois dessas coisas, pôs Deus Abraão à prova. E lhe disse: Abraão, este lhe respondeu: eis-me aqui. Acrescentou Deus: toma teu filho, teu único filho, Isaque, a quem amas, e vai-te à terra de Moriá. Ofereça-o ali em holocausto sobre um dos montes que eu te mostrarei. Levantou-se, pois, Abraão de madrugada e, tendo preparado o seu jumento, tomou consigo dois dos seus servos e a Isaque, seu filho, rachou lenha para o holocausto e foi para o lugar que Deus lhe havia indicado. Amados, quando nós lemos a história de Abraão, esse episódio em especial, é poético, há um certo romantismo na narrativa, e nós olhamos por este aspecto. No entanto, amados, se porventura não houvesse um coração tomado de obediência ao Senhor, a fé de Abraão teria ruído completamente. Mas ele obedeceu, ele confiou, ele não se importou, porque isso aqui era forte demais. Ele sabia, irmãos, o Senhor sabia que Abraão resistiria, porque era um homem de fé, e Abraão, ele obedeceu à vontade do Eterno. Ele ouviu as palavras duras de Deus, mais dura do que: deixa a tua parentela, deixe-o, parta para uma terra que eu te mostrarei. Eis o momento crucial na caminhada daquele que seria pai das multidões. Eis o momento difícil. Mas Abraão não voltou atrás, não retrocedeu. Ele obedeceu de imediato. Ele olhou para Moriá. Ele sabia que aproximadamente 80 quilômetros o separava daquele lugar. E ele partiu em direção a Moriá. Ele sabia o que Deus havia pedido a ele. Mas a palavra não diz que ele reclamou, que ele murmurou, apenas que obedeceu. Ele preparou-se, ele foi, ele colocou os seus olhos na promessa de Deus. Ele não buscou, como nós fazemos diante do Senhor, explicações. Nós gostamos de contestar Deus e buscar de Deus as explicações. Abraão apenas obedeceu. Abraão entendeu que era o momento de confiar, era o momento de esperar, era o momento de seguir em frente, era o momento de entrega, era a entrega que eu fazia grande. E esse homem, amados, parte. Era um ato de fé, era um ato de obediência. E essa experiência o fez aprender que a dependência de Deus é o mais importante. Aos olhos do homem, totalmente fora de contexto, Deus estava contradizendo-se. Deus estava jogando fora a promessa feita a Abraão. No entanto, ele creu e ele seguiu em frente sem buscar explicações, apenas obedeceu. Amados, eis um exemplo para cada um de nós. Obediência ao Senhor. Mesmo que você não entenda qual o propósito de Deus, mesmo que você não compreenda o que é que Deus quer da tua vida, como Deus quer agir na tua existência, mesmo que você não consiga ter um discernimento, mesmo que você não tenha entendimento, obedeça. Obedeça, irmãos. Obedeça. É tempo de obedecer, é tempo de confiar, é tempo de crer. No versículo 5, Gênesis capítulo 22, ouça ainda o que está escrito. Então disse a seus servos: esperai aqui com o jumento, eu e o rapaz iremos até lá, e havendo adorado, voltaremos para junto de vós. Irmãos, a nossa fé no Senhor, ela precisa ser incondicional. Ela precisa ser uma fé completa, uma fé inabalável, uma fé que nada possa abalar. Olha, Abraão havia deixado a sua parentela em Ur, havia saído de lá já há algum tempo, havia chegado, chegou na terra prometida. O Senhor faz a promessa demora a ser cumprida, mas o Senhor cumpre a promessa. A promessa em suas mãos, eis a possibilidade, filho único, mas eis a possibilidade, filho único, filho da promessa, mas eis a promessa do Senhor, a possibilidade. No entanto, o Senhor, ele levanta-se e ele pede esse filho em holocausto. Isso não é fácil, irmãos, é preciso muita fé. Talvez Deus tenha pedido a você alguma coisa em sacrifício. Talvez Deus tenha falado a você: sacrifique aquilo que você mais gosta. Sacrifique o objetivo do seu amor, o objeto do seu amor. Sacrifique-se a mim. Sacrifique a tua vida a mim. Quem sabe você pensa, você está relutante. Isso é porque está faltando-lhe de fato a fé. A fé incondicional. Aquela fé que Abraão mostrou naquele momento tão difícil, tão complicado. Uma provação gigante, assustadora. Uma provação de abalar estruturas. No entanto, fica claro que este homem confiava em Deus. E sabia que a promessa do Senhor para com a sua vida não falharia. E ele, amados, sabia que Isaac fazia parte dessa promessa, era o objeto dessa promessa, e ele tinha convicção perfeita, poderosa, que o Senhor tinha uma solução plausível para aquele momento tão difícil. Tudo isso, amados, mostra-nos que Abraão creu em Deus. Abraão creu em Deus no seu momento mais difícil, mais complicado. Você tem crido em Deus no teu momento mais difícil, mais complicado? Você já notou que nós temos uma certa facilidade em crer em Deus quando há promessas envolvidas e cumprimento de promessas? Mas, quando as provações, quando o Senhor te coloca num canto de parede para provar a tua fé, às vezes você não consegue ficar de pé, porque você vacila, porque você não é forte, porque a fé não é forte. O exemplo que Abraão nos deixa, amados, é que diante do impossível, necessário é crer incondicionalmente naquele que tem o controle sobre todas as coisas, sobre todas as coisas. O interessante é que Isaac, ele questiona o seu pai. Veja só, está no versículo 8. Respondeu Abraão: Deus proverá. Aliás, versículo 7. Gênesis capítulo 22, versículo 7. Quando Isaac disse a Abraão, seu pai: Meu pai? Respondeu Abraão: Eis-me aqui, meu filho. Perguntou-lhe Isaac: Eis o fogo e a lenha, mas onde está o cordeiro para o holocausto? Respondeu Abraão: Deus proverá para si, meu filho, o cordeiro para o holocausto. E seguiam ambos juntos. Oh, glórias! Amados, isso é crer, é confiar. Diz os historiadores que Isaac tinha mais de 20 anos nesta ocasião. Ou seja, já era alguém que tinha entendimento, já era um jovem. E ele sabia também da gravidade daquele momento. Mas Isaac também creu. Creu na promessa de Deus. Certamente ele sabia da promessa do Senhor para a sua vida. Queridos, a nossa confiança em Deus, a exemplo da confiança de Abraão, precisa ser inabalável. Nada pode nos abalar. E quantas vezes nós estamos na provação e a nossa fé é totalmente abalada? Quantas vezes você passa por momentos difíceis e a tua fé é provada? Quantas vezes você passa por momentos complicados que a tua fé é provada e você se abala? Você não confia, você não espera. Eu não confio, eu não espero. É tempo, amados, de observarmos o que Deus faz e nos deixar moldar pela vontade do Todo-Poderoso. Abraão já tinha mais de 100 anos nesta ocasião. Mais de 100 anos. Se porventura Isaac fosse de fato oferecido em holocausto, a promessa do Senhor findaria. Não seria possível cumprir. Esta é a visão lógica deste momento. No entanto, Abraão não olhou pela lógica. Como dizem Hebreus, porque considerou que Deus era poderoso até para ressuscitá-lo dentre os mortos. Eis uma fé verdadeira. Ele tinha tanta certeza, mas tanta certeza, que o Senhor honraria a sua promessa, que se porventura Isaac fosse queimado em holocausto, o Senhor o ressuscitaria. Se está escrito em Hebreus, é porque o Espírito Santo confirmou. E se o Espírito Santo confirmou, porque esta era a verdade do coração de Abraão. Veja como são as coisas. Esta é a fé que nós precisamos ter. Se você passa por momentos difíceis, creia naquilo que Deus pode e faz por você. Amém? Mas além de obedecer, crer, é preciso entregar. Sem entrega, não é possível servir ao Senhor. Gênesis capítulo 22, versículos 9 e 10. Ouça o que diz a palavra. Chegaram ao lugar que Deus havia designado. Ali edificou Abraão um altar. Sobre ele dispôs a lenha. Amarrou Isaac, seu filho, e o deitou no altar em cima da lenha. E estendendo a mão, tomou o cutelo para imolar o filho. Queridos, aqui fica claro um ato de entrega. Abraão entregou. Abraão, ele se importava com a vontade de Deus, não com a sua própria vontade. Ele se importava com aquilo que Deus queria para a sua vida. E a palavra diz, amados, que ele preparou o momento para o holocausto, ele preparou o momento para o sacrifício, colocou ali a lenha, amarrou Isaac, colocou sobre a lenha, ia cortar o pescoço daquele homem. Palavra dura, não é? Mas era dessa forma, era preciso derramamento de sangue. Quando ele levantou o cutelo para sacrificar Isaac, eis que a voz do Senhor, diz: mas do céu lhe bradou o anjo do Senhor: Abraão, Abraão. Ele respondeu: eis-me aqui. Então lhe disse: não estenda a mão sobre o rapaz e nada lhe faças, pois agora sei que temes a Deus, porquanto não me negastes o filho, o teu único filho, a tua promessa. Queridos, esta é uma prova difícil. Muitas vezes nós estamos numa situação que não tem saída. Deus te pede o melhor que você tem. Deus fala para você: dá-me aquilo que você tem. Dá-me o que é de precioso. Dá-me, entrega-me. E você é relutante, você nega. Quantas vezes nós negamos aquilo que Deus tem nos pedido? Não é assim? Nós negamos. Às vezes o Senhor quer te abençoar, mas Ele quer ver, Ele quer conhecer de fato o teu coração. É evidente que o Senhor nos conhece, mas Ele quer ver atos e ações. O Senhor deseja ver atos e ações que nós façamos, que nós venhamos a praticar aquilo que Ele quer para a nossa existência. Irmãos, o servo de Deus, ele está sempre pronto para as entregas. A vida do servo de Deus é marcada por entregas. O abrir mãos de projetos, de planos, de vontades, do conforto, enfim, de uma série de situações para satisfazer aquilo que Deus quer, para satisfazer a vontade do Senhor. E assim Abraão fez. Ele entregou Isaac, o filho da promessa, aquele que cumpriria a promessa do Senhor à sua vida. Mas ele abriu mão, ele entregou. É preciso, amados, que nós tenhamos essa coragem que Abraão teve. A coragem de Abraão, ela manifesta-se em tantas áreas. Primeiro, a coragem de sair do seu lugar. Hoje nós temos visto, irmãos, que as pessoas não têm coragem nem mesmo de sair da sua casa para vir ao templo louvar e cultuar o nome santo de Deus. É mandamento do Senhor que estejamos reunidos. É a vontade de Deus que assim seja. Mas já não há entrega. Já não há entrega. E as pessoas preferem ficar no conforto do seu lar a sair do seu lar para louvar, para adorar. Nós sabemos, amados, que Abraão entregou, ele deixou para trás a sua casa, a sua família. Ele partiu para o desconhecido porque ele acreditou no Todo-Poderoso. Nós sabemos que Deus agiu de uma forma grandiosa na vida daquele homem. Deixou-nos o exemplo da obediência. É preciso que sejamos obedientes à palavra. A palavra é a revelação do Espírito Santo de Deus para a nossa vida. A partir do momento que eu não a obedeço, eu não estou de bem com aquilo que Deus quer. Necessário ainda crer em Deus. Uma fé inabalável. Uma fé que te faça andar. Uma fé que te faça superar as dificuldades. Uma fé que te faça entender que Deus tem uma promessa para a tua vida. A partir desse momento, agarre-se à promessa do Senhor. Agarre-se como Abraão agarrou. Agarre-se à promessa do Senhor. Porque Deus tem algo bom para fazer na tua vida. Deus quer mover na tua existência. Você enxerga isso? Enxerga? Você consegue enxergar a promessa de Deus na tua vida? Talvez não, não é verdade? Mas creia. Creia, creia. Amados, outro aspecto interessante da vida de Abraão: ele morreu sem ver as promessas se cumprirem. Abraão morreu sem ver as promessas se cumprirem. A maior promessa de Abraão não era Isaac. A maior promessa de Abraão é que ele teria uma grande descendência, que seria tipo uma grande nação, um povo numeroso. Quando Abraão morreu, ele não viu essa nação numerosa, ele não viu a grande multidão, mas a promessa do Eterno se cumpriu cabalmente, conforme o Senhor havia falado àquele homem. Deus é assim, amados. Talvez hoje você não consiga ver o agir de Deus, mas prossiga. Talvez você não consiga ver Deus realizando a promessa na tua vida, prossiga. Talvez você vê apenas dificuldades, problemas, enfim, prossiga. Ou você acha que foi fácil deixar Ur, viajar 800 quilômetros, sem carro, sem avião, sem navio, sem trem, sem nada, apenas camelos, mulas, enfim, e a pé, poeira, calor do deserto, 800 quilômetros. Fé, fé encheu o coração daquele homem e o fez transbordar em obediência. Obediência que levou à entrega, o abrir mão dos seus desejos, das suas vontades, para que a vontade do Senhor se cumprisse. E Deus fez dessa forma. Irmãos, eis o grande exemplo, a fé de Abraão diante do impossível. Quando você olhar para o impossível na tua vida, lembre-se de Abraão. Quando você olhar para as portas fechadas na tua vida, lembre-se de Abraão. Quando você olhar para o calor da tua vida, lembre-se de Abraão. Lembre-se do Senhor a cada instante, porque Abraão olhava para o Senhor e não esquecia de Deus. E quando nós olhamos para a fé de Abraão, estamos vendo que o Senhor pode transformar, o Senhor pode mudar a nossa história, mesmo que nós não tenhamos condições de visualizá-la. Irmãos, é tão maravilhoso quando fica o registro ali no Novo Testamento, em Hebreus, Hebreus capítulo 11. Ouça só o registro. Um registro, olha, muito tempo depois. Eu não sei agora precisar quantos milênios, mas muitos milênios após a passagem de Abraão sobre a face da terra. E é escrito o seguinte: pela fé, Abraão, quando posto à prova, ofereceu Isaque. Estava pronto para sacrificar o seu unigênito, aquele que acolheu alegremente a promessa, a quem se tinha dito: em Isaque será chamada a tua descendência. Porque considerou que Deus era poderoso até para ressuscitá-lo dentre os mortos, de onde também figuradamente o recobrou. Aleluias, amém. É assim que Deus faz na vida daquele que crê. E fica, irmãos, a lição para nossas vidas nesta noite, uma lição para que nós possamos olhar para o Eterno com o nosso coração transbordante de esperança e de expectativas, certos que o Senhor não nos desampara, certo que o Senhor não nos deixa, certo que o Senhor não nos abandona, mas que tudo há de acontecer no tempo de Deus. E se Deus te enviar para Moriá, vá. Se Deus te pedir um sacrifício, faça. Se Deus te pedir algo muito forte, muito caro, faça. Porque Deus é fiel para te honrar e Deus há de honrá-lo. Amém, povo dos céus? Confiemos, portanto, no Senhor, porque Ele é fiel a cada instante, a cada minuto. A fé de Abraão diante do impossível. A fé, a tua fé diante do impossível. Amém? Vamos orar? Senhor, muito obrigado por esta palavra. Que esta fé de Abraão seja também uma marca na nossa existência. Que mesmo sem visualizarmos aquilo que tu queres, mas que haja o crer, o confiar, Senhor, o abrir mãos em teu favor, para que assim a tua vontade venha manifestar-se grandemente. Meu Deus, trabalha meu coração, trabalha o coração dos nossos amados, para que assim possamos fazer continuamente a tua vontade. Esse é meu pedido, em nome de Jesus. Amém. Aleluias. Amém, amados. A fé de Abraão diante do impossível. A tua fé diante do impossível. Viva esta verdade.
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Ô Senhor, Deus da minha vida, nós te adoramos.

Sejam agradáveis as palavras da minha boca e a meditação do meu coração perante a tua face, Senhor, rocha minha e redentor meu. Salmos 19, 14.

Hoje eu quero falar para os amados como pregar a salvação. E você, tem certeza da salvação? Você tem certeza da tua restauração, da tua cura, da tua renovação? A palavra de Deus, irmãos, chama-nos a atenção para que nós possamos ter convicção plena da nossa fé. Convicção plena dos nossos passos com Deus. E a palavra que será ministrada hoje chama-nos a atenção para que nós possamos olhar para Cristo. Ensinar esse Cristo amado para as pessoas. Ministrar esta palavra para que outras pessoas conheçam a nossa fé. Conheçam o nosso Senhor e amem o nosso Senhor acima de todas as coisas. Quero chamá-los a atenção para Marcos capítulo 16, versículo 15. Marcos capítulo 16, versículo 15. Será projetado para facilitar e para andarmos mais rápido, já que serão diversos textos bíblicos. Cristo Jesus havia ressuscitado e apareceu aos 11 discípulos que estavam reunidos e disse: Ide por todo o mundo e pregai o evangelho a toda criatura. Ide por todo o mundo e pregai o evangelho a toda criatura. Irmãos, quem são as criaturas? Somos nós. De uma forma ou outra, você ouviu a mensagem de salvação, de uma forma ou outra, o Espírito Santo revelou esta mensagem salvífica para você. E nós somos chamados, ordenados, na verdade, não é um chamado, é uma ordem. Uma ordem do Senhor para que nós possamos sair por aí e falar do amor de Jesus para com as pessoas. Da salvação de Cristo para com as pessoas. Nós precisamos entender, irmãos, que o Evangelho não é apenas uma mensagem religiosa, mas é uma mensagem do céu para o coração do homem. Uma mensagem maravilhosa, é a boa notícia, as boas novas, ô glórias! É as boas novas que o Senhor tem reservada para cada um de nós. E nós temos que possuir prazer, alegria em falarmos da nossa fé, em testemunharmos do Cristo que nos reconciliou com Deus. O Cristo que nos reconciliou. Haja vista que estávamos caídos, estávamos afastados do Senhor. E eis o sacrifício do amado Jesus, que nos traz para perto do eterno. E hoje podemos dizer que não mais nos envergonhamos do Evangelho, porque temos convicção plena que Ele é o poder de Deus para a salvação de todo aquele que crê. Romanos capítulo 1, versículo 16, ouça só o que o apóstolo Paulo afirma. E ele resume o Evangelho. Porque não me envergonho do Evangelho. Nós não podemos nos envergonhar das boas novas, da notícia do Senhor, da salvação do Todo-Poderoso. Pois é o poder de Deus. O Evangelho é o poder de Deus para a salvação de todo aquele que crê. Ô, glórias! E nós precisamos entender, irmãos, que é a nossa missão levar as boas notícias, as boas novas às pessoas. Isso significa anunciar um fato, anunciar uma realidade. Cristo viveu, morreu, ressuscitou e está por vir. Ô, glórias! Logo Cristo há de voltar para que nós possamos estar com Ele. E Ele reina soberanamente sobre todas as coisas. Quando nós pregamos a salvação, nós levamos as pessoas a entenderem quem é Jesus, o que Ele fez e aquilo que Ele exige de cada um de nós. E esta é a mensagem que o Senhor tem para as nossas vidas. Irmãos, nós temos que ter prazer em falar da nossa fé, testemunhar de Cristo Jesus para as pessoas. Às vezes nós vemos que as pessoas, que nós temos uma certa dificuldade em falar de Cristo Jesus. Como iniciar uma conversa a respeito de Cristo? Como inserir Jesus no contexto de uma conversação? Às vezes nós temos uma certa dificuldade em relação a isto, mas hoje o Espírito Santo tem a resposta para você. O Senhor tem a resposta para o teu coração. Mas vamos orar. Amado Jesus, queremos nesta noite clamar que tu venhas nos dar a direção, a orientação, a revelação, para que possamos ministrar esta palavra segundo o teu coração, em nome de Jesus. Amém. Amém, amados?
Mas como apresentar Jesus como Salvador? Como conversar com alguém, dar início a uma conversa com alguém a respeito de Cristo? Nós temos muitas formas, claro. Mas talvez uma das mais fáceis é perguntar se a pessoa ama Jesus. Você ama Jesus? Você ama Jesus? A resposta, irmãos, geralmente é positiva. Se eu perguntar a todos vocês, todos aqui amam a Cristo. Se eu perguntar a essa cidade, você ama Jesus? Até aquele que não é cristão vai dizer, vão de afirmar, eu amo Jesus. Isso é meio que generalizado. Mas Cristo coloca condições que precisam ser observadas para que o nosso amor para com Ele seja verdadeiro. Em João capítulo 14, versículo 15, Cristo afirma, ouçam, se me amais, guardareis os meus mandamentos. Se eu afirmo amar o Senhor, se me amais, guardareis os meus mandamentos. É impossível amar sem guardar, amar sem obedecer, amar sem cumprir a vontade do Eterno. Nos versículos 23 e 24, o Senhor confirma, ratifica essa palavra dizendo, se alguém me ama, guardará a minha palavra, e meu Pai o amará, e viremos para ele, e faremos nele morada. Quem não me ama, não guarda as minhas palavras, e a palavra que estáis ouvindo não é minha, mas do Pai que me enviou. Portanto, Cristo diz de forma clara, não há como questionar, não há como falar, não entendi. Cristo disse, quem me ama, guarda, obedece, vive. E no versículo 23, o Senhor virá e faremos nele morada. Alguém que é habitação do Espírito Santo do Senhor. Impossível que viva na prática do pecado, impossível que viva na prática das coisas erradas. Portanto, aqueles que amam o Senhor têm uma vida reta, uma vida justa. Eis aí, irmãos, uma forma de nós acessarmos as pessoas e mostrarmos a verdade do amor para com Cristo. A partir desse momento é preciso entendermos que Cristo é o Salvador. Cristo Jesus é o Salvador. E nós temos que apresentar Jesus como o único caminho, o Redentor, o Libertador, o Prometido às nações, o Prometido a cada um de nós. Nós temos que iniciar a nossa evangelização em Cristo Jesus e finalizá-la em Cristo. Haja vista que Ele é o princípio e o fim de todas as coisas. Amém? E vale ressaltar, amados, que pregar Jesus não é pregar igreja, doutrinas de igreja, entendimento de homens, mas pregar Jesus é pregar a palavra, a verdade. É mostrar a realidade de Cristo. Não aquilo que a religião pode oferecer, não talvez os benefícios terrenos, mas é apresentar Jesus como Senhor e Salvador. A nossa missão é apresentar Jesus como Senhor e Salvador. E nós podemos falar para as pessoas, e elas precisam entender essa verdade, nós precisamos entender essa verdade, que Cristo Jesus é o único caminho para Deus. Amém? Quando nós estamos falando de Cristo, às vezes as pessoas querem nos questionar, elas querem nos combater, mas é a Bíblia que mostra a verdade. Se porventura a pessoa não acredita na Bíblia, não perca seu tempo. Se ele não acredita na verdade de Deus, por mais que você fale, você pode falar uma semana que vai entrar por aqui e sair pelo outro lado. É preciso que tenha o acreditar, o crer na palavra de Deus. E a Bíblia mostra que Cristo é o único caminho para Deus. Ô, glórias! As Escrituras, irmãos, ela é exclusiva com relação à salvação, apontando para Jesus como o caminho, a verdade e a vida. João capítulo 14, versículo 6. Ouça só a afirmativa de Cristo. Eu sou o caminho e a verdade e a vida. Ninguém vem ao Pai senão por mim. Amém? Portanto, nós podemos apresentar esse texto como a realidade da salvação para as pessoas. Que Cristo é o único caminho, a única verdade, a única vida. E se alguém quer vir ao Pai, ou seja, quer ser salvo,
Só através de Cristo Jesus. Só Cristo, só Cristo. Não há diversos caminhos, não há caminhos paralelos, não há formas paralelas, não há outra forma que a pessoa possa ser salva, a não ser através de Cristo Jesus. Oh, glórias! Irmãos, nós precisamos falar essas coisas com amor para com o próximo. Amém? Sem afrontar as pessoas, mas apresentar Jesus com amor, da mesma forma que Ele nos amou, a ponto de nos restaurar e nos dar essa nova vida. E afirmarmos que fora de Jesus não há a menor possibilidade de reconciliação, de renovação com Deus. Atos capítulo 4, versículo 12. Lucas escreve o seguinte: e não há salvação em nenhum outro, porque abaixo do céu não existe nenhum outro nome dado entre os homens pelo qual importa que sejamos salvos. São textos, bom seria que decorássemos, para que nós pudéssemos conversar com as pessoas e mostrar essas realidades, para que elas entendam que a palavra é clara com relação à salvação. E não há salvação em nenhum outro, ninguém fora de Jesus. Porque abaixo do céu não existe nenhum outro nome dado entre os homens pelo qual importa que sejamos salvos. E o texto está apontando para Jesus. Portanto, Cristo é o único caminho para Deus. Ainda, Jesus é o Redentor. A nossa pregação, a nossa mensagem consiste em Cristo. Ela é a base. Jesus é a base da nossa palavra. Jesus é o Redentor. Redentor é aquele que resgata, aquele que liberta, aquele que compra o homem. E a palavra diz que nós fomos comprados pelo sangue de Cristo para sermos do Senhor. Portanto, Jesus é o nosso Redentor. Nós precisamos entender e expor essa realidade para as pessoas, que todos nascemos separados de Deus. A palavra do Senhor é clara com relação ao pecado e diz que nós nascemos no pecado. Romanos capítulo 3, versículo 23. Pois todos pecaram e carecem da glória de Deus. A palavra é clara. Todos pecaram. Não alguns pecaram, excetuando Jesus, somente Jesus. Como homem, o único que não pecou, de Adão e Eva até Elias Rios, todos pecaram, excetuando Jesus. Todos carecemos da misericórdia, da salvação. Se não houver esse achegar para Cristo, esse amar verdadeiramente ao Senhor, impossível que haja salvação. E nós temos que deixar essa mensagem clara, porque Jesus é o Cordeiro de Deus, que derramou seu sangue sobre a cruz, para que nós fôssemos purificados, lavados, restaurados. Romanos capítulo 5, versículo 8, o apóstolo Paulo afirma: mas Deus prova o seu próprio amor para conosco pelo fato de ter Cristo morrido, sendo nós ainda pecadores. Jesus não morreu pelos santos, Jesus morreu pela minha vida, pela tua vida, e nós somos pecadores. Jesus morreu pelos pecadores, e isso fica claro na palavra de Deus, fica claro na palavra do Senhor. Amém? A morte de Jesus na cruz não foi algo acidental, mas foi o plano de Deus, o plano do Senhor, para que nós pudéssemos hoje louvar ao Eterno, amar o Senhor e viver a verdade de Cristo de forma intensa. Amém, amados? Ainda, Jesus é Salvador e Senhor. Jesus é Senhor. A salvação, amados, não se limita a perdão de pecados. Às vezes as pessoas acham, eu vou me arrepender, confessar os meus pecados, ponto final. Não. A palavra diz que é preciso que haja uma submissão de vida contínua ao Senhor. Ou seja, de segunda a segunda, aos pés de Cristo Jesus. Todos os dias da nossa vida, aos pés do Senhor. E é isto que o Eterno deseja. Romanos capítulo 10, versículo 9, diz o apóstolo Paulo: se com a tua boca confessares Jesus como Senhor e em teu coração creres que Deus o ressuscitou dentre os mortos, serás salvo. Olha só a afirmativa do apóstolo Paulo à igreja de Roma.
Ele diz que nós temos que confessar Jesus como Senhor. Isso significa, irmãos, que eu tenho que testemunhar de Cristo a cada instante da minha alma, da minha vida. Ao acordar até eu dormir, eu tenho que testemunhar de Cristo Jesus, mostrar para as pessoas que a solução é Jesus, a solução é Cristo. Oh, glórias! Nós temos que apresentar o nosso amado Jesus como solução, amados, e mostrar que Ele é o Salvador que perdoa e o Senhor que governa sobre todas as coisas. E nós somos feitos em servos de Cristo. Amém? Portanto, fale de Jesus. Mostre Jesus como o Salvador. E você pode ouvir essa palavra posteriormente para que colha esses versículos que estão sendo citados. Amém? Bom é que possamos decorá-los, já que é a base para que nós possamos falar da nossa fé. 2. A mensagem de salvação. Este precisa ser o teor da nossa pregação. Pregar salvação. Jamais pregar a igreja. Nós não estamos aqui para pregar curas, pregar prosperidade, pregar isso ou aquilo outro. Nós estamos aqui para pregar a salvação. E as demais coisas vos serão acrescidas, acrescentadas. E essa é a verdade do Senhor. Irmãos, a pregação da salvação possui um conteúdo definido nas Escrituras. Quando você ler a Bíblia, você vê de forma clara, oh glórias, que a salvação é uma necessidade. E a salvação não está associada à cultura, à conveniência, mas a salvação é a revelação de Deus para a humanidade. E a palavra diz, amados, que todos, até mesmo aqueles que não têm acesso à palavra do Senhor, eles podem reconhecer na criação o poder de Deus e adorar esse Deus criador. É possível que as pessoas sejam salvas olhando para Deus. Só é possível que olhem para o Senhor. Amém? Nós temos que mostrar, queridos, e nós temos que ter esta consciência, a realidade do pecado. O pecado é real. O pecado é real. Nós temos que mostrar para as pessoas, precisamos compreender essa verdade, amém? Que a nossa condição humana é má, é ruim, é pecaminosa. Não somos justos, não somos puros. Romanos capítulo 3, versículo 10. Não há justo nenhum sequer. Ou seja, Paulo escrevendo à igreja de Roma diz, olha, não tem justos. Sobre a face da terra não tem justos, não tem um sequer. Nem mesmo ele era justo, o apóstolo Paulo, nem mesmo ele era justo. Porque também era pecador, tal qual nós. Mas precisamos, amados, buscar de forma convicta a presença do Senhor. E vermos a necessidade de amarmos a Cristo e isso fica em evidência, é uma prova para nós. Quando nós guardamos os mandamentos, quando nós somos habitação e fazemos aquilo que é agradável ao Espírito Santo, sem dar vazão aos desejos da carne, obedecendo às tentações e coisas desta área. Amém? Nós temos que levar as pessoas e também precisamos reconhecer a nossa condição de perdidos diante de Deus. O ser humano nasceu perdido. Condenado à perdição eterna. Eu nasci condenado ao inferno. Nós nascemos condenados ao inferno. No entanto, reconhecemos esta realidade e corremos para os braços de Cristo. E Ele nos purifica, nos lava e nos faz nova criatura. Mas para que isso aconteça, preciso é que haja arrependimento e fé. Arrependimento e fé. Sem arrependimento, sem fé, impossível que haja salvação. Não é apenas dizer, ah, Jesus é meu salvador, Jesus é meu salvador, Jesus é tudo para mim. Olha, eu tenho uma fé tão grande em Jesus, você não imagina o tamanho da minha fé e viver na prática do pecado. Não é assim que funciona. Somos levados a reconhecer o nosso estado e, arrependidos, confessarmos os nossos pecados. E vivermos pela fé
no Senhor. Ouça só, Marcos capítulo 1, versículo 15. O tempo está cumprido e o reino de Deus está próximo. Arrependei-vos e crede no Evangelho. Arrependei-vos e crede nas boas novas. Arrependei-vos e credes em Cristo Jesus. A mensagem é clara, irmãos. A partir do momento que nós afirmamos que passamos pelo processo de arrependimento, ou seja, nós íamos numa direção, a direção é o caminho largo, infelizmente. O homem sem Cristo está no caminho largo, ele tem liberdade para fazer todas as coisas e faz todas as coisas que desagrada o Senhor. É a prática do pecado. O homem vai nesse caminho, nesse batidão. São as drogas, os vícios, adultério, as mentiras, a obra da carne que está em evidência na vida dele. A partir do momento que ele reconhece Cristo Jesus como Senhor da sua vida, ele entende que está no pecado. O Espírito Santo move na vida desta pessoa e ela é levada ao arrependimento. Arrepende dos seus pecados, confessa os seus pecados. E o caminho que era nessa direção, ele dá meia volta e pega o caminho. E o caminho estreito, e o caminho é Jesus. Eu sou o caminho, a verdade e a vida. E vamos trilhar Cristo Jesus. Andar com Cristo. Andar no caminho, irmãos, andar no caminho Jesus, nada mais é que viver fazendo a vontade do Senhor. E é isso que nós precisamos passar para as pessoas, para que elas entendam a necessidade de viver agradando o Senhor em todos os aspectos. E diz o texto bíblico que é preciso crer no Evangelho, ter fé no Evangelho. É uma confiança pessoal e total em Cristo, a ponto de deixar todas as coisas em segundo plano. Quando eu tenho fé em Jesus, eu vou buscar em primeiro lugar o reino dos céus. Consequentemente, todas as demais coisas são secundárias, não tem valor na minha caminhada. São coisas que se agregam, porém, o mais importante é a fé, é servir, é fazer a vontade de Deus. Mesmo que isso doa na nossa carne, doa na nossa vida e traga resultados que às vezes, aparentemente, não são bons. O apóstolo Paulo, a partir do momento que ele creu no Senhor, nós sabemos que a sua vida virou de ponta cabeça. E olha quem foi o apóstolo Paulo, um homem de fé, e escreveu tantos textos bíblicos, escreveu tantas cartas. Um homem de fé, porém ele experimentou o rigor de viver a fé verdadeira em Cristo Jesus. De viver longe, separado do pecado, de viver a santidade. E nós temos que entender essa verdade, nos arrependermos, confessarmos os nossos pecados, vivermos pela fé, entendendo que a salvação não é méritos humanos. Você não é salvo porque você é bonzinho, porque nós não somos bons. Você não é salvo porque você faz o bem, porque até o cão faz o bem. E ele não é salvo. Nós somos salvos porque somos alcançados pela graça salvadora do Senhor. Foi Jesus que derramou o seu sangue para que eu tivesse os meus pecados purificados em decorrência do meu arrependimento e da minha declaração de fé no Senhor. Efésios capítulo 2, versículo 8. Porque pela graça sois salvos, mediante a fé, e isso não vem de vós, é dom de Deus. Paulo afirma à igreja de Éfeso, pela graça sois salvos, é a misericórdia de Deus para com a gente. Mediante a fé, ou seja, eu tenho fé no Senhor, a graça do Eterno vem e restaura-me. E diz, isso não vem de vós, não é pelos meus esforços, meus méritos, minhas atitudes, porque eu dou esmola, deixo de dar esmola, faço isso, faço aquilo. Não, é a graça do Senhor. E diz, é um dom de Deus, é um presente de Deus para a nossa vida. A partir do momento que nós entendemos isso, é gerada em nós uma nova vida. E aqueles que são salvos precisam dessa nova vida. 2 Coríntios capítulo 5, versículo 17. E assim, se alguém está em Cristo, é nova criatura, nova pessoa, novo homem, nova mulher, novo jovem, novo humano, enfim. É nova criatura.
as coisas antigas já passaram. Coisas antigas. Vida devassa, pecaminosa, suja, impura, ruim, e da dó, e essas coisas todas. E eis que se fizeram novas. Da terra não somos tirados. O Senhor diz que nós não somos tirados da terra. Estamos aí. Mas o Eterno diz, eis que se fizeram novas. O Senhor nos dá possibilidades de vivermos a vontade dEle, mesmo em meio a uma sociedade que muitas vezes está vivendo longe do Senhor e nos envolve de uma forma a nos puxar para o erro. É preciso estarmos atentos a esta realidade. Irmãos, nós temos que acordar para a necessidade da salvação. E nós, como servos do Senhor, temos a missão, o ide por todo mundo e pregai o Evangelho. Amém? Ide por todo mundo. Nós temos a missão de apresentar Jesus como Salvador. Mostrar que Cristo é o único caminho, que Jesus é o Redentor, o Libertador, é aquele que nos comprou. Oh, glórias! Mostrar que Jesus é Senhor. Ainda, nós temos que mostrar para as pessoas a salvação. Apresentar-lhes a salvação. Porque muitas vezes as pessoas se perguntam, mas salvo de quê? Para que ser salvo? Salvo de quê? E aqui está a resposta. Porque somos presos ao pecado, à realidade do pecado. E não há justo nenhum sequer. Então, salvos de quê? Do pecado? Ainda, para que haja essa salvação, essa restauração, necessário é arrependimento e fé. E, quando nós passamos pelo processo de arrependimento e fé, é gerada uma nova vida. E essa nova vida, ela é diferente da vida antiga, que era marcada pelas práticas pecaminosas. Todos nós que estamos aqui, temos uma vida antiga, e essa vida antiga, quando você olha para trás e lembra-se dela, era o quê? Tudo que era errado. As bebedeiras, as palavras baixas, as ações más, a inveja, mentira e misericórdia, e tantas outras coisas. Agora que somos novas criaturas, nós temos um padrão diferente de vida, que é honrar e glorificar o Senhor acima de todas as coisas. Mas, talvez, até questione. Ah, mas isso aí é que a Bíblia diz. É que a Bíblia diz. Ah, eu não acredito na Bíblia. Irmãos, se alguém diz, eu não acredito na Bíblia, não perca seu tempo com ele, é jogar pérolas aos porcos. Salvação sem Bíblia não existe. Ah, eu não acredito na Bíblia. Ah, negócio de Bíblia, foi o homem que escreveu, isso aí é tudo mentira. Não perca tempo jogando o teu Salvador para essas pessoas. Não jogue pérolas, palavras preciosas aos porcos. Não perca seu tempo. Nós temos que estar com o coração aberto para crermos na palavra, porque a palavra é a base de todas as coisas. Impossível pregar a salvação, desassociado da Bíblia. Falarmos de Cristo, desassociado da Bíblia. De Deus, Satanás, inferno, enfim. Todas essas coisas, amados, nós temos que estar alicerçados na palavra. A Bíblia é a nossa referência em relação às coisas espirituais. A nossa única referência. Nós não seguimos livros filosóficos, nós não seguimos doutrinas inventadas por homens, nós não seguimos essas coisas. Seguimos a palavra de Deus e ela é a base, é a autoridade final da revelação de Deus para o homem. A Bíblia é a palavra viva de Deus. Se você quer ouvir o Senhor, leia a Bíblia. Ah, mas pastor, como é que eu vou ouvir lendo a Bíblia? E aqueles que não sabem ler? Ouça a Bíblia, é a mesma coisa. Quando você lê, quando você ouve a palavra, o Espírito Santo traz a revelação para o teu coração. Oh, glórias! Esse estudo, irmãos, ele nasceu porque eu estava lendo a Bíblia hoje. E é um texto que Paulo falava, que ele pregava Jesus, unicamente Jesus como Senhor e Salvador. E o Espírito Santo despertou-me para levantar esses princípios e expor aos irmãos para que, nos momentos, talvez, de levar a palavra, tenham um entendimento para mostrar quem é Jesus, mostrar a salvação para as pessoas e o poder e a necessidade de vivermos a Bíblia. E esta é a verdade.
A palavra de Deus, a Bíblia, é a revelação de Deus. Tudo quanto nós sabemos em relação a Deus, Espírito Santo, anjos, demônios, Satanás, céu, inferno, perdição, salvação, enfim. Todas essas informações, elas estão reveladas onde? Na Bíblia. Se não houvesse Bíblia, irmãos, nós não saberíamos nada disto. Porque até existe outros escritos por aí, tem o Alcorão que faz referência a Jesus, mas faz referência a Jesus como menor do que Maomé. Jesus, um profetinha. Veja como são as coisas. Faz referência a Jesus, mas não como o Deus, o Todo-Poderoso. E há tantos livros, tantas filosofias loucas desses últimos tempos que falam tantas coisas. Mas a nossa base de fé é a Bíblia. Ela é a nossa referência em relação a estas coisas. 2 Timóteo, capítulo 3, versículo 16. Toda a escritura é inspirada por Deus e útil para o ensino, para a repreensão, para a correção, para a educação na justiça. Tudo isso, irmãos, relacionado à salvação e à nossa vida com Deus. Aqui você vê que Paulo escreve a Timóteo e diz: olha, para que você cresça, a palavra é a Bíblia. Você precisa aprofundar nas escrituras. Na Bíblia, irmãos, através da Bíblia, nós conhecemos Deus. Nós conhecemos Deus, sabemos quem é o Senhor. Quando você lê o Antigo Testamento, você vê o poder, a glória, a majestade do Todo-Poderoso, o que Ele fez, como Ele agiu, como Ele amou aquele povo de Israel, como Ele prometeu Jesus e Jesus veio. Ô, glórias! E você vê quem é Jesus, porque o Novo Testamento mostra quem é esse Jesus. E se você sabe quem é, está na Bíblia. Ainda, é a Bíblia que mostra a realidade do pecado, que somos pecadores, nascemos em pecado, que fomos gerados em pecado, que Adão e Eva pecaram e esse pecado se estendeu a toda a humanidade, e nós somos herdeiros do pecado do primeiro casal. Tudo isso consequência do erro inicial, mas como sabemos disso? É a Bíblia que revela. A palavra de Deus fala ainda que, se nós não abraçarmos a mensagem de salvação, Cristo Jesus como Redentor, estaremos condenados ao inferno. É um lugar terrível de sofrimento. A Bíblia traz referências profundas a respeito do destino eterno para aqueles que não querem saber do Senhor. E ultimamente tem me incomodado muito, misericórdia. Tem morrido tanta gente nessa cidade, meu Deus. E mundo afora, claro. E às vezes eu penso, meu Deus do céu, esse camarada morreu sem Jesus. Morreu sem Jesus, não tem mais solução para ele. E o rigor da palavra? E o terror da palavra? Porque aquilo que é apresentado na Bíblia com relação àqueles que perdem a salvação é terror. É sofrimento de ranger os dentes, é coisas inimagináveis de sofrimento profundo, intenso. E isto pelo resto da eternidade. E a eternidade não tem fim, portanto, por toda a eternidade. É até difícil para nós entendermos o que é a eternidade. Para todo sempre, gente. Sem a menor possibilidade de um resgate. Mas também mostra a glória do céu. Como o céu é maravilhoso, é extraordinário e nós não entendemos o céu, porque o capeta plantou na cabeça da sociedade que o céu é um lugar assim brancão, cheio de nuvens, e as pessoas ficam assim meio perdidas, sem saber o que fazer, não tem internet, não tem carro, não tem avião, não tem televisão, não tem putaria, não tem isso, não tem aquilo outro. E o que fazer no céu? Então as pessoas têm uma mente distorcida com relação ao céu, mas a Bíblia diz que é um lugar também inimaginável, só que magnífico demais, extraordinário demais, oh meu Deus, que vale a pena pagarmos tudo e deixarmos tudo nessa vida, vivermos como o apóstolo Paulo que tinha tudo e não tinha nada depois, só porque amou o Senhor e porque viu o céu, ele viu o céu. E ele foi até o fim. Mas toda essa revelação está onde? Na Bíblia. Nós não podemos desassociar a Bíblia da nossa vida. Ainda, irmãos, a palavra de Deus, as escrituras, é o critério da verdade. Nós temos que pregar a Bíblia, a palavra,
e observarmos aquilo que a Bíblia diz para as nossas vidas. João 17, 17. Santifica-os na verdade. A tua palavra é a verdade. A tua palavra é a verdade. Irmãos, quando nós observamos esta verdade, esta realidade, nós entenderemos que Cristo Jesus tem algo magnífico para as nossas almas. E nós precisamos entender ainda que não são as experiências que as pessoas têm, as tradições guardadas pelas pessoas, o entendimento pessoal de cada um. Já ouviram aquela história? Eu acho que não é bem assim. Você fala de Cristo, a pessoa diz, eu acho que não é assim. Mas ela não tem que achar. Ela não está aí para achar. Ela tem que entender a luz das Escrituras, a verdade de Deus. Amém? As doutrinas são secundárias, as revelações proféticas são secundárias, a tradição é secundária, o achismo é secundário, as filosofias e outras tantas coisas, tudo isto são secundários. A palavra de Deus, eis o critério para que nós possamos viver a verdade do Senhor acima de todas as coisas. E quando nós falarmos de Cristo, nós temos que falar do Senhor Jesus com base nas Escrituras. Ah, porque a minha igreja fala assim, porque meu pastor faz assim, porque a minha doutrina é esta. Você está indo para o inferno também, sabia? Ninguém evangeliza com essas coisas. Nós evangelizamos com a palavra de Deus. Você tem que falar com base na palavra do Senhor. Não são as suas opiniões, os seus achismos. E ou aquilo que a tua religião mostra, a verdade. Mas aquilo que a palavra do Senhor mostra como a verdade. Nós temos que evangelizar segundo aquilo que a Bíblia mostra e vivermos essa verdade. Amém? Ainda, o evangelho revelado. O evangelho revelado, não inventado. Nós estamos vivendo dias, irmãos, que um evangelho paralelo apareceu. Na verdade, sempre existiu. Desde os tempos de Jesus, sempre houve evangelhos paralelos. Mas nós estamos vivendo dias em que o evangelho paralelo tem dominado. E as pessoas não estão mais observando aquilo que a Bíblia mostra, mas sim observando e valorizando aquilo que o homem tem inventado. Gálatas capítulo 1, versículo 8. Mas ainda que nós, ou mesmo um anjo vindo dos céus, vos pregue evangelho que vá além do que vos temos pregado, seja anátema, seja maldito. Mais uma vez. Porque esse texto é muito forte e ele combate, ele desnuda a realidade da igreja dos últimos tempos. Mas ainda que nós, é o apóstolo Paulo falando, ainda que nós, ou mesmo um anjo vindo do céu, vos pregue evangelho que vá além do que vos temos pregado, seja anátema, seja maldito. Nós vivemos dias, irmãos, que as pessoas pregam tantas coisas, mas não pregam Cristo Jesus. Ah, porque o anjo me revelou isto. O anjo não revela nada, isso é coisa do capeta. O Senhor não precisa de anjo para revelar. Em casos excepcionais, o Senhor usou anjos no passado. Casos extras. Mas não esse negócio, está cheio de anjo aqui, eu estou vendo o anjo está me falando isso, o anjo está me revelando, faça desse... Irmãos, cuidado, é um evangelho que não procede do Senhor, e o apóstolo Paulo já alertou a igreja em relação a isso. Mesmo um anjo vindo do céu vos prega evangelho que vá além, que seja diferente do evangelho da Bíblia, que seja maldito. E nós temos visto anjos dirigindo a igreja com um evangelho que não é o bíblico. Nós temos visto profetas se levantarem com mensagens mentirosas, com adivinhações na igreja. Meu Deus, adivinhação é uma prática pecaminosa, está na Bíblia. O Senhor condena a adivinhação, aí o cara vem para a igreja adivinhar CPF de pessoas, adivinhar telefone, adivinhar placa de carro, adivinhar qual a cor da peça íntima e outras barbaridades mais. E o evangelho? Por que ninguém prega Jesus? Irmãos, tem que pregar Jesus, não perca tempo com essas coisas. Pregue, ensine Cristo Jesus para aquelas pessoas que querem ouvir de Cristo. Nós temos que ensinar Jesus, amados.
dias em que a igreja ensina que você está ali para ficar rico. Em lugar nenhum na Bíblia, Deus te prometeu riqueza. Quem prometeu riqueza foi Satanás. Satanás disse para Jesus, se tu me servires, te darei todo esse mundo. Olha, olha aí, tudo será teu. Me sirva. Jesus disse, nesse mundo tereis aflições, sofrimentos, dificuldades, provações, etc, etc, etc. Portanto, a igreja que prega essa história como oferta ou aquela coisa, enfim, qualquer outra coisa, subindo um monte, descendo um monte, fazendo uma fogueira, sei lá, essas barbaridades que pregam aí hoje, cuidado com isto. É um evangelho diferente daquele que está na Bíblia. E esse evangelho não pode ser ensinado por você. As pessoas, nós não podemos ensinar, não de forma alguma, nem tampouco vivenciá-los, mas vivermos a mensagem de Cristo Jesus. Cristo é Ele que é revelado como Salvador, como Redentor. A Bíblia é a nossa referência. Nós temos que trazer tudo para o contexto da Bíblia. Você quer ser salvo? Quer ir para o céu? Mas céu de quem? Da Bíblia. Qual outro livro que fala de céu? Nenhum, só a Bíblia. Mas a mesma Bíblia que fala de céu ensina o caminho para você chegar ao céu. Por que criar um caminho paralelo se a Bíblia não mostra esse caminho paralelo? Nós temos que viver aquilo que a Bíblia diz. Se a Bíblia diz que é em santidade. Que é em retidão. Que é segundo Jesus. Tudo segundo aquilo que a palavra de Deus tem revelado. Amém? E é nosso dever, amados, como servos do Senhor, pregarmos a mensagem de salvação e absorvermos essa mensagem e vivermos a salvação no nosso dia a dia. Mateus capítulo 28, versículo 19, finalizando a palavra, disse Jesus, ide, portanto, fazer discípulos de todas as nações. Essa palavra, ela não é exclusiva para pastor, evangelista, missionário. Ela é para você. O id, por todo mundo, e prega o evangelho de Marcos. E essa palavra de Cristo, também em Mateus capítulo 28, ambas, é a mesma palavra na verdade, apenas em livros diferentes, em evangelhos diferentes, elas apontam para a nossa necessidade de pregarmos o evangelho. E você tem esse dever, tem essa obrigação. Amém? Irmãos, evangelizar é apresentar Jesus como o único Salvador, como o único Senhor. Evangelizar é anunciar a mensagem clara de arrependimento, a mensagem de fé. Evangelizar é fundamentar tudo na autoridade absoluta das Escrituras Sagradas. Ô, glórias! Façamos isso, lembrando que o resultado de todas essas coisas pertence a Deus. Talvez você viva toda a tua vida e não veja resultado, mas faça aquilo que Deus te ordenou. Talvez você não veja pessoas aceitando Jesus através da tua pessoa, da tua pregação, mas faça aquilo que o Senhor ordenou. Amém? Porque essa é a nossa missão. Romanos 10, 14. Como ouvirão se não há quem pregue? Seja esse que pregue. Ô, glórias! Que Deus nos dê a revelação da palavra, o entendimento, para que nós possamos, de fato, falarmos de Cristo Jesus, pregarmos a Cristo, apresentarmos a Cristo Jesus como Senhor e Salvador. Nós vamos orar. Meu Deus, muito obrigado por esta palavra, Pai. Ensina-nos a entendê-la. Ensina-nos, Pai, e dá-nos o discernimento, o entendimento, para que nós possamos falar do Teu amor de uma forma séria, convicta, e nós possamos expressar o quanto nós te amamos. Ó Espírito, grava essa palavra em nosso coração, em nome de Jesus. Amém. Amém, igreja? Ide por todo mundo e prega o evangelho. Eis a tua missão sobre a face da terra.

porque Deus enviou seu Filho ao mundo, não para que julgasse o mundo, mas para que o mundo fosse salvo por ele. João 3:17.

Vocês estão aqui nessa noite para adorar e engrandecer.

Tenho-vos dito estas coisas para que em mim tenhais paz. No mundo tereis tribulações, mas tende bom ânimo. Eu venci o mundo. João 16, 33.

Nós vamos orar nesse momento, irmãos, e vamos pedir direção. Nós vamos orar e vamos pedir a direção de Deus para essa palavra, que o Senhor Jesus fale ao nosso coração de uma forma grandiosa, que nós possamos aprender um pouco mais a respeito do grande amor, da grande graça de Deus para com a nossa vida. Vamos orar. Senhor, nós te louvamos, Pai, por mais uma vez estarmos aqui reunidos nesse lugar, para juntos com nossos amados glorificarmos, bendizermos o Teu santo e maravilhoso nome. Prepara-nos, ó Deus, para que sejamos boca do Espírito nessa noite, para que nós possamos falar a Tua palavra de uma forma que ela possa ser entendida, Senhor, e encontrar lugar nos corações de uma forma grandiosa. Ó Espírito, fala conosco, fala, Senhor, fala nessa noite, em nome de Jesus, amém. Irmãos, vamos abrir as nossas Bíblias em 1 Pedro, capítulo 2, do versículo 1 até o versículo 3. Eu quero convidar os irmãos a ficarem de pé, se possível, para nós lermos a palavra do amado Jesus. 1 Pedro, capítulo 2. 1 Pedro está bem no final do Novo Testamento. 1 Pedro, capítulo 2, a partir do versículo 1 diz: despojando-vos, portanto, de toda maldade e dolo, de hipocrisia e inveja, e de toda sorte de maledicências, desejai ardentemente, como crianças recém-nascidas, o genuíno leite espiritual, para que, por ele, vos seja dado crescimento para a salvação. Se é que já tendes a experiência de que o Senhor é bondoso. Amém? Os amados podem assentar-se. Amados, o objetivo da nossa palavra nesta noite é mostrar-lhes a graça do Senhor. É mostrar

do Senhor para com as nossas vidas. E quando nós meditamos um pouco mais profundamente, nós vamos deparar, irmãos, com uma realidade assustadora inicial. Inicialmente assustadora porque, mais uma vez, nós vemos um panorama difícil, sangrento, sofrido. Oh, meu Senhor, quão complicado, quão difícil. Nós vemos que Pedro encontrava-se em Roma, logo mais, 4 anos após escrever essa carta, aproximadamente 4 anos, ele seria martirizado por Nero. A perseguição era intensa naqueles dias. Mas antes que isso acontecesse, ele não se deixou intimidar, ele foi em frente, ele escreveu essa carta, alertando aqueles que estavam na dispersão, da necessidade de enfrentarem os desafios, de ficarem firmes e não desistirem da presença do Senhor. Eram dias difíceis, de muito sofrimento, amados, muito sofrimento. A perseguição era intensa, sangue era derramado, pessoas eram torturadas de uma forma assustadora, famílias eram destruídas. Mas as pessoas não entregavam-se, porque elas amavam ao Senhor da graça. Elas amavam o Todo-Poderoso de uma forma intensa, grandiosa. No entanto, algumas pessoas deixavam-se abalar. Deixavam-se abalar pela situação que era tão terrível. E o Senhor levanta Pedro mais uma vez. E Pedro escreve uma carta muito interessante, aliás, cartas interessantes àqueles que estavam dispersos. Frutos da perseguição, frutos do amor ao Senhor. Queridos, a vida é esta, eis o cenário. Quando nós olhamos para o Evangelho, vemos que muitos derramaram sangue por amar a Cristo. Muitos não abriram mão do seu amor ao Senhor, persistiram, perseveraram, andaram. Quando você lê um pouco a história, irmãos, você há de ver como o povo de Deus foram torturados. Quão terrível foi, e ainda o é. Mas permaneceram fiéis ao Criador, permaneceram fiéis. Hoje nós olhamos para o Brasil e vemos essa maravilha, esse mar de rosas, quase sem espinhos, porque hoje servir ao Senhor no Brasil é bênção, é fácil, não demanda esforço. Se você não vem à igreja, a internet está cheia, não tem nenhum site bloqueado. Se você liga a televisão, tem um tanto de gente falando. Se você sai à rua com sua Bíblia na mão, ninguém aponta o dedo para você e fala, lá vai um crente, vamos jogar pedra nele, vamos correr atrás desse cara, vamos prendê-lo, vamos matá-lo, vamos queimar a sua casa, ninguém fala isso. Glórias a Deus, amados, glórias a Deus. Glórias a Deus. Mas eu quero falar para vocês o seguinte, que na Coreia do Norte, por exemplo, se você falar que é cristão, prepare-se para morrer. Se você portar uma Bíblia, prepare-se para morrer. E aí, terias coragem de bater no peito e falar, Deus é bom, bom o tempo todo. Eis aí, amados, eis aí, onde verdadeiros homens dão a sua vida porque amam a Jesus. Na Somália também não é diferente. A Líbia, a Eritreia, o Iêmen, a Nigéria, o Paquistão, o Sudão. São todos países que perseguem terrivelmente aqueles que dizem-se servos de Deus. E é para estas pessoas que Pedro escreve esta carta. Para estas pessoas. Amados, nós vivemos nesse mar de rosas sem espinhos,

0: chamado Brasil, e achamos que assim é o mundo todo. Mas, contabilizado, mais ou menos 400 milhões de crentes padecem na perseguição. 400 milhões, dois Brasis são perseguidos por baixo, porque há países que não é possível fazer essa estatística. São perseguidos terrivelmente, mas estão ali firmes na presença do Senhor. Com essa palavra de hoje, amados, eu quero chamá-los para que vocês, para que nós possamos valorizar a graça do Senhor. Valorizar o amor de Deus para com a nossa vida, o quão grande, o quão maravilhoso, extraordinário é o cuidado do Eterno para com a nossa existência. E Ele sabe que nós somos Nutelas, a ponto de nos permitir nascer no Brasil. Porque talvez, se você estivesse na Coreia do Norte, já terias negado o Senhor. Se aqui com tantas facilidades, às vezes nós não conseguimos firmar os nossos passos diante do Eterno. Mas o Senhor, na sua graça e sua misericórdia, Ele conhece os seus. E Ele sabe onde pode colocar os fortes. Onde pode colocar aqueles que derramam sangue, sangue santo por Cristo. E nesta palavra de Pedro, que também foi torturado, martirizado, acabou sendo assassinado pelo Império Romano, entre outros tantos, milhares e milhares, Paulo escreve, aliás, Pedro escreve e nos afirma, irmãos, que é preciso uma mudança radical de vida para que nós possamos servir ao Senhor de uma forma íntegra, profunda, real, verdadeira, inabalável. E no versículo 1 desta carta, 1 Pedro capítulo 2, ele diz: despojando-vos, deixando, abandonando, tirando, despojando-vos, portanto, de toda maldade, de todo dolo, de todo engano, das hipocrisias, invejas, e de toda sorte de maledicências, que é falar do próximo, falar do político, falar daquele que você não gosta, falar de todo mundo, tudo isso é maledicência. E Pedro diz: despojando-vos de tudo isso. Ele estava falando para aquele povo sofrido, irmãos, perseguido. Perseguido pelo Império Romano, perseguido pelos judeus que detestavam os cristãos, que apontavam para os cristãos e afirmavam: eles disseminam heresias, eles são contra a nossa religião, vamos matá-los, vamos prendê-los, vamos acabar com a raça desse povo. E ali estava esse povo perseguido. E ele, movido pelo Espírito Santo, escreve e diz: olha, deixe isso tudo para trás. Abandone o pecado, abandone as coisas ruins, porque o Senhor tem grandes coisas para a tua vida. Abandone os padrões mundanos, volte-se para o Senhor, porque Ele quer mudar, Ele quer transformar, Ele quer dar-nos forças, Ele quer dar-nos forças para que vocês possam seguir em frente. E essa palavra, irmãos, ela é totalmente contextualizada, ela serve para nós hoje. Nós que não somos perseguidos, talvez, perseguidos apenas de forma espiritual, porque a perseguição espiritual é uma realidade hoje de uma forma intensa. Mas, graças a Deus, ainda o Estado não levantou-se e provavelmente não há de levantar-se, mas se levantar-se, nós precisamos estar firmes, firmes, para enfrentarmos em nome de Cristo Jesus todas as situações contra a nossa fé. Amados, é preciso que haja um adequar aquilo que Deus quer, um viver a verdade do Senhor, rejeitando toda sorte de coisas ruins, rejeitando o pecado, rejeitando, irmãos, a velha vida, abandonando aquilo que pode nos afastar de Deus. E é necessário, irmãos, como cristãos que somos, servos de Deus que somos, que nós possamos analisar a nossa vida e fazermos isso com muita constância, um balanço contínuo, quase diário na nossa vida, e vermos o que é que pode e tem nos afastado de fato da presença do Senhor, e jogarmos fora, como diz o apóstolo Pedro, despojando-vos, jogue fora, abandone, porque vale a pena abandonar, irmãos. Se o Evangelho não fosse tão precioso, o nosso amado, o amado de nossas almas, não teria morrido numa cruz, todos os seus discípulos não teriam sido assassinados, e mais milhares e milhares, talvez milhões e milhões, foram assassinados, porque estes amaram o Senhor acima da própria vida. Eles abandonaram tudo por causa de Cristo Jesus. Eles entenderam que não havia nada melhor do que servir ao Senhor. Nós precisamos entender essa verdade, amados. E assim receberemos com certeza uma renovação espiritual profunda, maravilhosa, extraordinária. E estaremos prontos, prontos para recebermos a graça de Deus. E assim, irmãos, o nosso coração será puro, sincero, santo, para a honra e para a glória de nosso Senhor e Salvador Jesus. Quando você medita na palavra, e é preciso que você o faça, nós vamos ver quão precioso é servir a Cristo Jesus. Às vezes, amados, nós olhamos para a vida de pessoas, N pessoas, mundo afora, e vemos tão desconectadas de Deus, tão desconectadas. Amados, é preciso reverter esse quadro e nos colocarmos de uma forma que seja verdadeiramente agradável ao Todo-Poderoso. É necessário, é fundamental, uma renovação espiritual. E isto quem vos fala não sou eu, mas é o Espírito Santo de Deus, através do apóstolo Pedro, que traz essa revelação a cada um de nós. Portanto, ela é digna de confiança. É digna de ser praticada. Amém, amados? Mas a palavra do apóstolo Pedro a aqueles que estavam dispersos, consequentemente a nós, hoje, em pleno século 21, é que nós devemos nos alimentar espiritualmente para o crescimento. Tudo na vida precisa de alimento. E anotaram isto? Se você planta uma planta, e se você não a rega, ela não cresce. Se você tem um animal, e se você não der a ração, ele não desenvolve-se. Se você não alimentar-se, você morre. Ou seja, amados, o alimento é uma necessidade a todo ser vivo, a todos nós. E nós precisamos, como servos de Deus, nos alimentarmos espiritualmente, para que nós possamos crescer, sermos fortes, inabaláveis na presença do Eterno. O apóstolo Pedro, Paulo, João, enfim, eles eram fortes porque alimentavam-se da palavra, eles tinham o Senhor, eles meditavam, eles recebiam do Espírito Santo de Deus, não porque eram bons, porque eram bonitos, legais, porque eram religiosos, não, mas porque eles haviam passado por um processo de renovação, e eles entenderam que melhor era servir ao Senhor, e buscava esse crescimento na presença de Deus. E eis o porquê que foram tão largamente, profundamente, extraordinariamente usados pelo Senhor. Nós precisamos fazer a mesma coisa, irmãos, fazermos a mesma coisa. Versículo 2, 1 Pedro capítulo 2 diz: desejai ardentemente, ô glórias, desejai ardentemente, com fervor, com prazer, como necessidade única, desejai ardentemente, como crianças recém-nascidas, o genuíno leite espiritual, para que por ele vos seja dado crescimento para a salvação. Qual a recomendação do apóstolo Pedro àqueles que estavam sofrendo, perseguidos, dispersos pelo Império Romano e países próximos ao Império? Que estes se alimentassem do leite espiritual. O que nós temos visto nesses últimos tempos, lamentavelmente, é que as pessoas querem crescer no conhecimento de Deus, sem o alimento espiritual, impossível, impossível. Se você quer ser um homem, se você deseja ser um homem, uma mulher cheia do Espírito Santo, alguém usada pelo Senhor, alguém com a palavra de Deus na boca, alguém pronto para fazer a obra, coma a palavra, alimente-se da palavra, alimente-se do alimento espiritual, para que você tenha forças, para que você cresça, para que você alcance a estatura de Cristo. Nós precisamos arrancar do nosso coração a preguiça espiritual. A preguiça espiritual. A preguiça espiritual, ela é muito ampla. Ela te impede de comer. Ela te impede de cultuar. Ela te impede de buscar. Ela te impede de tudo que é relacionado ao Senhor. Pare, pense. Veja se não é assim. Veja se não é assim. Aí você pensa, poxa, hoje eu vou ler a Bíblia. Você colocou lá no finalzinho do ano passado. Ah, este ano lerei a Bíblia. Vou ler, lerei 2 capítulos por dia. Lerei 3 capítulos por dia. Parou! Nós estamos na metade do segundo mês. Só funcionou na primeira semana. Preguiça espiritual, tem que jogar lá fora. Ah, eu vou orar, eu vou levantar 5 horas da manhã todo santo dia. Eu vou apresentar-me diante do Senhor, vou colocar-me de joelho uma semana. Ah, este ano eu serei fiel à igreja, eu não vou faltar, eu quero cultuar, porque bom é que os irmãos estejam congregados, assim está na Bíblia. Ah, eu vou cumprir este mandamento do Senhor, eu estarei congregado. Preguiça espiritual. Porque nós encontramos um tanto de coisas que são mais importantes. Pior que são coisas que não têm valor nenhum, porque valor é servir ao Senhor. E Ele mesmo diz, buscai, pois, em primeiro lugar. Buscai, pois, em primeiro lugar. Não é assim? Se você quer crescer, entenda, amados. Deixe-me desmistificar uma situação aqui, porque às vezes parece que não é bem assim. Olha só. Esse crescimento espiritual não está relacionado à igreja especificamente. Também o é, mas não necessariamente. Esse crescimento espiritual é aquele crescimento que vai abrir a porta do céu para você entrar. É esse crescimento espiritual, igreja. Porque você cresce espiritualmente quando você tem unidade com Cristo. Se você não tem unidade com Cristo, você não cresce. E se você não crescer, você não consegue unidade com Cristo. Não te enganes. Não subestime a seriedade dessa situação. Mas Pedro diz, assim como o bebê precisa do leite materno para o seu crescimento físico, Nós devemos ansiar, desejar. A palavra para o nosso crescimento espiritual. Irmãos, o que é desejar? Você já parou para refletir o que é desejar? Desejar é querer algo ao extremo. É você querer algo ao extremo. Ansiar, nós precisamos entender que isso é desejar com todas as nossas forças. E se você anseia, e se você deseja, você quer nutrir-se, você quer alimentar-se, porque isso é bom, te faz crescer. E para que você cresça, diz a palavra, que bom é que nós conheçamos a Cristo. E hoje, para conhecer a Cristo, não é ouvindo do profeta, não é ouvindo do pastor, não é ouvindo do apóstolo, não é ouvindo videozinhos da internet, mas é meditando na palavra, é comendo a palavra, porque é na palavra que você tem a verdadeira revelação, é na palavra que o Espírito de Deus vai falar. É na palavra, igreja. Nós somos apenas pessoas que escoam a palavra, que falam a palavra. Mas a revelação vem do Espírito e a maior revelação que nós temos, ela nos dá o verdadeiro crescimento, a Bíblia, a Bíblia. E para que você ouça e tenha certeza que aquele que fala alguma coisa, fala por Cristo. Se você não conhecer a Bíblia, é impossível que tu tenhas condição de julgar o profeta. Portanto, precisas conhecer a palavra do Eterno. Ler a Bíblia é uma necessidade. Orar é uma necessidade. A comunhão uns com os outros é uma necessidade. E está recomendado na palavra que haja comunhão uns com os outros. Tudo isso é bíblico. Queremos crescer, crescer na graça de Deus. Sem renovação é impossível. Sem renovação, sem abandonar os padrões mundanos e adequar-se aos padrões de Deus é impossível. Portanto, cresça pela renovação em Cristo Jesus. Mas para que tu possas continuar crescendo, se não houver o alimento verdadeiro, real, é impossível, igreja, é impossível. Necessário é que tu te alimentes da palavra e deixe o Espírito Santo do Senhor falar ao teu coração. E eis o conselho de alguém que conheceu Jesus de perto. Jesus face a face. Pedro andou com Jesus. Pedro ouviu de Jesus. Pedro conversou com Jesus. Pedro era de Jesus. E se este camarada, escreve, ensina-nos dessa forma, ele tem a sua palavra validada, convalidada, porque ele sabia do que falava. Ele conhecia face a face o mestre da palavra. Amados, se nós não nos alimentarmos com o leite, esse leite espiritual, nós vamos morrer, nós vamos morrer. Você conhece alguém que desviou-se dos caminhos do Senhor? Conhece? Como conhecemos, não é? A sociedade está cheia de desviados. Mas se você tiver a oportunidade de conversar com esta pessoa, pergunte a ele o que foi que ele parou de fazer para morrer. Você vai descobrir que ele abandonou a palavra, não lia mais a palavra, abandonou a oração, não orava mais, abandonou Jesus, já não amava Jesus, não ansiava por Jesus, e por fim abandonou o templo. Veja se não é desta forma. É impossível que não seja assim. Se você não comer a palavra, não alimentar-se, está fadado à morte. Você não será um destes que resistem, como na Coreia, como na Eritreia, como na Líbia, e ou ali no Império Romano, 2000 anos atrás, ou no decorrer da história, até o século 19, quase 20, em que as pessoas eram perseguidas, martirizadas terrivelmente. Não mudou muito, diminuiu, porém não mudou muito. Ainda mais de 400 milhões estão sofrendo em nome de Cristo Jesus, morrendo em nome de Cristo Jesus. Terceira parte desta palavra, versículo 3. Se é que já tendes a experiência de que o Senhor é benigno. Oh, glórias! Nesse texto, o apóstolo Pedro está manifestando a bondade de Deus. A bondade de Deus. Queridos, quando nós olhamos hoje e pensamos em bondade de Deus, a nossa mente, infelizmente, quando eu falo nossa, estou generalizando o mesmo, porque nós também, servos, temos a tendência de pensar assim. Mas, quando nós ouvimos a respeito da bondade de Deus, uma das primeiras coisas que nós lembramos é da prosperidade, é da saúde, é do bem-estar, é das bênçãos, bênçãos, as bênçãos. Mas a maior bondade de Deus não reside a estas coisas. Na verdade, isso é praticamente significante aos olhos do Eterno, se comparado à verdadeira bondade dEle. A verdadeira bondade de Deus, e nós podemos afirmar que Deus é bom e é bom o tempo todo, é porque Ele nos amou primeiro, Ele nos amou a ponto, amados, a ponto de nos dar Cristo Jesus, de nos dar Cristo, para que nós hoje pudéssemos estar louvando e adorando ao Todo-Poderoso. Eis aí a verdadeira experiência da bondade, da manifestação da bondade de Deus. A salvação, irmãos, a salvação esta que é tão, sei lá, colocada em segundo plano. As pessoas estão preocupadas com tudo, só não estão preocupadas com a salvação. Você já parou para refletir? Na tua escala de preocupação, qual o número preocupação santidade? Já parou para refletir a respeito disto? Você se preocupa com a saúde, se preocupa com a tua conta bancária, se preocupa com a família, com teus filhos, se preocupa com o alimento, se preocupa com o trabalho, se preocupa até com a situação política da nação, você discute a situação política, mas com a tua salvação, geralmente não há uma preocupação, tanto é que você deixa se levar de qualquer jeito. É jogar, irmãos, por terra o grande amor de Deus para com a nossa, para com a tua vida. Valorize a salvação, porque ela é a manifestação perfeita do amor de Deus para com as nossas almas. E é exatamente isto que o apóstolo Pedro diz: aqueles que sofriam, que eram martirizados, presos, machucados, assassinados, que viam seus familiares sendo mortos. Meu Deus, que situação terrível. Pedro olhava para eles e escreveu-os dizendo: olha, olhe para a manifestação, para a experiência com o Deus benigno, com o Deus bondoso, porque vocês já provaram a intensidade do amor de Deus, de quanto Ele é bom. E é isto, irmãos, que nós precisamos hoje atentar na nossa vida. Seria bom, amados, eu acho que nós não devemos ter nenhum objeto na nossa casa, não. Nós não estamos vivendo nesse tempo mais. Mas às vezes, sei lá, se nós pintássemos uma parede de vermelho na nossa casa, só para você lembrar-se que Jesus um dia derramou seu sangue por você, todas as vezes, quem sabe a gente pinte a parede da igreja de vermelho, quem sabe, mas todas as vezes que você olhar, você lembrar que não há nada mais importante do que o sangue de Cristo derramado sobre a tua vida. Que Jesus é tudo. Que Jesus é tudo. Evidentemente que a sugestão de pintar uma parede de vermelha é apenas, passou-me até a palavra correta aqui agora. Mas, necessariamente, bom é pintarmos o nosso coração de vermelho. Amém? Bom é pintarmos o coração. A parede, apenas uma sugestão hipotética, creio eu que ninguém há de fazer isto. Mas, se fizéssemos bom, seria, porque todas as vezes que você olhasse, você lembrar-se-ia do porquê dessa parede. Amém? Mas nós não nos guiamos por aquilo que vemos, mas por aquilo que cremos. Portanto, pinte o teu coração de vermelho, lave-o no sangue de Cristo Jesus. Amados, assim como um bebê prova e experimenta o alimento que lhe é dado, e esse alimento promove crescimento em todos os aspectos, cresce os ossos, a pele, cresce o cabelo, enfim, quando nós nos alimentamos com o alimento que nos é dado por Cristo, pela bondade do Senhor, nós vamos crescer em todas as áreas da nossa vida com o Senhor. Deus te fortalecerá, encherá teu coração de paz, de esperança, de alegria. Deus dará a você a família aos pés dele, porque por amor você lhe alcança a tua casa. Tu e tua casa, porque a tua casa não está aos pés de Cristo, é porque você, quem sabe, não está pagando o preço de servir ao Senhor. Eis a promessa, são promessas verdadeiras que o Senhor cumpre, que o Senhor cumpre. Evidentemente, que no tempo dele, o que nos importa é pagar o preço, é viver, e o tempo é de Deus. Amém, queridos? Nós também devemos experimentar, irmãos, a bondade de Deus, através do seu amor, o amor que nos perdoa, que nos purifica, o amor que nos dá provisão, o amor que enche o nosso coração de esperança, o amor que transforma a nossa vida, o amor que nos faz andar, o amor maravilhoso que nos deu Cristo Jesus, a maior manifestação de amor de Deus para com a nossa vida, Jesus na cruz. E essas foram as palavras do apóstolo Pedro àqueles que estavam passando por momentos difíceis. Pedro escreveu essa carta por volta do ano 63, aproximadamente 1980 anos atrás, mais ou menos isso. O povo já sofria naquela época, mas não abriu mão de Cristo Jesus. Hoje, nós precisamos permanecer fiéis na presença do Eterno. E sigamos, amados, e sigamos o exemplo dado por este apóstolo, renunciando, abandonando, despojando toda maldade, todo engano, toda hipocrisia, as invejas, toda sorte de falatórios e essas coisas todas, e que nós possamos, com ansiedade, com prazer, ansiosos, buscarmos o alimento verdadeiro, que nos coloca de pé e nos dá forças para andar, e ainda, esteja com teus olhos abertos, dia após dia, para enxergar tão grande, tão maravilhosa misericórdia, bondade de Deus para com a tua vida, para com a nossa vida. Amém? E louve ao Senhor por tudo quanto Ele tem feito por você. E não perca as muitas oportunidades de servir ao Senhor, de mostrar ao Todo-Poderoso que você o ama, que você é fiel, que você deseja cada dia mais essa comunhão íntima e verdadeira com o Mestre. Amém, amados? Oh, glórias! Se agirmos assim, teremos uma experiência diferente com o Senhor. Uma nova dimensão há de iniciar-se na tua vida. Creia nisso. Creia nisso. Vamos orar. Senhor Deus, muito obrigado por esta palavra, Pai. Que eu possa guardá-la no meu coração, Senhor. Que nós possamos guardá-la nos corações. Para que assim possamos praticar a Tua vontade. No meio das dificuldades, olharmos para Ti. Nos deixarmos dominar pelo Teu Espírito, Senhor. E com prazer nos alimentarmos da Tua palavra, daquilo que é Teu. E experimentarmos, ó Deus, na prática, a manifestação da Tua bondade e a bondade da salvação. Senhor, move nas nossas vidas, para que nós possamos entender verdadeiramente essa palavra e vivermos na Tua graça, em nome de Jesus. Amém. Aleluias. Amém, amados? Crescendo na graça de Deus, cresça na graça do amado Jesus.
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e saiu do trono uma voz dizendo: Louvai o nosso Deus, vós todos os seus servos, e vós que o temeis, assim pequenos como grandes. Apocalipse 19:5.

Vede com grande caridade nos tem concedido, Pai, que fôssemos chamados filhos de Deus. 1 João 3:1.

0: Cuidado, culto perigoso. Cuidado, culto perigoso. É uma palavra direcionada àqueles que conhecem a Bíblia, que querem viver a verdade de Cristo Jesus de uma forma íntegra, de uma forma verdadeira, que desejam cultuar o Senhor com todas as suas forças, com todo o seu coração, procurando servir verdadeiramente ao Senhor. A palavra, ela chama-nos a atenção para um cuidado que nós precisamos ter. É preciso que tenhamos cuidado para que o nosso culto não seja maldição, mas que seja bênção nas nossas vidas. Por incrível que pareça, mas muitas vezes os cultos que nós temos visto por aí não agradam o Todo-Poderoso. São cultos voltados para o homem, cultos voltados para ações que não agradam, que não glorificam o nome santo do Senhor, consequentemente, tem a rejeição do Senhor. E é preciso um cuidado, amados, para que os nossos passos não estejam nesses caminhos, caminhos nos quais o Senhor não está presente, mas que nós possamos observar aquilo que Deus quer e cumprir a vontade do Senhor de uma forma íntegra, de uma forma verdadeira, e isto observando aquilo que a palavra do Senhor nos orienta. E eu quero chamá-los a atenção para Romanos capítulo 11, versículo 36. Romanos capítulo 11, versículo 36. E esse texto será a base desta palavra de hoje. Ouçam só o que disse o apóstolo Paulo à igreja de Roma. Ouça essa afirmação. Porque dele e por ele e para ele são todas as coisas. Glória, pois, a ele eternamente. Amém. Mais uma vez, porque dele e por ele e para ele são todas as coisas. Glória, pois, a ele eternamente. Amém. Vamos meditar nessa palavra. Senhor, eu quero clamar que Tu nos dê a direção, nos dê a orientação, Pai, para que nós possamos entender a Tua vontade e aprendermos a cultuarmos o Teu nome de uma forma que lhe seja agradável, que de fato seja um culto ao Teu santo e maravilhoso nome, seja a expressão da nossa adoração e de nosso louvor. Ó Espírito de Deus, fala conosco em nome de Jesus. Amém. Queridos, nós não podemos esquecer um detalhe. Não estamos soltos sobre a face da terra. E esta é uma verdade que nós precisamos trazer para dentro do nosso coração, entendendo que ou você está sob o domínio de Deus ou sob o domínio do inimigo. Não há uma possibilidade, não há a mínima possibilidade, é inexistente, de que alguém esteja longe do Senhor e longe do inimigo. Ou ele serve o Todo-Poderoso e o Senhor tem exigências. E nós não podemos servir ao Senhor de qualquer forma. Ou, consequentemente, serve o inimigo de nossas almas. Assim está na palavra de Deus. E nós sabemos, irmãos, que o inimigo de nossas almas, ele tem procurado de todas as formas possíveis afastar o homem de Deus, gerando no coração do homem situações que desagradam o Todo-Poderoso, afastando-os, em muitos casos, definitivamente da presença do Todo-Poderoso. E nós que queremos ir para o céu, queremos adorar o Todo-Poderoso ali na glória, temos que observar aquilo que o Senhor determina para que em todas as situações o nome santo do Eterno seja honrado e glorificado em nossas almas. Nós precisamos entender ainda, irmãos, que o inimigo, Satanás, ele não chega para você e leva-o ao engano de uma forma abrupta. Pá, enganei. Pá, oh, está no engano. Não, muitas vezes o maligno chega como que num conta-gotas. Aos poucos, ele vai semeando o erro, vai semeando costumes, práticas erradas. E as pessoas, muitas vezes, por não lerem a Bíblia, não se dão conta que estão sendo enganadas pelo maligno. E, por fim, hão de acordar no dia eterno, quando é tarde demais e já não há como consertar. Portanto, nós temos que vigiar dia após dia, e essa é a recomendação do Senhor para que nós estejamos atentos. atentos à palavra e que possamos vivenciar a palavra de Deus de uma forma completa, de uma forma ampla. Nós precisamos nos colocar diante do Todo-Poderoso. Hoje, nosso tema, cuidado, culto perigoso. Amados, todas as vezes que o Senhor é tirado do centro, seja do culto ou da nossa vida, ela torna-se perigosa. A partir do momento que uma igreja, que uma reunião, não cultua verdadeiramente o Todo-Poderoso, que insere na liturgia práticas que fere aquilo que o Senhor determina, eis aí um culto perigoso, e esse culto tem consequências terríveis, consequências eternas. Eis o porquê que nós precisamos vigiar, e o Senhor chama-nos atenção para que haja vigilância constante na nossa existência. O texto que nós lemos diz o seguinte: porque dele e por ele e para ele são todas as coisas. Ou seja, tudo começa em Deus. Tudo é sustentado por Deus. E tudo quanto façamos, que seja para honrar e glorificar o nome santo do Eterno. No entanto, irmãos, nós temos alguns exemplos na palavra de Deus que mostra-nos de forma clara as consequências e ou a consequência de um culto fora do eixo, fora da vontade do Senhor, de um culto que não observou a palavra, não observou os mandamentos do Eterno. Quando nós observamos, por exemplo, ainda, bem no início, lá em Levítico capítulo 10, vamos nos deparar com os filhos de Arão, Nadab e Abiú. Estes acenderam o incenso com um fogo estranho. Era preciso que o fogo que sempre estava aceso, dali fosse tirado o fogo para acender o incenso. Nadab e Abiú, eles usaram um fogo estranho. Quais as consequências? Foram consumidos na hora. Nós vemos que Nadab e Abiú, eles ofereceram um sacrifício com fogo estranho. A palavra diz que o Senhor fez que uma chama os consumisse. Veja a seriedade de Deus. Mais à frente, muito mais à frente, nós nos deparamos com Saul. Saul que ofereceu o sacrifício quando deveria ser oferecido por Samuel. Esse homem não perdeu a vida no momento, mas perdeu o reino, perdeu a dinastia. Veja só como são as coisas. 1 Samuel capítulo 3 traz todo o relato a respeito desse pecado de Saul. E isto, irmãos, está registrado na palavra de Deus para que nós possamos tê-los como referência, para que as nossas ações sejam agradáveis ao Senhor e que nós possamos nos portar de uma forma que o nome do Senhor seja honrado e glorificado. Nós temos, e é nosso dever, oferecermos ao Senhor um culto cristocêntrico. Culto cristocêntrico, Cristo é o centro. E o que nós temos visto com muita, mas muito comum nas igrejas, é um culto antropocêntrico, cujo centro é o homem. O culto é para agradar o homem, o culto é para envolver o homem. O homem ouve canções que os faz ficar felizes, o homem recebe a honra, a glória, o homem recebe o culto para si. E muitos saem da igreja e dizem: olha, o culto hoje mexeu comigo. Ah, o culto mexeu comigo. Ah, mas hoje o culto não foi bom. Não, não foi bom. Amados, nós não estamos aqui para sentir nada no culto. Nós estamos no culto para cultuar, para adorar, para bendizer, para exaltar, para honrar o nome santo de nosso Senhor e Salvador, já que o fim é Deus. E precisamos fazer todas as coisas para honrar e para glorificar aquele que é o nosso Senhor, o nosso Salvador. Entendamos isso? E se nós não agirmos assim, e se vamos à igreja para sentirmos bem, para que a palavra possa massagear o nosso ego, possa levantar a nossa moral, possa nos envolver, coisa assim desse tipo? Não, esse não é o objetivo do culto. A palavra diz que nós estamos reunidos para cultuar o nome santo do Eterno. E com certeza é mandamento do Senhor que nós estejamos juntos. E aqueles que podem cultuar e não cultuam o nome santo de Deus, há alguma coisa errada na fé dessas pessoas e não há como nós olharmos e enxergarmos de forma diferente. Haja vista que o Espírito Santo que habita em nosso coração anseia por estarmos na presença do Eterno, e essa é uma grande verdade. Eu quero chamá-los a atenção, cuidado, culto perigoso, cuidado, para que nós possamos oferecer a Deus, de fato, um culto que seja agradável ao Todo-Poderoso. Nosso primeiro ponto serão três pontos. O culto é dele, o culto é de Deus, o culto é por ele, o culto é pelo Senhor, e o culto é para ele, o culto é por Cristo. Nosso primeiro ponto, o culto é dele. Ouça só, ainda esse versículo, Romanos capítulo 11, versículo 36. Porque dele e por ele e para ele são todas as coisas. Glória, pois, a ele eternamente. Amém. Essa primeira parte diz, porque dele, ouça, porque dele. Irmãos, o culto é para o Senhor. Nós precisamos entender que o Senhor quer ser cultuado por aqueles que o amam. O Senhor determinou que a igreja o cultuasse, e esse culto está narrado desde os princípios. Quando nós observamos ainda no Éden, já vemos aqueles que eram fiéis cultuando o nome santo do Senhor. Nós vemos que o Senhor levantou uma geração de pessoas que o cultuavam ainda, narrado lá no Gênesis. Portanto, amados, desde os tempos muito antigos, o Senhor deseja que haja um culto, mas não um culto direcionado ao homem, mas que o homem possa cultuar, adorar, glorificar o Todo-Poderoso, e essa é a verdade do Senhor para as nossas almas. Toda adoração, ela com certeza começa em Deus, não começa em nós. Nós precisamos entender que é o Senhor que deve ser adorado. Toda honra, toda glória, todo louvor seja ao Senhor. E esta é a verdade para as nossas almas. Quando nós lemos João capítulo 4, versículo 23. João capítulo 4, versículo 23. Ouça só a afirmativa de Cristo Jesus. Mas vem a hora e já chegou, em que os verdadeiros adoradores adorarão o Pai em espírito e em verdade, porque são estes o que o Pai procura para seus adoradores. Oh, glórias! Irmãos, você sabia que o objetivo da tua existência é adorar o Senhor? A palavra diz que nós somos criados pelo Senhor para adorá-lo, para glorificá-lo, para vivermos a verdade do Eterno a cada instante da nossa vida. É certo, irmãos, que nós temos visto que as pessoas, elas perderam de vista essa realidade e hoje muitos vivem para a autossatisfação, em busca da sua satisfação, em busca das riquezas, em busca de uma série de fatores, mas esquecem de buscar, de adorar, de glorificar o nome santo de Deus. Você está sobre a face da terra com um só objetivo, adorar o Criador. E esta é a afirmativa do Senhor Jesus para as nossas almas, que vem a hora, e já chegou, em que os verdadeiros adoradores adorarão o Pai em espírito e em verdade, porque são estes o que o Pai procura para seus adoradores. E tudo isso leva-nos a uma reflexão. Nós vivemos uma vida de muitas reflexões, porque nós precisamos analisar nossa vida no dia a dia e vermos se ela está sendo vivida ou vivenciada segundo aquilo que Deus determina para as nossas almas. E essa verdade exige de nós uma resposta. Será que eu estou sobre a face da terra para fazer a vontade do Senhor? Será que meus atos, minhas ações, minhas atitudes glorificam o Todo-Poderoso? E são perguntas, irmãos, que nós precisamos responder de forma positiva. Afirmarmos diante do Senhor, sim, eu estou sobre a face da terra para adorá-lo, para glorificá-lo, para exaltá-lo. Estou aqui para ser consumido no teu trabalho, em te servir, em amor para contigo. E assim precisa ser a nossa vida, irmãos, uma vida dedicada, totalmente consagrada ao Todo-Poderoso. No entanto, nós sabemos que o nosso inimigo, o inimigo de nossas almas, Satanás, este, Ele deseja que as pessoas não olhem para o Senhor como Senhor. Não olhem para Deus como Senhor. Que não haja uma verdadeira adoração. E ele tem semeado nesses últimos tempos toda sorte de erros. Temos visto, irmãos, que o inimigo leva a muitos a afastarem-se cada vez mais do Senhor, mesmo achando que estão cultuando o Criador. Eis aí o engano. Muitos estão nas igrejas, estão pregando, cantando, enfim. Muitos acham que estão de bem com Deus, mas não estão observando a vontade do Eterno, não estão vivendo a santidade exigida pelo Eterno e, consequentemente, a adoração não sobe para o Senhor. Mas, infelizmente, essa é a consequência, por fim, serve o inimigo de nossas almas. Mateus capítulo 4, versículos 8 e 9. Mateus capítulo 4, versículos 8 e 9. Eu sei que muitos crentes nesses últimos tempos menosprezam Satanás. Acham que Satanás é um pobre coitado, se eu bater o pé no chão, ele sai correndo, essas coisas todas. E pode agir de qualquer forma porque eu sou crente, eu tenho autoridade. Mas veja quem é Satanás. Ouça, Mateus capítulo 4, versículos 8 e 9. Levou-o ainda, o diabo, a um monte muito alto. Mostrou-lhe todos os reinos do mundo e a glória deles. E lhe disse, tudo isto te darei se prostrado me adorares. Queridos, eis aqui o momento da tentação de Cristo Jesus. Esse texto e outros versículos mais retratam a tentação de Jesus pelo diabo. Veja a ousadia do inimigo de nossas almas. Ele teve coragem de apresentar-se diante do Senhor e tentou corromper Cristo Jesus. Tentou levar Jesus a servi-lo, a adorá-lo. Agora imagine, irmãos, o homem que não conhece a Bíblia, o homem que está na igreja só no oba-oba, as pessoas que estão na igreja só para sentir alguma coisa, receber uma bênção, estão buscando bênçãos e coisas assim desse tipo, não conhece a palavra, não sabe do poder do inimigo, acha que o inimigo nem existe, tem muito crente que não acredita, que o inimigo nem existe, que Satanás não existe, é apenas uma força do mal, coisa assim desse tipo. Esses são facilmente enredados pelo inimigo. E, por fim, prestam um culto que é totalmente perigoso. Um culto perigoso porque não agrada o Todo-Poderoso, além de gerar pecado. E eu quero chamá-los a atenção para essa realidade. Se nós estamos reunidos neste lugar, com certeza o nosso objetivo aqui é louvar o Senhor, é adorar o Todo-Poderoso, é glorificar o Criador. Assim precisa ser a essência do culto verdadeiro ao Todo-Poderoso. Amém? E somos chamados ao exame. Que nós possamos examinar as nossas motivações. O que é que você tem buscado de Deus? Há um texto na palavra que diz que multidões andavam com Cristo. Multidões andavam. Só que elas andavam não porque Jesus era o Filho de Deus, mas porque Jesus fazia milagres. Multiplicava pão, multiplicava peixe, enfim, essas situações todas que levavam as pessoas, elas eram atraídas pela bênção, mas não queriam servir verdadeiramente o Todo-Poderoso, e isto é claro na palavra. Portanto, irmãos, que nós possamos prestar verdadeiramente um culto exclusivo direcionado ao Criador. Amém? Nosso tópico 2. O culto é por ele. Ô, glórias! O culto é por ele. O texto bíblico, Romanos capítulo 11, versículo 36, porque dele e por ele e para ele são todas as coisas. Glória, pois, a ele eternamente. Amém. Queridos, essa segunda parte desta palavra chama-nos atenção para um detalhe. O culto é por ele. Jesus é o meio através do qual nós cultuamos o Todo-Poderoso. Jesus, amados, é o meio, ele é o mediador. É através de Cristo que nós temos condições de acessarmos a presença do Senhor. É através de Cristo Jesus que você pode tocar nas vestes do Todo-Poderoso. É através de Cristo que você recebe a salvação. É através de Cristo que você é purificado. É o sangue purificador de Cristo que é derramado sobre as nossas vidas. E o mesmo Cristo afirma, João capítulo 14, versículo 6, respondeu-lhes Jesus, eu sou o caminho, a verdade e a vida, e ninguém vem ao Pai senão por mim. Amados, mesmo que esse texto é extremamente conhecido e todo crente, eu acho que todo mundo nesse mundo conhece esse texto. Mas o fato de conhecê-lo não quer dizer que sejamos praticantes ou que muitos pratiquem esse texto. Nós precisamos conhecer a palavra e colocá-la em prática na sua essência. Nós não podemos viver, irmãos, apenas por cima, na superficialidade da Bíblia. Nós temos que ler o texto, trazê-lo para dentro do nosso coração e vivenciá-lo no nosso dia a dia. É assim que Deus deseja, é assim que o Senhor determina para cada um de nós. E nós temos visto que nesses últimos tempos, algo tem envolvido os cultos. Eis aí o culto perigoso. Cuidado, culto perigoso. Há uma situação que envolve muitas igrejas, olha, mas muitas igrejas. Graças a Deus, nós temos procurado viver a fidelidade como remanescente do Senhor, sem nos envolvermos por esses costumes. Mas nós temos visto que nesses últimos tempos, esta verdade de Cristo, ela é colocada em segundo plano e as pessoas passam a viver um evangelho sem Jesus. Um evangelho sem Jesus, um caminho que não é Jesus. As pessoas criam para si uma verdade que não é Cristo Jesus e vivem uma vida longe de Cristo. Esquecem que Cristo é o mediador. O que é mediador? A mediação é um ponto ligado a outro e Jesus é o elo entre esse ponto A e o ponto B, ou seja, o ser humano e Deus. Nós temos um elo de ligação e esse elo de ligação chama-se Jesus. Não há outra forma. Não há outra forma. Mas o que nós temos observado, irmãos, infelizmente temos observado. Como os dias estão chegando ao fim, nós estamos vivendo tempos do fim, a cada dia isto é potencializado, cresce. As heresias crescem, os falsos profetas crescem, o evangelho sem Cristo prolifera. E nós precisamos vigiar muito essa situação. Nós temos visto, irmãos, que nessa onda, essa onda de vivermos um evangelho paralelo, em que as pessoas vivem longe de Cristo Jesus, elas esqueceram do elo de ligação, do mediador, esqueceram de Cristo. Nós temos observado que quantos cantores gospel não cantam para Jesus? Não adoram o Todo-Poderoso? Não cultuam o Criador? Esqueceram que Jesus é o meio? E inventam canções românticas ou qualquer outra coisa, mas Jesus não está sendo exaltado pelas canções. E eu quero chamá-los a atenção, irmãos. Cuidado com os nossos amados cantores famosos. Geralmente são pessoas que vivem numa troca. Eles trocam o louvor por dinheiro. Troca a música por dinheiro. Basta que vocês vejam o valor dos cachês dessas pessoas para cantar uma hora, duas horas, as suas canções, seus hits. Eu nem chamo isso de adoração. É preciso um cuidado muito grande, porque nós temos uma facilidade em generalizar todas as coisas. Ah, mas são gospel. Se são gospel, canta para o Senhor. Nem sempre, irmãos. Nem sempre. Abiú, Nadab, eles levaram um fogo estranho para o altar. Saul, ele quis tomar o lugar de Samuel e ofereceu um sacrifício estranho. E nós temos visto que nesses últimos tempos, os cantores, muitos deles, suas exceções com certeza, mas muitos deles estão oferecendo diante do altar do Senhor um fogo estranho, um sacrifício que é rejeitado pelo Senhor. E a partir do momento que nós comungamos desse sacrifício contrário à palavra de Deus, nós estamos pecando também. Cuidado com as canções, Meu conselho é que vocês observem a letra, veja se não é antropocêntrico, ou seja, apenas para embalar, para trazer as emoções e coisas assim dos homens, mas não de fato para cultuar o nome santo do Senhor. Outro aspecto que nós temos visto com muita facilidade, principalmente agora, nos tempos da internet e as suas redes sociais, em que tornou-se, de certa forma, um altar, um palco em que as pessoas se apresentam, são os pregadores famosos. Deus do céu, cuidado com os pregadores que pregam por dinheiro. Amados, se há dinheiro envolvido, se a pessoa faz pelo dinheiro, não está querendo louvar e glorificar o nome santo de Deus, mas usando a religião como fonte de vida, a religião como fonte de recursos financeiros. Nós precisamos estarmos atentos a isso. Há muitos pregadores famosos, há muitos que estão por aí no dia a dia, sendo compartilhado aos milhões, em que, hoje eu vou trazer uma oração forte para você. Hoje eu tenho uma palavra boa para você. São palavras motivacionais, são orações que são generalizadas, irmãos. A mesma oração para 200 milhões de pessoas, sei lá, não funciona dessa forma. Isso não funciona assim, gente. Nós temos que entender, irmãos, que orações fortes nem sempre são fortes diante do Senhor. Porque, na verdade, diante do Eterno não existem orações fortes, mas existem orações daqueles que são fiéis, daqueles que são fiéis. E essas é que são ouvidas. Nós temos que vigiar bastante o que ensinam, o que pregam. E muitas pessoas gostam de compartilhar essas coisas sem mesmo conhecer a pessoa, a essência daquele pregador, o que é que ele faz da vida, quem é aquela pessoa. Cuidado, irmãos. As coisas são muito próximas. É uma linha tênue, uma linha fina que faz a separação. E é preciso um cuidado, muito cuidado mesmo. Aqueles que se deixam envolver por essa área, de fato não estão prestando um culto de louvor e adoração ao Criador. Crente que gosta de correr atrás de pregadores famosos, de cantores famosos, em busca de um autógrafo. Este camarada que busca autógrafo de homem não conhece o Senhor, o Todo-Poderoso. E eu quero afirmar, sem julgar, é afirmativa. Porque aquele que canta não é maior do que você. Aquele que prega não é maior do que você. Se você é fiel, você está em pé de igualdade, porque o Senhor é o Todo-Poderoso. E sem contar, irmãos, aqueles que gostam de pagar ingresso, na nossa cidade não existe isso, mas em cidades grandes é muito comum cobrar ingressos para louvar, com os cantores gospel famosos. Você paga o ingresso para louvar. Você paga o ingresso para ouvir um pastor falar. Amados, cuidado, cuidado, isso é um culto perigoso. O Senhor não está nessa causa. Não, não está. Mas pastor, não está, irmãos. Não está. Meu Deus. Queridos, Satanás distorce tudo e tem distorcido essa parte do culto. Porque ele sabe que a partir do momento em que a pessoa vem à igreja para receber uma bênção, para ser tocada, para sentir alguma coisa, ele sabe que esta pessoa não está louvando e adorando o nome santo do Senhor. Como, espiritualmente falando, ninguém fica neutro? Eis aí as consequências. Eis as consequências. Se você está num culto, irmãos, é para louvar, é para adorar, é para glorificar o nome santo do Senhor. E faça isso com todo o teu coração, com todo o teu coração. O culto não é para você. Portanto, aquela história de, não gostei do culto hoje, não gostei disso, não gostei daquilo, isso não existe aos olhos do Senhor. Ainda, igreja, irmãos, não é palco para minis pastores, minis profetas, não é palco para essas coisas que envolvem as pessoas, mas o Senhor verdadeiramente não está nessa causa. Cuidado também com esse engano. Amém? O culto é para o Senhor. O culto é para Deus. Cuidado, existem cultos perigosos. Nosso primeiro ponto, o culto é dele. A origem é no Senhor e é para ele. Ainda, o culto é por Ele, é por meio de Cristo Jesus. Tudo quanto façamos, seja através de Cristo Jesus. A partir do momento que alguém faz, não através de Cristo, o Senhor não recebe a honra e a glória, e o culto torna-se totalmente reprovado pelo Todo-Poderoso. E por fim, o culto é para Deus. O culto é para Deus. A finalidade do culto, glorificar o nome santo de nosso Senhor. Mais uma vez, Romanos capítulo 11, versículo 36. Porque dele e por ele e para ele são todas as coisas. Todas as coisas, irmãos. Tudo quanto você faça, pense, haja, vá, vem, enfim, tudo para a honra e para a glória do Senhor. Porque dele, por ele, para ele são todas as coisas. Glória, pois, a ele eternamente. Amém. Nosso tópico 3, o culto é para ele, o culto é para o Senhor. Queridos, o destino do culto, a finalidade do culto é Deus. Se nós estamos aqui reunidos nesse momento, nessa vaziez, poucas pessoas reunidas aqui, mas estamos aqui não para esperarmos que haja pessoas, para juntos conseguirmos mobilizar o coração do Senhor. Não, cada um de nós precisamos nos achegarmos diante do Eterno e tocarmos no Senhor. E vivermos a verdade do Eterno, já que o Senhor conhece o nosso coração e exige de forma pessoal de cada um o louvor, a adoração. Portanto, amados, a finalidade do culto não é o homem. Nós não estamos aqui reunidos para satisfazer o homem. Estamos aqui reunidos porque nós amamos o Senhor. E essa é uma das formas de mostrarmos que amamos o Senhor. Quando juntos estamos cumprindo aquilo que o Senhor nos diz quando Ele afirma, bom é que estejam congregados. O culto, irmãos, não é para nossa satisfação, não, de forma alguma. O culto não é para você sentir arrepios, ficar emocionado, não é para você chorar, não é para você subir na cadeira, jogar a cadeira para cima, não é para você rodopiar, o culto não é para isso, não é para aquilo, não. O culto é para que você possa glorificar a Deus, exclusivamente glorificar o nome santo do Senhor. É isto que é o culto, irmãos. Não existe outra coisa. No Salmo 115, versículo 1, Salmo 115, versículo 1, diz o salmista, não a nós, Senhor, não a nós, mas ao teu nome da glória, por amor da tua misericórdia e da tua fidelidade. O salmista já sabia dessa verdade. E ele diz, não a nós, não a nós, mas a ti, exclusivamente a ti. Ô Senhor, que assim nós possamos entender essa verdade, amados, entender essa realidade. Nós vemos ainda que o culto é como no sacrifício do Antigo Testamento, onde a oferta era queimada e subia aquele cheiro agradável às narinas do Senhor. O cheiro não era para as pessoas que estavam nas circunvizinhanças do templo ou do tabernáculo, não. O cheiro era para o Senhor. Era queimado para que Deus sentisse o cheiro, o aroma agradável. Hebreus capítulo 13, versículo 15. Ouça só. Por meio de Jesus, pois, ofereçamos a Deus sempre sacrifício de louvor, que é o fruto de lábios que confessam o seu nome. Amém? Por meio de Cristo, pois, ofereçamos a Deus sempre sacrifício de louvor, que é o fruto de lábios que confessam o seu nome. Hebreus, o autor de Hebreus afirma de forma clara que nós precisamos oferecer ao Senhor um sacrifício que seja agradável ao Todo-Poderoso. E que esse sacrifício tenha cheiro agradável ao Senhor. Que o Senhor sinta prazer em nosso culto. Que o Senhor seja adorado através do nosso cultuar, da nossa adoração, da nossa exaltação ao seu santo e bendito nome. Esta é a visão de Deus para conosco. Ele quer, ele deseja que cada um de nós estejamos diante dele para louvar e adorar. Portanto, estarmos reunidos é motivo de prazer, é de alegria, é de satisfação. Porque estamos reunidos não para ouvir pastor, para ouvir alguém cantar. Nós não estamos reunidos para sentir ou receber alguma coisa, mas estamos reunidos para adorar o Senhor. Que o nosso sacrifício seja sempre agradável, não para agradar o homem, e não façamos um culto para agradar o homem, mas que o culto seja exclusivamente para agradar o Todo-Poderoso. Amém? Que nós tenhamos o desejo de estarmos reunidos, não para bater o chamado ponto, como dizem, bater ponto, não. Não para receber bênçãos, ou para ouvir canções, ouvir aquela pregação legal, que nos deixa empolgado, aquela coisa toda, motivacional, para ouvir pastores, enfim, mas que nós estejamos reunidos com o só objetivo, adorar o nosso Senhor e Salvador. Amém, amados? Que essa seja uma verdade e que assim o nosso culto seja real e nós tenhamos, de fato, alegria em cultuarmos com prazer o Todo-Poderoso e que o nosso culto seja agradável ao Senhor, ao Senhor. E finalizando a palavra, o culto cristão, irmãos, não é entretenimento, não de forma alguma, mas é a nossa entrega, é a nossa dedicação, é o nosso sacrifício ao Senhor. Lembre-se, tudo é dele, ô glórias, por ele e para ele. Assim precisa ser a nossa vida. O nosso culto, Cristo é o centro, é um culto cristocêntrico. O homem, de forma alguma, pode ocupar o lugar de Cristo Jesus. Sabemos que o nosso inimigo tenta roubar e levar as pessoas ao engano, para que eles, através dos seus atos e ações, possam adorá-lo e glorificá-lo. Mas nós temos o discernimento do Senhor e amamos ao Todo-Poderoso acima de todas as coisas. E certamente estamos aqui para prestar um culto de adoração para glorificar o nosso Senhor e Salvador. Amém, amados? Portanto, fique atento, cuidado. Culto perigoso é o que mais nós temos visto nesses últimos tempos. Mas o nosso culto precisa ser agradável a Deus. Vamos orar. Meu Deus, muito obrigado pela palavra, pela revelação, Senhor. Dá-nos o discernimento para que, de fato, possamos cultuar o teu santo nome, porque nós te amamos. Nós estamos sobre a face da terra para te servir, para te adorar, para te glorificar. Desperta-nos para que nós possamos entender essa verdade e vivermos essa verdade intensamente. Ó Deus, ajuda-nos, fala conosco sempre, em nome de Jesus. Amém. Aleluias. Amém, amados? Cuidado a cultos perigosos, muito perigosos.
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0: você é um agente de milagres. 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
1: Porque todo aquele que invocar o nome do Senhor será salvo. Romanos 10, 13.

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Convido os irmãos a abrir a Bíblia em Isaías capítulo 43, leremos versículos 18 e 19. Ouçamos o que diz a palavra de Deus aos nossos corações. Vamos ficar de pé. Não vos lembreis das coisas passadas, nem considereis as antigas. Eis que faço coisa nova que está saindo à luz. Porventura não o percebeis? Eis que porei um caminho no deserto e rios no ermo. Mais uma vez. Não vos lembreis das coisas passadas, nem considereis as antigas. Eis que faço coisa nova, que está saindo à luz. Porventura não o percebeis? Eis que porei um caminho no deserto e rios no ermo. Vamos orar. Amado Jesus, muito obrigado, Pai. Porque a Tua palavra traz sempre a revelação necessária para que vivamos a Tua verdade, para que nós possamos adequar o nosso viver àquilo que Tu queres. E nessa noite, Senhor, eu quero que o Teu Espírito, mais uma vez, fale aos nossos corações, para que nós possamos entender, Senhor, a Tua palavra e vivermos segundo aquilo que Tu queres. Espírito de Deus, fala as nossas vidas, em nome de Jesus. Amém. Amém? Os irmãos podem assentar-se. Amados, todas as vezes que nós lemos a Bíblia, todas as vezes que você lê a palavra de Deus, você é confrontado com ensinamentos profundos, ensinamentos magníficos do Senhor para as nossas vidas. Todas as vezes que você ler a palavra, mesmo que seja uma genealogia, o Senhor há de falar ao teu coração, porque Ele há de mostrar como somos finitos. Nascemos, procriamos e morremos. Assim são as genealogias. Quando nós olhamos os salmos, vemos o poder do Senhor manifesto de uma forma poética, grandiosa, extraordinária. Quando nós vamos lá para Êxodo, eis a manifestação da glória de Deus que impactou toda uma nação, todo um povo, impactou a história da humanidade. Mais à frente, amados, deparamos com os profetas. Homens corajosos que foram levantados por Deus com uma missão difícil, árdua, espinhosa. Muitas vezes traziam sobre as suas vidas problemas seríssimos. Muitos foram, quase todos, foram assassinados por crerem, confiarem e pregarem a palavra. Quando nós observamos todos esses ensinamentos, vemos, amados, que servir ao Senhor é o alvo da nossa vida, é o melhor que nós podemos fazer da nossa existência. É para isso que Deus te chamou, para que você valorize a glória do Senhor, para que você valorize a presença de Deus, para que tu ames o Senhor acima de todas as coisas. Esse texto que nós lemos, nos deparamos com uma situação difícil, mais uma vez difícil. Desta vez, amados, nós nos deparamos com um quadro desolador de Israel. Israel, o reino do norte, já havia sido destruído, havia perdido, o povo espalhado. O reino do sul, conquistado pela Babilônia, eis que Judá estava cativa no exílio na Babilônia. Isso tudo, amados, talvez você olhe e fale, mas o Senhor não era o Deus dos judeus? Sim, Deus era o Deus dos judeus, continua sendo o Deus dos judeus e também o nosso Deus. No entanto, é preciso que nós observemos que o Eterno tem preceitos que precisam serem observados. E todas as vezes que Israel prosperava, pisava na bola com Deus, virava as costas para o Senhor e passavam a servir deuses estranhos. Essa é uma lição para nós, amados, porque muitas vezes, quando a prosperidade chega na nossa vida, quando nós estamos bem, temos uma tendência grande em virarmos as costas para o Senhor, em virarmos as costas para Deus, em servirmos deuses estranhos na nossa vida. Talvez você possa até falar, nunca dobrei meus joelhos diante de um ídolo, de um deus estranho. Amados,
todas as vezes que viramos as costas para o Senhor, sem Senhor você não fica. Sempre há um Senhor para o qual você está voltado. E é melhor ser Deus. É melhor que você esteja sempre voltado para o Senhor. E nesse texto que nós lemos, nós vemos que esse povo, lá pelos anos 500 antes de Cristo, mais uma vez passavam por momentos extremamente difíceis. Não porque o Senhor queria prová-los, porque o Senhor pesava a mão, não. É porque escolheram abandonar a presença de Deus. E todas as vezes que o homem abandona Deus na sua vida, os males virão. A disciplina de Deus virá. O castigo do Senhor é uma realidade. E nós precisamos estar atentos a essa realidade para que não persistamos longe do Senhor, mas que possamos voltar-nos sempre, sempre, para a presença do Eterno. Lições não nos faltam na palavra, lições não nos faltam. E quando lemos o texto, vemos que aquele povo estava no exílio, estava fora da sua terra, fora de Judá, fora de Jerusalém, lá na Babilônia. E eles olhavam para trás, olhavam para o passado, e lembravam-se do poder de Deus, da glória do Eterno. Lembravam-se do êxodo, como Deus manifestou a sua glória, como Deus conquistou aquela terra, como Deus fez grandes coisas. Oh, glórias! Eles, amados, no entanto, tinham uma realidade difícil, estavam no exílio. Isso leva-nos uma reflexão, porque muitas vezes há exemplos dos judeus que lembravam dos grandes feitos de Deus. Nós também lembramos dos grandes feitos do Senhor, mas nem sempre queremos servir ao Senhor. Nem sempre, amados, queremos abraçar Deus e chamá-lo de amor. Nem sempre queremos abraçar a Deus e chamá-lo de Senhor. Nem sempre queremos abraçar a Deus e deixarmos todas as coisas para servirmos exclusivamente a Ele. Nós, amados, temos uma tendência a nos revoltar contra Deus. E essa tendência, muitas vezes, é silenciosa na nossa vida. No entanto, nós não estamos aqui para vivermos uma vida surreal fora da realidade. A nossa vida não é fora da realidade. Não é utópica. Nós estamos aqui para viver uma verdade, a verdade do Senhor. E o Eterno, amados, chama-nos a atenção para que nós possamos deixar o passado no passado. Deixe sempre o passado no passado e viva o presente. Esta é a verdade do Senhor para as nossas almas. E este texto, palavras de Isaías, palavras do Senhor, para aquele povo, chama-nos a atenção exatamente desta realidade. Que nós possamos deixar o passado no passado e vivermos um presente firmado em Cristo Jesus. Amém? O versículo 18 diz o seguinte, ouça com atenção. Não vos lembreis das coisas passadas, nem considereis as antigas. Qual a recomendação do Senhor? Não lembreis das coisas passadas, nem considereis as antigas. Irmãos, a palavra está chamando a atenção, a nossa atenção. Chamou a atenção dos judeus, para que eles não estivessem ligados ao passado. Amarrados ao passado. Ah, nós temos um Deus que fez isso e fez aquilo. Nós temos um Deus poderoso. Nós temos um Deus isso. Não, o Senhor está chamando a atenção para um presente. Para que você viva esse Deus no teu dia a dia, hoje. Para que você viva esse Deus a cada instante. Para que você não viva de passado. É preciso, irmãos, apagar tudo aquilo que muitas vezes te dá falsas ilusões, e viver um Deus do passado são falsas ilusões. Se você vive um Deus, ah, mas Deus fez isso por mim, fez aquilo, Deus me abençoou, Deus abriu portas, Deus, enfim,
Mas no presente você não quer saber de Deus. Não viva de passado. Não vai frutificar na tua vida. O Senhor te chamou para vivermos uma realidade no nosso dia a dia. Nós não podemos, amados, estarmos amarrados a uma dependência emocional, a uma espiritualidade passada, mas vivermos uma verdade do dia a dia. É Deus hoje, e hoje é o tempo oportuno. Sempre é Deus hoje, e Deus quer fazer coisas novas na nossa vida. Outro aspecto em relação ao passado, irmãos. O passado é mau, o passado é ruim, o passado é cruel. Muitas vezes você olha para o teu passado naquele momento de fraqueza, momento de fragilidade, e o maligno joga na tua cara a culpa, o peso. O que você fez ontem, o que você fez da tua vida pregressa. Deus passa a liberar perdão, mas o passado quer trazer de volta a culpa pelas ações, pelas atitudes. Nós temos que aprender, irmãos, que a partir do momento que Deus nos perdoou, novas criaturas somos e o passado não tem peso. E a partir do momento que entendemos isso também, uma série de dificuldades serão resolvidas na nossa vida. A depressão e outras tantas situações, doenças emocionais serão arrancadas do nosso coração porque elas são geradas no passado e alimentadas no presente. Mas o Senhor já te perdoou, o Senhor já te libertou, o Senhor quer te fazer uma nova criatura. Ô, glórias! Uma das coisas que nós não podemos fazer é alimentarmos os traumas do passado. Alimentarmos os traumas, mas é buscarmos, glórias, é buscarmos a presença do Senhor e entregarmos todas as situações ao nosso amado. E ele muda completamente a nossa sorte, a nossa vida. Nós também não podemos nos acomodar nas situações do passado. Deixe o passado no passado. Muitas vezes, amados, você é liberto, o Senhor te liberta e você passa a andar, mas chega um ponto que você olha para trás. E todas as vezes que nós olhamos para trás, vamos tropeçar. Não há como. Coisas boas não virão quando olhamos para trás. A mulher de Ló, estátua de sal. O povo que estava no deserto, que olharam para o Egito com saudades, ficaram no deserto. E se nós olharmos para o nosso passado, nós vamos ficar no deserto também. É necessário, irmãos, que estejamos cada dia mais vivendo a verdade de Deus. É certo que o passado estará sempre guardado na nossa mente. Não há como arrancarmos os pensamentos e lembranças. Mas podemos mudar esse quadro, entronizando o Senhor na nossa vida. E esta era a recomendação do profeta para o povo judeu. Para os israelitas, que eles olhassem para o Senhor, já que Deus havia perdoado os seus pecados, que Deus estava mudando a sorte, que eles não se alimentassem com aquilo que era ruim, as lembranças antigas, mas que pudessem buscar o alimento verdadeiro em Deus. Ô, glórias! E quando assim nós fazemos, irmãos, diz a palavra que o Espírito Santo virá sobre a nossa vida e seremos pessoas próximas de Deus, que ouvirão do Senhor, que sentirão Deus nas suas vidas, que serão tocados pelo Todo-Poderoso, que hão de alegrar-se com Deus, porque a presença do Senhor, irmãos, é uma verdade sobre a vida daqueles que creem. Ô, glórias! É certo que o Senhor não nos chama para negarmos o passado, negarmos a nossa história. Mas nós não podemos alimentar lembranças más, histórias más. Mas é vivermos o novo de Deus, a nova realidade de Deus na nossa vida. Amém? Supere, portanto, o passado.
deixe o passado no passado. Essa foi a recomendação de Deus para o povo que estava numa situação difícil, sem pátria, sem esperança na Babilônia. No versículo 19, a primeira parte, ouça só. É preciso crer para ver o agir de Deus. Ah, eu quero ver o agir de Deus, pastor. Creia. Ah, eu quero ver o agir de Deus. Eu vou na igreja porque lá tem um profeta e o profeta faz descer fogo do céu. Você não verá o agir de Deus. São questões pessoais. Tua com Deus. Nunca te deixes enganar. Para que você veja de fato o agir de Deus, teu coração precisa estar em sincronia com a vontade do Senhor. Ou você apenas contemplará, verá

não a percebeis? Ô, glórias! Irmãos, o novo de Deus, ele acontece antes que nós o sintamos. Deus começa a agir antes que você sinta. Porque Deus age na eternidade, o Senhor move em teu favor, o Senhor te abençoa, o Senhor tem planos para a tua vida. Acontece no invisível. E quando acontece e vem a existência, é porque Deus moveu antes. É porque Deus amou antes, é porque Deus tinha um plano antes, planos que nem sempre nós sabemos quais são, no entanto, cabe a cada um de nós apenas nos colocarmos em posição para recebermos a bênção de Deus. E esse colocar-nos em posição, amados, é exatamente olhar para o Senhor, confiar nele, crer nele, e veremos o agir de Deus na nossa vida. Trazendo isso para o nosso dia a dia. Às vezes nós queremos resultados de Deus na nossa vida. Nós queremos resultados, mas não fazemos nada para recebermos de Deus as bênçãos. Ah, pastor, nós vivemos então amarrado às obras? Não, mas a Bíblia diz que fé sem obra, ela é morta. Eu, portanto, preciso crer e agir segundo Deus. E eis aí a obra, agir segundo Deus, para que Ele me liberte, para que Ele mude, para que Ele me abençoe, para que Ele manifeste a sua glória sobre as nossas vidas. Amém, amados? Nós precisamos, queridos, olhar para o Senhor e vermos que não somos esquecidos por Ele. Talvez hoje você esteja numa situação em que acha, ah, Deus esqueceu de mim, ah, Deus não lembra-se de mim, ah, Deus não olha para a minha vida, olha como estou, olha meu estado, olha quem sou eu hoje, olha, enfim. Nós queremos jogar sobre os ombros de Deus culpas pela falta de observação da palavra e da vontade do Eterno. E eis aí outro grande problema da humanidade. Se hoje, amados, o homem vive estado terrível, ruim, desesperador, é porque ele virou as costas para o Senhor. Virou as costas. Talvez você possa até questionar-me, ah, pastor, mas eu não virei as minhas costas para o Senhor, eu sou um homem de oração, sou um homem de jejum, sou uma pessoa que busca, uma pessoa que vive Deus, eu respiro Deus na minha vida, por que as coisas não fluem? É porque você está olhando ainda com esses olhos, não está crendo no tempo de Deus. E o Senhor permite que os fiéis passem pelas provas. Quando nós olhamos para o nosso irmão Jó. Jó foi aquele que olhou para Deus antes de receber a grande bênção. Mas, no intervalo entre olhar para Deus e receber a bênção, leia e veja o que aconteceu na vida dele. Vocês vão ver, amados, que aquele homem foi praticamente destruído. Sobrou-lhe apenas o fôlego de vida, nada mais. Mas chegou o tempo. A confiança estava no Pai, estava em Deus. Chegou o tempo. Ele creu e ele viu o agir de Deus de uma forma surpreendente. Tão forte que hoje nós podemos citá-lo como exemplo de fé e esperança no agir de Deus. E essa é a verdade para a minha vida, para a tua vida. Às vezes, amados, nós estamos passando por momentos complicados, é porque Deus está te experimentando, é porque Deus está te forjando para que você seja uma pessoa forte. Mas também, amados, há aqueles que estão passando por momentos difíceis nas suas vidas, não em decorrência da aprovação de Deus, mas pelas escolhas erradas do passado. Deixe o passado no passado. Muitos hoje, amados, vivem uma vida miserável, terrível, sem

0: esperança, sem expectativas de vida, porque não abraçaram Deus como Deus. Porque um dia muitos tiveram a oportunidade de conhecer Deus, a sua glória, a sua majestade, mas achou que não estava bom e virou-se contra Deus. E mais uma vez, todas as vezes que você para de olhar para Deus, você está olhando para um Deus. Não há como ser diferente. E esse Deus, D minúsculo, esse Deus, ele quer acabar com a tua vida em todos os aspectos. Ele acaba com a tua moral, com tuas forças, com a tua família, com a tua casa. Ele acaba com tudo aquilo que você pode imaginar. O exemplo de Jó, Jó era um homem fiel, mas o exemplo de Jó nos dá a dimensão do poder de Satanás na vida de alguém. Talvez hoje muitos estão vivendo desta forma, totalmente destruído. Não porque amam o Senhor, mas porque deixaram de olhar para Deus e estão servindo a um Deus. Eis a situação. Mas sempre há a possibilidade de uma mudança, a possibilidade. No entanto, amados, é preciso crer para ver o agir de Deus. E quando nós hoje cremos no Senhor, no meio das tribulações, das dificuldades, temos que aprender a esperar o tempo da cura, o tempo da restauração, da cicatrização. Amém? Se você tem uma ferida, você feriu seu pé, sua mão, enfim, feriu seu corpo em algum lugar. Se a ferida é profunda, vem pontos curativos e algumas semanas para a cicatrização. Às vezes, nós temos que seguir esses passos também, para que Deus possa restituir o nosso eu, restituir a nossa honra e nos fazer segundo o coração dele. Aquele povo, amados, estava na Babilônia. O Senhor tinha um propósito naquelas vidas. O Senhor levantou a Isaías e enviou a eles. Isaías foi e falou em nome do Senhor: não vos lembreis das coisas passadas, nem considereis as antigas. Ou seja, esqueça o passado, deixe o passado no passado, a tua vida pregressa, a vida pecaminosa, deixe tudo no passado. Mas é preciso crer. E diz ele: eis que faço coisa nova, que está saindo à luz, porventura não a percebeis? Esta foi a palavra de Deus através de Isaías para os israelitas que estavam no exílio. O Senhor estava movendo de uma forma grandiosa e era preciso, irmãos, que eles discernissem, entendessem essa realidade, não com seus olhos físicos, mas crendo em Deus, que o Senhor não desampara os seus. Amém? E nunca te esqueças, o nosso Deus é Deus de promessa. Versículo 19, ouçam: eis que faço coisa nova, que está saindo à luz, porventura não o percebeis? A segunda parte: eis que porei um caminho no deserto e rios no ermo. Amém? Eis que porei um caminho no deserto e rios no ermo. Amados, se há algo bom, magnífico em Deus para com as nossas vidas, são as promessas. Oh, glórias! As promessas do Senhor são magníficas. Se nós analisássemos a nossa vida com devido carinho, tenho certeza absoluta que você encontraria, talvez, centenas de promessas de Deus aplicáveis à tua vida, aplicáveis ao teu viver. Mas nós não queremos ver promessas. Nós queremos ver Deus agir. Nós queremos ver Deus fazer descer fogo do céu. Mas cuidado com o fogo do Senhor, porque o fogo do Senhor geralmente é consumidor. Uma das coisas assustadoras que nós temos visto nesses últimos tempos é quando o crente começa a dizer: Senhor, desce fogo, e canta: manda fogo, Senhor, manda fogo. Cuidado, você pode ser dizimado. Você pode ser dizimado. As referências a fogo na palavra, todas elas são de purificação no grau mais intenso possível. É preciso cuidado com essa história de desce fogo, Senhor, desce fogo. Mas nós temos que olhar para a promessa de Deus. Porque o Senhor tem uma promessa para a tua vida, Deus tem uma promessa para a tua vida, o Senhor tem uma promessa para a tua existência. No entanto, nós não olhamos para as promessas, porque queremos que Deus faça segundo o nosso querer. Não é segundo o nosso querer, é segundo o querer de Deus, é no tempo de Deus, igreja, é no tempo de Deus. Ah, pastor, palavra subjetiva, tempo de Deus pode ser daqui a 10 anos, sim, o tempo de Deus pode ser 10 anos, 20 anos, lá no finalzinho da tua vida. É o tempo de Deus, é o plano de Deus, é a promessa de Deus, e isso é que importa. Isso é que importa. Lembra-se daquele texto que você não pode acrescentar um côvado à tua vida? Sabe o que significa um côvado? 45 centímetros. Você não pode aumentar 2 palmos na tua vida. Ou seja, mesmo que você se debata, reclama, mesmo que você bata de frente com Deus, mas eu quero é para hoje, Senhor, eu quero para hoje. Isso significa que você está olhando para o Deus errado. Você parou de olhar para o Todo-Poderoso. Sensibilidade, irmãos, sensibilidade. Estejam sensíveis, sensíveis. Mas a promessa do Senhor para aquele povo que estava no exílio, estava ali na Babilônia, oh meu Deus, quão difícil. Já há tantos anos na Babilônia. Não tinham terras, casas. Estavam como, talvez, escravos. Ou numa situação difícil ali na Babilônia. Mas o Senhor olha para eles e manda uma promessa. Vá lá, Isaías. Fala para aquele povo, fala para eles, povo duro, que estão vivendo do passado, que estão amarrados no passado, mas fale para eles que é preciso crer, porque eu vou agir, e a promessa é: eis que porei um caminho no deserto e rios no ermo. Oh, glórias! Como eles estavam amados, se nós lermos os versículos anteriores, capítulos anteriores, veremos que eles estavam amarrados nas lembranças do passado, de como Deus fez coisas magníficas no Êxodo. Mas aqui o Senhor fala que Ele colocaria um caminho no deserto. O Senhor, amados, quando nós olhamos para Ele, quando nós confiamos nele, Ele abre um caminho, o Senhor nos dá a direção, o Senhor muda a nossa perspectiva de vida. Qual a tua perspectiva de vida hoje? Qual o caminho que você quer trilhar? O Senhor diz: Ele colocará na tua vida um caminho, na minha vida um caminho. O Senhor, amados, abrirá caminhos para nós, como nós não entendemos, não compreendemos. Porque não é para nós entendermos ou compreendermos, apenas obedecermos. Se você obedecer ao Senhor, Deus fará coisas extraordinárias na tua vida. Ele dirigirá a tua existência de uma forma tão grande, tão poderosa, que sim, no futuro não muito distante, você há de olhar para trás e há de ver como Deus agiu, como Deus moveu. Como foi bom andar no caminho do Senhor. É o caminho que Deus abre para a gente. Ainda, no final do versículo, rios no ermo. Rios no ermo. Amados, além de abrir o caminho, o Senhor nos dá a provisão necessária. A provisão necessária. O Senhor nos dá o recurso para vivermos. Ele suprirá as nossas necessidades. O Senhor é aquele que abre rios no ermo, em lugares inabitáveis, desertos. O Senhor supre as nossas necessidades, mesmo quando você está sem perspectiva. Quando você olha para a esquerda, direita, para trás, para frente, não consegue ver nada. É nesse lugar que Deus te quer, porque Ele quer te provar e derramar sobre você bênçãos. Mas tudo, irmãos, fruto de uma vida rendida aos pés do Eterno. Amém? Uma das coisas que Ele nos ensina, quando nós lemos a palavra, não precisa muita atenção. Quando nós lemos a palavra, nós veremos, irmãos, que o Senhor nunca livrou do deserto. Não. Ele nunca tirou o deserto da vida do servo. Olhe bem. Quando você olha, quando você vê os personagens do Antigo Testamento, todos eles experimentaram o deserto. Eles não viveram só em campinas verdejantes. Quando você vai para o Novo Testamento, da mesma forma. Da mesma forma. Ou seja, amados, Deus não nos promete ausência de deserto, de dificuldades, de problemas e outras tantas situações. Mas Ele promete a sua presença no percurso. Mais uma vez, quando você olha para a palavra, aquele povo passaram por momentos que só a misericórdia. Mas quem estavam com eles? Deus. Nunca foram abandonados. Jamais te abandonarei, te deixarei. E nunca foram abandonados. Deus, amados, não nos tira, não nos isenta, às vezes, do deserto, das dificuldades. Mas Ele estará sempre presente com a gente. Ainda, para aqueles todos, nunca faltou nada. Porque o Senhor enviava a provisão no meio da jornada. Se nós olharmos para o Êxodo, não faltou nada àquele povo. O que te faltou? Nada, nada, nada. Tem um cântico que diz isso, é magnífico. Porque nada nos falta. Nada nos falta. É o Deus da provisão. É o Deus que tem prazer em abençoar aqueles que creem nele, que olham para ele. Mas eu tenho que alinhar essa palavra à fidelidade a Deus. Se não há fidelidade, não espere nada disto. Porque você não está servindo ao Todo-Poderoso, mas a um Deus. E esse Deus não tem nada para você, a não ser a morte. Fique atento a isso. Outro aspecto que nós vemos com muita facilidade, irmãos. Deus tem propósito em todas as coisas. Se você é fiel e tem passado por momentos difíceis, não é por acaso. Casualidade não existe na vida do servo de Deus. Mas o Senhor está te preparando. O Senhor tem um propósito. Apenas persevere. Persevere em meio à adversidade. Amém? As promessas de Deus não são ausência de lutas. Não, de forma alguma. Mas sim, presença da sua graça magnífica em meio às lutas. Sempre assim será. Ah, pastor, mas eu não queria que fosse assim. Eu também não queria que fosse assim. Eu acho que ninguém queria que fosse assim. Mas nós não podemos escolher muita coisa a não ser servir ao amado e nos prepararmos para dele recebermos as bênçãos. Sirva e veja a glória do Eterno. Amém? Portanto, deixe o passado no passado. Viva o hoje, mas o hoje amarrado ao Senhor. Um hoje com a tua vida entrelaçada. Oh, glórias! Você já viu alguma coisa entrelaçada? Assim precisa ser a nossa vida. A nossa vida precisa estar tão entrelaçada com Deus que seja impossível uma separação. Amém? Oh, glórias! Pense nisso. Amados, a palavra chama-nos a atenção para que nós vivamos a verdade do Eterno de forma intensa, deixando o passado no passado, crendo no agir de Deus e seguindo na promessa do Senhor. Ô, glórias! Está no meio do deserto? O perigo não é estar no deserto. Todos passaram pelo deserto. O perigo é ficar plantado no deserto. Não te deixes plantar no deserto. Amém? Está difícil hoje, está doído, está complicado, não sabe o que fazer? Está no deserto? Ô, glórias! glorifique a Deus, porque o Senhor está te dando a oportunidade para olhar para Ele, esperar nele, confiar nele, e verás a glória do Senhor. Amados, nosso Deus é magnífico, e Ele faz coisas magníficas na vida daqueles que creem. Mas cabe a cada um de nós vivermos essa nova vida. Amém? Deixe o passado no passado e vivo hoje com Cristo Jesus. E vamos orar. Amado Deus, muito obrigado, Senhor, pela revelação da Tua palavra. Porque sabemos, ó Deus, que aquele povo passou por momentos difíceis em consequências de uma vida pregressa, ruim, desobediência, e que estavam ainda vivendo o passado. Mas a Tua promessa para com eles era uma realidade. E nós sabemos que foram libertos para Te honrar e Te glorificar. E esse mesmo exemplo, Senhor, Tu tens para cada um de nós. Nós cremos nisto e esperamos nisto, porque Tu és o nosso Deus, o nosso Senhor. Deus, fala as nossas vidas, em nome de Jesus. Amém. Aleluias. Amém, amados? Deixe o passado para trás. Não viva no passado. Oh, glórias! Mas uma nova história Deus tem para a tua vida. Creia nisso. Creia. É pela fé. Amém?
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Por elas andando, não se embaraçarão os teus passos. E se correres, não tropeçarás. Provérbios 4:12.

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1: Queridos, o Senhor tem uma palavra para a tua vida nessa noite. Você que está neste lugar não é por acaso, mas o Senhor trouxe para que tu possas ouvir a voz do Senhor. Para que você tenha uma experiência grandiosa e que essa palavra fique gravada no teu coração, para que você entenda quão bom, quão maravilhoso é o Senhor de nossas almas. Nós vamos orar. Amado Deus, muito obrigado por esses momentos tão especiais na tua presença. Prepara-nos, Pai, para que nós possamos ouvir a tua voz. Que a nossa palavra seja, Senhor, apenas o falar em teu nome, o falar através do Espírito, para que a tua revelação venha aos nossos corações. Espírito de Deus, fala às nossas almas, em nome de Jesus. Amém. Abra sua Bíblia em Lucas capítulo 13. Leremos a partir do versículo 22 até o 30 e na sequência outros textos para que a palavra seja segundo a direção do Espírito Santo do Senhor. Lucas capítulo 13, a partir do versículo 22, convido os irmãos a ficarem de pé para que nós possamos ler a palavra do amado Jesus. Nos diz a palavra, ouça com atenção. Passava Jesus por cidades e aldeias, ensinando e caminhando para Jerusalém. E alguém lhe perguntou, Senhor, são poucos os que são salvos? Respondeu-lhes, esforçai-vos por entrar pela porta estreita, pois eu vos digo que muitos procurarão entrar e não poderão. Quando o dono da casa se tiver levantado e fechado a porta, e vós do lado de fora, começares a bater, dizendo, Senhor, abre-nos a porta. Ele vos responderá, não sei de onde sois. Então direis, comíamos e bebíamos na tua presença e ensinavas em nossas ruas. Mas ele vos dirá, não sei de onde vós sois. Apartai-vos de mim, vós todos que praticais iniquidade e praticais o pecado. E ali haverá choro e ranger de dentes, quando virdes no reino de Deus Abraão, Isaac e Jacó, e todos os profetas, mas vós lançados fora. Muitos virão do oriente, do ocidente, do norte e do sul, e tomarão lugares à mesa no reino de Deus. Contudo, há últimos que virão a ser primeiros, e primeiros que serão últimos. Amém? Os irmãos podem assentar-se. Queridos, hoje a nossa palavra chama-nos a atenção para dois caminhos e uma escolha. Dois caminhos e uma escolha. É preciso observarmos os nossos passos diariamente, olharmos os nossos passos, os nossos caminhos e vermos se de fato estamos andando segundo aquilo que Deus quer, segundo o caminho de Deus, observando a palavra e praticando a palavra em nossa vida. E nós sabemos, irmãos, que o nosso ser, ele é marcado por escolhas. Nós precisamos escolher caminhos e é preciso escolhermos o caminho certo, o caminho que nos leva para a presença do Senhor. É uma decisão poderosa, forte, a ponto de transformar completamente a nossa vida, completamente a nossa existência e passarmos pela porta certa. O Senhor nos diz na palavra que Ele é a porta, mas para que você possa passar por essa porta, é preciso que esteja no caminho certo. Se você pegar um caminho que leve a uma porta estranha, uma porta larga, certamente o Senhor não está nesta. É necessário estarmos atentos para que as nossas escolhas, elas sejam verdadeiras, sejam reais, e ainda entendermos que elas são intransferíveis. Eu faço minha escolha, ninguém pode fazer por mim. Eu escolho servir ao Senhor, ninguém pode afastá-lo da presença do Todo-Poderoso. Ô, glórias! E esta revelação é dada por Cristo Jesus, e ela é dada para a minha vida, também para a tua vida. Eu sei, amados, que a palavra de hoje, aparentemente,

Muitos caminhos existem, mas qual o caminho que você optou? Muitos caminhos estão diante de nós. Qual o caminho que você está andando? Qual o caminho que você está seguindo? Tudo isso, irmãos, é para que nós possamos analisar todas as coisas, haja vista que a nossa vida cotidiana revela qual o caminho que nós estamos trilhando. Aparentemente, você pode até falar assim, ah, eu não sei muito bem, ah, qual o caminho? Irmãos, pelas tuas atitudes, pelas minhas atitudes, pelas tuas prioridades, pelas minhas prioridades, ainda pelos frutos que você mesmo pode olhar, ver, enxergar na tua vida, pelos frutos que eu posso ver e enxergar na minha vida. Eis aí, irmãos, a marca, eis aí, amados, a revelação do Senhor. Se porventura nós estamos vivendo de uma forma que não seja segundo aquilo que Deus quer, você está no caminho errado. Mas pastor, eu sou crente. É crente, mas está no caminho errado. O fato de alguém ser crente não significa que é salvo, que serve a Jesus, que é de Cristo. Irmãos, os piores hereges que existem sobre a face da terra conhecem a Bíblia de Gênesis a Apocalipse e estão firmados naquilo que eles entendem como certo. Veja como são as coisas. Mas nós não podemos viver segundo aquilo que nós entendemos, mas elevarmos a palavra do Eterno a um nível elevado e aplicá-la ao nosso viver no dia a dia. E é esta a palavra de Deus para as nossas vidas nessa noite. Eu quero apresentar a vocês dois caminhos. Caminhos que vocês conhecem, que nós conhecemos. Caminhos que desde muito tempo, desde quando éramos criancinhas espirituais, já sabíamos que eles existiam. E temos convicção desses caminhos. No entanto, amados, muitos, estão deixando-se levar por situações que aparentemente não têm peso, mas que os faz andar pelo caminho errado, que os faz andar pelo caminho que não leva à porta estreita. E essa é a palavra do Senhor para as nossas almas na tua vida. Se você porventura está no caminho certo e ou deseja estar no caminho certo, nunca é tarde demais, pois o fôlego de vida ainda está no teu corpo. Glórias a Deus por isso. Glórias a Deus. Porque o Senhor quer operar na nossa vida de forma poderosa, de forma grandiosa. Quero ainda, irmãos, ler com os amados Lucas capítulo 13, versículos 23 e 24. Apenas dois versículos, ouça só o que diz a palavra. Lucas capítulo 13, versículos 23 e 24. E alguém lhe perguntou, Senhor, são poucos os que são salvos? Alguém chegou diante de Cristo e questionou Jesus. Jesus, e aí? São muitos ou poucos? Talvez devido ao teor da mensagem de Cristo. Talvez devido ao teor daquilo que Cristo falava. Essa pessoa concluiu que não pode ser muitos. É difícil. E Cristo responde no versículo 24. Esforçai-vos por entrar pela porta estreita. Pois eu vos digo que muitos procurarão entrar e não poderão. Amém? Queridos, Jesus nos ensina de uma forma tão clara, de uma forma tão didática. Ele diz que é preciso passarmos pela porta estreita. Mas, para que você possa passar pela porta estreita, necessário é que haja um caminho que dá acesso à porta, e esse caminho é o próprio Cristo. Se porventura você não está trilhando o caminho de Cristo na vontade do Senhor, se porventura os teus passos não agradam o Criador, como é que você pode passar pela porta estreita? Como? É necessário, irmãos, deixarmos de sermos infantis ou inocentes. Às vezes, nós nos fazemos inocentes. E procurarmos entender a simplicidade da palavra.

porque ela é séria demais. Ela é extremamente séria. A palavra que vocês vão de ouvir hoje não é minha, mas é de Cristo. Foi o próprio Cristo que falou. Vocês podem até menosprezar a palavra do pastor Elias, totalmente compreensível, mas eu, você, nós, não podemos desprezar as orientações de Cristo Jesus. Isto é incompreensível. Portanto, amados, o Senhor chama-nos a atenção para uma realidade. Ele diz que a porta é estreita e para passarmos por essa porta é preciso deixarmos as bagagens de fora. Como estão as tuas mochilas, tuas malas, os bagageiros do teu carro, os porta-malas? Qual a bagagem que você tem levado nessa caminhada? Será que essas bagagens passarão pela porta e ou você está no caminho que conduz à porta? É para pensarmos, irmãos, é peso de salvação. Não há nada mais importante, nada mais precioso do que a salvação que nos é proporcionada por Cristo. E eu não posso deixar essa salvação de lado, gente. Porque o que resta no final da nossa caminhada, dois caminhos. E eu quero estar no caminho da porta estreita, porque eu quero estar com o Senhor para todo sempre, ali na glória. Oh, bênção! Mas para nós passarmos pela porta estreita, é necessário deixarmos as bagagens, os fardos, para que você possa entender. É necessário confessar pecados, abandoná-los, confessá-los e deixá-los. Eu não posso carregar o fardo do pecado sobre os meus ombros e querer estar no caminho e passar pela porta. Não, não existe. Não seja inocente. Não, não existe. Ainda, irmãos, a porta estreita, ela exige que teu orgulho, tua vaidade, enfim, que as obras da carne sejam deixadas para trás. Se você carrega, alimenta, se você gosta, curte a carne. O que é a carne? A velha natureza. As práticas que agradam o nosso ser, mas que são, meu Deus do céu, ofensivas ao Senhor. Tudo aquilo, amados, que gera pecado na nossa vida, chama-se de carne. As nossas práticas, nossas ações, todas essas coisas, elas precisam ficar de fora da nossa vida, porque são ofensivas ao Senhor. Deixa eu dar um exemplo aqui. Se eu chegasse e chamasse qualquer um dos amados, vem aqui na frente. E se porventura eu derramasse sobre tua vida as palavras de calão, o que é que você sentiria a meu respeito? Rejeição, não é isto? Você não gostaria. Você deixaria de ser meu amigo. Talvez oraria por mim, mas deixaria de ser meu companheiro, meu amigo. É isso que nós fazemos com o Senhor. Quando queremos trilhar o caminho, passar pela porta, só que com toda sorte de males e de pecados. Ofensa pesada ao Senhor. Palavras de calão em relação a Deus. Fique atento, fique atento. No entanto, amados, se nós estamos dispostos a uma renúncia, a uma mudança de vida, a uma mudança completa, o Senhor pode restaurar-nos e mudar por completo a nossa vida. Lucas capítulo 6, a partir do versículo 44 até o 46. Lucas capítulo 6, a partir do versículo 44 ao 46. Eu quero chamá-los a atenção para esta palavra. Essa palavra, elas são características, qualidades. Elas mostram se nós estamos no caminho da vida, no caminho certo. Lembre-se, dois caminhos, uma escolha. Ouça só o que está escrito.
porquanto cada árvore é conhecida pelo seu próprio fruto. Quando você vê uma mangueira, você enxerga uma mangueira ou uma jaqueira? É lógico, não é? Porquanto cada árvore é conhecida pelo seu próprio fruto. Porque não se colhe figos de espinheiros, nem abrolhos, se vidimam uvas. O homem bom, do bom tesouro do coração tira o bem, e o mal, do mau tesouro tira o mal. Porque a boca fala do que está cheio o coração. Porque me chamais Senhor, Senhor, e não fazeis o que eu vos mando? Você tinha dúvida a respeito de como reconhecer quem é você diante de Deus? Às vezes, amados, nós andamos tão assim, loucos, sei lá como, oh meu Deus, que nós achamos que Deus aceita tudo. Quando na verdade Jesus está falando para você, olha, se você é uma mangueira, mas produz jaca, está errado. Se você é uma parreira, mas produz espinhos, está errado. Em outras palavras, irmãos, usando aqui a ilustração do Senhor, ele diz, se porventura você está ligado à árvore, mas os teus frutos são pecaminosos, você não está no caminho. Simples assim. Você não passará pela porta, não passará pela porta. Isso tudo, amados, é para que nós possamos ver se a nossa vida está de fato no caminho certo. Se nós estamos andando com Cristo Jesus. Se os nossos passos são de salvação ou não. Se a nossa vida é ou não do Senhor. E lembrando-lhes ainda, irmãos, que aqueles que estão no caminho da vida, no caminho de Cristo, que é onde passar pela porta, estes produz santidade. Oh, glórias! São separados das práticas pecaminosas. O amor faz parte da sua existência. A obediência aos preceitos de Deus. Se me amais, guardareis os meus mandamentos. Assim disse Jesus. Se nós amamos a Cristo, necessário uma obediência, guardar os mandamentos. E ainda, nós ficaremos firmes, oh glórias, nesta caminhada em direção ao céu. E tudo isso é para que nós possamos analisar as nossas vidas. É certo que nós não somos salvos pelas obras, mas elas fazem parte da vida daqueles que estão no caminho, daqueles que hão de passar pela porta. Amém? Essa primeira parte é o bom caminho, é o caminho da vida. E aí, estamos nesse caminho ou não? Esse caminho está nos conduzindo até a porta, Jesus ou não? É para refletir. Tem peso de salvação, peso de vida eterna. Amém? O outro caminho, o caminho da morte. Mateus capítulo 7, versículos 13 e 14. Mateus capítulo 7, versículos 13 e 14. Ouça só. Disse Jesus, entrai pela porta estreita. Larga é a porta e espaçoso o caminho que conduz para a perdição. E são muitos os que entram por ela. Porque estreita é a porta e apertado o caminho que conduz para a vida. E são poucos os que acertam com ela. Irmãos, o interessante de Jesus é que ele não deixou nada no escuro. Ele não te deixou perdido sobre a face da terra. O Senhor deu a direção de uma forma tão clara, de uma forma tão forte, mas tão poderosa, que impacta o nosso coração, que leva-nos a uma reflexão, que leva-nos a uma mudança de vida. Como eu posso falar que eu não entendo estas palavras? Como eu posso chegar diante do altar do Senhor? Logo, logo isso há de acontecer, espero que nos próximos 30, 40 anos, 40 talvez muito, mas um pouco mais para frente. Mas, cedo ou tarde, todos vocês vão apresentar-se diante do Senhor. E quando questionados, como posso eu falar para o Senhor?
Ah, Jesus, eu não sabia que a porta era estreita. Eu não sabia, Jesus, que era apertado o caminho que conduz para a vida. Eu não sabia, Jesus. Sabia. Sabia e sabe. Portanto, amados, é preciso estarmos atentos a esta verdade, porque nós sabemos que o caminho largo conduz o homem ao inferno, mas nós temos uma ideia que o caminho largo, ele é largo. Mas não é nesse aspecto de largura física, ou seja, o caminho largo não tem 50 metros de largura. O caminho largo, ele pode ser bem estreitinho. Mas o que diferencia do caminho estreito verdadeiro são as práticas, as ações, as atitudes. Talvez você esteja no caminho largo e eu não imito julgamento, quem sou eu para julgar ninguém? Eu olho para vocês e vejo servos de Deus, olho para a minha vida e me vejo como servo de Deus. E isso é que me cabe. No entanto, amados, aquela ideia de caminho largo que nós temos... Ah, qual é o caminho largo? Ah, caminho largo são as festas, as bebedeiras, as orgias, a adultério. Ah, vai por aí, vocês sabem todos. Vocês conhecem todos os caminhos largos. Mas uma mentira é um caminho largo. E olha que o caminho largo ficou pequenininho, não é? Bem estreito. Mas é grande o suficiente para te afastar da presença de Deus. As ações más, como diz a palavra aqui um pouco antes... As ações más, as obras da carne, nas suas facetas, diversas facetas, é o caminho largo. Ô, igreja, nós temos que pensar a respeito da nossa jornada, da nossa caminhada, analisarmos e vermos se nós já renunciamos de fato todas as coisas em prol de Cristo, se nós estamos vivendo uma vida de renúncia. O que é uma vida de renúncia, pastor? É deixar tudo aquilo que nos dá prazer, mas que causa ao Senhor geriza, nojo. Ele olha para nós e vira o rosto, que não suporta a imundícia da nossa vida. Ou das vidas. Amém? Nós temos que renunciar. Renunciar aos nossos prazeres que desagradam o Senhor. Renunciar ao nosso roubo do tempo de Deus. Roubo do tempo de Deus. Já notaram como nós não temos tempo para o Senhor, mas temos tempo para tantas coisas? Inclusive trabalhar. Mas quem é que vem primeiro, Deus ou o trabalho? Eis aí, amados, temos que renunciar ao caminho largo. E o caminho largo vem em situações que aparentemente são estreitas. É para pensarmos em relação a isso. Às vezes a tua vida não é marcada por um confronto ao pecado. Talvez você não confronta o pecado. Você olha para o pecado e o pecado é bem-vindo na tua vida. Você não rejeita o pecado. Você absorve o pecado. Você é amigo do pecado. Caminho largo. Mas o que é ser amigo do pecado? É ser complacente com ele. Concordante com ele. Seja em todas as esferas da tua vida. Na esfera religiosa. Na esfera profissional, social, familiar. Quantas vezes, amados, o religioso está afrontando Deus. Está afrontando o Senhor. Está no caminho largo. Porque absorve as heresias que são plantadas em detrimento da verdade e da palavra. Tornam-se amigos das heresias e apostata-se da palavra. É o caminho largo que parece estreito, porque parece que não tem nada a ver. Parece que não tem nada a ver. Amados, se exige arrependimento, arrependa-se. Se você refletindo o Espírito Santo falando no teu coração nesta noite, o Espírito Santo falando com você, e você conclui que precisa de arrependimento, arrependa-se. Não é vergonhoso arrepender-se, deixar o pecado, porque bom é satisfazer Deus na vida da gente. Vergonhoso é afrontar Deus, porque tem peso de perdição e castigo eterno. E não queiram experimentar o castigo de Deus. Ah, mas Deus é amor.
Sabe quem vai nos julgar? Eu falo nós, porque todos seremos julgados. Sabe quem é o grande juiz? Jesus. Sabe por que Jesus será o grande juiz? Porque foi ele que veio para nos salvar. E o homem rejeita a Jesus e será julgado por Jesus. E é isso que está na palavra. E ainda, amados, nós não podemos apenas seguir a vida, mas seguir no caminho certo, no caminho estreito. Qualidades, características, sinais daqueles que estão no caminho da morte. Ouça só, 1 João capítulo 3, versículos 4 a 9. 1 João capítulo 3, versículos 4 a 9. Se isto é aplicável à tua vida, olha, não deixa para amanhã, porque pode ser tarde demais. Ouçam, todo aquele que pratica o pecado também transgride a lei, porque o pecado é a transgressão da lei. Sabeis também que ele se manifestou para tirar os pecados e nele não existe pecado, em Jesus não existe pecado. Todo aquele que permanece nele não vive pecando. Versículo 6. Todo aquele que permanece nele não vive pecando. Essa é uma característica. Você vive na prática do pecado, você não está em Jesus. Não estar no caminho estreito, não passará pela porta, é mais sério do que parece. Todo aquele que permanece nele não vive pecando, todo aquele que vive pecando não o viu nem o conheceu. E aí? Como contestar a voz do Espírito Santo de Deus? Filhinhos, não vos deixeis enganar por ninguém. Aquele que pratica a justiça é justo. Praticar a justiça é obedecer os mandamentos do Senhor. Este é justo. Assim como Cristo é justo. Aquele que pratica o pecado procede do diabo. Pastor, que palavra pesada. Não fala isso. Reclama com o Espírito Santo. Bate de frente com o Espírito Santo. Foi ele que orientou ao apóstolo João a escrever essa carta. Tem que bater com o Espírito Santo. Versículo 8. Aquele que pratica o pecado procede do diabo, porque o diabo vive pecando desde o princípio. Para isso se manifestou o Filho de Deus, para destruir as obras do diabo. Aleluias! Todo aquele que é nascido de Deus, todo aquele que é nascido de Deus, passou pelo arrependimento, confessou os pecados, abraçou Jesus como Senhor e Salvador, é uma nova criatura. Este não vive na prática do pecado, pois o que permanece nele é a divina semente. Ora, esse não pode viver pecando, porque é nascido de Deus. Qual a dificuldade em entender essas afirmativas do Espírito Santo do Senhor? E agora, qual é o teu caminho? É o caminho da vida ou o caminho da morte? Qual o caminho? Amados, é preciso entender que se não houver arrependimento e confissão de pecado, não é possível acessarmos a presença do Eterno. É preciso entender que o Senhor não tolera o pecado, o Senhor não aceita o erro. Não, não aceita. E nós precisamos viver a paz verdadeira de Cristo. E isso é buscar o Senhor e vivermos a verdade do Eterno. No entanto, amados, algo interessante nós temos o direito de escolha de fazermos a vontade do Senhor, de estarmos diante do altar. Dois caminhos, uma escolha. Ouça só o que diz a palavra em relação à escolha. João capítulo 3, versículos 16 e 17. João capítulo 3, versículos 16 e 17. Porque Deus amou ao mundo de tal maneira que deu seu Filho unigênito, oh glórias, para que todo aquele que nele crer não pereça, mas tenha a vida eterna. Porquanto Deus enviou o seu Filho ao mundo, não para que julgasse o mundo, mas para que o mundo fosse salvo por ele. Amém?
Jesus manifesta de forma tão gostosa que ele é amor. Mas ele fala que Jesus veio para salvar o mundo. E aí? Você é um dos salvos? Você optou por servir a Jesus? Você optou por fazer a vontade de Cristo? Você está debaixo da graça, do zelo, da misericórdia, trilhando o caminho que te faz passar pela porta estreita? Ou você está trilhando um caminho que aparentemente é estreito, mas te distancia do Senhor, te leva para longe do Senhor? Irmãos, eu sei que é difícil sermos servos do Senhor nesses últimos tempos. Os jovens estão com um mundo encantador pela frente. Magnífico, extraordinário. Tudo que o jovem quer, hoje não precisa nem de esforço para conseguir. Está assim diante deles. Aqueles que já são um pouco mais adultos, também não é muito diferente. O diabo tem para dar e tem dado. Aos idosos, o diabo dá. Dá de muitas formas. E tudo isso, irmãos, é para nós pensarmos, analisarmos e vermos qual a escolha que nós temos feito. Até quando nós vamos subestimar a misericórdia? Até quando nós vamos brincar com Deus? Até quando nós não vamos dar o valor verdadeiro à salvação, porque Deus amou ao mundo? Até que ponto nós vamos rejeitar esta verdade, esse amor de Cristo? Até que ponto nós vamos andar por caminhos nos quais o Senhor não está? Até que ponto esse mundo é mais importante do que o amor de Jesus para com a gente? Vocês só vão compreender quem é Jesus quando nós estivermos, nós só vamos compreender quem é Jesus quando estivermos na glória. Do lado bom ou do lado ruim, seja qual for o lado, há um de compreender quem é Jesus. Os salvos verão a glória, a majestade extraordinária de Cristo. Os perdidos verão a justiça, o rigor de Cristo Jesus, a grandiosidade de Cristo Jesus. E eu quero falar para vocês, pague o preço. Pague o preço para ver a glória de Cristo. Vale a pena. Pague o preço de viver a fidelidade. Pague o preço de deixar todas as coisas em segundo plano. Pague o preço de ser servo do Senhor. Pague o preço de sofrer por Cristo. Pague o preço de andar pelo caminho estreito, mas que vai te fazer passar pela porta. Cuidado com aquilo que teu coração velho, enganoso, cheio de engano, fala para você. Cuidado para você não menosprezar a verdade de Cristo, porque o teu coração diz: não é bem desse jeito, não é bem assim. Ah, depois da dá-se um jeito, depois a gente se acerta, depois nós vamos sentar e conversar com Cristo, levar um papo com o Senhor. Não vai dar certo, não vai dar certo. Hoje é o tempo oportuno, irmãos, hoje é o tempo oportuno para que nós possamos ter de fato um compromisso com Cristo Jesus. O autor de Hebreus, no capítulo 3, versículo 15, diz: hoje, se ouvirdes a sua voz, não endureçais o vosso coração. Uma revelação para você. E finalizando também a palavra. O teu coração ficou duro. O coração de muitos aqui endureceu. O coração de muitos aqui rejeitaram, não a minha palavra. E olha que aqui nós temos poucas pessoas. E também não estou emitindo julgamento. Se porventura não, glórias a Deus. Muitos que onde ouvir essa palavra pela internet terão seus corações endurecidos. Porque a vida é assim, irmãos. O nosso coração não aceita a palavra de Cristo, mesmo vindo de Cristo. Se aceitasse, Jesus não teria sido crucificado. Não teriam matado Cristo. E não seriam poucos aqueles que hão de passar pela porta estreita. Amém? Um conselho para você: não rejeite. Coração endureceu? Pega esse coração de pau, quebra ele. Quebra. Pega um porrete, dá umas pauladas no teu coração. Quebra esse coração. Você precisa ir para o céu.
Nós precisamos ir para o céu. E eu quero te ver na glória. Para nós sentarmos e levarmos longos papos durante a eternidade. Oh, glórias! E assim será. Bom demais. Amém? Portanto, amados, dois caminhos e uma escolha. Dois caminhos e uma escolha. Opte pelo caminho estreito, escolha servir a Jesus e verás a glória de Deus. E vamos orar. Amado Deus, muito obrigado, Pai, pela tua revelação que muitas vezes é impactante. Muitas vezes, ó Deus, mexe com as nossas estruturas. Mas nós sabemos, ó Deus, para que essa palavra revelada, ó Senhor, ela balançasse as nossas estruturas. Primeiro balançou as tuas estruturas. Deixastes a glória, nascesses como homem, condenado, morreu numa cruz. Tudo isso, Senhor, para que hoje nós pudéssemos te louvar e te adorar. Porque sabemos que tu ressuscitastes e está na glória. Tu és o Deus vencedor, todo-poderoso. E quer nos fazer vencedor, Senhor. A ti, portanto, seja toda a honra e toda a glória hoje e para sempre. Oh, Jesus, fala sempre conosco. Em teu nome, amém. Aleluias. Amém, amados? Lembre-se sempre, dois caminhos e uma escolha. Qual o caminho que você escolhe? Qual a tua escolha? Amém? Mensagem 1454.

para que saibais que o Filho do Homem tem sobre a terra autoridade para perdoar pecados. Disse ao paralítico: a ti te digo, levanta-te, toma o teu leito e vai para a tua casa. Imediatamente se levantou diante deles, tomou o leito em que estivera deitado e foi para a sua casa, glorificando a Deus. Lucas 5, 24, 25.

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1: Abra sua Bíblia em Jó, capítulo 1, a partir do versículo 1 até o 5. Nós vamos ouvir a palavra de Deus. Diz a palavra: havia um homem na terra de Uz, cujo nome era Jó, homem íntegro e reto, temente a Deus e que se desviava do mal. Nasceram-lhe 7 filhos e 3 filhas. Possuía 7.000 ovelhas, 3.000 camelos, 500 juntas de bois e 500 jumentas. Era também muito numeroso o povo ao seu serviço, de maneira que este homem era o maior de todos os do Oriente. Seus filhos iam às casas uns dos outros e faziam banquetes, cada um por sua vez, e mandavam convidar suas 3 irmãs a comerem e a beberem com eles. Decorrido o turno de dias de seus banquetes, chamava Jó seus filhos e os santificava, levantava-se de madrugada e oferecia holocausto segundo o número de todos eles, pois dizia: talvez tenham pecado os meus filhos e blasfemado contra Deus em seu coração. Assim o fazia Jó continuamente. Amém? Vamos orar buscando a direção de Deus para esta palavra, irmãos. Amado Deus, nesse momento estamos mais uma vez congregados. Estamos aqui para louvar, já fizemos, e agora queremos ouvir a tua voz, Pai. Ensina-nos através da história do teu servo Jó, para que nós possamos cada dia mais firmar os nossos passos, o nosso coração em ti. Oh Deus, abençoe a esses que estão aqui, esses que nos veem pela internet, em nome de Jesus. Amém. Amém, amados. Glórias a Deus. Queridos, a prova não é o fim da história. Quando nós olhamos para Jó, uma das coisas que chama-nos a atenção é a prova, não é verdade? Diz ainda a paciência de Jó, mas a paciência está relacionada exatamente à prova, já que ele teve paciência para esperar no Senhor, para confiar no Todo-Poderoso. E nós, amados, precisamos ser como Jó, confiar em Deus, independente das fases da nossa vida. Pois no fim o Senhor sempre nos surpreende e nos mantém cada dia mais firmados na fé. E essa é uma verdade que nós precisamos entender e cada dia mais buscar, é firmar a nossa vida na fé. A fé é um dos temas recorrentes nesta igreja, imagino eu, que em todas as igrejas que amam o Senhor. Pois sem fé é impossível agradar o Senhor. Se nós não confiarmos em Deus, vamos confiar em quê? Nosso Deus, amados, é possível que seja alcançado, tocado pela fé. Por isso, nós nos deixamos envolver pela palavra que fala de fé, para que a nossa caminhada seja firme nesses dias difíceis, dias complicados, porém totalmente possível que sejamos vencedores. A palavra diz que Jó, irmãos, foi um homem grande, um homem rico. Ele estava, tipo assim, no topo da pirâmide financeira, social. Era alguém que toda aquela região olhava para ele e o tinha como referencial. Referencial de pessoa íntegra, referencial de fé, referencial de alguém que era digno entre os seus. Diz ainda, amados, conclui-se, aliás, que ele viveu no período patriarcal, lá pelos tempos de Abraão. Não é certo, haja vista que a palavra de Deus não nos data quando ele viveu. No entanto, Jó foi alguém que viveu, que esteve sobre a face da terra. E quando nós observamos a palavra, lemos o livro de Jó, grandes ensinamentos nós vamos retirar e trazê-los para dentro do nosso coração. Mas antes de meditarmos em alguns aspectos,

0: Mas eu quero chamá-los a atenção para um detalhe, para que você veja quem era Jó. Para que você possa fazer um paralelo entre a sua vida sem as provas, sem as provações, e a sua vida com a provação. Amados, a Bíblia diz que Jó era extremamente rico, um homem muito rico. E eu, curiosamente, fiz uma pergunta ao chat GPT, qual a equivalência da fortuna de Jó, observando aquilo que é citado na palavra. O chat GPT diz que aproximadamente 100 milhões de reais era a fortuna de Jó apenas em animais. Os animais que estão citados na palavra. Sem contar terras, as estruturas e outras coisas mais que certamente ele possuía. Portanto, Jó era extremamente rico. Alguém, amados, que estava no topo da pirâmide econômica da sua época. Só para vocês notarem como esse homem foi provado. Ainda que ele tinha 10 filhos, 7 filhos e 3 filhas, e que era sacerdote na sua casa. Naqueles tempos não existia uma igreja como nós a temos hoje, um sacerdote como nós temos hoje, um profeta, enfim, já que ele estava provavelmente no período patriarcal. No entanto, era um homem que conhecia Deus e achegava-se ao Senhor. Tinha, de certa forma, comunhão com o Todo-Poderoso. A Bíblia diz que ele era casado, claro, tinha 10 filhos, mas não cita o nome da sua esposa. Mas a sua prova não foi fácil. Quando nós olhamos para os nossos bens, tão poucos, e se nós perdermos o que temos, já é uma prova grande. Agora imagine um homem com uma fortuna tão grande. E o Senhor permite que Satanás toque nele. E que tudo se desfaz como areia entre os dedos. E ele ficar firme. É porque ele tinha Deus no centro da sua vida. Porque ele amava Deus acima de todas as coisas. E esta é uma das lições que nós precisamos trazer para dentro do nosso coração. Porque hoje, amados, nós não temos longe de uma fortuna tão grande, mas temos tão pouco, mas nos apegamos a tão pouco, que às vezes deixamos Deus em segundo plano para servir o pouco que nós temos. E isso é para que nós possamos observar e ver que Deus precisa estar no alto da nossa vida, em todos os aspectos possíveis. Seja socialmente, seja na questão financeira, familiar, em todas as áreas da nossa vida. O Senhor precisa ser mais importante. Ele precisa ser o primeiro da nossa vida. Ele precisa ser tudo na nossa existência. Amém, amados? Mas esse homem, queridos, conhecia Deus. E Deus o conhecia. E este fato, Deus o conhecia e confiava. É interessante. Será que Deus nos conhece? Certamente conhece, é onisciente. Mas, será que Deus nos conhece como conhecia a Jó? Será que Deus confia em nós como confiava em Jó? Para que Deus tivesse uma confiança a ponto de permitir que Satanás tocasse nele? Isso implica, irmãos, numa vida diária aos pés do Mestre, aos pés do Eterno. Porque a confiança não é gerada apenas porque eu olho para alguém e falo, poxa, cara bonitinho, ó, bonitinho, tudo bem, ah, vou confiar. Não, é fruto de convivência. Confiança vem de convivência. Nós só confiamos em alguém que nós conhecemos e convivemos com esta pessoa. Fora esta possibilidade, é impossível você, de fato, confiar em alguém. Amém? Mas vamos meditar na palavra e vamos observar que a prova não é o fim da história. Para Jó, a prova não foi o fim da história. Para nós, a prova jamais será o fim da história. Vamos ler Jó capítulo 1, versículos 20 e 22. Jó 1, 20 e 22. Irmãos, A fé de Jó não dependia das circunstâncias, não dependia. Diz a palavra: então Jó se levantou, rasgou o seu manto, rapou a cabeça e lançou-se em terra e adorou. E disse: nu saí do ventre da minha mãe e nu voltarei. O Senhor o deu e o Senhor o tomou. Bendito seja o nome do Senhor. Em tudo isso, Jó não pecou nem atribuiu a Deus falta alguma. Jó já estava passando pelas provas. Se você ler todo o capítulo primeiro, você há de ver que Jó foi peneirado. Ele passou pelas provas, mas a atitude de Jó, ela é muito interessante e nos ensina a confiar em Deus, a confiar no Senhor, a depositar de fato a nossa fé no eterno, independentemente das circunstâncias. Quando tudo vai muito bem para a gente, nós confiamos muito em Deus. Mas quando tudo vai muito ruim, nós não confiamos no Senhor. Nós murmuramos, reclamamos, jogamos pedra em Deus. Voltamos-nos contra Ele. Deixamos de ir na igreja, deixamos de ler a palavra, deixamos de orar, deixamos de louvar. Jó não viveu assim. No meio da sua prova, irmãos, quando tudo estava escapando entre os dedos da sua mão, como areia, ele olhou para o Senhor e ele concluiu o seguinte: nós precisamos aprender e fazermos a mesma conclusão e termos a mesma conclusão. Ele diz: nu saí do ventre da minha mãe e nu voltarei. O Senhor o deu e o Senhor o tomou. Bendito seja o nome do Senhor. Oh, glórias! Oh, glórias! É certo que Jó ainda tinha muita coisa. No entanto, era o início de uma prova. Mas para um homem da posição de Jó, não era fácil. Com certeza, não foi fácil fazer tal afirmativa. Nós teríamos dificuldade em fazer esta afirmativa. Nós temos que rever os nossos conceitos com relação ao Todo-Poderoso. Diz a palavra que ele rasgou seu manto, rapou a cabeça e lançou-se em terra e adorou ao Senhor. Rapar a cabeça, rasgar o manto, jogar-se por terra eram expressões de dor e luto naquela época. E Jó estava demonstrando que ele tinha dor, que ele estava em luto, mas que ele não abriu mão de Deus, não abriu mão do Senhor. Amém? Amados, quando a fé é verdadeira, ela fica, ela está cravada no nosso coração. Quando a fé é verdadeira, mesmo que aparentemente as nossas orações não são respondidas, mas nós cremos. Mesmo, amados, quando você ora, quando você coloca de jejum, quando você coloca-se de joelho, você clama, você pede e você não vê a resposta, mas você não desiste, você segue. Nós precisamos seguir. Certamente as perdas foram dolorosas para Jó, para nós também são dolorosas. No entanto, quando nós cremos verdadeiramente no Senhor, a conclusão vem, é o Espírito Santo que nos dá, que o Senhor cuida de nós, que o cuidado de Deus é maravilhoso para com as nossas almas. Mas, amados, existe ainda o silêncio de Deus. E o silêncio do Senhor, este parece longo, é difícil, é complicado suportar. Quantas vezes parece que Deus não te ouve, não te vê. Parece que Deus não sabe da tua existência. Parece que o Senhor está com os ouvidos fechados para a tua oração. Mas cabe a nós a perseverança, estarmos cada vez mais diante do Senhor. Amém? Aqueles que têm fé no eterno, mesmo que tudo vá muito mal, muito difícil, não vai revoltar-se contra o Senhor, não vai murmurar contra Deus. Jó não murmurou contra o Senhor, não reclamou de Deus, mas ele manteve-se fiel ao eterno. Jó, amados, no meio das suas crises, e olha que as crises eram difíceis, ele manteve-se fiel ao Senhor. Com isso, nós aprendemos que, mesmo que venhamos a perder tudo quanto temos, as coisas mais preciosas da nossa vida, necessário é que haja um manter-se fiel, um manter fiel na presença do Senhor. E esta é a verdade de Deus para as nossas almas. Se você quer a vitória, tão desejada vitória. Jó queria a vitória, tão desejada vitória. E quando você chega no capítulo 42, você há de ver a vitória que o Senhor concedeu àquele homem. Mas a recomendação, a instrução dele, o ensinamento é que haja fidelidade ao Eterno, que haja um manter-se fiel ao Todo-Poderoso. Amém? A fé de Jó não dependia das circunstâncias. As circunstâncias eram tenebrosas. Mas a dor não anula a esperança do justo. Quando você é justo, o teu coração pode estar quebrado, mas a esperança está ali firme e forte. Jó 19, versículo 25. Diz a palavra: porque eu sei que o meu Redentor vive e por fim se levantará sobre a terra. Amados, a situação não estava fácil para aquele homem. Mas ele abre a boca e declara: eu sei que o meu Redentor vive. Eu sei que o meu Redentor vive. Jó estava ferido, estava confuso, estava em lágrimas. Jó estava passando por uma situação terrível. Uma situação, amados, que poucos já experimentaram. Uma situação inexplicavelmente difícil. Mas ele olha para o Senhor, ele olha para o Todo-Poderoso e ele afirma: porque eu sei que o meu Redentor vive. Duas coisas nós podemos tirar nessa afirmativa de Jó. Aliás, muitas, muitas. No entanto, primeiro nós vemos a confiança de Jó em Deus. Primeiro nós olhamos, amados, e vemos que esse homem, mesmo em meio às dificuldades, ele tinha convicção plena que seu Redentor era vivo, que seu Deus era vivo e que poderia mudar completamente a sua história. Essa é uma lição poderosa. No meio das nossas crises, é necessário que nós possamos olhar para o Senhor e falar: eu sei que meu Redentor vive. Eu sei que meu Redentor cuida de mim. Eu sei que Deus não me abandonou. Eu sei que a mão do Senhor está sobre a minha vida. Eu sei das promessas. Eu conheço as promessas de Deus. E o Senhor nos diz que Ele não nos desampara. O Senhor havia revelado isso para Jó. Vale ressaltar, irmãos, que ele estava numa época, vivia numa época, que não existiam profetas, igrejas, não existia lei. Entende-se que ele estava no período patriarcal, mesmo período que Abraão viveu. Mas esse homem, o seu coração era aberto para Deus. E ele era sensível à voz do Senhor. E ele afirma: eu sei que meu Redentor vive. A segunda lição que nós podemos tirar desse versículo é que o nosso Redentor vive. Oh, glórias! O nosso Redentor é real. O nosso Redentor, irmãos, não é apenas uma utopia como as pessoas pensam. E ou vive uma fé utópica. Não, a nossa fé é real, é verdadeira, porque no final nós sabemos que há um Redentor que cuida da gente. E essa é uma verdade. Nós temos que viver, irmãos, uma fé viva no Todo-Poderoso, mesmo no meio das dores, das dificuldades, mesmo em meio às provações, porque a nossa esperança está em Cristo Jesus. E nós aprendemos ainda, irmãos, que Jó não compreendia o processo. Ele mesmo deixa claro que ele não compreendia o porquê do seu sofrimento, até porque ele mostrava-se justo, fiel ao Todo-Poderoso. Ele não compreendia o porquê, mas ele confiava no Deus que o permitiu viver. Ele confiava no Deus que permitiu que ele estivesse sobre a face da terra, que deu vida a ele. E ele diz: nu eu vim, não voltarei. Mas ele tinha convicção que tinha vindo de Deus e voltaria para o Senhor. Ele não compreendia o porquê das provas, do processo pelo qual estava passando. Mas ele sabia que tinha um Deus que cuidava dele. Amém? Aprendemos ainda com Jó que mesmo em meio às dores tão difíceis, dores emocionais, físicas, enfim, todo tipo de dor que você possa imaginar, aquele homem estava sofrendo. E mesmo em meio a tanta dificuldade, a esperança era viva, pulsante no seu coração. Uma esperança verdadeira no Senhor. Era um homem que confiava em Deus. Não deixou Deus, não abandonou o Senhor. Amém? A lição para nossas vidas. Está passando pelas provas? Não deixe Deus. Essa é a orientação do Senhor para as nossas almas. Está difícil para você? Sem Cristo, pior há de ser. Portanto, nós temos, amados, que olhar para o Criador e confiarmos nele. Apresentarmos ao Senhor, talvez, a nossa queixa. Mas, Senhor, por que estou passando pelas dificuldades? Olha para mim, Senhor. Tenha misericórdia. Clame, fale. Peça a misericórdia de Deus. Mas não vires as costas para aquele que pode mudar a tua sorte. Jó, em meio às provações patrocinadas pelo diabo, ele foi provado de forma direta pelo inimigo de nossas almas. Ele continuou firme. Ele envergonhou a Satanás. Ele mostrou que o seu amor para com Deus era maior do que todas as demais coisas que os seus olhos contemplavam que ele tinha diante dele. Amém? Jó capítulo 42, versículos 10 até o 17. Veja, Deus honra aqueles que são fiéis. Jó 42, a partir do versículo 10 até o 17. Mudou o Senhor a sorte de Jó quando este orava pelos seus amigos, e deu-lhe o dobro de tudo o que antes possuíra. Então vieram a ele todos os seus irmãos e todas as suas irmãs, e todos quantos dantes o conheceram, e comeram com ele em sua casa, e se condoeram dele, e consolaram de todo o mal que o Senhor lhe havia enviado. Cada um lhe deu dinheiro e um anel de ouro. Assim abençoou o Senhor o último estado de Jó, mais do que o primeiro, porque veio até 14 mil ovelhas, 6 mil camelos, 1000 juntas de bois e 1000 jumentas. Também teve outros 7 filhos e 3 filhas. Chamou o nome da primeira Gemima, e da outra Quesia, e da terceira Keren Apuque. E em toda aquela terra não se acharam mulheres tão formosas como as filhas de Jó. E seu pai lhes deu herança entre seus irmãos. Depois disto viveu Jó 140 anos, e viu a seus filhos, aos filhos de seus filhos, até a quarta geração. Então morreu Jó, velho e farto de dias. Amém? Amados, veja o que Deus faz quando nós nos mantemos fiéis. Veja como o Senhor age na vida do fiel. Você quer receber as bênçãos de Deus? É só seguir os passos de Jó. As lições que Jó nos deixa. É só seguir os passos, amados. Quando nós observamos a palavra de Deus, como esse homem olhou para o Senhor, e nós temos conhecimento até maior, conhecimento maiores do que aqueles que ele tinha. Hoje nós temos uma Bíblia. Eu não me canso de falar, irmãos, que nós conhecemos Deus mais do que Moisés. Nós conhecemos Deus mais do que Davi. Moisés tinha mais comunhão com Deus do que nós. Talvez. Davi, talvez, mais comunhão. Mas conhecimento nosso é maior do que esses homens que viveram nos dias tiveram de Deus. Porque hoje nós temos toda a história. Temos a palavra de Deus e a Bíblia é a palavra viva, real de Deus. É a revelação do Senhor. E Jó não tinha. Moisés não tinha, Davi tinha parte dos profetas, o Pentateuco, outras coisinhas. Nós temos tudo, irmãos, resumido, para que o conhecimento de Deus seja pleno. Hoje é impossível alguém falar, eu não conheço Deus, eu não conheço Deus, não conhece porque não quer. porque não deixa se envolver pela palavra, porque não mergulha na palavra, porque não deixa se envolver pelo Espírito de Deus que está diante de nós e quer habitar em nós. Jó não era habitação do Espírito Santo. Moisés, olha só, não era habitação do Espírito Santo. Profeta Elias não era habitação do Espírito Santo. Davi, Salomão e os demais profetas não eram. Nós somos. O Espírito Santo vinha esporadicamente sobre eles. O Espírito Santo mora com os fiéis hoje. Nos foi dado quando o Senhor disse que nos daria, nos enviaria o Consolador, e o Espírito Santo veio para habitar em nossos corações. É a nova aliança. Veja que maravilhoso. Portanto, amados, nós temos tudo para que o nosso conhecimento seja extremamente superior ao conhecimento desse homem que foi fiel. Jó foi fiel. E a sua fidelidade, amados, levou Deus a abençoá-lo de uma forma tão grande que nós não compreendemos. Diz a palavra que Deus restaurou Jó completamente. E ainda, deu a ele o dobro do que possuía antes. O dobro. Ou seja, se o GPT estima em torno de 100 milhões de reais a fortuna só de animais, hoje seria o equivalente a 200 milhões de reais só os animais. Veja a riqueza desse homem. Ainda, 7 filhos e 3 filhas. Os demais haviam morrido. Prolongou seus dias. Ele viveu, após essa prova, 140 anos. Não sabemos qual foi a idade final de Jó. Mas diz a palavra: então Jó morreu velho e farto de dias. Versículo 17, capítulo 42. Foi um homem que morreu na velhice. Foi longivo sobre a face da terra. A bênção de Deus, o cuidado do Eterno. Ele teve a sua honra restaurada, teve seu nome mais uma vez exaltado naquela região. Mais uma vez estava ele no topo da pirâmide financeira, social, em todos os aspectos. Religiosa, em todos os aspectos. Eis o que Deus faz, amados. Nós sabemos que o Senhor abençoou o seu último estado, mais do que o primeiro. Deus nos permite passar pelas provas. E se nós formos fiéis, nós poderemos experimentar mais bênçãos do que tínhamos antes das provas. Mas é preciso pagar o preço da fidelidade, de confiar no Senhor e esperar no Eterno. Amém? Nós temos que aprender, irmãos, que Deus nunca perde o controle da história. O Senhor nunca perde o controle. Nós muitas vezes vamos fazer alguma coisa, esquecemos, fazemos pela metade, fazemos da forma que concluímos que deve ser, mas Deus, amados, faz da forma perfeita. Deus é perfeito. Ele é perfeito no agir para com as nossas vidas. Deus é perfeito em todas as coisas. Aprendemos ainda com Jó que, mesmo o sofrimento, mais intenso que seja, sempre há um limite. Porque Deus é justo, Deus é justo. E ainda, irmãos, que aqueles que são fiéis são recompensados pelo Pai. Deus recompensa, talvez não no teu tempo, no tempo que você gostaria que a recompensa viesse, mas no tempo de Deus, com certeza, ela virá. Oh, glórias! Irmãos, a prova não é o fim da história, mas é o meio, talvez, através do qual Deus quer mover na tua vida de forma intensa, de forma poderosa. Amém? Aprendemos com Jó que é preciso fidelidade. Coloque Deus acima de todas as coisas. Coloque Deus acima da tua família, acima do teu trabalho, acima dos teus bens. Coloque Deus acima de tudo, porque o Senhor pode tirar todas estas coisas, como tirou a fortuna de Jó. Como tirou a fortuna de Jó. Mais uma vez, relembrando, irmãos, uma fortuna de aproximadamente equivalente a 100 milhões de reais, conforme o GPT, a 100 milhões de reais. Ou seja, não era 10 mil reais, 5 mil reais, era um valor considerável, mas ele foi fiel. Mesmo vendo que tudo aquilo estava desfazendo-se, ele continuou fiel ao Senhor. É preciso entender que, mesmo fiéis, o Senhor nos permite passar pelas provas. O Senhor nos permite. Amém? No entanto, quando nós estamos no meio das provas, Ele nos sustenta. O Senhor é fiel para com os seus. E o Eterno prepara tudo para que nós possamos alcançar a vitória, alcançarmos a restauração, alcançarmos aquilo que Ele quer para a nossa existência. Amém, irmãos? Deus não prometeu a ausência de luta aos seus servos. Em lugar nenhum você encontra isso. No entanto, Ele sempre garante a sua presença nos momentos difíceis, nos vales escuros da vida. O Senhor sempre promete a sua presença para que nós estejamos guardados, sempre guardados. Jó capítulo 42, versículo 5, vale a pena mais uma vez ressaltarmos. Ele diz: eu te conhecia só de ouvir, mas agora os meus olhos te veem. Será que nós conhecemos Deus de fato ou apenas de ouvir? Muitos sabem quem é Deus. Se nós perguntássemos nessa nação quem é Deus, eu creio que 99, alguma coisa, onde afirmar: ah, Deus é o Criador, Deus é lá da igreja dos crentes, Deus é o Deus do cristianismo, enfim, sempre teria uma resposta. Mas nós precisamos, além, amados, além de ouvir sobre Deus, mas contemplar o Senhor. E esse contemplar entenda como uma vida de vivência, de proximidade, de unidade, uma vida com o Todo-Poderoso. E é isto que Deus quer para as nossas almas, é isto que o Senhor quer. Na prova, Jó entrou conhecendo Deus de ouvir falar. Olha só que interessante. Ele entrou na prova, Satanás chegou e olha, teu servo Jó, não sei o quê. Deus confiou naquele que apenas tinha ouvido falar dele. Nós conhecemos Deus. E saiu da prova conhecendo Deus de uma forma profunda, de uma forma maravilhosa. Essa é a lição do Senhor para as nossas almas. Lembrando-nos sempre que a prova não é o fim da história. A prova não é o fim da história. Talvez apenas o meio dela. Amém? Que nós possamos aprender com esse homem e nos deixar dirigir e guiar pelo Espírito Santo de Deus. Vamos orar. Meu Deus, muito obrigado, Pai, pela revelação da Tua palavra. Que na simplicidade dessa palavra, o Teu Espírito fale ao nosso coração, para que nós possamos ficar firmes diante do Teu altar. Porque as provas estão aí, Senhor. Passamos por elas. E nós não queremos, ó Deus, negar o Teu santo bendito nome, mas queremos continuar firmes. Ó Senhor, fortaleça-nos. Fala sempre conosco, em nome de Jesus. Amém. Amém, igreja? A prova não é o fim da história. Ô, glórias! Coloque isso na sua cabeça. E vamos louvar e adorar o Criador.
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estamos, Senhor. Não há Deus como Deus que guerreia as nossas guerras, que luta por nós e nos faz mais do que vencedores. Por isso nos prostramos e adoramos e exaltamos o teu nome santo, porque tu és Deus.

Bom dia, meus irmãos, bom dia, meus queridos. Agora são 9 horas 10 minutos, hora oficial de Brasília. Eu vou ser ligado no vivos.com.br nessa manhã abençoada de quarta-feira, hoje 27 de maio. É o mês que está quase acabando, não é? Finalizando o mês praticamente. E a você que está com a gente, muito obrigado pelo carinho, muito obrigado pela audiência, muito obrigado por estarmos juntos. Momentos especiais para louvarmos, adorarmos e bendizermos o nosso Senhor e Salvador. Que Deus abençoe grandemente teu dia, grandemente a tua vida, e que esses momentos que vamos passar juntos, eles venham somar na nossa vida, venham somar na nossa existência. Lá pelas 10 horas aproximadamente, eu quero falar com vocês com base em 1 Coríntios capítulo 14. 1 Coríntios, como alguém disse e diz ainda hoje, 1 Coríntios. O povo está tão ligado em futebol que troca o nome da Bíblia, do livro bíblico, da carta bíblica, por Coríntios. Mas é 1 Coríntios, capítulo 14. Quero discorrer com vocês a respeito desse capítulo que é emblemático e praticamente anulado na Bíblia de muita gente. E ele é mais profundo do que parece. E ao anularmos, geramos apostasia, com certeza. Esse é nosso tema lá pelas 10 horas aproximadamente. 1 Coríntios capítulo 14. Falou? Vamos falar sobre a ordem na igreja e também a liturgia. Como deve ser a liturgia? Por incrível que pareça, a Bíblia é tão completa que até uma liturgia o apóstolo Paulo deixou descrita para a gente. Como era na igreja, por exemplo, lá de Coríntios, de Corinto. Falou, gente? Mas vamos orar para nós iniciarmos essa edição de hoje. Minha pretensão é irmos juntos até às 11 horas, nesse período muito louvor, vamos conversar com você, vamos trocar aquela ideia, aquele papo. Ah, Senhor, só a graça de Deus. Manhã agradável por aqui, ensolarada, temperatura por volta dos 23 para 24 graus, com cara que vai esquentar bastante hoje. Vamos orar. Amado Deus, muito obrigado por essa manhã tão abençoada, manhã na qual nós já vimos a Tua glória e o Teu cuidado. O fato de estarmos vivos é a manifestação do Teu amor para com a minha vida e todos que estão nos ouvindo, Pai. Nós Te glorificamos pela oportunidade de estarmos vivos. Nós Te louvamos pelo Teu cuidado, Teu zelo, as Tuas misericórdias sobre a nossa vida. E que nesses momentos que vamos passar juntos por aqui, nós possamos meditar na Tua Palavra, ouvirmos louvores e nos deixar guiar pelo Teu Espírito, Senhor, porque esse é o objetivo maior das nossas vidas. Senhor, crie em nós um coração puro, um coração reto, em nome de Jesus. Amém. Aleluias. E 1 Coríntios capítulo 14. Pastor Elias nunca falou línguas aqui no programa, uns abacaxitas da vida, então ele vai descer o malho no dom de línguas. Será? Será que eu vou descer o malho? Vou reprovar o dom de línguas? Será que eu vou condená-lo? Daqui a pouco, 10 horas, nós vamos comentar à luz da Bíblia a respeito do dom de línguas, de profecia, da ordem no culto e entre outros aspectos que são necessários à observação em pleno século XXI, já que a Bíblia não caduca, não fica velha. A palavra de 2000 anos atrás é a mesma hoje e será daqui a 2000 anos, se Jesus não voltar antes. Tá bom, gente? Portanto, nós vamos ficar atentos àquilo que o Senhor vai falar no nosso coração, sem levarmos em conta essas questões denominacionais, pentecostais ou não pentecostais. Tá bom? Nós vamos ouvir mais um louvor. Quer falar comigo? Você pode chamar-me pelo 27-997-03-1331. 27-997-03-1331. Ah, tá certo. Meu querido José, lá de Iperó, São Paulo, já deu sinal de vida. Tô por aqui, sempre online. Sempre online. Um abraço pro meu querido obreiro José. Deus o abençoe. Ele está ali na batalha até as 14 horas. Ainda faltam 5 horas, hein, meu irmão? Ih, nem começou o dia ainda. Mas 5 horas de batalha até as 14 horas, acompanhado dos companheiros Geice e Leonardo. Geice e Leonardo, todos trabalhando nesse momento. E ele está ali com o celularzinho ligado, não é? O trabalho dele lhe permite essa facilidade, essa possibilidade de estar com o celular ligado. Haja vista que não atrapalha
o desenvolvimento do seu trabalho. Glórias a Deus por isso, não é, José? Deus abençoe você, abençoe teus companheiros, abençoe a empresa que vos acolhe e Deus vos abençoe de forma poderosa e grandiosa. Deixa eu ver se alguém mais comentou alguma coisa aqui. Fernando tá por aí também, olha só. Ih, meu Fernando, dessa vez eu acertei.

é a costela do homem. A Bíblia diz que foi tirada do lado. Pressupõe-se, portanto, que foi uma costela. Mas os caras falam assim, ah, eu tenho que encontrar minha costela. Isso. Tanto é que se você contar as costelas humanas, elas são semelhantes em ambos os lados. Aliás, são o mesmo número em ambos os lados. Deixa eu ver mais aqui. Pastora Sônia deve estar por aí. Pastora Sônia está ali sentada numa máquina. Sentada numa máquina, costurando. Um abraço, pastora. Deus abençoe. Mas o celularzinho está ligado. O meu celular é o computador. Sempre ligado com a gente. Deus abençoe. Ah, não tá tão assim. Tá postando aí no grupo. Tá postando no grupo. Você tá postando no grupo. É porque está com as mãos desocupadas. Ei, pastora Sônia, Deus abençoe. Prazer, hein? Muito bem, gente. Nós vamos ouvir os louvores. Na sequência, voltando com vocês. Lembrando-lhes que vamos até às 11 horas da manhã. Falou? Vamos lá então, vamos adorar o Criador. 9h17 é a hora oficial de Brasília, também de Montanha, Espírito Santo. Montanha é a minha cidade, no norte capixaba. Aumenta o som, vivente, aproveita e manda o WhatsApp para alguém, para que possa conectar pelo vivos.com.br. Vivos.com.br. Tem pessoas também que nos ouvem pelo RádiosNet, pelo aplicativo RádiosNet. Outros nos ouvem pelo Rádio Garden, outros por outras plataformas que nos retransmitem. Bom demais. Vamos lá então? Vamos lá, não temerei, é o Asaf Borba. Essa é boa, vamos lá.

E vamos aqui, gente, agora são 9 horas e 29 minutos, 9h29. Olha só, deixa-me fazer só uma colocação. Eu falei que a palavra de Deus não diz que a mulher foi feita da costela. Eu sei que você foi conferir na Bíblia e lá diz costela. Mas veja, eu não me expressei melhor. Nos originais, conforme estudiosos que estudam a língua, a palavra que está traduzida como costela não seria costela de fato, mas sim o lado de Adão. Foi aberto o lado de Adão. O decorrer da história veio a Vulgata, que foi a tradução bíblica, e eles, para dar mais intensidade à palavra, traduziram como costela esse lado. Mas alguns entendem que poderia ter sido todo um lado de Adão, enfim, essas coisas todas. Eu sei que na Bíblia consta a palavra costela, mas não necessariamente no original refere-se que o Senhor tirou uma costela de Adão. Amém? No decorrer da história foi traduzido como costela para dar mais significação, e até porque a costela tinha era preponderante no corpo humano por resguardar órgãos importantes, aquela coisa toda. Eis o porquê. E há essa tradução. Falou, gente? Eu sei que na Bíblia está escrito costela lá, hein? Não vai achar que não está, não, mas está assim. É que eu não me estressei legal, viu? Às vezes a gente fala sem observar as colocações, como se todo mundo soubesse a mesma coisa. Mais ou menos assim. Desculpe, tá bom, gente? Mas quando você pesquisa a respeito disso, você pode fazer uma pesquisa até mesmo no Google da vida, no ChatGPT. Ou se você tem acesso às enciclopédias que tratam do assunto, certamente essa colocação é feita. Falou? 9 horas e 30 minutos, 9h30. É você com teu irmão Elias, nessa manhã abençoada, manhã do Senhor. Nosso meu querido José está em QAPQRV. Ô, bênção. Um abraço, José. Deus abençoe. QAPQRV para todo mundo aí. Que a graça do Senhor esteja com você, meu querido. É um prazer, satisfação muito grande. Ô, glórias. Muito bem, amados. Manhã abençoada aqui por Montanha Espírito Santo. Aí está em QAP total. Meu querido José está em QAP total. Lá em Iperó. Iperó, interior de São Paulo. Mas vocês que estão ligados comigo, muito obrigado pelo zelo de sempre, por estarmos aqui para louvar, bendizer o nosso Senhor e Salvador. Amém? Daqui a pouquinho eu quero falar com vocês a respeito do capítulo 14 de 1 Coríntios. Capítulo 14 de 1 Coríntios, para que nós possamos ter uma abordagem um pouco mais real daquilo que a palavra fala. Amém? E nos deixar tomar por essa verdade do Senhor. Talvez você possa... Ih, pastor Elias vai falar de 1 Coríntios 14. Pastor Elias não fala língua. Nunca vi pastor Elias falando língua lá na igreja, no culto, nem aqui no nosso stream. Ele vai falar que língua é errada. Calma, calma. Não conclua. Meu querido presbítero Antônio, também presente. Abraço, presbítero. Deus o abençoe. É uma honra muito grande tê-lo com a gente. Presbítero Antônio, em Jampa. Jampa é João Pessoa, lá nas Paraíbas. Deixa eu ver mais aqui. Estou olhando o WhatsApp, irmãos. E é você que está ligado comigo. Se deseja falar, deseja perguntar alguma coisa, eu interagir, é só chamar pelo 27 997 03 1331. 27 997 03 1331. Nosso tema de hoje, daqui a pouquinho vamos abordar alguns aspectos de 1 Coríntios capítulo 14, tá bom, gente? Vamos observar principalmente versículos 26 a 29. 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Eu nem sei como é que fica o áudio do nosso culto aqui pela web rádio.
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O áudio no streaming fica muito legal. 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Estaremos juntos com nossos amados que ali se fizerem presentes para cultuarmos e glorificarmos o nosso Senhor e Salvador, tá bom? Próximo domingo, aliás, próxima. Hoje, meu Deus do céu. Hoje, a partir de 7 horas da noite.

Muito bem, amados, 9 horas e 47 minutos, é você ligado no Stream Vivos, nesta manhã tão abençoada de quarta-feira. Hoje é dia do Senhor, dia para louvarmos, para adorarmos, para bendizermos o Criador, haja vista que todos os dias na vida do servo de Deus são do Senhor. Glórias a Deus por isso. Nosso querido presbítero Antônio interagindo e nos defendendo, não é? Nos defendendo, afirmando que o homem quer o sexo frágil, já que a mulher foi criada da costela de Adão, consequentemente, ela já recebeu mais força do que nós, que fomos criados do barro. Mas é uma boa tese, tá bom? Uma boa tese, só que se você for defender isso aí, corre o risco de ser preso nesse Brasil doido que nós estamos vivendo. Vão te chamar de... qual é a palavra? Xenofobia? Acho que não é xenofobia, não. Xenofobia é medo de alguma coisa. Ah, esqueci agora qual é a palavra que se aplica quando você fala, de certa forma, contra a mulher. Aí você vai ser realmente o sexo frágil. Oh, misericórdia, gente. Mas é... nós vivemos uma sociedade muito complicada. Não que eu acho que as pessoas devem se agredir mutuamente, mas é preciso entender que a agressão nem sempre parte do homem para a mulher. Eu não entendo muito bem essa mecânica, porque a mulher tem essa, ela consegue sobressair nesses aspectos, quando na verdade muitas vezes elas é que são aquelas que fazem todos os problemas, trazem essas confusões todas à tona, e o camarada paga o pato, vamos colocar dessa forma, não é? Eu acho que sim, se houvesse agressão, qualquer tipo de agressão, aí sim. Nós também, não especificamente a mulher, tem que estudar quem foi que agrediu quem, não é? Daqui a pouco a mulher chega com um cabo de vassoura e tasca na cabeça do camarada, ele não vai ser preso ainda. Ainda corre risco de cair na lei da Maria da Penha. Só misericórdia do Senhor, hein? Misoginia, é isso aí. É aquele que tem atitudes contra a mulher. É xenofobia, é medo de alguma coisa. Então eu acho que esse negócio, rapaz, é tipo assim, coisa dos últimos tempos. Se a sociedade de hoje pudesse entrar numa máquina do tempo e cair naqueles dias de Jesus Cristo, e olha que Israel já era mais suave, mas nos países vizinhos, no Império Romano, vamos agora a mulherada fazer um tour lá no século I, por volta do ano 100. Vamos lá fazer um tour no Império Romano, vamos conhecer o Coliseu, conhecer Roma, vamos conhecer as cidades que são citadas na Bíblia, vamos em Corinto, vamos em Éfeso, e outras cidades. Essas cidades são todas gregas, não é, gente? Vamos lá. Enfim, vamos fazer um tour. Gente do céu. Essa mulherada ia voltar, se voltasse, né? Se conseguisse voltar, iam voltar assustadas com a realidade daquela época em relação às mulheres. Chegam a dizer, irmãos, eu não sei se isso procede, mas acho que sim, porque sempre lemos a respeito dessas mesmas coisas, que naqueles dias a mulher não tinha valor, mas zero de valor. A mulher era objeto, vamos colocar assim. Era um objeto para a procriação e também para deleites, os prazeres, aquela coisa toda. Mas a mulher não tinha nenhum valor. E é por isso que eu acho que ainda em 1 Coríntios capítulo 14, Paulo faz essa afirmativa em relação à mulher falar em público. Às vezes as pessoas... Eu vejo muito por esse lado o presbítero Antônio. O presbítero Antônio conhece bastante a palavra de Deus. Também meu querido Fernando, eu estou falando com pessoas que têm muito conhecimento da palavra. Mas quando a gente cai em 1 Coríntios capítulo 14, criar a lei José da Penha. É por aí. Aí era melhor nem ter lei, não é? Quem fez errado, que pague pelo seu erro. Seria melhor tirar as leis e tal. Ficar 0-0 aí. Mas, o que é que eu estava falando? Eu fui ler a mensagem do presbítero Antônio aqui. Deixa eu pegar o fio aqui. Eu estava falando a respeito... sim. 1 Coríntios 14, as mulheres. Olha só, às vezes as pessoas... E hoje nós vemos isso ainda na igreja atual. Essa diferença. Mas eu não consigo ver, porque Israel já tinha uma visão um tanto quanto diferente em relação à mulher.
Se você volta lá atrás, tem Esté, tem Ruth, que são citadas, não é? No Novo Testamento, as mulheres estão relativamente em evidência, principalmente na parte relacionada a Cristo Jesus. Na ressurreição, foi a mulher que viu primeiro, não é assim? Jesus apareceu às mulheres. A mulher lavou os pés de Cristo Jesus com perfume. O que mais que eu me lembro agora? Enfim, a mulher tem uma certa evidência, está sempre em evidência dentro do judaísmo. Dentro do judaísmo. Não era essa coisa toda, mas tinha ali os seus direitos. Vamos colocar assim. Mas quando sai do judaísmo, a mulher não tinha valor nenhum, irmãos. Era zero. A mulher era tipo os escravos que houveram no Brasil, que eram tratados. Dia desse eu estava vendo um anúncio de época. Eu não sei de onde era aquele anúncio, não sei se era do Rio de Janeiro ou era do Nordeste. Eu acho que era do Nordeste, lá das terras do meu querido, onde tem muito engenho, tinha muito engenho nas Paraíbas da vida. E o cara anunciou no jornal que dois escravos haviam fugidos. Olha só que coisa mais louca, gente. Haviam fugidos, aquela coisa toda. Coisa assim, muito assustadora. Então a mulher era mais ou menos assim naquela época, pelo que nós lemos, evidentemente. Daqui a pouco vão dizer que eu sou misógino. Mas não sou não, viu, gente? Misericórdia. Eu amo minha esposa, eu acho que ela tem os mesmos direitos que eu tenho. Dentro da proporcionalidade, evidentemente. Só que quando Paulo escreveu essa carta, ele escreveu uma igreja, a igreja chamada, na cidade chamada Corinto. Corinto ficava na região da Grécia, era um povo não judeu, eram gentios. E no meio desse povo, irmãos, a visão era totalmente diferente daquela que existia dentro do judaísmo. Era uma cultura diferente, uma visão diferente. Agora imagine, uma religião que estava iniciando, eis com o apóstolo Paulo ali, esforçando-se para falar de Cristo Jesus, esforçando-se, porque tinha esforço, não pensa que as coisas pá, aconteciam, não. Tinha que fazer por onde? Aí levanta uma mulher que entendeu a mensagem do Senhor e resolve ministrar ali no meio dos coríntios. Ah, eu tenho o dom, eu vou falar, aquela coisa toda. O que esse fato ia trazer de concreto? Olha, irmãos, isso aqui é uma conclusão particular, tá? Eu não li isso em algum lugar, mas é uma conclusão particular, portanto, se você entende de forma diferente, amém, amém. Mas, já pensou, o evangelho está nascendo no meio de um povo... De um povo gentil, de um povo pagão, a mistura brava, mulher não tinha valor, mulher era só objeto, aquela coisa toda, procriar e outras coisinhas, né? Aí até aparece lá na igreja incipiente, mulheres falando lá na frente, eu sou o que sou. Qual era a credibilidade que a igreja teria? Como aquele povo olharia, veria aquela igreja? Quais as conclusões? Eis o porquê que eu vejo que Paulo não era misógino, mas que ele estava olhando por um aspecto que nós hoje não conseguimos olhar porque não é contemporâneo. Apesar que em alguns lugares desse mundo ainda existem essas questões. Até pouco tempo atrás, não me lembro qual era o país, se era o Irã, alguma coisa assim. Esses países aí, que a mulher não podia dirigir. Ela era proibida de dirigir. Em alguns países a mulher usa a burca e tem uma telinha ali na frente dos olhos, exatamente porque não tem valor. Ainda são vistas de como subespécie ou coisa parecida. Era mais ou menos esta a realidade, claro que pior ainda, a realidade da igreja de Corinto e no meio, naquela região toda ali, toda aquela região de pagãos, de gentios, gentios não cristãos. Nós somos gentios também, porque, aliás, gentios não judeus, porque nós não nascemos, nós não temos uma ascendência judaica. Eu sou gentio, você que me ouve certamente é gentio também. Mas qual a credibilidade que a igreja teria, não é? Então nós temos que olhar muito para esses aspectos, irmãos. E hoje a igreja faz disso uma norma. Ah, mas é uma norma. Mas para nós hoje não há essa questão misógina. Acho que existe essa palavra.
porque nós entendemos que todos somos lavados, purificados e feitos em novas criaturas, independentemente do sexo. Amém? Eu, pelo menos eu vejo assim. Se você não concorda comigo, amém também. Nós vamos ouvir mais um louvor, lembrando-lhes que agora já são que horas? 9h57, mais uns 10 minutos, vamos ouvir mais um louvor. E eu quero falar com vocês a respeito de 1 Coríntios capítulo 14. 1 Coríntios capítulo 14. Ah, pastor Elias, você está criando aí teses teológicas e aplicando isso como verdade. Não, não estou aplicando como verdade. É meu entendimento que se encaixa nessa visão paulina, já que, de fato, não traria nenhum tipo de resultados positivos e, de certa forma, é um decréscimo para uma obra iniciante, uma obra que estava começando do zero, no meio de um povo que não era judeu, que já tinha uma base da Torá, aquela coisa toda, já viviam, já conheciam os profetas, mas estavam totalmente fora desse contexto. E pegar uma mulher e colocar na frente, misericórdia, aí a coisa complicava, não é? É a coisa complicava. É como se nós levantássemos hoje, só fazendo uma analogia, se você pegasse um nóia da vida, e na cidade todo mundo sabe quem é o nóia. Ah, aqueles nóia da vida ali. Aí você pega esse nóia e coloca na frente da igreja para fazer alguma coisa. É mais ou menos assim, viu, gente? A sociedade não vai viver. A sociedade não chegará com bons olhos. Mas vamos louvar, mas vamos ouvir mais dois louvores e na sequência nós vamos conversar a respeito de 1 Coríntios capítulo 14. Sai daí não, fica com a gente. Aproveita e manda o WhatsApp para alguém para que possa conectar aqui no vivos.com.br. Falou? Vamos aumentar o som do seu radinho? Ah, você não está no rádio, né? Eu esqueci daqui, fazendo confusão na Capital FM. Você está pelo streaming. Vamos aumentar o som do seu celular, do seu computador e vamos aproveitar e mandar um WhatsApp para alguém. Tá ok? Vamos lá? Como dizia o nosso ex-presidente, tá ok? Aumenta o som, vivente, vai. Vale.

É você ligado no Missão, na Missão Vivos, é você ligado com teu irmão Elias nessa manhã abençoada. Hoje é quarta-feira, glórias a Deus pela essa quarta-feira, quarta-feira do Senhor, quarta-feira para nós louvarmos e adorarmos o nosso Senhor e Salvador Jesus. Meu querido presbítero Antônio comenta que na maioria das sociedades patriarcais, o papel da mulher era e continua sendo irrelevante. Ainda existe, viu, irmãos, ainda existe países ali nos cufundós da África, da Ásia, aquelas quebradas lá, que eles vivem totalmente fora desse contexto que nós temos aqui no ocidental, em todos os aspectos. Aliás, não só na África, o Oriente Médio faz o quê? O Oriente Médio é África, não é isso? Aquela parte de Israel, se eu não estou equivocado, Israel está no continente africano. Eu não sei se aqueles outros países ali vizinhos estão dentro da África também. E meus conhecimentos de geografia não são tão bons. Aliás, nenhum deles. Português, pior ainda. Sabe como é que é? No inglês, nós mandamos, mas no português, nós arregaça mesmo. Ah, Jesus amado, misericórdia. Queridos, vamos meditar na palavra. Eu quero convidá-los a abrir a Bíblia em 1 Coríntios capítulo 14, que você leia esse texto, mas sem paixão, tá bom? A palavra de Deus precisa ser a palavra de Deus precisa ser lida sem paixões, sem paixões. Você precisa ler de uma forma racional. Leia a palavra de Deus sempre com racionalidade. Racionalidade mais, nada mais é do que com entendimento. Procure entendimento sem as paixões oriundas. Nosso irmão disse que o Oriente Médio parte asiático e parte africano. Eu fiquei na dúvida se eles estavam na Ásia ou na África. Eu sei que Israel está na África. Mas que nós possamos ler a palavra de Deus, irmãos, sem paixões, paixões denominacionais, filosóficas e coisas assim. Porque quando nós fazemos com paixão, vamos tentar justificar a palavra. Eu torcer a palavra. Vamos orar. Meu Deus, nessa manhã estamos aqui mais uma vez para buscar o teu discernimento, a tua compreensão da palavra, para que em todas as coisas possamos nos deixar guiar pelo teu santo e bendito Espírito. Dá-nos, Pai, a instrução, o entendimento, para que possamos falar sem ferir os teus princípios, os teus conceitos. Senhor, fala conosco em nome de Jesus. Amém. Aleluias. Amém, povo dos céus. Eu estou com o WhatsApp aberto, meu WhatsApp é o 27-997-03-1331. Vou repetir, 27-997-03-1331. Se você chamar-me pelo WhatsApp, eu verei aqui, estou com o celular aberto na minha frente e também no computador. Mas muito bem, eu estava pensando o que falar. E hoje minha leitura, parte da minha leitura bíblica diária, envolveu o capítulo 14 de 1 Coríntios. E esse texto sempre falou ao meu coração e eu achei pertinente nós comentarmos a respeito dele, para de uma forma ou outra tentar trazer a um número extremamente reduzido, porque somos nada, um pingo no oceano, ao nosso streaming, mas aqueles que estão ligados com a gente, que possam entender, para que não haja extremismos, para que você não seja um sensacionista, nem tampouco um continuista, porém doidão que joga pedra em avião. Ambos estão equivocados, mas que nós possamos buscar sempre o equilíbrio em todas as situações. O apóstolo Paulo, ao escrever essa carta a Coríntios, ele corrige alguns problemas daquela igreja. Uma igreja, como eu disse inicialmente, antes comentei, ela não estava dentro das fronteiras, passou minha palavra, dentro das fronteiras judaicas, ou seja, o judaísmo não dominava aquela região, eles estavam dentro daquela região que era dominada pelo paganismo, pelos gentios, conhecido por gentios, porque não eram dominadas por Israel. E os costumes dessas nações, vocês podem ler isto na história, história universal, qualquer história é história geral, os princípios dessas nações, eles eram terríveis, nações mergulhadas totalmente no paganismo, que desconheciam por completo o judaísmo,
as leis judaicas e até mesmo o cristianismo, que era bem recente. Aqui é poucos anos, há poucas décadas, aliás, poucas décadas após a morte de Cristo Jesus, em torno de 30, não chega a 40 décadas após a morte de Cristo. Deixa eu ver quando foi escrito isso aqui, ver se essa Bíblia mostra. Eu estou com a Bíblia, não sei se ela fala aqui a data. Foi escrita por volta de entre 54, pegando uma média aqui. Foi escrita aproximadamente em 54 depois de Cristo, ou seja, 54, 20 e poucos anos após a ressurreição de Cristo, entendendo que ele tenha morrido com 33 anos, mais ou menos por aí. Portanto, o Evangelho estava chegando além fronteiras, estava saindo, as perseguições tinham levado pessoas para fora, e o apóstolo Paulo, esse homem que teve o prazer de falar de Cristo Jesus às nações, entrava nesses países totalmente pagãos, e ali ministrava a respeito de um senhor que não era César, o imperador da época, nem tampouco os deuses, muitos deuses que dominavam aquela sociedade. E isto leva-nos a entender que era tudo muito complicado, muito difícil. As pessoas que aceitavam Jesus, aceitavam a mensagem paulina, elas eram bombardeadas por toda sorte de males. Apareciam os judeus, que era para confundir as pessoas, o paganismo, que confundiam, e, meu Deus do céu, era uma luta, gente. Não era tão fácil quanto hoje, que é tão difícil quanto antes também. Ficou a mesma coisa, não é? Não é tão fácil quanto hoje, que é tão difícil quanto antes, mais ou menos assim. E ao ler esse texto, alguns aspectos chamou minha atenção e eu achei pertinente comentarmos com vocês. No versículo 1, você pode deixar sua Bíblia aberta em 1 Coríntios 14. No versículo 1, o apóstolo Paulo, ele vai para a ordenança de Cristo. Sigam o amor. Olha aí. O amor é a essência dessa mensagem que nós pregamos. O amor é a essência. É o amor a Deus e também ao próximo. E esse mesmo princípio, o apóstolo Paulo, ele já ensinava àquelas igrejas que não estavam debaixo da égide do judaísmo, mas que ele levava essa palavra de Cristo, e mostrando que o amor era uma essência precisa dentro da igreja. E ainda, certamente, estava uma confusão muito grande no meio daquele povo,

Mas vamos puxar por ele. Vamos pegar por ele. Apesar de não ter os trejeitos pentecostais, mas eu creio plenamente na manifestação dos dons, todos eles. Todos eles. Aquela lista que está na Bíblia, além daquela lista, outros. Porque não é uma lista exaustiva. Aquela lista que nós encontramos na palavra. Portanto, nós precisamos entender que os dons não cessaram. Não ficaram lá na igreja primitiva. Mas eles perpetuaram-se no decorrer dos séculos, dos milênios, e assim será até a volta de Cristo, até a volta do Senhor Jesus. O apóstolo Paulo diz para aquela igreja que eles precisavam buscar, principalmente, o dom de profetizar. Eu sei que existe em nosso meio, devido ao pentecostalismo, uma ideia que profetizar, eis que eu vos falo, eis que eu sou o Senhor e vos falo. Geralmente, as pessoas têm essa ideia e fazem essa relação. Profeta é aquele que é usado por Deus para falar. Aí eu fico com o pé atrás, um pouquinho o pé atrás, porque não há uma revelação nova, mas eu creio também que Deus pode levantar alguém para em seu nome levar uma mensagem de forma direta a alguém. Mas não essa confusão que nós vemos na igreja. Não, isso aí também já extrapola o bom senso, não é? Os profetas que adivinham placa de carro, que adivinham CPF, a cor da calcinha da irmã que está sentada lá no último banco. E essas coisas todas, só o capeta para fazer isso, viu gente? Que Deus não faz não. Portanto, nesse aspecto eu tenho os dois pés atrás com os profetas atuais. No entanto, entendo que o Senhor pode levantar alguém para que de forma sobrenatural fale à igreja algo que talvez até esteja escondido no meio da igreja ou na vida particular de alguém. Creio plenamente nisso. Amém? Não tenho o menor problema em aceitar como verdade essas coisas, mas eu tenho um grande problema em aceitar esses profetas neos que hoje estão reinando dentro das igrejas. Mas a recomendação do apóstolo Paulo é que busquem principalmente o dom de profetizar. Mas o que é esse profetizar então? Quando lê-se a palavra e busca a essência, nós vemos que é ministrar uma palavra. Nós podemos entender que um pastor é um profeta, um pregador é um profeta, um evangelista é um profeta, um missionário é um profeta. Aqueles que são usados pelo Senhor para levar uma palavra de pregação se encaixam dentro desse quadro de profetas, sem desmerecer o sobrenatural. Estou me referindo aqui à pregação que eu entendo também que ela está relacionada ao sobrenatural, porque é o Espírito Santo que inspira, que dá autoridade, mas também relacionada ao conhecimento, não é isso? A racionalidade. E eu vejo que há uma junção, se podemos ajuntar essas coisas aí, mas eu entendo dessa forma, que existe a parte que é a revelação do Senhor que vem através da unção, do poder que é dado pelo Espírito Santo, e também o conhecimento que você adquire ao ler a palavra de Deus e ao aplicar esses princípios, o Espírito Santo de Deus, ele dá aquele up para a honra e para a glória do Senhor. Portanto, essa é a realidade. Nos versículos 2, 3, 4 e 5, deixe-me lê-los para vocês. Pois quem fala em línguas não fala a pessoas, mas fala para Deus. Ninguém o entende, pois por meio do Espírito fala mistérios. Mas o que profetiza fala às pessoas, edificando, exortando e consolando. O que fala em línguas a si mesmo se edifica, mas o que profetiza edifica a igreja. Eu quero que vocês todos falem em línguas, mas muito mais que profetizem. Pois quem profetiza é superior ao que fala em línguas, a não ser que as interprete para que a igreja receba edificação. Quando eu leio esses textos bíblicos, principalmente 1 Coríntios 14, sei lá, parece que reina uma apostasia no nosso meio, o meio pentecostal. Parece que reina uma apostasia. Porque as pessoas, de certa forma, passaram alguma coisa, um corretor, aquele corretor de texto, sobre alguns desses versículos nos quais

do apóstolo Paulo com autoridade, porque é o apóstolo Paulo que fala sobre o Espírito Santo de Deus, por incrível que pareça. Paulo está falando aquilo que ele traz de revelação à igreja. Nós sabemos que o mover do Espírito Santo, as ações do Espírito Santo, etc., etc., basicamente são revelações, são informações dadas pelo apóstolo Paulo, quase que exclusivamente. Portanto, Paulo não estava falando alguma coisa aleatória que ele conhecia parcialmente, mas ele estava falando algo que ele conhecia profundamente, mas profundamente mesmo. E ele escreve, mostrando essa realidade para uma igreja que estava conturbada, aquela confusão toda, que ninguém sabia o que fazer, e era escândalo, a igreja tornou-se uma espécie de escândalo ali em Corinto. As pessoas chegavam na igreja e dava aquele barulhão, mais ou menos assim, parece as igrejas de hoje. Ah, pastor, está falando das igrejas de hoje? Estou. Parece as igrejas de hoje, que as pessoas entram assim, meu Deus, o que está acontecendo aqui dentro? Vizinho de igreja pentecostal são quase todos inimigos da igreja, porque eles não conseguem ter paz do lado da fonte da paz. Uma coisa assim, um tanto quanto antagônica, não é? Os vizinhos da igreja não conseguem ter paz com a fonte da paz. Ah, mas não, é porque não tem como, né, pastor? É, eles são do mundo. Não, é porque a igreja perturba mesmo. Mas não é perturbar no aspecto de levá-los a entender a necessidade de salvação. É porque perturba literalmente. Então, nós temos que observar isso com muito cuidado, irmãos. Com muito cuidado mesmo, para que nós não sejamos crianças nesses aspectos. O grande problema hoje que eu vejo, aliás, hoje não, já há um século que eu vejo, principalmente nesses últimos tempos, é que a igreja deixa de observar a Bíblia como parâmetro de fé, como princípio de fé. E nesse caso, nós sabemos que tem ali o Charles, que em 1901, lá em Kansas, Estados Unidos, ele desenvolveu uma tese em que o batismo no Espírito Santo era confirmado através de línguas estranhas, com base em Atos 2:4. E quando nós lemos Atos 2:4 e vemos o contexto, por isso que texto sem contexto é pretexto, não é assim que o pessoal fala? Quando nós olhamos o contexto, nós vemos que aquele povo ali no Pentecostes, eles não falaram línguas estranhas, por incrível que pareça. Eu acredito em línguas estranhas, mas veja, eles não falaram línguas estranhas. A palavra é taxativa, ela é clara, por incrível que pareça, não sei como os teólogos pentecostais conseguem torcer um texto tão claro. Diz que estavam ali reunidos, eu não me lembro agora, mas mais de 10 nações. Porque era costume, irmãos, era costume as pessoas virem a Jerusalém. Jerusalém era uma Meca da vida. Hoje diz que todo muçulmano precisa ir a Meca. Bom que vá a Meca uma vez na vida, não é? E assim era Israel, Jerusalém naquela época. As pessoas vinham de todas as partes nas festas principais. E havia uma mistura, porque a pessoa não havia nascido, mas era descendente. Ou era judeus, estavam em nações diferentes, haviam nascido por lá, igual o povo, os filhos de José, por exemplo, os filhos de Jacó, aliás, os filhos de Jacó, entraram 75 pessoas e saíram 2, 3, 4 milhões, não há um consenso, eu acredito, de 3 para 4 milhões de pessoas. Esses haviam nascido todos no Egito, mas carregavam em si aquela questão: nós somos judeus. Nós somos judeus. Então, nós temos que observar esse detalhe. Quando eles chegaram ali, era um tanto de línguas reunidas. É só ler. Leia o contexto de Atos 2:4. Um tanto de línguas reunidas e aquele povo que estava ali no Pentecoste, todos ouviram os discípulos falarem nas suas línguas maternas. Quem falava, por exemplo, contextualizável, gente. Quem falava inglês, ouviu inglês. Que eu não lembro as línguas que são citadas na Bíblia, só para você entender. Quem falava italiano, ouviu italiano. Quem falava em mandarim, ouviu mandarim. Quem falava em grego, ouviu em grego. Em russo, ouviu em russo. Mais ou menos assim. Tá bom? Eu não vou abrir a Bíblia, senão nós não vamos terminar essa palavra hoje. Já são 10h27. Então as pessoas ouviam cada um na sua língua materna.
Mas o Charles, ele tem o sobrenome, que eu não anotei o sobrenome dele, o Charles, em 1901, lá em Kansas, ele desenvolveu uma tese teológica que o batismo do Espírito Santo, a evidência, como nós vemos nas igrejas pentecostais hoje, o cara tem que falar línguas estranhas. E também, ela se popularizou bastante com o William. Lembra do avivamento da Rua Azusa, em 1906, lá em Los Angeles? Na verdade, ali dizem que é o marco do pentecostalismo que nós conhecemos hoje, desse movimento, o pessoal chama de avivamento da Rua Azusa, desse movimento nasceram as assembleias, as mais diversas matizes, entre outras igrejas pentecostais, nasceram a partir desse movimento, que foi produzido pelo William, que eu esqueci o sobrenome dele, também não anotei aqui, e lá da Rua Azusa, em Los Angeles. Ele também pregava a mesma coisa. Ele dava ênfase ao dom de línguas, e que o batismo no Espírito Santo era confirmado pelo dom de línguas. Mas quando nós olhamos um pouco a palavra de Deus, sem fazermos uma exegese mais profunda, a Bíblia diz que a partir do momento que alguém aceita Jesus, dessas águas o Espírito Santo é dado a ele, ele torna-se templo do Espírito Santo. O que vem posteriormente não é que ele seja batizado no Espírito Santo, mas um revestimento de poder e autoridade. Eu creio que sim, as evidências podem vir através dos dons, mas não necessariamente o dom de língua, não especificamente o dom de línguas. Desculpe você que vê, o dom de língua, essas coisas todas. Amém? E esta questão de o batismo ou o revestimento no Espírito Santo, seja qual for a forma que você queira definir, elas geram, irmãos, uma falsidade muito grande, muito fake news, muito fake línguas. Pois tem muita gente que precisa, dentro da igreja pentecostal, as pessoas querem estar muito em evidência para cantar, para pregar, para fazer qualquer coisa. Se o cara não falar em línguas, ele está lascado, literalmente. O que acontece em muitos? Os caras forjam línguas. Porque eu também não consigo entender, meu querido presbítero Antônio, que também é pentecostal, eu não consigo entender como que o Espírito Santo, que é o Espírito de Deus, consegue falar só labaxúrias, e mais umas três ou quatro palavras, e todo mundo fala essas três ou quatro palavras, que não quer dizer o porquê, nem para que veio, nem para que quer, nem para que serve. É incrível isso, gente. Os dons de línguas já virou até piada, virou meme. Os humoristas desse mundo já ridicularizam os crentes com as línguas estranhas, não é? Tanto é pelo fato de falarem as mesmas coisas. Falarem sempre as mesmas coisas. Como se o Espírito Santo estivesse bitolado a 10 palavras, por exemplo, e todo mundo fala essas 10 palavras e repete isso, sei lá, inúmeras vezes. O dom de línguas, irmãos, existe, eu creio plenamente nele. Seguindo a palavra. Deixa eu ver mais aqui. Eu quero que vocês falem línguas, mas que profetizem. O apóstolo Paulo diz para a igreja de Corinto, eu quero que vocês falem línguas, todos falem línguas, mas muito mais que profetizem, pois quem profetiza é superior ao que fala em línguas, a não ser que as interprete para que a igreja receba. E aqui está o grande problema que eu vejo no chamado dons de línguas, a interpretação. Aqui é o calcanhar de Aquiles das igrejas pentecostais. Porque quando nós olhamos 1 Coríntios 14, eu vejo como, tipo assim, a formatação do que é o dom de línguas. O apóstolo Paulo, com esse problema em Coríntios, porque certamente era um problema ali, ele formata, ele define, ele mostra como regra, ele cria regras para o dom de línguas, e ele tinha autoridade para isso. Fazer o quê? Ele era o pregador e conhecia isso, e ele mesmo fala a respeito dessa questão. Versículos 18 e 19, saltando aqui porque o tempo está indo embora. Versículos 18 e 19 diz: dou graças a Deus porque falo em línguas mais do que todos, contudo na igreja prefiro falar 5 palavras com meu entendimento para instruir os outros do que falar 10 mil palavras em línguas.
Portanto, o apóstolo Paulo, ele não caiu de paraquedas nesse dom. Ele sabia o que era o dom de línguas. Eu, particularmente, não tenho o dom de línguas, gostaria de ter, viu, irmãos? Eu sempre falo, isso. Um dos dons que eu gostaria de ter, dom de línguas. Ah, misericórdia, eu acho que é magnífico o dom de línguas. Papo sério mesmo, não estou brincando com vocês, não. Eu acho magnífico o dom de línguas. Mas dentro dessa visão do apóstolo Paulo. Porque a palavra chama-nos atenção para um contato, entre aspas, direto. Direto assim com Deus, o dom de línguas, ele te possibilita aquele contato direto. Tá certo que nós temos o contato direto em todos os aspectos. Mas, pelo que nos dá a entender, o dom de línguas estreita ainda mais esse contato com o Todo-Poderoso. Eu particularmente gostaria de falar línguas, infelizmente você não deu-me esse dom. Não deu-me esse dom. Mas amém, não é para todos. E o apóstolo Paulo fala, dou graças a Deus porque falo em línguas mais do que todos. Mas veja só, a recomendação desse homem, desse profeta de Deus. Ele diz, porém, na igreja prefiro falar 5 palavras com meu entendimento do que 10.000 línguas. E o que nós temos visto é exatamente a inversão disto. Vez ou outra nós vemos esses cortes, ou quando você vai numa igreja pentecostal, eu já tive a oportunidade de ver isso de perto. O pastor fala assim, a igreja está morta, ninguém está falando línguas. Mais ou menos assim, não é? Que deem uma rajada de línguas. Uma rajada de línguas. Aí vira aquele tumulto na igreja. Todo mundo falando não sei o quê. Porque não fala não sei o quê mesmo, literalmente, não é? Está criticando o pastor? Sim, estou criticando a luz da palavra de Deus. Não me julgue, porque a palavra está falando isso aqui. E ninguém fala coisa por coisa, só aquele barulhão. E isso mostra que a igreja é quente, a igreja é avivada, que a igreja está pegando fogo, quando na verdade está ferindo a palavra de Deus. Ah, e o que é que pesa mais? Ah, mas agora estamos vivendo a contemporaneidade, é diferente, pastor Elias, sabe por quê? Novos tempos, nova época. Irmãos, a partir do momento que eu entendo desta forma, eu posso pegar minha Bíblia e jogar fora, porque eu já estou anulando a verdade bíblica. Eu tenho que pegar a Bíblia e jogar fora. Não me serve, vou seguir meus próprios entendimentos, minhas doutrinas e essas coisas todas que, infelizmente, é o que temos visto nesses últimos tempos e a Bíblia tornou-se uma espécie de efeito. Pregadores leem um texto, pregador lê um texto bíblico, lê um versículo e ele fala 50 minutos totalmente fora do contexto daquilo que ele leu. Ou seja, o versículo é apenas uma... aquela... como é que eu posso falar? Assim, apenas... Ah, porque leu a Bíblia, mais ou menos assim. Então, irmãos, é preciso um cuidado grande. O cara está pregando e no meio da pregação ele solta uma rajada de línguas. Ah, gente, olha cá para nós. Ele está errado, à luz do apóstolo Paulo. Não é o momento oportuno, ele está como profeta ensinando a palavra, espero que esteja ensinando a palavra, sem contar que aquela bagunça toda, ninguém entende nada. Ninguém entende nada na igreja. Porque todo mundo fala a língua ao mesmo tempo, e o pastor grita de lá, e todo mundo fala de cá, e todo mundo grita de lá, e todo mundo grita de cá. E no final de contas, pergunta ao camarada, com suas exceções, evidentemente eu não posso generalizar isso aí, mas pergunta ao camarada, ei, o que foi que o pastor falou? O que foi que o pastor falou? Te edificou em quê? Você nem sabe o que foi que o pastor falou. Você estava ali preocupado em falar aquelas línguas estranhas, que literalmente são estranhas. Amados, eu não estou de forma alguma desmerecendo. Eu sei que o Espírito Santo dá o dom de línguas. Não tenho o menor problema em aceitar isso. Não tenho, sinceramente, meu coração diante do Senhor é limpo em relação a isso. Eu não tenho o menor problema em aceitar essas situações. Versículos, deixa eu andar um pouco mais aqui. Versículos 26 a 28. Ouça só mais uma vez o que diz a palavra. Bom que você leia o capítulo 14 de 1 Coríntios, entenda que é uma palavra contemporânea, é para hoje, é para a igreja atual. Não desmereça o poder do Espírito Santo que você afirma falar em nome dele. Quer fazer? O que fazer então, irmãos? O apóstolo Paulo pergunta, o que fazer então, irmãos? Quando você, deixa eu pegar a Bíblia de forma aqui, que eu estou lendo a Bíblia de lado. E o cara que usa óculos não é todo lado que ele consegue ler a Bíblia, né? Aliás, que ele consegue ler. Tem que ter um ângulo, senão fica na periférica.
Agora sim. O que fazer então, irmãos? Quando você se reúne, um tem salmo, outro tem um ensino, esse traz uma revelação, aquele fala em línguas e ainda outro faz interpretação, que tudo seja feito para edificação. No caso de alguém falar em línguas, que não seja mais do que dois ou, quando muito. O apóstolo Paulo aqui, ele foi até permissivo. Quando muito, três. E isto sucessivamente, um, dois, três, quatro, cinco, sucessivamente. E haja alguém que interprete. Mas, não havendo quem interprete, não havendo um tradutor, vamos colocar assim, não havendo um tradutor, fique calado na igreja, falando consigo mesmo e com Deus. Falando consigo mesmo e com Deus. Gente, versículos 26 até o 28, ele foi apagado da Bíblia. A igreja pentecostal hoje, nosso nicho, não aceita isso. Deixa-me ler o meu querido Antônio. Ah, sim, vamos chegar nessa parte um pouquinho mais à frente, que o versículo fala sobre isso. Versículo 32. O Antônio está falando sobre o controle do profeta sobre o Espírito. O versículo 32 está aqui na sequência. Mas eu quero chamar a atenção, irmãos, para o versículo 26. No versículo 26, nós vemos Paulo mostrando a liturgia, por incrível que pareça. Às vezes você pergunta como era a igreja primitiva, o que eles faziam na igreja primitiva? E o apóstolo Paulo, ele passa nesse versículo 26 uma fórmula de liturgia que era praticada nas igrejas fora de Jerusalém, além fronteiras, igrejas em terras gentis, e ele mostra como era. E certamente assim era na igreja primitiva também, já que Paulo é oriundo da igreja primitiva. E ele leva aquilo que ele aprendeu. Olha só, quando você se reúne, um tem salmo, ou seja, as pessoas liam os salmos, recitavam os salmos e ou louvavam. Salmo que você pode entender como recitação dos salmos que já estava nas mãos dos judeus naquela época. E também louvores, salmos. Outros têm ensino, olha só, a pregação da palavra, ensinando a palavra. O culto tem recitação dos salmos, louvores, que é a parte de adoração, ensino. Outro tem ensino, esse traz a revelação. Então o ensino traz a revelação da palavra. É o ensino que nos dá conhecimento. Se você vai para a igreja e canta e fala a língua, aí levanta os profetas e fala: ó, irmãozinho, você está usando a cueca rosa. Ó, homem, não pode usar a cueca rosa. Assim diz o Senhor, você vai ficar rico. Assim diz o Senhor, você terá uma Ferrari na tua vida. E essas... Oh, meu Deus. E essas coisas fúteis. Mas a Bíblia diz, o apóstolo Paulo diz que outro tem ensino, a palavra era ensinada nos cultos. Aí vem o dom de línguas. Aquele que fala em línguas e também os que fazem interpretação, os tradutores de plantão. Tradução quase simultânea, o cara terminou de falar línguas, aí o camarada fala, ó, falou então, falou isso. Mais ou menos assim. E que tudo seja feito para a edificação, irmãos. Para edificação. É assim que está na Bíblia, fácil dessa forma. Não há complicações. No versículo 27, Paulo é mais enfático ainda. Agora ele sai do ensino de como deve ser a liturgia da igreja e ele foca, ele dá um zoom no aspecto. No versículo 27, no caso de alguém falar em línguas, olha só, no caso de alguém falar em línguas. Não é que todos, no caso, que todos falem línguas. No caso de alguém falar línguas. Cadê? Não sejam mais do que dois. No máximo. Opa, tem que falar. Três. Então, o culto, esse culto que tem essa liturgia, salmo, ensino,
e manifestação dos dons? Manifestação dos dons, que fosse num culto, irmãos, no máximo 3. Mas como é que cabe a igreja atual? Que a igreja, ela começa com 100 pessoas, 200 pessoas e todo mundo falando línguas ao mesmo tempo, pior, o labaraxúria da vida, e já virou piada. Todo mundo fala labaxúria, nem sei o que significa isso, mas é o que o pessoal fala, labaxúria e vai por aí. Irmãos, veja como é clara a palavra de Deus e nós não podemos apagar isto, gente. Ah, mas isso aqui não se aplica. Como é que não se aplica? É Novo Testamento. Apóstolo Paulo. Paulo viveu aqui 50, 20 anos, quase 30 anos, não chega a 30, quase 30 anos depois da morte de Cristo Jesus. Paulo se converteu depois que Cristo ressuscitou. Por incrível que pareça, Paulo não é contemporâneo de Jesus. Ele se converteu, Jesus já havia morrido. Se eu não estou equivocado, há uns 20 anos, eu não me lembro agora a ordem cronológica certinho. Mas veja, que haja alguém que interprete no máximo 1, 2, 3 e que haja o tradutor para que a igreja seja edificada, irmãos. No versículo 28, o apóstolo Paulo fecha essa questão. Ele fecha de uma forma assustadora. E nós que somos pentecostais não podemos jogar fora de forma alguma o versículo 28, gente. Ah, pastor, mas se for assim, nosso culto vai virar um gelo, nosso culto vai virar um picolé, nosso culto vai virar um sorvete, uma geladeira, um freezer. Olha, eu acho que o grande problema está exatamente na visão humana do que é quente, do que é fervor. Desde quando a manifestação de dons é fervor? Se você vai num culto não cristão, você há de ver que eles são fervorosos naquilo que fazem, dão até o sangue, mas não tem barulho, não tem nada. Amém? Nosso querido diz, sugiro que ao invés de pedir a Deus o dom de línguas, pedisse também um dom de interpretação, tradução para edificação de todos. Sim, se há dom de línguas, há o de intérprete também, com certeza. Porque não é a mesma pessoa, não é? Ou seja, a pessoa diz que tem que ter ali o intérprete. Mas não havendo quem interprete, fique calado na igreja, falando consigo mesmo e com Deus. Aí você não teria problema com a vizinhança, não é? Versículo 29, adiantando aqui. Não, versículo... versículo 29. Tratando-se de profeta, fale apenas 2 ou 3 e os outros julguem. Tratando de profetas, ministrador da palavra, pregador, quem vai expor a palavra, o homem do sermão, que haja 2 ou 3 e que os outros julguem, que os ouvintes estejam ligados na palavra, amém? Consumindo a palavra, alimentando-se da palavra, é isso aí. No versículo 32, esse que o nosso querido presbítero Antônio fez referência. No versículo 32 está escrito o seguinte, isso aqui é, a igreja também não observa, por incrível que pareça. A gente vê isso com muita facilidade na igreja pentecostal e agora nessas coisas doidas que ninguém sabe se é igreja, se é macumba, se é candomblé, sei lá o que é. Mas veja, os espíritos dos profetas estão sujeitos aos próprios profetas. Isso aqui é o seguinte, irmãos. Há um mal entendido nessa questão. 33, deixa eu ver o 33. Porque Deus não é Deus de confusão e sim de paz, que eu tinha anotado aqui. 32, 33, eu coloquei controle. O espírito dos profetas estão sujeitos aos próprios profetas porque Deus não é Deus de confusão e sim de paz. Olha só que interessante. Há uma ideia, irmãos, que o cara cheio do Espírito Santo, ele é possesso do Espírito Santo. É isso que as pessoas passam. Ele é cheio do Espírito Santo, ele é possesso do Espírito Santo. É como se fosse um espírito maligno. Possessão é quando uma entidade espiritual domina as faculdades mentais de alguém. Quando você vê alguém possesso, o cara está ali, ele está off. Mas o espírito maligno é que está regendo o corpo dele. E dentro da igreja, por incrível que pareça, irmãos, parece
que há muitas pessoas que estão possessas, por incrível que pareça. Misericórdia. A gente teme, a gente treme. Eu ia falar isso agora, viu, o Fernando? A gente teme e treme falar isso, mas o que nos passa, irmãos, é possessão. A ideia de possessão. Ou de carne mesmo. Se não é possessão, é carne. Porque não conhece a palavra de Deus. Mas o que nós temos visto nesses últimos tempos é essa ideia de quanto mais confuso a coisa, de quanto mais fora do real, quanto mais surreal, quanto mais, sei lá como, é a manifestação do Espírito Santo de Deus. Aí aparece o irmão Fernando está falando aqui, tem uma maneira de fazer o helicóptero. Ah, se fosse só o helicóptero, tá bom, não é? Tem o helicóptero, tem a cobrinha, tem a unção da vaca, a unção do boi, a unção da águia, a unção do leão. Lembra daquela cantora que ficou de quatro urrando lá no palco? Misericórdia, gente. Foi um momento de fraqueza dela, hein? O capeta montou nas costelas dela. Ah, mas dentro da igreja o espírito maligno não entra. Eu nunca vi alguém sendo expulso. Ah, já vi, perdão, já vi. Já expulsamos, eu já expulsei pessoas, nós, né? Já expulsamos demônios fora da igreja, já. Mas com raras exceções, nós fomos na casa de uma pessoa possessa e fizemos ali um trabalho para a honra e para a glória do Senhor. Mas com raras exceções, as possessões são fora da igreja. Se não são fora da igreja e estão dentro da igreja endemoniados, é porque o maligno está lá. Os demônios estão lá dentro. Eles não podem fazer nada. Aqui na nossa igreja, todas as vezes que nós vamos começar um culto, as nossas orações é que o Senhor amarre todo espírito maligno que queira trazer qualquer tipo de confusão no culto. Qualquer tipo de confusão. E se se manifestarem, serão expulsos para a honra e para a glória do Senhor. Então nós colocamos sempre essa condição para que não haja exatamente esses problemas da manifestação maligna. Mas veja, irmãos, aí o cara roda, parece o negócio do peão lá do Silvio Santos, roda, comum ao candomblé, tem pessoas vestindo roupas comuns aos sacerdotes do candomblé, com aquela batida do atabaque, aquela música que não diz porque veio ou porque foi, aquela música que, sei lá, parece um ponto, não é? E diz alguns que é ponto, não vou falar isso aí porque eu não conheço o candomblé, para falar o que é ponto ou não é ponto. Não é assim? Mas é muito comum na Umbanda, no candomblé, na macumba, essas coisas aí, essas religiões afro, muito comum. E é a mesma batida, gente. É a mesma coisa. E hoje está cheio de cortes aí, porque os caras acham que aquilo lá é a manifestação do Espírito Santo e publicam os cortes. Está cheio. Você que só vê aspectos religiosos, por exemplo, no Kawaii, no TikTok, por incrível que pareça, a métrica vai te enviando cada vez mais. E é assustador, gente. E os caras estão possessos. Sai derrubando cadeira, derrubando todo mundo, os caras não sabem o que estão fazendo, ou se fazem que não sabem. É a carne pura, é uma coisa ou outra, mas não é o Espírito Santo de Deus, quando isso não é a carne, é demônio. Quando a palavra diz que o Espírito ou os Espíritos do profeta estão sujeitos aos próprios profetas. Isso aqui, irmãos, sim, para a gente cortar, encurtando aqui, isso aqui é o seguinte, eu falo línguas, amém. Presbítero Antônio provavelmente fala línguas, que ele é dessa linha pentecostal também. O Fernando, não sei. Pastora Sônia, não sei se ela fala línguas, não me lembro. Mas tem pessoas que nesse momento, que estão me ouvindo, falam línguas. Eu não falo, mas eu sei que é dessa forma. Se você está falando uma língua genuína, vinda do Espírito Santo de Deus, você pode falar a plenos pulmões, gritando, ou você apenas pode sussurrar em línguas. Você aumenta e você diminui a altura do som. Mais ou menos assim. E se você não quiser falar também, você para de falar. Assim é aplicável essa verdade aqui. Os espíritos dos profetas estão sujeitos aos próprios profetas. Ah, ele está falando língua, ele está fora de si, ele está em transe. Não, não está em transe. Ele está sendo usado, a boca está balançando, ele não está gerindo o que está falando, ele não está
de forma alguma intelectualmente falando, ele está apenas deixando a boca balangar, os queixos balangarem. Está saindo som, mas ele controla a altura ou se vai fechar a boca. É dessa forma. É assim, irmãos. Ah, pastor Elias, você não é pentecostal. Você fica falando essas coisas assim. Ah, me prova que não é desse jeito. É desse jeito, irmãos. A Bíblia diz que é assim, é assim. E isso se aplica a todas as demais situações que são atribuídas ao Espírito de Deus, que na verdade na Bíblia não existe. Esse negócio de ficar rodando, unção da vaca, unção do boi, do cachorro, do cão, do diabo. Não tem esse negócio na Bíblia não, gente. Isso é invenção. Isso é uma invenção agora, recente. De 1900 para cá. Algumas dessas invenções são bem mais recentes, não tem nem 50 anos. Dentro das igrejas evangélicas. Então veja, não é assim. Ah, mas pastor, se não for desse jeito, o Espírito Santo... Olha, eu vou falar um negócio para vocês, para impactar a tua boca, você que é pentecostal. Porque já impactou e já calou a minha boca. A reforma, irmãos, que foi o grande marco. A reforma que foi o grande marco. Uma virada de chave no meio da humanidade. Ela nasceu, primeiro, fruto dos estudos de um padre. Por incrível que pareça. Martinho Lutero, ali, lendo a palavra, estudando a palavra, ele cai em Romanos. E ele, ao ler Romanos, o Espírito Santo o fez entender que a religião que ele praticava era totalmente fora da Bíblia. E outros aspectos, a ponto de ele levantar-se e pregar na porta da igreja, 95 teses, algumas daquelas teses não eram tão assim, tão boas. Mas no conjunto dela, no conjunto era aceitável, né? Tinha algumas coisas lá também que não eram justificáveis à luz da palavra de Deus, mas vamos dar aí o desconto. A partir daquelas teses publicadas lá na igreja de Westminster, não vou falar o nome da igreja, mas acho que era Westminster. Não, deixa o nome da igreja. Está uma confusão de nome da igreja aqui na minha mente. Mas ele publicou as teses lá na porta, que era uma espécie de mural, todo mundo passava na frente da catedral, e viu aquele negócio lá publicado, vou lá olhar o que é aquilo. Era Martinho Lutero levantando-se contra os dogmas da Igreja Católica e mostrando que é pela fé. A partir daquele momento foi o start, ali foi o start para que Deus levantasse homens e mulheres. Veio Calvino, o pessoal hoje rechaça o Calvino, tem alguns princípios do Calvino que só a misericórdia de Deus... mas que são hoje, eles são potencializados depois do Calvino, né? Vamos colocar assim. Aí veio o Ingrid e outros tantos lá, que não sei citar o nome de todo mundo. E esses caras não eram pentecostais. Não, não eram pentecostais, gente. Eles não falavam línguas, pelo menos da forma que nós conhecemos hoje. Não tinham revelação da forma que nós conhecemos hoje, etc, etc, etc. Eis aí onde nasce isso que nós chamamos de cristianismo protestante, que é a nossa religião, não é? Essa desvinculação do catolicismo. Então, nasceu de uma forma bem pura, vamos colocar assim, sem essas nuances pentecostais. E o pentecostalismo que nós conhecemos hoje, na sua essência, esse pentecostalismo de hoje, está certo que veio John Wesley, mas era uma situação diferente, viu, gente? Nesse deixa eu ver se eu... É o Wittenberg, né? Não é o Stemista, é o Wittenberg. Sabia que tinha alguma coisa assim. Eu fiquei na dúvida. No castelo de Wittenberg, que era a igreja, né, gente? Era a catedral. Localizada na cidade de Wittenberg, na Alemanha, em 31 de outubro de 1517. Foi a partir dessa data que houve o pontapé da reforma protestante. Mas eles não falavam línguas da forma que nós conhecemos hoje. Não tinham as revelações como nós as conhecemos hoje, essas coisas todas. Veio John Wesley, que já tinha um mover diferente, mas não como esse pentecostalismo que nós conhecemos hoje, que é oriundo desses dois camaradas aqui, o Charles, em 1901, em Kansas, e o William, da Rua Azusa, lá em Los Angeles, em 1906. Dizem que esse William, ele era batista, da Igreja Batista, ele seguia os princípios da Igreja Batista, que ele era analfabeto. Não vou te falar com certeza isto, que ele era analfabeto,
mas que ele teve uma experiência com o Senhor e a partir daquele momento ele passou a afirmar que o dom de línguas era tão importante como a igreja hoje considera tão importante, mais ou menos assim. Amém? Deixa eu ver mais aqui. Então é isso aí, viu, irmãos? 1 Coríntios capítulo 14 não pode ser jogado fora. Versículos 30 e 33 para frente, o apóstolo Paulo fala das mulheres. Ele fala primeiro, olha, Deus, porque Deus não é Deus de confusão e sim de paz, como em todas as igrejas dos santos. Versículo 32. No versículo 33 para frente, 34 para frente, aliás, ele fala sobre as mulheres, mas já dei uma pincelada nesse tema. Mas é isso aí o que eu queria falar com vocês. A igreja pentecostal hoje se encaixa nesse tanto de versículo bíblico, de ensinamentos bíblicos? Se encaixa. Se não se encaixa, a igreja pentecostal é apóstata? Apostatou a fé? O que é que ela vive de fato? Eu vejo, irmãos, que a igreja pentecostal, que se acha, nós que nos achamos reavivados, renovados, precisamos realmente de um reavivamento, de um voltar para a palavra de Deus, voltar para a palavra do Senhor. E aqueles que se acham não pentecostais, como eu já fui não pentecostal também, eu já fui não pentecostal. Para quem não sabe, minha origem é presbiteriana do Brasil. E ali eu fiquei por 27 anos, acho que foi isso. Eu saí da presbiteriana, acho que com 27 anos, se eu não estou equivocado. Mas nesse ínterim, eu fui quase tudo lá dentro, hein? Da UCP, que é o grupo de crianças, nada contra a presbiteriana. Eu falo aqui, irmãos, abertamente, uma igreja que eu admiro, a igreja presbiteriana. Eu tenho um amor para com aquela igreja, mas eu não sou presbiteriano, porque eu não acredito na predestinação, eu não aceito aquilo ali, tá bom? Mas aceitando essa parte aí, eu acho que é um povo, oh meu Deus, um povo de Bíblia, um povo de Bíblia mesmo. Glórias a Deus pelos presbiterianos, que é a minha formação, que é a minha base. E na presbiteriana eu fui, lá tem umas sociedades internas, sociedade de criança, de adolescentes, de jovens. Eu fui presidente das crianças, União de Crianças Presbiteriana. Depois eu fui presidente da UPA, União Presbiteriana de Adolescentes, fiquei lembrando os nomes, tem tanto tempo isso. Depois eu fui presidente da UMP, União de Mocidade Presbiteriana. Aí eu já estava com meus... Nessa época eu também já era diácono na igreja. Já era diácono. E pregador da palavra. Não ministrava dentro da igreja, porque na igreja é mais complicado. A igreja presbiteriana não é... É mais rígida em relação a essas coisas. Mas ministrando a palavra em cultos, coisas assim. E já a caminho do presbiterato para ser presbítero foi quando nos expulsaram da igreja. Na verdade, eu fui expulso da igreja presbiteriana, gente. Porque a nossa visão foi se abrindo, o Espírito Santo foi tocando no coração da gente e nós passamos a defender alguns princípios que a igreja não defendia. E isso culminou com a minha expulsão e outras pessoas que estavam na mesma pegada. Dons, essas coisas assim, tá? A igreja não aceitava isso. Faltou na época a sabedoria do pastor, também do presbitério e outras mais. Faltou sabedoria porque eram situações que eu acho que eram contornáveis e tudo ajustáveis. Mas, sabe como é que é. Mas, nada contra os irmãos. São pessoas que eu prezo muito. Pessoas que eu tenho um carinho muito grande. Amém? Ah, Senhor. Mas não é essa minha visão presbiteriana que me faz entender dessa forma, porque, olha, eu saí com 27 anos, hoje eu tenho mais de 60, ou seja, tem mais de 30 anos que eu deixei o presbiterianismo, que eu estou na linha pentecostal, mas eu nunca fui do pentecostal desgringolado que nós vemos hoje em dia. Na verdade, eu nunca fui dessa linha mais radical do pentecostalismo. Eu sempre fui do pentecostalismo moderado. Glórias a Deus por isso. Amém? Mas isso aí. Aceito todas essas coisas, mas eu acho que a igreja pentecostal, seja assembleia, Deus é amor e outras tantas que coloca lá, igreja pentecostal tal, elas precisam lerem, praticarem 1 Coríntios capítulo 14
para que não sejam considerados como apóstata. Apostataram dos princípios bíblicos. Amém, gente? Glórias a Deus por isso. Estou finalizando a palavra por aqui. Versículos 34 e seguintes, até o 40, o apóstolo Paulo fala a respeito. Fala outras situações também, mas fala a respeito das mulheres, para que elas não falem na igreja, etc. E no versículo 39, o apóstolo Paulo diz: meus irmãos, procure com zelo o dom de profetizar e não proíbam que se fale em línguas. Essa é a minha visão. Tudo, porém, seja feito com decência e ordem. Amém? Mas se fala em línguas, que observem aquilo que a palavra determina para tal. A palavra de hoje é essa, irmãos. Versículos na sequência aí veio as mulheres, Paulo proibindo as mulheres de falarem, mas eu acho que nesse aspecto, o meu ver, não querendo de forma alguma encaixar de forma forçada a ação das mulheres hoje há mulheres que são pastoras, etc., que estão à frente de igrejas, não querendo encaixar isto, não vendo isso, as pessoas estão agindo assim como apostasia, parece que eu estou atirando no pé, dou um tiro no pé, mas eu estou olhando ali o contexto em que a mulher não tinha valor, uma obra incipiente que estava nascendo. Já pensou a mulherona lá na frente? Aquela igreja lá, aquele povo lá, olha que está na frente deles lá, uma mulher. Mas pelo menos assim, viu, gente? Senhor, eu entendo dessa forma essa questão da mulher hoje na igreja. Martinho Lutero fixou as 95 teses na porta da igreja do castelo de Wittenberg, aí colocou uma palavrona aqui em alemão, localizada na cidade de Wittenberg, na Alemanha, em 31 de outubro de 1517. Louvado seja o Senhor pela vida do Martinho Lutero, que era um monge católico, mas que teve a oportunidade de ser desperto pelo Espírito Santo ao ler a palavra, ao ler a Bíblia, que era extremamente restrita, graças a Deus, porque ele, como monge, tinha acesso à palavra de Deus, o que a população não tinha. E depois que veio a prensa, veio aí o Gutenberg, que eu creio que foi levantado pelo Senhor, e ele inventou, dizem que foi ele que inventou a imprensa, não é? A tipografia, que era realmente isso aí, a tipografia como era antigamente aqui no Brasil, em outro lugar, uns 40 anos atrás, era a mesma coisa de 1500. Um negócio que não avançou foi a tipografia, não é? De 1500 até o finalzinho do século XX, era a mesma coisa. Você ia numa gráfica, aquele tanto de letrinhas, e o cara montando aquelas placas, que eu não sei qual o nome daquele negócio lá, e depois passava tinta em cima, e a máquina batia no papel, e assim que eram as impressões. Ficou 500 anos praticamente usando a fórmula lá do Gutenberg. Aqui no Nordeste, principalmente no interior, algumas pessoas ainda não aceitam que mulheres ensinem ou que preguem. Dizem que é somente para as reuniões de oração. E especificamente orações de mulher. Sim, esse é um princípio, Fernando, que ele foi criado principalmente pelo pentecostalismo, mas também na igreja, de forma meio que geral, mas principalmente no pentecostalismo, que ficou amarrada. Eles passaram aquilo como lei, e as pessoas ainda hoje, não é só no Nordeste, ainda hoje enxergam dessa forma, tá bom? É uma situação relativamente normal. Gente, estou finalizando por aqui, preciso ausentar-me. Espero que essa conversa toda de uma hora aproximadamente tenha somado um pouquinho na tua vida. Se você não concorda comigo, fazer o quê? Tá bom? Mas procure ler, meditar, ore e fale: Espírito Santo de Deus, dá-me a revelação de 1 Coríntios capítulo 14. Espírito Santo, abra meu entendimento. Aí você vai sem paixão pentecostal, mas paixão por Cristo Jesus. Leia, medite, reflita. Amém? E não queira mudar a palavra, apenas aceite. O negócio todo é aceitar a palavra. Um abraço, gente. Deus abençoe vocês. Vamos orar. Meu Deus, muito obrigado por essa manhã tão abençoada na tua presença. Por essa palavra, Senhor. Que ela não seja over. Que não seja, Senhor. Mas que seja uma palavra que represente aquilo que tu queres para a igreja, para as nossas vidas.
que nós possamos fazer aquilo que tu queres, observando a tua palavra, vivendo a tua palavra, praticando a tua vontade, Senhor. Ensina-nos para que tenhamos no coração o temor e aceitar os teus preceitos e princípios. Senhor, ministra as nossas vidas, em nome de Jesus. Amém. Aleluias. Amém, amados. Que Deus nos abençoe. Eu estava orando aqui e o Espírito Santo falando assim, fala aí do sábado. É a mesma coisa, viu, irmãos? Essa questão da mulher, você pode fazer um paralelo com o sábado. Veja como houve uma mudança do sétimo dia para o primeiro dia. Amém? Tudo deixou de ser o sábado e passou a ser o Senhor. E tudo aconteceu no primeiro dia. É mais ou menos o que se aplica à mulher. Era uma situação que foi mudada ao longo do tempo e devido a essa progressão, graças a Deus por isso, e a ascensão da mulher. E essa misoginia deixou de existir, ou está deixando de existir. Mas a igreja ainda continua, de certa forma, misógina em relação ao ministério. Suas exceções. Missão Vivos não tem essa questão. Muito bem, um abraço a todos vocês. Muito obrigado, foi uma honra falar com vocês. Vamos lá? Louvores e ministrações no decorrer da tarde, até o finalzinho da tarde. Louvores e ministrações. E amanhã, a partir das 9 horas, se Deus assim permitir, se Ele não voltar antes, estarei aqui com vocês para mais uma vez conversarmos a respeito das coisas do Senhor. Lembrando que hoje, 7:30 da noite, culto na Igreja Missão Vivos, a nossa live entrará no ar. Há de entrar no ar por volta das 19 horas. Se você quiser nos acompanhar e cultuar com a gente, a partir das 19 horas, pelo nosso canal no YouTube, youtube.com/@missãovivos, youtube.com/@missãovivos, ou aqui pelo nosso stream de áudio, que também transmitimos o culto. Falou? Um abraço a cada um de vocês, foi uma honra muito grande mesmo conversarmos a respeito daquilo que Deus quer para as nossas almas. Que o Senhor te sustente, te fortaleça, e não sai daí, fica aí no stream, porque vem ministrações e louvores, assim você vai edificando a tua vida. Abraço ao meu querido José que encontra-se em Iperó, lá em São Paulo. Deus o abençoe, que é a PQRV por aí. Abraço ao meu querido Antônio está em João Pessoa, na Paraíba. Deus te abençoe, Antônio, Deus te abençoe poderosamente. Meu querido Fernando, nos ouvindo em São Luís, no Maranhão. Deus te abençoe, Fernando, você, leve meu abraço a Denise. Pastora Sônia, em Mogi das Cruzes, que hoje está caladinha, não falou nada, gente. Misericórdia. Você está bem, pastora? Está doente? Ah, meu Deus do céu. E assim vamos, amados, louvando e adorando o nosso Senhor e Salvador Jesus. Um abraço.

bem-aventurado todo aquele que teme o Senhor e anda nos seus caminhos. Pois comerás do trabalho das tuas mãos, feliz serás e te irá bem. A tua mulher será como a videira frutífera no interior da tua casa, os teus filhos como plantas de oliveira ao redor da tua mesa. Eis que assim será abençoado o homem que teme ao Senhor. Salmos 128, 1, 2, 3 e 4.

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1: Do pecado para a salvação. Este é o grande milagre de Deus na nossa vida. O homem que vivia anteriormente no pecado, mergulhado nas profundas e densas trevas do pecado, foi alcançado pelo Senhor, pela misericórdia, pelo cuidado do Todo-Poderoso. Foi retirado do mundo das trevas e levado para o mundo da luz. Amém? Para o reino dos céus. E quando nós olhamos esta verdade, o nosso coração com certeza é sensibilizado pelo Espírito Santo de Deus, porque nós entendemos que não merecíamos tão grande graça do Senhor. Não merecíamos, de forma alguma. O que foi que fizemos para sermos merecedores da graça do Senhor? Se você analisar um pouco mais atentamente, analisar com carinho, você constatará que nada fizestes para alcançar a graça de nosso Senhor e Salvador Jesus. Mas diz a Bíblia que, ainda no pecado, nós éramos amados pelo Senhor. O amor de Deus, ele veio antes mesmo que nós o conhecêssemos. O amor do Senhor para com a tua vida, o amor do Senhor para com a nossa vida, é uma realidade antes mesmo que nós o conhecêssemos. É o zelo de Deus para com as nossas vidas. É o grande mistério da salvação. O mistério que custou a vida de Cristo Jesus. O mistério que mudou por completo a nossa existência. O mistério que renovou a nossa vida e nos deu uma vida que é segundo o coração do Pai eterno. Amém, amados? Precisamos entender, irmãos, que o Senhor, Ele é grande em misericórdia. A graça do Pai Eterno é extremamente grande, e ela nos alcançou quando ainda éramos e vivíamos no pecado. Mas o Senhor nos resgatou desse mundo de pecado. O Senhor mudou a nossa sorte. É do pecado para a salvação. Do pecado para a salvação. E vale a pena, claro que vale, deixar o curso desse mundo, deixar os costumes desse mundo, os prazeres, para que nós possamos assentar-nos nos lugares celestiais que o Senhor tem preparado para aqueles que são fiéis. A partir do momento que você consagra a tua vida para o Todo-Poderoso, que você entrega teu viver para o Senhor, Ele te recebe como filho, lava a tua vida, muda a tua sorte e prepara um lugar muito especial para que você, com Ele, possa habitar nos dias eternos. Para que possamos habitar com o Senhor nos dias eternos, num lugar muito maravilhoso. Eu quero convidá-los a abrir a Bíblia em Efésios capítulo 2, leremos do versículo 1 até o versículo 10. Ouça com atenção a leitura da palavra. Ele vos deu vida, estando vós mortos nos vossos delitos e pecados, nos quais andastes outrora, segundo o curso deste mundo, segundo o príncipe da potestade do ar, do espírito que agora atua nos filhos da desobediência, entre os quais também todos nós andamos outrora, segundo as inclinações da nossa carne, fazendo a vontade da carne e dos pensamentos, e éramos por natureza filhos da ira, como também os demais. Mas Deus, sendo rico em misericórdia, por causa do grande amor com que nos amou, e estando nós mortos em nossos delitos, nos deu vida juntamente com Cristo, pela graça sois salvos. E juntamente com Ele, nos ressuscitou e nos fez assentar nos lugares celestiais em Cristo Jesus, para mostrar nos séculos vindouro a suprema riqueza da sua graça em bondade para conosco em Cristo Jesus. Porque pela graça sois salvos, mediante a fé, e isto não vem de vós, é dom de Deus. Não de obras, para que ninguém se glorie, pois somos feitura dele, criados em Cristo Jesus para as boas obras, as quais Deus de antemão preparou para que andássemos nelas. Amém? Meu Deus, nós te louvamos pela tua graça e pela tua misericórdia. Nós te bendizemos pela oportunidade que temos em te conhecer, em estar na tua presença, em sermos alcançados pelo teu amor. Porque tu nos purificou do pecado, nos resgatou deste mundo de trevas e nos colocou no reino de luz. E queremos, ó Deus, experimentar dia após dia a Tua presença, sermos lavados, purificados e estarmos eternamente diante do Teu trono, usufruindo aquilo que Tu tens para aqueles que são fiéis. Ó Senhor, envolva-nos com Tua graça e com Tua misericórdia e abençoa-nos, é o que nós pedimos em nome de Jesus. Amém, Senhor. Amados, esta é a verdade do Senhor, do pecado para a salvação. Originalmente estávamos no pecado, mergulhados em nossos delitos, mergulhados nas práticas ruins, de bem com o inimigo de nossas almas, vivendo em comum acordo com os princípios das trevas. Mas um dia fomos alcançados pelo Senhor. Nós fomos alcançados pela grande graça de Deus, e este transformou-nos por completo e nos deu a oportunidade de vivermos uma nova realidade, uma realidade segundo o coração do Senhor, uma realidade segundo a vontade do próprio Pai Eterno. Aleluias! Glórias ao nome santo de Deus. Irmãos, a Bíblia diz que o homem antes da salvação, ele estava separado do Senhor, separado de Deus. O homem antes da salvação está morto em delitos e pecados. Sim, não tem vida. É uma espécie de zumbi. Vive apenas a carne, mas sem o mover do Espírito. O versículo 1 diz: Ele vos deu vida, estando vós mortos nos vossos delitos e pecado. E é exatamente isso que nós temos contemplado. E quando olhamos para trás um pouco, vamos constatar que a nossa vida era desta forma. Nós vivíamos apenas para satisfazer a carne, satisfazer aquele que rege a carne, claro, o inimigo de nossas vidas, Satanás. Vivíamos apenas para satisfazer os nossos prazeres, claro, em submissão a toda a opressão maligna, a toda a influência das trevas. Portanto, amados, estávamos mortos, não tínhamos vida, porque a vida somente o Senhor pode nos dar. E aqueles que vivem no pecado, estes vivem segundo este mundo, nas práticas infrutíferas deste mundo, nas práticas infrutíferas do pecado, e certamente não possuem comunhão verdadeira com o Senhor. Aqueles amados que ainda andam no pecado, estes vivem segundo o curso deste mundo. Versículo 2. Nós estamos lendo Efésios capítulo 2. Nos diz a palavra: Nos quais andastes outrora, segundo o curso desse mundo, segundo o príncipe da potestade do ar, do espírito que agora atua nos filhos da desobediência. Aqueles que ainda não conheceram a Cristo Jesus. E se você que ouve esta palavra ainda não fez um compromisso verdadeiro com Cristo, também você está dentro desta realidade. Você está vivendo segundo o curso deste mundo, segundo as coisas naturais a este mundo. E a Bíblia fala de forma clara que é o inimigo que rege este mundo. As forças das trevas é que rege este mundo. Portanto, as pessoas que ainda estão sem Cristo Jesus verdadeiramente nos seus corações estão vivendo segundo o príncipe da potestade do ar. Ouça, se você ainda não fez um compromisso com o Senhor, o texto é claro, diz que você segue a correnteza natural deste mundo, mundo que é regido pelo príncipe da potestade do ar. Amém? E esse príncipe atua de forma especial nos filhos da desobediência. Os filhos da desobediência são aqueles que não querem saber de Deus. Os filhos da desobediência são aqueles que preferem curtir o pecado, curtir todas as práticas deste mundo, sem abraçar Jesus como Senhor e como Salvador da sua vida. Nós precisamos, amados, dar passos em direção ao Todo-Poderoso. Eu, particularmente, um dia optei por Cristo, deixei a minha vida de pecado e passei a viver segundo aquilo que o Senhor pode fazer para que eu tenha o prazer de estar nele e estar na presença dele. Mas ainda mostra-nos o texto que aqueles que estão no pecado antes da salvação, estes andam nos desejos da carne. Versículo 3. Entre os quais também nós andamos outrora, segundo as inclinações da nossa carne, fazendo a vontade da carne e dos pensamentos. e éramos por natureza filhos da ira, como também os demais. A carne, irmãos, refere-se ao desejo do coração. Ao desejo do coração. E o coração está totalmente inclinado para as más práticas. O coração quer os vícios. O coração deseja as práticas imorais. O coração deseja toda sorte de coisas que não agradam o nosso Senhor e Salvador Jesus. Satisfazer a carne e viver segundo a carne, com certeza, é uma característica de alguém que ainda não tem um compromisso com Cristo Jesus, que ainda está vivendo sem salvação na sua vida, que ainda não abraçou o Criador como Senhor e Salvador. Aqueles que vivem segundo este mundo têm o seu coração dominado por este mundo e pelas más práticas que são comuns a este mundo. Nos fala ainda, irmãos, que anda nos desejos do pensamento. Veja, se você conversa com alguém que não tem Cristo Jesus, geralmente, aqueles que não conhecem a Cristo, que não vivem princípios de Deus, os seus pensamentos são deturpados, porque eles estão interessados numa série de fatores nas quais não é honrado o nome santo de nosso Senhor e Salvador. As suas palavras, as suas ações não honram o nome de nosso Senhor e Salvador. Nós precisamos estar atentos a esta realidade. O salmista já diz que nós não devemos assentar-nos à roda dos escarnecedores. É exatamente isto. Aqueles que vivem no pecado estão com suas mentes totalmente dobradas a entendimentos equivocados dessa vida, a princípios errados, princípios que não procedem de Deus, princípios que não procedem de nosso Senhor e Salvador Jesus. E o texto diz: e éramos por natureza filhos da ira. E éramos por natureza filhos da ira. Quando nós estamos totalmente envolvidos pelas práticas pecaminosas, longe do Senhor nós estamos, e certamente debaixo de maldição, debaixo da ira do Todo-Poderoso, debaixo da justiça de Deus. E aqueles que assim perseverarem hão de arcar com as suas consequências. E a Bíblia diz que para estes aguarda o sofrimento, aguarda um lugar de extremo sofrimento chamado de inferno. É necessário estarmos muito atentos, totalmente atentos, e analisarmos bem os nossos atos para que possamos constatar se Cristo Jesus está ou não entronizado na nossa vida. Vale ressaltar que o Senhor Jesus só habita em corações puros, em vidas lavadas e purificadas, em vidas que estão vivendo em santidade, em retidão diante dos seus olhos. Se você, porventura, não vive desta forma, certamente ainda encontra-se presos às algemas do pecado, amarrado ao mundo das trevas e distanciado, totalmente separado do Senhor, o Todo-Poderoso. Amém? Do pecado para a salvação. Essa é uma realidade que nós precisamos analisar com carinho. Será que ainda estamos no pecado? Será que já alcançamos a salvação? Já abraçamos a causa de Cristo Jesus? Será que já somos salvos? Analise, veja se você já está debaixo da graça do Pai Eterno, vivenciando a realidade de Cristo, colocando aquilo que Deus quer em prática na tua existência. A fonte e o meio da salvação. Qual é a fonte e o meio da salvação? No versículo 4 diz: mas Deus, sendo rico em misericórdia, e por causa do grande amor com que nos amou. Amém? Ouça: mas Deus, sendo rico em misericórdia, e pelo seu grande amor. Essa é uma das fontes da salvação. Quando o Senhor olhou para a humanidade, Ele enxergou os homens totalmente afastados, condenados, vivendo segundo o príncipe deste mundo. E o Senhor compadeceu-se. A misericórdia do Eterno foi grande para conosco. E Ele colocou no seu coração, lá nos dias eternos, o desejo de nos dar a oportunidade de alcançarmos a salvação e de sermos lavados e purificados. E isso aconteceu, irmãos. Isto é fruto da grande misericórdia, do amor que é impossível descrever, de tão grande que é, do amor intenso, imenso de Deus. E esta salvação é fruto da grande misericórdia e do grande amor do Senhor para com as nossas almas. Nós precisamos entender e trazer para dentro do nosso coração a presença do Eterno, e isto mediante o arrependimento e a devida confissão do pecado. Ainda no versículo 8, porque pela graça sois salvos, mediante a fé, e isto não vem de vós, é dom de Deus. Pela graça sois salvos. O merecimento, não, nós não temos. O nosso merecimento é padecer no sofrimento eterno, porque os nossos atos são maus. Mas a graça do Senhor se manifestou em nosso favor. O Senhor compadeceu-se de nós, e a sua grande graça, a sua grande misericórdia, concedeu-nos a oportunidade de sermos alcançados pelo sangue de Cristo e sermos lavados em definitivo. Irmãos, é a graça do Senhor, é a misericórdia de Deus, é o grande amor do Eterno para com as nossas vidas. E nós não podemos virar as costas para o Senhor, abandonarmos o Senhor e vivermos segundo o nosso próprio entendimento, mas é necessário que a nossa vida seja totalmente para aquele que nos comprou, para aquele que nos resgatou. E este é Cristo Jesus. No versículo 8 de Efésios capítulo 2, nós lemos: porque pela graça sois salvos, mediante a fé, e isto não vem de vós, é dom de Deus. É dom de Deus. É o Senhor Jesus, que viveu como homem, morreu numa cruz, ressuscitou, hoje está nos céus, na morada eterna. Foi Jesus que nos deu a oportunidade. É o caminho, é o meio, através do qual nós temos acesso à presença do Todo-Poderoso. É preciso entender que não são as nossas boas obras que nos levam para os céus, mas sim a nossa comunhão com Cristo Jesus, que nos possibilita a prática de boas obras. É o inverso, irmãos. Há muitos que colocam as boas obras como caminho para a salvação. Na verdade, as boas obras são frutos do coração sensível, lavado e purificado pelo sangue de Cristo Jesus. Versículo 9: não de obras para que ninguém se glorie, não de obras para que ninguém se glorie. Eu não posso bater no meu peito e falar: ah, Senhor Jesus, eu sou salvo porque eu faço só o que é bom, porque eu sou uma boa pessoa, porque eu faço boas obras, faço caridade, porque sou dizimista, porque sou ofertante. Ah, Jesus, eu sou salvo pelos meus próprios méritos. Não, irmãos, isto é impossível. Não é possível sermos salvos pelos nossos próprios méritos. A Bíblia diz que só há um caminho, apenas um Salvador, e o Salvador é Cristo Jesus. E nós somos alcançados pela graça do Eterno. O Eterno nos amou primeiro. A sua grande misericórdia manifestou-se para nós em Cristo Jesus. E recebemos, através do sacrifício do Mestre Jesus, a salvação de uma forma grátis, de uma forma gratuita, pela graça. Evidentemente que a partir do momento que eu reconheço Jesus como Senhor e Salvador da minha vida, viverei segundo os preceitos do meu Senhor. A minha obediência antes a Satanás, àquele que rege o mundo, ela é quebrada. E hoje, a minha obediência é exclusiva ao Todo-Poderoso. A minha mente é de Cristo, as minhas ações refletem a presença de Cristo e os meus atos são para honrar e para glorificar aquele que é o meio da salvação, aquele através do qual eu tenho acesso à presença do Todo-Poderoso. Entendamos isso. A salvação, ela vem através de Cristo Jesus. Ele é o Salvador, ele é o caminho, ele é o mediador. E só existe um mediador entre Deus e os homens. E esse mediador chama-se Jesus, o Messias, o Salvador, o Redentor. Amém? Do pecado para a salvação. Antes mergulhados no pecado, nas lamas profundas do pecado, nas trevas intensas do pecado, amarrados ao inimigo de nossa alma, Satanás, vivendo segundo a sua vontade, vivendo segundo os seus preceitos, deixando-nos influenciar por ele e pelos seus espíritos imundos. Mas um dia fomos alcançados pela grande graça do Senhor, pela grande misericórdia, pela grande misericórdia de Deus, e somos lavados, purificados no sangue do Mestre e feitos em novas criaturas. Somos feitos em uma nova pessoa. Hoje refletimos o caráter de Jesus na nossa vida. Refletimos o caráter de Cristo. As nossas ações nos assemelha àquele que nos comprou e nos resgatou do mundo das trevas para o mundo da luz. Amém? Não mais estamos debaixo das garras, do poder, da ação do maligno, mas deste fomos libertos em Cristo Jesus e hoje estamos à disposição do Todo-Poderoso, do Criador dos céus e da terra, daquele que nos amou primeiro. Amém, gente? O homem depois da salvação. Aqueles que foram alcançados pela graça do Senhor. Aqueles que foram lavados e purificados. Estes, amados, são filhos da misericórdia de Deus. Filhos da misericórdia de Deus. Versículo 4, Efésios capítulo 2. Mas Deus, sendo rico em misericórdia, por causa do grande amor com que nos amou. Ouça, mas Deus, sendo rico em misericórdia, por causa do grande amor com que nos amou. Esse é um amor que nós não vamos entender jamais. O amor que nos alcançou, a grande graça do Todo-Poderoso para conosco, a manifestação da sua misericórdia, da sua bondade para conosco. A Bíblia diz que éramos inimigos ferozes, que praticávamos todos os tipos de atos que desagradavam o Todo-Poderoso. Mas mesmo assim, nós fomos alcançados pela misericórdia do Todo-Poderoso. Oh, glórias! Fomos lavados no sangue de Cristo. Fomos purificados. E o Senhor nos diz na sua palavra que Ele nos vivificou em Cristo Jesus. Versículo 1. Ele nos deu vida, estando nós mortos nos vossos delitos e pecados. Ainda versículo 5. E estando nós mortos em nossos delitos, nos deu vida juntamente com Cristo. Pela graça sois salvos. Irmãos, Jesus é o meio. Jesus é o fim. A nossa vida precisa convergir em Cristo. Todas as nossas ações precisam ser voltadas para agradar, para honrar, para bendizer, para exaltar, adorar o nosso Senhor e Salvador Jesus Cristo. Ele nos dá vida. A nossa vida, a vida que hoje temos, nós recebemos de Cristo Jesus. Ele deu a sua vida, ele morreu numa cruz, ressuscitou, claro, para que nós pudéssemos hoje afirmar que somos vivos e que vivemos para a honra e para a glória do Senhor. Amados, tu precisas ser vivificado no Senhor. Querido, você precisa ser vivificado no Senhor. Oh, irmãos, nós precisamos sermos vivificados em Cristo Jesus. E quando vivificados em Cristo, as nossas ações serão semelhantes à daquele que nos comprou, que nos salvou, que nos resgatou, claro, Cristo Jesus. Amém? Nossas ações serão semelhantes às de Cristo, porque vamos viver segundo o mover do Espírito Santo. E as ações do Espírito Santo em nossos corações remetem-nos a uma semelhança àquele que deu a sua vida para que pudéssemos ter vida. No versículo 6 diz: E juntamente com Ele nos ressuscitou e nos fez assentar nos lugares celestiais com Cristo Jesus. Amém? Hoje nós podemos afirmar de uma forma clara, inequívoca, que estamos assentados nos lugares celestiais. A Bíblia nos afirma, irmãos, que a presença do Espírito Santo em nosso coração permite que possamos experimentar um pouco aquilo que o Senhor tem preparado para toda a eternidade na qual passaremos diante dEle. Vivemos hoje no mundo atribulado, no mundo difícil, no mundo que ainda está sob o domínio de Satanás. Sim, vivemos. Mas nós fomos comprados, resgatados e transformados em novas criaturas. Carregamos em nós o caráter de Cristo Jesus. Carregamos em nós a semelhança de Cristo. E temos o Espírito Santo que nos edifica, o Espírito Santo que nos coloca de pé, o Espírito Santo que nos dá condições para vencermos as tribulações do dia a dia, que nos dá o discernimento para entendermos o ataque, para compreendermos o ataque do maligno e possamos assim rejeitá-los. Hoje nós podemos afirmar que estamos assentados junto com o Senhor, experimentando já um pouco da bênção de Deus sobre a nossa vida, experimentando já o poder do Todo-Poderoso. Um dia Cristo disse aos seus discípulos: obras maiores farão, obras maiores farão. Jesus já nos céus, nós estamos aqui nesta terra, ainda cumprindo a nossa fase, o nosso tempo nesta terra, na qual somos forasteiros. Mas o Senhor diz que se nós o buscássemos e vivêssemos segundo os seus princípios, obras maiores faríamos, obras maiores faríamos. E é uma verdade, irmãos, é uma verdade. Basta que estejamos com o coração aberto para o mover do Espírito Santo, aberto para a ação do Espírito Santo, e certamente o Eterno há de manifestar-se de uma forma intensa, poderosa, e você verá a grande glória do Senhor, e você verá o grande mover de Deus. No versículo 10, Efésios capítulo 2: pois somos feitura dele, criados em Cristo Jesus para as boas obras, as quais Deus de antemão preparou para que andássemos nela. Esta é a orientação do Senhor. Por que viver caminhos estranhos? Pegarmos atalhos da nossa jornada, quando o Senhor já preparou-nos o caminho? O Senhor já nos preparou o caminho e deseja que andemos neste caminho, que os nossos passos sejam no caminho que Ele preparou para nós. E quando nós assim fazemos, veremos e contemplaremos a sua graça e a sua grande misericórdia. E estaremos, irmãos, tomados pelo poder, tomados pelo agir do Todo-Poderoso, e experimentaremos aquilo que Ele pode fazer através do fiel. Se você quer experimentar o poder de Deus, o caminho é deixar o pecado e vir para a luz, vir para a salvação. Deixar-se envolver pela grande graça do Senhor. Deixar-se encher pelo Espírito Santo, colocar-se à disposição do Eterno, e Ele certamente tomará a tua vida, agirá na tua existência, Ele trará o consolo ao teu coração, porque o Espírito Consolador estará com você. Ele te dará autoridade, porque o Espírito de autoridade estará com você. Ele encherá o teu coração de gozo, de alegria, porque a Bíblia diz que o Espírito Santo é alegria, é gozo. E Ele te dará condições para pisar sobre a cabeça do maligno, porque vivemos cheios do poder e da autoridade do Eterno. Essa é a verdade da Bíblia. Essa é a verdade daqueles que deixaram o pecado e vieram para a salvação. E é o nosso desejo que você deixe o pecado, que você abandone as práticas más, tudo aquilo que te afasta do Senhor, tudo aquilo que te faz andar por caminhos errados. E vale ressaltar, pecado é qualquer forma de desobediência à vontade de Deus. Seja qual for a desobediência, pequena, grande, não importa. O pecado constitui-se na desobediência aos princípios de Deus. Se você vive em desobediência à vontade do Eterno, certamente está na prática do pecado. E diz ainda a Bíblia que o pecado separa o homem de Deus. Impossível que aquele que vive no pecado possa satisfazer ao Todo-Poderoso, possa agradar ao Senhor e receber do Eterno as bênçãos e a autoridade que Ele tem. A você que ouve esta palavra, o importante não é ser membro de igreja, não é fazer parte da instituição religiosa, o importante é fazer parte do reino dos céus. E isto só é possível quando você deixa as trevas, deixa o pecado e, através de Cristo Jesus, atravessa o abismo que separa o pecado, as trevas, do reino de luz. E através de Cristo Jesus, nós podemos passar por esse abismo, sermos lavados, purificados, recebermos uma nova identidade, um novo sangue, uma nova pessoa seremos e eternamente estaremos na presença do Todo-Poderoso. Mas, enquanto aqui na terra, é nossa obrigação conhecermos o Senhor, nos enchermos com seu Espírito, vivermos em santidade e fazermos aquilo que foi comum ao Criador, aquilo que é comum ao Todo-Poderoso. E fazermos aquilo que foi comum ao Senhor e aos seus discípulos enquanto eles estavam na terra, e que é mandamento para os nossos dias, observarmos a vontade do Senhor e praticarmos em nosso dia a dia, para que assim possamos glorificar o nosso Senhor e Salvador Jesus. Amém? A maior dádiva que o ser humano pode alcançar é a salvação. Ouça isso. A maior dádiva que um ser humano pode alcançar é a salvação. Ouça com atenção. A maior dádiva que um ser humano pode alcançar é a sua salvação. E ninguém pode chegar a Jesus a não ser que o caminho seja aberto pelo Todo-Poderoso. É mediante a graça, a misericórdia, o amor do Eterno que nós somos convidados a chegarmos a Cristo e sermos lavados e purificados no seu sangue. Que você possa entender que Jesus é luz e nele não reside nenhum tipo de trevas. Portanto, você precisa ser luz e as tuas práticas pecaminosas, entendidas como trevas, não pode mais ser uma realidade. Não pode ser mais uma verdade na tua vida. Somos chamados das trevas para a luz, para vivermos na luz. Somos chamados do pecado, trevas, para a salvação, para o reino de luz, para que vivamos segundo aquilo que Deus quer. Que através desta palavra, que o Espírito Santo desperte a tua vida, para que entendas a necessidade de uma mudança de realidade, de uma mudança de lado, para que deixe as trevas e seja um cidadão da luz através de Cristo Jesus, aceitando-o como Senhor e Salvador da sua vida, dedicando-se por completo ao nosso eterno Salvador. Amém? Que Deus, portanto, abençoe a tua vida, abençoe a tua casa. Vamos orar? Ore comigo neste momento. Meu Deus, eu quero te louvar pela tua graça e pela tua misericórdia. Eu quero te glorificar porque um dia, Senhor, também estava lá no reino das trevas, no pecado, mas o Espírito Santo, através da tua grande misericórdia, me alcançou. Deu-me a oportunidade de entender a necessidade de viver Jesus e abraçá-lo como Senhor e Salvador. Que esta palavra, Senhor, seja também um canal para despertar nos corações a necessidade de uma mudança, de uma transformação, que eles entendam que Cristo Jesus é fundamental para que vivamos em felicidade e para que tenhamos um dia lá nos céus, um lugar reservado, e possamos estar contigo pelos séculos dos séculos. Quero declarar sobre estes a tua bênção, em nome de Cristo Jesus. Amém, Senhor.
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2: 9:1 na palavra de Deus. Nós vamos abrir as nossas Bíblias no Salmo capítulo 128. Salmo capítulo 128. E vamos ouvir aquilo que o Espírito Santo de Deus tem para falar aos nossos corações. E eu tenho certeza que será uma palavra de edificação para as nossas almas, porque o Espírito Santo sempre fala conosco a partir do momento que nós abrimos a Bíblia e deixamos que Ele venha trazer a revelação à palavra. Nós vamos ler a Bíblia no Salmo 128, nos diz a palavra: feliz aquele que teme a Deus, o Senhor, e vive de acordo com a sua vontade. Se você for assim, ganhará o suficiente para viver e será feliz, e tudo dará certo para você. Em casa, sua mulher será como uma parreira que dá muita uva, e em volta da mesa, os seus filhos serão como as oliveiras novas. Quem teme ao Senhor certamente será abençoado assim. Que lá do Monte Sião o Senhor o abençoe, e que em todos os dias da sua vida você veja o progresso de Jerusalém, e que você viva para ver os seus netos, que a paz esteja com o povo de Israel. Pai amado, mais uma vez nós queremos clamar que teu Espírito venha falar aos nossos corações, nos trazer a revelação que nós precisamos para a palavra, para que nós possamos ser alimentados, que haja, Senhor, o fortalecer das nossas vidas, da nossa alma, para cada dia seguirmos os teus propósitos e na tua vontade. Ó Deus, cria em nós o coração puro, que nós pedimos em nome do teu Filho Jesus. Aleluias. Amém, Senhor. Queridos, nesse salmo, o salmista inicia dizendo: feliz aquele que teme a Deus, o Senhor. Feliz aquele que teme a Deus, o Senhor. Irmãos, apesar das dificuldades, dos problemas, apesar de tudo que possa surgir na nossa caminhada, nós precisamos perseverar na presença do Mestre, porque Ele há de produzir o contentamento no nosso coração. Ele há de trazer, irmãos, tudo aquilo que é necessário para que nós possamos ter uma vida de paz, uma vida de alegria, uma vida de realizações, e nós, na verdade, só conseguiremos essas realizações no nosso ser, se houver, queridos, se houver o temor ao Todo-Poderoso. Se nós de fato tememos a Deus, tudo há de fluir de forma favorável para a nossa vida, tudo há de acontecer de forma favorável para que tenhamos uma vida de felicidade, uma vida de complemento, uma vida de realizações em meio a essa geração iníqua, em meio a essa geração pecadora, em meio a esse povo que não quer saber do Senhor. Porque Deus é conosco, amados. E quando Deus é conosco, Ele fortalece a nossa vida e Ele nos dá tudo aquilo que nós precisamos para que nós possamos sair bem, andarmos bem e vivermos bem em meio a este mundo e estarmos amparados na presença do Eterno. Mas o que nós precisamos observar é que o segredo para que isso aconteça é estarmos no temor ao Senhor. Esse temor a Deus, evidentemente, que não trata-se de medo. Ah, eu tenho medo do Senhor, eu temo Deus porque eu tenho medo de Deus. Não, não trata-se do medo, mas sim de viver os preceitos, de respeitar a vontade do Senhor, de estar em comunhão com Deus, de observar os seus mandamentos e praticá-los dia após dia, fazendo que a glória do Eterno se manifeste na nossa vida. E nós, queridos, precisamos buscar essa realização com todas as forças da nossa vida. Se há algo que nós precisamos buscar, é vivermos essa felicidade, é vivermos essa alegria de estarmos na presença do Senhor. E se porventura nós não temos feito isso, irmãos, certamente vamos viver uma vida religiosa, porém, sem uma vida verdadeira com Cristo Jesus. E isso não é importante para nós, porque o que nos importa é vivermos Cristo acima de todas as coisas. Porque quando assim fazemos, nós seremos objeto das bênçãos do Senhor, e Ele virá e nos abençoará em todas as áreas da nossa vida, como diz o texto um pouco mais à frente. Mas tudo isso, queridos, depende de uma condição inicial, e a condição inicial é temer, é fazer a vontade do Senhor acima de todas as coisas. Diz o salmista: feliz aquele que teme a Deus o Senhor e vive de acordo com a sua vontade. Nós temos, queridos, um objetivo na nossa existência, e o nosso objetivo é viver de acordo com a vontade de Deus, é viver aquilo que Deus quer para nossas almas. E para que isso aconteça, eu tenho que pagar um preço, nós temos que pagar um preço, e é um preço, às vezes, que é caro para nós mesmos. Porque exige, irmãos, abrir mão de uma série de fatores, de uma série de situações, abrirmos mão do prazer, da alegria, por algumas coisas, para que Deus esteja no meio, esteja no centro da nossa vida. E não é fácil. A vida como servo de Deus, ela não é muito fácil. E nós vemos Cristo afirmando isso, também os apóstolos falando a mesma coisa, e ele nos deixa um exemplo vivo da dificuldade em servir a Jesus, porém, ao vencedor será dado a coroa eterna. E isso que é importante. E é isso, irmãos, que é importante para as nossas almas. Recebermos de Deus aquilo que Ele tem reservado para nós, é buscarmos com todas as nossas forças aquilo que Deus tem para nossas vidas, aquilo que Deus tem preparado para cada um de nós. E é certo, irmãos, e é certo que se nós dedicarmos a nossa vida e nos consagrarmos ao Senhor, não haverá dificuldades que sejam demasiadamente grandes para que nós não possamos vencê-las. Não haverá dificuldades que sejam demasiadamente grandes para que possa nos impedir de seguir em frente, porque nós vamos passar e vamos chegar no lugar que o Senhor tem preparado para cada um de nós. E nós precisamos fazer isso, irmãos, e buscar essa direção de Deus para as nossas almas. A partir do momento que nós nos consagramos ao Senhor e entendemos que tudo que esse mundo tem a oferecer é secundário, é passageiro, mas aquilo que Deus tem a oferecer é eterno e dura para sempre, nós teremos uma forma diferente de encarar a vida e de viver. E é por isso, irmãos, que nós precisamos nos consagrar cada dia mais ao Senhor, nos dedicar a Ele, que a nossa vida seja totalmente dobrada aos pés do Eterno, para que Ele venha se manifestar de uma forma grandiosa na nossa vida, que Ele venha se manifestar de uma forma poderosa, para que não sejamos apenas meros cristãos, porém, sejamos realmente chamas vivas, que carregam o calor de Cristo e também a capacidade de iluminar. Precisamos ser dessa forma, irmãos. Vidas em que as pessoas possam contemplar a Cristo Jesus e que possam também receber o calor de Cristo através de nossas ações. Nós precisamos, amados, olhar para o Senhor Jesus e abraçá-lo de fato como Senhor, de fato como Todo-Poderoso. E assim experimentaremos aquilo que Ele tem reservado para cada um de nós. E eu quero afirmar para os amados que o Senhor, Ele tem grandes bênçãos para cada um de nós. Deus tem bênçãos grandiosas, maravilhosas, coisas que você não imagina, o Senhor tem preparado para cada um de nós. A promessa de Deus é que grandes coisas nos envolveriam, grandes coisas aconteceriam sobre a nossa vida. E é isso que nós precisamos entender e buscar, irmãos. E essa busca, claro, é numa vida de comunhão e de retidão no nosso proceder. Uma vida de submissão total, completa ao Criador. Quando nós observamos a vontade do Senhor e vamos viver aquilo que Deus quer para as nossas almas, certamente seremos felizes, felizes, porque a nossa vida será completa, irmãos, completa. Mas, se nós não tivermos essa vida real com o Todo-Poderoso, essa unidade real com o Senhor, nós não teremos a alegria, porque a alegria nos é proporcionada pela presença do Espírito Santo de Deus na nossa alma. Mas, para que o Espírito Santo habite em nós, todos sabem, necessário é que haja uma vida de santidade, uma vida de retidão, uma vida de compromisso, uma vida de sujeição aos princípios eternos de nosso Senhor e Salvador Jesus. Glórias a Deus por isso. É isso que Deus quer para cada um de nós, amados. E precisamos viver de acordo com a sua vontade, praticando cada dia mais aquilo que Ele quer, para que em todas as coisas o nome santo do Senhor seja honrado, seja glorificado e seja bendito, e seja bendito. Aleluias. E no versículo 2 do Salmo 128, se você for assim, ganhará o suficiente para viver, será feliz e tudo dará certo para você. Estes são os resultados da comunhão com o Todo-Poderoso. Se você for fiel ao Todo-Poderoso, temer, respeitar, andar com o Senhor, se você viver a vontade de Cristo, viver de acordo com aquilo que Deus quer, certamente você terá o suficiente para viver, irmãos. Terás o suficiente para viver. Nós precisamos entender, igreja, que o suficiente de Deus para que nós possamos ter uma vida não é que nós seremos prósperos sobre a face da terra e teremos o melhor que esse mundo possa oferecer. Não, não se aplica a essa questão. Evidentemente que o Senhor também pode nos abençoar com o melhor dessa terra. Nós não podemos fazer disso uma regra de fé, uma regra de prática. Haja vista que muitos serão poderosamente usados pelo Senhor, pessoas instruídas, pessoas que terão comunhão verdadeira, real com o Senhor, no entanto, não usufruirão daquilo que esse mundo pode oferecer, não experimentarão aquilo que chamam da prosperidade que esse mundo pode oferecer, mas experimentarão a prosperidade que Deus tem a oferecer, que é um coração repleto da sua graça, da sua misericórdia, transbordante do seu poder. E isso é o mais importante, amados. Nós, infelizmente, somos levados pelos meios que nos cercam a ver a prosperidade, a ver a bênção do Senhor apenas no material. Apenas naquilo que nós podemos adquirir, nós podemos conseguir sobre a face da terra. Mas eu quero falar para vocês que a nossa maior prosperidade é a comunhão real com Cristo Jesus. É ser amigo de Cristo, é ser companheiro do Senhor, é ser um homem, uma mulher cheia do Espírito Santo de Deus. Essa é a maior bênção, essa é a maior alegria que o homem pode ter sobre a face da terra, irmãos. E quando nós entregamos a nossa vida de fato para o Senhor e deixemos-nos mover por Ele, a felicidade virá sobre a nossa vida, nós seremos alegres com o Eterno. Mesmo que tudo nos pareça ruim, mesmo que tudo pareça que não está funcionando, mas o Senhor nos dará um contentamento, um contentamento. O nosso coração será real com o Criador. E você conseguirá seguir em frente, conseguirá andar. E o Eterno será contigo por onde quer que você vá. Essa é a promessa do Senhor para as nossas vidas. Essa é a promessa de Deus para as nossas vidas. E eu quero falar para vocês, amados, que nós temos experimentado isso no nosso dia a dia. Porque o Senhor tem nos dado contentamento, tem nos dado alegria de servi-lo. E muitas vezes olhamos para situações e vemos as dificuldades que surgem, vemos os problemas que surgem, e vez ou outra, até um questionamento que não procede do Senhor quer levantar-se em nosso coração, tipo assim: ah, mas por que isso acontece? Ah, por que isso? Por que aquilo? Enfim, muitas vezes nós queremos questionar a Deus pelas situações difíceis que surgem, que aparecem na nossa vida. Muitas vezes nós queremos questionar a Deus, mas eu quero falar para vocês: se tu tens uma vida de comunhão com Cristo Jesus, contente-se com a graça do Eterno. Contente-se com o amor do Senhor, porque esta é sempre completa. O contentamento, amados, precisa estar em fazer a vontade do Senhor, em amar o Senhor acima de todas as coisas, e Ele virá e moverá e abrirá as portas que nós tanto necessitamos para que os nossos passos, as nossas ações sejam segundo o seu querer, segundo a sua santa e bendita vontade. E isso gerará em nosso coração, amados, uma felicidade que só o Senhor pode gerar. Uma felicidade que só Deus pode dar. Uma felicidade que não é passageira, mas é perene. Uma alegria que não é passageira, mas é perene. Porque é a presença do Senhor na nossa vida que permite que isso venha à existência. E na sequência do texto, o salmista continua dizendo: Em casa, a sua mulher será como uma parreira que dará muita uva. E em volta da mesa, os seus filhos serão como oliveiras novas. Este é o resultado de uma vida de comunhão com o Todo-Poderoso. Quando nós amamos o Senhor acima de todas as coisas, temos alegria no Eterno, tememos ao Mestre, respeitamos os princípios do Senhor e vivemos segundo a vontade do Eterno, a nossa casa será bem-sucedida. Em outras palavras, é isso que diz o texto. Nossa casa será bem-sucedida. Nós teremos a paz dentro do lar. Teremos alegria dentro do nosso lar. Nós teremos aquilo que será suficiente para que haja o sustento, a paz. Os nossos filhos serão como oliveiras novas, ou seja, serão viçosos, serão fortes para a honra e para a glória do Senhor. E a nossa esposa será como uma parreira que dá muita uva. Ô, bênção! Que bênção, né? Glórias a Deus! A nossa esposa será bênção, gente. Sempre bênção, sempre bênção. Isso também se aplica ao esposo, claro. No caso das mulheres que procuram viver os princípios de Deus, elas conseguem também santificar o vosso esposo conforme está na palavra. Mas, amados, o Senhor nos promete que a paz do Senhor nos envolverá. A graça do Eterno será uma realidade na nossa casa, no nosso viver, onde quer que nós estejamos. Amém? Precisamos crer que Deus é conosco. Crer que o Senhor é conosco. E quando nós cremos no Senhor, nós vamos viver a sua verdade acima de todas as coisas. E experimentaremos cada dia mais o grande mover do Senhor, a grande paz que só Deus pode nos dar. No versículo 4 diz: quem teme ao Senhor certamente será abençoado assim. Quem teme ao Senhor certamente será abençoado assim. O nosso grande problema nesses últimos tempos, tempos do fim, a volta de Cristo é iminente, Jesus está prestes a voltar, e o nosso grande problema nesses últimos tempos é olharmos para todas as coisas segundo a religião. É olharmos para todas as coisas segundo aquilo que o homem diz, segundo aquilo que alguém falou, ou que você leu, ou que você ouviu alguém afirmar. Mas, amados, nós não podemos colocar a nossa esperança, nem tampouco a nossa fé, nesses quesitos, porém, olharmos aquilo que Deus tem falado. Eis o grande problema. Ah, mas por que não acontece comigo? Ah, aconteceu com fulano de tal, aconteceu assim ou dessa outra forma? Será que nós temos focado nosso olhar de fato em Cristo Jesus? Será que de fato nós estamos olhando para o Senhor? Nós temos observado os exemplos de Cristo para a nossa vida? A vontade do Senhor para a nossa vida? Ou será que nós temos vivido aquilo que temos ouvido por aí? E olha que nós ouvimos tantas coisas. Nesses últimos tempos, temos ouvido tantas coisas. Só a misericórdia do Senhor. Mas, nos dias do fim, será dessa forma. A promessa de Deus, posso falar isso como uma promessa? A promessa do Senhor para as nossas vidas seria dessa forma, irmãos. Nos últimos tempos, levantar-se-ia o falso profeta, os problemas, as perseguições, as dificuldades. Eu vejo isso como uma palavra de Deus para a igreja e é preciso estarmos preparados para recebê-la na nossa vida sem questionarmos, porém, dando graças ao Senhor pela oportunidade de vivermos o cumprimento de suas profecias sobre a nossa vida. Isso é maravilhoso, irmãos. Nós temos vivido dias em que temos contemplado o falso profeta levantando-se com todo o poder, com toda a autoridade. Nós temos contemplado a perseguição no dia a dia. Ah, mas ninguém foi preso. Ah, porque no Brasil ninguém foi preso. Eu quero afirmar para os amados que essa perseguição de sermos presos, provavelmente vocês não hão de experimentá-la. Porque essa perseguição já não é mais interessante. O diabo já usou esse expediente no passado. E todas as vezes que o diabo usou esse expediente de perseguir e de prender cristãos, a igreja do Senhor cresceu. Hoje, amados, nós temos visto a grande perseguição espiritual. Esta é a maior perseguição dos nossos últimos tempos. É a perseguição da mistura. É a perseguição de você não saber mais o que é certo e o que é errado. É a perseguição de achar que tudo vem de Deus, que tudo é do Senhor. Ah, mas falou de nome de Deus, falou no nome do Senhor, é de Deus. Ah, falou que é de Deus, é de Deus. Esta é a grande perseguição dos últimos tempos, igreja. Uma perseguição terrível, que tem aprisionado as pessoas aos milhares, aos milhares. É a perseguição, amados, de concluir-se que tudo que é falado em nome de Deus é realmente do Senhor. E o diabo tem usado esse expediente para destroçar a vida das pessoas. E assim diz a Bíblia que nos últimos tempos, sinais maravilhosos aconteceriam. E nós temos visto que sinais maravilhosos têm acontecido diante de nossos olhos. Porém, não realizados por servos do Senhor, mas pelos falsos profetas que se levantam para destruir a igreja, para fazer o povo do Senhor errar. Portanto, amados, nós precisamos estar cada dia mais atentos a esta realidade, vigilantes a esta realidade,

alguém foi curado, ah, porque isso ou outra coisa magnífica aconteceu. Amados, isso não é sinal que o Senhor tem agido na vida das pessoas e através da vida das pessoas, até porque a palavra de Deus nos diz que esses sinais acompanhariam também aqueles que são os falsos profetas. Mas é preciso refletirmos e vermos se a mensagem pregada está alicerçada na Bíblia. Se aquilo que ensinam está alicerçado na Bíblia. E se não estiver alicerçado na Bíblia, não é porque sinais maravilhosos acontecem que nós vamos atribuir ao Senhor tais coisas. A Bíblia já diz dessa forma, irmãos. E é preciso uma vigilância em cima dessas questões para que sejamos felizes e abençoados com o nosso Senhor e Salvador Jesus. Irmãos, a palavra de Deus é muito clara com relação a essas questões. E muitas vezes nós a deixamos em segundo plano, porque os nossos olhos, eles tentam nos enganar com aquilo que nós vemos. E às vezes, aquilo que nós vemos é mais importante do que aquilo que nós ouvimos e ou o Senhor nos fala. É mais importante. Nós temos uma tendência muito grande a valorizar os grandes sinais, mas muitas vezes nós não queremos ouvir a voz do Senhor que fala aos nossos ouvidos. É preciso estarmos atentos ao ensinamento do Senhor. E diz ainda: quem teme o Senhor certamente será abençoado assim, que lá do Monte Sião o Senhor abençoe, que em todos os dias da sua vida você veja o progresso de Jerusalém e que você viva para ver os seus netos, que a paz esteja com o povo de Israel. Essa é a realidade. Nós precisamos, queridos, viver uma vida alicerçada hoje. E esse buscar, colocar nossa vida nos princípios de Deus, não é para amanhã. Não é para o culto de quarta-feira e ou para o próximo domingo. Nós precisamos alicerçar nossa vida no Senhor hoje, agora, este é o momento. Para que na próxima quarta-feira vejamos já o mover do Espírito. No próximo domingo vejamos os sinais do Senhor. E no decorrer da nossa vida nós possamos contemplar o poder do Eterno. Mas nós não podemos nos contentar com o pouco que nós temos. E muitas vezes nós estamos contentes com o pouco, com o mínimo que nós temos. E olha que é pequenininho assim. E nós não temos buscado o máximo que Deus tem para nos dar. Nós paramos, o que eu tenho já é o suficiente. Tipo assim, eu sou membro da igreja, eu já sou batizado, eu já sigo, já ando, já vivo com Deus. Para mim está ótimo. Já alcancei o que eu quero na minha vida. E como que se isso fosse o máximo da vida cristã, a pessoa para e estabiliza. Mas irmãos, a recomendação do Senhor é que haja um crescimento contínuo. Um crescimento contínuo na presença do Senhor. Nós precisamos crescer diariamente no Senhor. Nós precisamos crescer, igreja, cada dia mais no Eterno. Nós não podemos nos contentar com aquilo que nós já temos. Ah, se você já é abençoado, tem visto a glória do Senhor, se Deus tem usado você, consagre ainda mais a tua vida, dedique-se ainda mais ao Todo-Poderoso, vá ainda mais, porque o Senhor tem muito ainda para te dar, o Senhor tem muito ainda para fazer na tua vida. E se você tem se colocado como instrumento, e se o Senhor tem trabalhado a tua existência, é apenas o início, porque o Senhor há de usá-lo de uma forma grandiosa, de uma forma poderosa. No entanto, queridos, a base para que tudo isso aconteça é: feliz aquele que teme a Deus o Senhor e vive de acordo com a sua vontade. Esta é a base de tudo isso. Para que nós possamos ter uma vida íntegra, para que nós possamos ter os nossos olhos abertos, os nossos ouvidos abertos, para que nós possamos ter o discernimento da palavra, que possamos entender aquilo que Deus quer, nós precisamos experimentar a felicidade de temer a Deus e viver de acordo com a sua vontade. Esta é a base para a nossa vida, igreja. Esta é a base para a nossa vida. Nunca ache, nunca conclua que é demasiadamente cansativo ou

0: difícil e que você já tem o suficiente. Não conclua dessa forma, mas busque o Senhor, busque a Deus a tempo, a fora de tempo, com chuva, sem chuva, com sol, sem sol, com calor, sem calor, com frio ou sem frio, ou enfim, busque a Deus, amados. Temos que buscar o Senhor, porque esse é o nosso principal objetivo de vida, buscar a Deus, buscar o Senhor. E quanto mais nós buscamos a Deus, e quanto mais vivemos a verdade do Eterno, mais teremos comunhão com Ele, experimentaremos o Seu poder, veremos a Sua glória e seremos usados por Ele. Irmãos, o Senhor tem trabalhado a tua vida, Deus tem te usado, faça ainda mais para o Senhor, faça ainda mais. Deus tem um chamado na tua vida. Qual é o chamado que Deus tem para a tua vida? Qual é o chamado? Qual é o teu chamado? Prepare-se para recebê-lo. No entanto, nós precisamos entender que o chamado do Senhor só há de manifestar-se a partir do momento que nós estivermos vivendo de acordo com a vontade do Senhor. Se você quer fazer aquilo que Deus tem preparado para a tua vida, consagre-se a Ele, dedique-se a Ele. Honre ao Senhor com todo o teu ser, sem limitações, sem reservas. Um dos grandes problemas que nós temos visto nesses últimos tempos, tempos do fim, são as reservas que nós temos. Esse mundo é encantador, irmãos. Esse mundo está muito bonito, está muito agradável, está muito legal. E nós temos feito muitas reservas na nossa vida. Temos reservado espaços para aquilo que não procede do Senhor, espaços para aquilo que não agrada o Todo-Poderoso. Nós temos reservado na nossa vida situações que o Senhor não se agrada. Mas nós temos reservado, temos guardado no coração. E todas as vezes que nós permitimos que esses objetivos, e todas as vezes que nós permitimos que essas coisas fiquem cravadas aqui dentro, nós não vamos experimentar o poder do Senhor, não vamos experimentar a glória do Eterno. Irmãos, na nossa vida, como servos do Senhor, como homens, mulheres, que amam o Todo-Poderoso, não pode existir lugar reservado para aquilo que não é do Senhor. Não pode existir. Porque todas as nossas ações, elas precisam ser voltadas exclusivamente para a honra e para a glória do Senhor. E se porventura você questionar a si próprio, isso que eu quero curtir, isso que eu gosto, isso que me é agradável ao Senhor, Deus permite, Deus se agrada disso? E se a resposta for negativa, nós temos a obrigação de descartar o quanto antes, confessar o pecado e buscar do Senhor a restauração. Amém? E se nós vivermos assim, irmãos, as palavras desse Salmo serão uma realidade na nossa vida. Salmo 128, versículo 1 diz: feliz aquele que teme ao Senhor e vive de acordo com a sua vontade. Se você for assim, ganhará o suficiente para viver. Será feliz em tudo. Será feliz e tudo dará certo para você. E ainda, em casa sua mulher será como uma parreira que dá muita uva. E em volta da mesa os seus filhos serão como oliveiras novas. Quem teme ao Senhor, certamente será abençoado assim. Que lá do Monte Sião o Senhor o abençoe. E que em todos os dias da sua vida você veja o progresso de Jerusalém. Que você viva para ver os seus netos. Que a paz esteja com o povo de Israel. A promessa do Senhor está alicerçada na necessidade de temer o Todo-Poderoso e viver de acordo com a sua vontade. E se assim fizermos, experimentaremos a grande bênção de sermos usados, trabalhados e movidos pelo Espírito Santo de Deus. Amém, amados? Glórias a Deus. Vamos orar? Senhor, nós te louvamos pela tua graça e pela tua misericórdia, pela tua palavra. E queremos clamar, meu Deus, que Tu venhas falar aos nossos corações para que nós possamos entendê-la dia após dia. E assim, Senhor, nós submetermos por completo a Ti, para que sejamos trabalhados e movidos pelo Teu Santo e Bendito Espírito. Meu Deus, venha mover poderosamente na nossa vida, Senhor. para que haja alegria, para que haja paz, para que haja complemento na nossa existência. Senhor, ajuda-nos, cria em nós um coração puro, um coração lavado e temente a Ti, Senhor, para que assim vivamos a Tua verdade. Deus, quero clamar a Tua bênção sobre a Tua igreja e sobre todos esses que hão de ouvir esta palavra, é que eu clamo em nome de Jesus. Aleluias. Amém, Senhor. Amém.
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se diligentemente obedeceres a meus mandamentos, que eu hoje te ordeno, de amar ao Senhor teu Deus e de o servir de todo o teu coração e de toda a tua alma, darei a chuva da sua terra a seu tempo, a temporã e seródia, para que recolhas o teu grão e o teu mosto e o teu azeite, e darei erva no teu campo para o teu gado, e comerás e fartar-te-ás. Deuteronômio 11, 13 a 15.

Nosso objetivo sempre é meditar na palavra de Deus, para aprendermos cada dia como melhor servir o Deus em nossas vidas. Quero falar convosco a respeito de fé e dúvidas em tempos desafiadores. Amém? Mas como associar fé e dúvidas? Realmente não é possível associá-las. No entanto, é preciso que haja uma vigilância muito grande para que os nossos passos não sejam vacilantes e que a dúvida venha adentrar o nosso coração, tomar lugar na nossa existência. Nós precisamos estar atentos a cada instante, irmãos, porque a fé e a dúvida, elas andam muito próximas. É uma linha tênue, uma linha fina que separa ambas. E se você não vigiar, irmãos, nesses tempos tão difíceis nos quais nós estamos inseridos, se nós não vigiarmos, a dúvida há de surgir, há de crescer e nos afastar da presença do nosso Senhor e Salvador. Portanto, o nosso tema visa chamá-los a atenção para que tenham uma fé fortalecida, uma fé forte no Senhor, uma expectativa sempre firme no Senhor. E não permitam que a dúvida venha encontrar lugar em vossos corações. É preciso muita vigilância, porque se não houver a vigilância, não será possível, irmãos, triunfarmos nessa caminhada tão difícil, tão desafiadora, que é servir o Todo-Poderoso, ser fiel ao Senhor. Mas quando observamos a palavra, vamos entender, irmãos, que o Senhor nos dá orientações necessárias, importantes, para que possamos ficar firmes, para que possamos lidar com as dúvidas e não cair, mas nos fortalecer no Senhor, ficarmos firmes no Todo-Poderoso. E eu quero chamá-los a atenção para Hebreus capítulo 11. Vamos ler alguns versículos de Hebreus capítulo 11, mas sugiro aos amados que leiam todo o capítulo lentamente, meditando em cada parte. Olhe as referências e vá ao texto indicado, veja o que foi que aconteceu com cada um destes personagens, para que assim você tenha a tua fé fortalecida, uma fé sólida no Senhor. Hebreus capítulo 11, vamos ler a partir do versículo 1. Ouça o que diz a palavra. Ora, a fé é a certeza de coisas que se esperam, a convicção de fatos que não se veem. Pois pela fé os antigos obtiveram bom testemunho. Pela fé entendemos que foi o universo formado pela palavra de Deus, de maneira que o visível veio a existir das coisas que não aparecem. É pela fé. Pela fé, Abel ofereceu a Deus mais excelente sacrifício do que Caim, pelo qual obteve testemunho de ser justo, tendo a aprovação de Deus quanto às suas ofertas, por meio dela, também mesmo depois de morto ainda fala. Pela fé, Enoque foi trasladado para não ver a morte. Não foi achado porque Deus o trasladara, pois antes da sua trasladação, obteve testemunho de haver agradado a Deus. De fato, sem fé é impossível agradar a Deus, porquanto é necessário que aquele que se aproxima de Deus creia que Ele existe e que Ele é o recompensador dos que o buscam. Pela fé, Noé é divinamente instruído acerca dos acontecimentos que ainda não se viam, e sendo temente a Deus, aparelhou uma arca para a salvação de sua casa, pela qual condenou o mundo e se tornou herdeiro da justiça que vem da fé. Pela fé, Abraão, quando chamado, obedeceu a fim de ir para um lugar que devia receber por herança, e partiu sem saber para onde ia. Pela fé peregrinou na terra da promessa, como em terra alheia, habitando em tendas com Isaac e Jacó, herdeiros com ele da mesma promessa, porque aguardava a cidade que tem fundamentos, da qual Deus é o arquiteto e edificador. Pela fé também, a própria Sara recebeu o poder para ser mãe, não obstante o avançado de sua idade,
pois teve por fiel aquele que lhe havia feito a promessa. Amém? E se nós continuarmos lendo, versículo 17, pela fé Abraão, 18, em Isaac será chamada a tua descendência, 20, pela fé Isaac, 21, pela fé Jacó, 22, pela fé José, 23, pela fé Moisés, 24, pela fé Moisés, 28, ainda é Moisés. Enfim, nós vemos, amados, relatos de pessoas que confiaram no Senhor, que acreditaram no Todo-Poderoso, que entenderam quem era Deus e o poder de Deus para as suas vidas. E é essa verdade que nós devemos buscar para a nossa existência, viver essa verdade do Senhor a cada instante, a cada minuto, para que fiquemos firmes e que o nosso nome seja escrito na galeria da fé do Senhor. Homens de fé que venceram as batalhas, que venceram as dificuldades, e assim estaremos com o Todo-Poderoso, com o nosso nome escrito na galeria da fé. Diz a palavra que o Senhor escreve o nome do santo no livro da vida. Amém? Que nós tenhamos nosso nome escrito no livro da vida. Vamos orar. Vamos orar. Amado Deus, muito obrigado por mais uma vez estarmos reunidos, Senhor Jesus. Estamos aqui para ouvirmos a tua palavra. Quero também clamar que teu Espírito venha falar a esses que nos ouvem, que nos veem pela internet. Que a tua graça nos alcance, os alcance, Senhor, para que essa palavra de hoje seja edificante, que traga revelação, tua revelação aos corações. Ó Espírito de Deus, fala conosco em nome de Jesus. Amém. Aleluias. Irmãos, fé e dúvidas em tempos desafiadores. Quando nós olhamos para os nossos dias, vamos descobrir que são desafiadores. Os dias não são fáceis. Por melhor que você seja situado financeiramente, as dificuldades estarão presentes. Mas se você não tem recursos financeiros, é uma pessoa humilde, a dificuldade com certeza te acompanha. Ou seja, não há ser humano que não passe por dificuldades, que não tenha problemas. Mas é preciso confiarmos em Deus, esperarmos no Senhor. Esses que foram citados e estão citados em Hebreus capítulo 11, são exemplos para nós. Porque foram mortais comuns como nós. Nós temos uma tendência em olhar a palavra de Deus e enxergar os personagens da Bíblia como se fossem especiais, homens diferentes, homens selecionados. Mas quando você observa um pouco mais atentamente, você há de ver que todos eles eram pessoas simples. Pessoas apenas que entregaram, que compreenderam o chamado do Senhor e que viveram a verdade de Deus. E a partir do momento que nós temos essa verdade, ela é um norte na nossa existência, é um rumo, é uma direção na nossa vida, e vamos viver segundo aquilo que Deus quer e veremos as vitórias que o Senhor tem reservada àqueles que são fiéis. Amém, queridos? Fé e dúvidas em tempos desafiadores. A fé, muito bem-vinda. Ô, glórias! A dúvida, ela te afasta do Senhor. Ela nos joga num buraco e é muito perigoso. Mas vamos tentar compreender essa questão da fé e dúvidas. Compreendendo a fé e a dúvida. Hebreus capítulo 11, versículo 1. Ora, a fé é a certeza de coisas que se esperam, a convicção de fatos que não se veem. Essa é a definição bíblica de fé. É a definição que todos têm guardado na mente e citam. Ah, a fé é assim, desse jeito. Mas, amados, aqui é apenas teoria. Esse texto aponta para a teoria da fé. Nós não podemos viver de teorias. Ou seja, eu posso ter esse versículo decorado, escrito na parede da minha casa, um adesivo no carro, fazer um outdoor com ele, mas se eu não praticar esta fé, ela é morta. Ela não tem valor.
eu preciso praticar a fé. A fé só é uma realidade quando praticada, caso contrário, é uma teoria. E, lamentavelmente, temos visto que muitos hoje vivem uma fé teórica, e a partir do momento que a fé é teoria, entra a dúvida no coração. Entra a dúvida, porque, irmãos, se você não vive algo de fato, você está aberto, suscetível às dúvidas que surgem. Hebreus capítulo 11, versículo 6. Hoje citarei diversos textos e vou fazê-lo com muita rapidez. Eu tenho só 20 minutos para fazer isso. Vamos lá então. Hebreus capítulo 11, versículo 6. De fato, sem fé é impossível agradar a Deus, porquanto é necessário que aquele que se aproxima de Deus creia que Ele existe e que se torna galardoador, recompensador dos que o buscam. Vê, irmãos, se você tem fé, sem fé é impossível agradar ao Senhor, mas se você tem fé, só é prática, só é recompensada quando buscamos o Senhor, quando

4 e 25. Nós vamos ver a respeito de Tomé. Irmãos, a dúvida, ela sempre surge na vida das pessoas. Ela surge com incertezas, ela gera incertezas sobre os aspectos da nossa crença em Deus. Da nossa crença, do nosso acreditar no Senhor. Também gera dúvidas em relação às promessas, até mesmo à própria existência do Senhor. A dúvida é sempre comum a todos. Às vezes você está no momento de dúvida também. Quantas vezes? Às vezes, e é bom que seja frisado, talvez você passe por momentos de dúvidas e você conclua: ah, eu não estou duvidando de Deus. Não é assim? Ah, você duvida daquilo que Deus fez? Não, não duvido. Eu só não acredito. Não é bem isso. Só não dar lugar para o Espírito Santo de Deus. Você não vive o mandamento do Senhor. A partir do momento, irmãos, e isso é mais sério do que parece, mais profundo também, a partir do momento que nós rejeitamos o mandamento de Deus para a nossa vida, é a dúvida que toma lugar. Porque se você tivesse uma fé real, verdadeira, não teórica, você praticaria a vontade do Senhor. Vê como é a dúvida? Ela vem de uma forma que você não a percebe. Mas, se você observar bem, é pelas portas dos fundos da nossa vida que ela entra. E ela nos desestabiliza. E se você não tiver cuidado, você não consegue ficar de pé. João capítulo 20, versículos 24 e 25. Ouça só o problema de Tomé. Tomé, um dos doze, chamado Dídimo, não estava com ele quando veio Jesus. Disseram-lhe então os outros discípulos: vimos o Senhor. Mas ele respondeu: se eu não vir nas suas mãos o sinal dos cravos, e ali não puser o dedo, e não puser a mão no seu lado, de modo algum acreditarei. Quem era Tomé? Discípulo de Jesus. Andava com quem? Com Jesus. Mas ele tinha o seu coração aberto para as dúvidas. Ele não confiou, ele não acreditou naquilo que o Senhor havia falado com relação à ressurreição. E ele ficou aberto ao engano, ao erro. Mas a misericórdia do Senhor foi tão grande. Jesus apresentou-se a ele e ele consertou-se diante do Eterno. Irmãos, é preciso acreditarmos no Senhor. Cuidado com a dúvida, porque ela aparece. Ela tenta me pegar. E como tenta me pegar? A dúvida, irmãos, não é do pobre mortal que senta na última cadeira da igreja. Mas a dúvida está também no altar. Está naqueles que pregam a palavra. Está naqueles que fazem a obra do Senhor. Ela sempre aparece. Sempre aparece. É uma tentação. No entanto, nós não podemos nos deixar sucumbir às dúvidas. Salmo capítulo 13, versículos 1 e 2. Eis aqui a resposta, a direção que nos é dada por Davi nos momentos angustiantes. Momentos angustiantes é o campo fértil para a geração de dúvidas. Ouça só o que diz Davi, Salmo 13, 1 e 2. Até quando, Senhor, esquecer-te-ás de mim para sempre? Até quando ocultarás de mim o teu rosto? Até quando estarei eu relutando dentro em minha alma, com tristeza no coração, cada dia? Até quando se erguerá contra mim o meu inimigo? Nos momentos de angústia, Davi voltou-se para o Senhor. Nos momentos difíceis, em que o campo era fértil para uma negativa do poder do Eterno, ele buscou o Senhor, ele buscou a resposta no Senhor, ele buscou de Deus a direção, e sabemos que ele foi ouvido, porque o Senhor moveu na vida desse homem. Amém, amados? Portanto, entenda, fé e dúvida, elas estão aí, mas não viva uma fé teórica. E hoje o que nós temos visto na igreja, apenas teoria de

fé. É só você observar os cultos. Veja onde estão o povo de Deus. Não só na Missão Vivos, mas também nas demais igrejas. Onde estão o povo de Deus? Se você não tem um atrativo, você não consegue trazê-los à igreja. Falta-lhes a fé. Certamente a dúvida de quem é Deus já adentrou ao coração. E isto não é emitir julgamento, é aquilo que a Bíblia diz. 2. Como lidar com os desafios das dúvidas? Como lidar? Tiago capítulo 1, versículo 6. Ouça só. Peça, porém, com fé, em nada duvidando, pois o que duvida é semelhante à onda do mar, impelida e agitada pelo vento. Oh, glórias! Irmãos, nós precisamos pedir com fé ao Senhor. Pedir com fé. Sem duvidar. Sem duvidar. A partir do momento que os desafios surgem, os problemas aparecem, as dificuldades, é o tempo de nos dobrarmos diante do Senhor, entendermos que passamos pelas aflições, pelos problemas, pelas dificuldades, porque o Senhor quer nos aperfeiçoar, o Senhor quer nos fazer crescer. E nós temos que buscar a resposta em Deus. E a ordem é: peça, porém com fé, em nada duvidando, pois o que duvida é semelhante à onda do mar, impelida e agitada pelo vento. Queridos, quando nós buscamos as respostas em Deus, na sua palavra, a palavra é uma fonte de respostas. Nesses últimos tempos, vemos que as pessoas trocaram a palavra pelos pseudos profetas. Até existe profeta, até existe. Mas tem que pesá-los numa balança da palavra, para ver se há como encaixá-los nesse contexto. Mas a Bíblia diz que eles existem, talvez não da forma que enxergam hoje, mas existem. É preciso buscarmos a direção na palavra, no Senhor. Se você precisa de uma resposta, busque na palavra, mas não é abrindo a Bíblia aleatoriamente. Ah, eu vou abrir a Bíblia, fecho o olho, viro a Bíblia, ponta a cabeça, jogo para cima, onde cair? E o primeiro versículo da esquerda para a direita, eis a resposta de Deus. Não, não é assim, irmãos. Nós ouvimos o Espírito de Deus meditando na palavra, meditando na palavra. O Senhor fala conosco quando nós ouvimos a palavra. Romanos capítulo 10, versículo 17. A fé vem pela pregação, pelo ouvir, e a pregação pela palavra de Cristo. Amém? Veja como é, irmãos, a necessidade de estudar as escrituras sagradas, em buscar na palavra, não como um canal de sorte, jogar a sorte, não. É você parar, orar a palavra, meditar na palavra. E o Senhor nos dará a resposta para vencermos, para lidarmos com os desafios, das dúvidas, dos problemas que surgem. E Romanos, Paulo escreve aos Romanos e afirma: a fé vem pela pregação. Ou seja, você precisa ouvir a palavra para que haja fé no teu coração. Se você não ouve a palavra, como pode ser gerada a fé? Amém? Em outras versões, a fé vem pelo ouvir, pelo ouvir. Prega-se, ouve-se. Ainda, e a pregação pela palavra de Cristo. Pregar a palavra do Senhor, ouvir a palavra de Deus. Outro aspecto para que nós possamos lidar com os desafios que as dúvidas jogam em nosso coração: orando com sinceridade. Tiago capítulo 1, versículo 5. Se, porém, algum de vós necessita de sabedoria, faz o quê? Peça a Deus, que a todos dá liberalmente e nada lhes impropera, e ser-lhe-á concedida. Amém, amados? A recomendação é que nós devemos pedir a Deus, pedir, orar. Você pede orando. Portanto, que a tua vida de oração seja verdadeira, seja real. Tenha tempo para orar. Tenha tempo para orar. Nós precisamos encontrar
tempo nessa agenda louca e orarmos continuamente. Associada à oração vem o jejum. É preciso jejuar. A busca. O que é a busca? Nós associamos muito a busca com o monte. Busca monte, mais ou menos assim. Mas a busca é no monte, na praia, no teu quarto, louvando, adorando, lendo a palavra, deixando-se envolver. Uma atmosfera espiritual no mover do Espírito Santo de Deus. Eis a busca. Muitos não podem ir ao monte, não podem ir orar na mata como nós fazemos, não podem orar numa praia, não tem um lugar específico para orar, mas tem seu quarto. Ore no quarto. É o valor da busca, é a dedicação, e o Senhor quer que seja dessa forma. Amém, queridos? Fé e dúvidas em tempos desafiadores. Creio eu que na história do homem, nossos dias são extremamente desafiadores. São dias difíceis. Quando nós lemos a história da igreja, boa parte da história é marcada por perseguições e morte. Perseguições e morte. A igreja sempre perseguida e muitos foram assassinados. Mas, quando nós entramos nesses últimos 300, 400 anos da nossa história, a perseguição tornou-se velada. Mas o diabo tem semeado intensamente. O maligno tem travado uma luta terrível e tem obtido êxito. Tem confundido as pessoas, tem inserido o paganismo dentro da liturgia. A igreja evangélica está perdendo completamente o rumo, a direção, porque a dúvida entrou no coração e deixaram espaço para que o maligno tirasse as dúvidas e ou desse resposta às dúvidas. 3. Fortalecendo a fé em tempos difíceis, em tempos desafiadores. Primeiro, compreendendo a fé e a dúvida. Nós vimos o que é fé e dúvida. Segundo, lidando com os desafios gerados pelas dúvidas. E agora, fortalecendo a fé em tempos difíceis, tempos desafiadores. Romanos capítulo 8, versículo 28. O apóstolo Paulo, ele tem sempre respostas nas suas cartas às igrejas da sua época, mas são respostas que vieram de Deus e elas são válidas para o pleno século 21, para a igreja contemporânea. Ouça só. Romanos 8, 28. Sabemos que todas as coisas cooperam para o bem daqueles que amam a Deus, daqueles que são chamados segundo o seu propósito. Amém? Irmãos, eis aqui um testemunho de fé, um testemunho maravilhoso do apóstolo Paulo à igreja de Roma, também à igreja de Montanha, à igreja do Brasil, àqueles que são fiéis ao Todo-Poderoso. E Paulo diz aos irmãos lá de Roma: sabemos que todas as coisas cooperam para o bem daqueles que amam a Deus. Ele estava afirmando, irmãos, que nada acontece por acaso, mas Deus tem um propósito em cada acontecimento, desde que haja fidelidade. Aqueles que amam o Senhor, aqueles que são fiéis, sempre o Senhor há de nos permitir alguma coisa para que nós possamos crescer. Amém? O propósito das provações. Eis as provações. Fortalecendo a fé em tempos difíceis, tempos de provações, tempos desafiadores. O propósito das provações. 1 Pedro, capítulo 1, versículos 6 e 7. Às vezes, irmãos, nós temos uma tendência, porque estamos vivendo dias em que o maligno semeou dúvida. Ele plantou a teoria no coração das pessoas e elas vivem uma fé teórica. E quando a fé teórica é vivida, a dúvida é gerada. E as pessoas hoje não conseguem associar comunhão com Deus, vida com Deus e provações. Não conseguem associar. Alguns pastores dizem que, se você está passando por provação, é porque você está em pecado.
Veja que heresia. Alguns têm a coragem de associar as dificuldades, os problemas, as provações ao pecado, quando as pessoas estão buscando em santidade, em retidão, fazendo aquilo que o Senhor requer, mesmo assim são provadas. Mas quando nós lemos a palavra, vemos que é o Senhor, irmãos, é o Senhor que permite que as dificuldades, que os problemas venham, para que nós possamos nos fortalecer, para que haja um fortalecer, e para que assim a glória do Senhor seja uma verdade na nossa vida. Portanto, eis aí o propósito das provações. O Senhor nos permite passarmos por ela, para que haja um fortalecer, uma fé firme. Homens, mulheres firmes, como aqueles que são relatados na galeria dos heróis da fé. 1 Pedro 1, versículos 6 e 7 diz: nisto exultais, alegreis, embora no presente, por breve tempo, se necessário, sejais contristados, provados por várias provações. Para que, uma vez confirmado o valor da fé, muito mais preciosa do que o ouro perecível, mesmo apurado por fogo, redundem em louvor, glória e honra na revelação de Jesus Cristo. Amém? Se você tem fé, não permita que a dúvida adentre nos momentos desafiadores das provações. O Senhor te prova. O Senhor quer conhecer quem é você, quer conhecer quem sou eu. O Senhor nos permite passar por momentos que, se nós não estivermos, de fato, ancorados em Cristo Jesus, com o nosso coração cheio de Cristo, nós vamos crer que não vem de Deus, e ou que nós estamos sendo abandonados ou coisa similar pelo Senhor. Nós temos que acreditar que o Senhor nos permite as provações para que possamos crescer, nos tornarmos maduros nessa caminhada. Ainda, as provações, elas fazem nascer em nosso coração a perseverança. As provações, ela desenvolve na nossa vida a perseverança. Tiago capítulo 1, versículos 2 e 4. Veja o que diz Tiago: meus irmãos, tende por motivo de toda alegria o passades por várias provações. Motivos de tristeza, motivos de abandono, motivos de desespero, motivos de, enfim, não, amados. Tiago, e ele sabia do que estava falando, porque não é essa, não é este açúcar com papai, a mamão com açúcar, que é a igreja hoje, nesses últimos dias. Mas Tiago, ele sabia o que era a provação, ele sabia o que era sofrer por Cristo Jesus. E ele diz: meus irmãos, tende por motivo de toda alegria o passardes por várias provações. Nós devemos nos alegrar com as provações. Não duvide, alegre-se. E eu preciso alegrar-me com as provações. Sabendo que a provação da vossa fé, uma vez confirmada, produz perseverança. O que é perseverança? É continuar firme na presença do Senhor. Firme. Ora, a perseverança deve ter ação completa para que sejais perfeitos e íntegros, em nada deficientes. Tiago capítulo 1, versículos 2 e 4. Irmãos, o texto é uma lição para cada um de nós. Nós precisamos perseverar no Senhor, ficarmos firmes, porque tudo isso é fruto das provações que o Senhor nos permite passar, para que nós possamos seguir em frente. No meio das suas provações, não abra espaço para dúvida. Tipo assim: será que é de Deus? Será que eu estou sendo provado pelo Senhor? Será que é isso? Será que é aquilo? Não abra espaço, apenas creia. Se você vive princípios de Deus, creia nos princípios do Senhor e siga em frente. Amém? Quarto e último tópico desta palavra, rapidinho. Oh, glórias! Fé e dúvidas em tempos desafiadores. Fique atento. Você tem fé, mas as dúvidas estão ao teu derredor.
Vamos lá. Vivendo uma fé verdadeira e forte. Filipenses capítulo 4, versículo 13. Tudo posso naquele que me fortalece. Ouça a sua palavra. Tudo posso naquele que me fortalece. Quem é que nos fortalece? Deus. Quem é que cuida de nós? Deus. Amém? É Ele que nos fortalece. E a palavra diz que nós temos força para resistirmos todas as coisas e vivermos em confiança integralmente na presença do Senhor. Provérbios capítulo 3, versículos 5 e 6. Ouça só o que Salomão nos ensina através dos seus escritos. Confia no Senhor de todo o teu coração e não te estribes no teu próprio entendimento. Reconhece-o em todos os teus caminhos e ele endireitará as tuas veredas. Amém? Irmãos, a recomendação é confiar no Senhor de todo o nosso coração e não nos estribar, nos alicerçar, ter como base o nosso próprio entendimento. Nós não podemos ter como base o nosso próprio entendimento, mas sim reconhecer o agir de Deus em todos os caminhos. E o Eterno, Ele consertará as nossas veredas, consertará, endireitará os nossos caminhos. Eis aí, irmãos, é confiando em Deus em todas as circunstâncias. Se tudo está muito bom, glórias a Deus, aleluias. Se tudo está muito difícil, desesperador, glórias a Deus, aleluias. Quando nós olhamos, mais uma vez citando a galeria da fé, quando vocês lerem cada um desses que são citados, veja a referência, vá no Antigo Testamento e veja a história de cada um. Vocês vão de ver que foram homens que passaram por momentos extremamente difíceis, mas eles confiaram, não abriram espaço para a dúvida. Eles seguiram em frente e eles venceram com o Senhor. É totalmente plausível a cada um de nós. Cada um de nós podemos experimentar as mesmas coisas que esses homens experimentaram, que essas pessoas experimentaram. Cada um de nós podemos ter as mesmas experiências, e vivermos de uma forma intensa na presença de nosso Senhor e Salvador. Mas o interessante, irmãos, quando nós erradicamos completamente a dúvida do nosso coração, a fé não mais teórica, mas uma fé prática, uma fé vivenciada em nosso dia a dia. A partir desse momento, nós vamos impactar outras pessoas com a nossa fé. Outras pessoas. Esse impactar, irmãos, é ajudar de alguma forma, orientar, é abençoar. É permitir que vejam em nossas vidas a presença de Cristo. Enfim, todas as formas que possamos ser usados pelo Senhor para abençoar o próximo, vamos com certeza impactá-los. 2 Coríntios, capítulo 1, versículos 3 e 4. Ouça só. Bendito seja o Deus e Pai de nosso Senhor Jesus Cristo, Pai de misericórdia e Deus de toda consolação. É Ele que nos conforta em toda a nossa tribulação, para podermos consolar os que estiverem em qualquer angústia, com a consolação com que nós mesmos somos contemplados por Deus. Amém? Queridos, a partir do momento que vivemos uma fé verdadeira, uma fé real em Cristo Jesus, prática, nós vamos compartilhar com aqueles que estão passando por momentos difíceis uma palavra de ajuda, uma palavra de fé, uma palavra que torna-se alimento, vigor naquele coração. Não sei se vocês já tiveram a experiência, alguém num estado muito difícil, espiritualmente, até em outros aspectos, te procura, aí você traz a palavra de Deus a esta vida.
Você traz a consolação do Senhor a esse coração. Você traz a revelação de Deus a esta vida. E você vê que o Espírito a revigora, a coloca de pé. Já tiveram essas experiências? Creio que de uma forma ou outra, todos já trouxeram uma palavra que produziu alívio no próximo. É assim que Deus quer, irmãos. É impactar o próximo com a nossa fé. Por que impactar? Porque se você não tivesse uma fé prática no Senhor, que poder, que autoridade você teria para trazer esse consolo aos corações? Só é possível quando o Espírito de Deus age na nossa existência. Amém? Deus é o Pai das misericórdias e consolações. Entendamos isso. É Ele que nos conforta. E a partir do momento que nós somos confortados, temos como confortar o próximo. E o conforto do Senhor, esse amparo do Senhor, só é possível quando há fé na nossa vida, em nosso coração. E nos momentos difíceis, o Espírito de Deus há de usar-nos para dirimir dúvidas, quem sabe, falar de Cristo Jesus. Essa pessoa há de sentir as melhoras que o Espírito produz e entender que é preciso agarrar-se verdadeiramente ao Criador e viver uma fé verdadeira. Tudo isso, irmãos, é na autoridade, é no poder do Espírito Santo do Senhor. Amém? Nosso objetivo hoje é levar aos irmãos esse discernimento de fé e dúvidas. E fazê-los entender que fé e dúvidas, separadas apenas por uma linha muito fina, uma linha tênue, sensível. E se nós não tivermos cuidados, se nós não vigiarmos, a dúvida entrará em nosso coração, apagará a nossa fé, e você continuará andando achando que tem fé no Senhor, mas uma fé sem prática. Fé sem prática não é fé. É preciso estarmos atentos a esta verdade. E a partir do momento que nós compreendemos isso, vamos vigiar e vamos buscar a direção verdadeira de Deus. E como devemos lidar com os desafios das dúvidas? Como? Procurando a resposta na palavra. A Bíblia é a fonte de todas as respostas que nós precisamos. Mas, de forma racional, é lendo-a, meditando nela e deixando o Espírito Santo falar aos nossos corações. Ainda desenvolvendo uma vida de oração, de jejum, uma busca constante pela presença do Senhor. Amém? E quando nós, amados, entendemos essa parte, somos fortalecidos pelo Senhor nos tempos difíceis e desafiadores. Nós somos fortalecidos. O Senhor nos permite passar pelos vendavais da vida, ou pelos temporais, até ciclones. Quantas dificuldades surgem, quantas dificuldades, mas fique firme. O Senhor não te abandonou. Não abandone o Senhor abrindo espaço para a dúvida. Será que Deus está olhando para mim? Será que Deus me ama? Será que Deus está me cuida? Será que Deus está... Enfim, coisas similares a esta. Vigia. E quando nós passamos pelas provações, nós vamos aprender a perseverar, ficar firme no Senhor. Oh, glórias! E assim viveremos uma vida verdadeira e forte, verdadeira e forte, confiando naquele que tudo pode. Oh, glórias! E ainda, tudo posso naquele que me fortalece. Você confia naquele que tudo pode, e o Senhor te fortalece, o Senhor te dá condições de viver a verdade dele. Viva em confiança no Senhor, e a partir do momento que você tem confiança no eterno, certamente você vai impactar a vida de alguém com teu testemunho, com a tua palavra, com a tua presença, com o teu estender de mão, com a tua direção, a direção que você dá na palavra, com a orientação, com o ensino da palavra. E o campo é amplo. Isso é impactar o próximo. Amém? Que o Espírito Santo de Deus plante essa palavra em nosso coração, para que nós possamos, de fato, fazermos aquilo que Deus quer, da forma que Ele quer. Amém, amados?
Dúvida? Jamais. Dúvidas? Jamais. Amém? Apenas fé, confiança, certeza absoluta. Vamos orar. Senhor, muito obrigado, Pai, pela Tua revelação, pela Tua palavra, meu Deus. Que seja impactante, meu Deus, que os corações possam guardar esses princípios, esperar em Ti, deixar-se mover por Ti, porque Tu és a fonte, a nossa fonte de força. Nós Te louvamos porque um dia Tu nos salvou, nos restaurou, nos deu uma nova vida, Senhor, e escreveu o nosso nome na galeria dos heróis da fé, porque é pela fé, Senhor, que nós cremos em Ti, vivemos a Tua verdade e estamos caminhando, Senhor. Muito obrigado por tudo quanto tens feito. Abençoe esses que ouvem essa palavra. Hão de ouvi-la, Senhor. Que sejam abençoados em nome de Jesus. Amém. Amém, queridos? Vivam em fé, jamais em dúvidas. Não abra espaço para dúvida no teu coração. Deixe o Espírito Santo de Deus falar a tua vida. Deus abençoe cada um. Música.

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nós o mesmo sentimento que houve em Cristo Jesus. Pois ele não subsistindo em forma de Deus, não julgou como usurpação ser igual a Deus. Antes a si mesmo se esvaziou, assumindo a forma de servo, tornando-se a semelhança de homem e reconhecido em figura humana. A si mesmo se humilhou, sendo obediente até a morte, e morte de cruz. Pelo que também

aqui na terra, como nos céus. Dá-nos hoje o nosso pão de cada dia. Sacia a nossa fome. Perdoa as nossas dívidas, assim como perdoamos aos nossos devedores.

0: Santo Espírito, desce como fogo. 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

0: Vamos entrar? Amém. Irmãos, antes de nós começarmos o culto, deixa me tirar esse eco aqui. Rapidinho. Saúde os irmãos que estão com a gente na internet. Deus abençoe a cada um de vocês. É uma honra muito grande tê-los conectados nessa noite mais que abençoada. Hoje nós estamos com uma fartura de estudos. Aí, bênção. E os irmãos vão escolher o que vocês querem ouvir hoje. Espero que vocês escolham antes, para eu dar uma olhada mais detidamente. Olha só, presta atenção. Número 1, renúncia à marca do discípulo. 2, o rei está voltando, abordando a volta de Jesus. E o terceiro, o pecado não gera bênção. Renúncia, Jesus está voltando, pecado não gera bênção. 1, 2 ou 3? Gente do céu, opina aí. Sim, mas qual vocês querem ouvir hoje? 3. O pecado não gera bênção? Então, está escolhido. É isso aí, gente. Aí depois nós temos renúncia, depois nós temos o rei está voltando e vamos assim. E depois que acabar esse, tem mais 500 milhões.
1: Da igreja com a paz do Senhor Jesus. Vamos ficar de pé para darmos início a mais um culto para a honra e glória de nosso Senhor Jesus Cristo. Quero saudar nossos irmãos que nos assistem pela internet, que a paz do Senhor também os envolva. Oremos. Um abraço para nossa irmã Nice, que está nos assistindo, nossa pastora Sônia, de Mogi das Cruzes, e outros mais que estão nos assistindo. Amém? Vamos orar. Senhor, nosso Deus, nosso Pai, obrigada, Jesus, mais uma vez pela Tua presença em nossas vidas. Obrigada por estarmos aqui na Tua casa, Pai, para Te louvar, para bendizer o Teu nome, Jesus. Louvado seja o nosso Senhor Jesus Cristo, para sempre seja louvado. Somente o Senhor é digno de louvor, de toda honra e toda glória, Pai. A Ti eu entrego, Pai, esse culto em Tuas mãos. Os louvores que for louvado aqui hoje, que chega suave aos Teus ouvidos. A palavra do Senhor que chega suave aos Teus ouvidos. Que seja uma palavra de alimento para o coração de cada um que está nos assistindo hoje. Cada um que está presente aqui na nossa igreja, Pai. A Ti, Senhor, eu entrego, Pai, cada um que está aqui presente. Em nome do Pai, do Filho e do Espírito Santo. Amém. Glórias a Deus. Vamos abrir nossa Bíblia em Hebreus capítulo 10, Hebreus capítulo 10, versículo 37. Isso, Hebreus 10. 37 até o 39. Amém? Glórias a Deus. Que diz? Porque ainda dentro de pouco tempo, aquele que vem virá, e não irá demorar, mas o meu justo viverá pela fé. E se retroceder dele, a minha alma não se agradará. Nós, porém, não somos dos que retrocedem para a perdição, mas somos da fé para a preservação da alma. Amém? Com certeza os irmãos já ouviram essa palavra. É uma palavra que o autor de Hebreus afirma. Que dentro de pouco tempo, aquele que vem virá. Aquele que ele quer dizer Jesus Cristo. E não irá demorar. E fala que o justo viverá pela fé. e que o justo ele não retrocede. O servo do Senhor, de verdade, ele não retrocede. Retroceder quer dizer voltar atrás, voltar às práticas antigas, às práticas do pecado. Aqui ele afirma que o servo do Senhor, de verdade, aquele que busca o Senhor, aquele que jejum, aquele que ora, ele não retrocede. E se ele retroceder, no versículo 39 diz o seguinte: nós, porém, não somos do que retrocedem para a perdição, mas somos da fé para a preservação da alma. Aqui ele afirma que o servo do Senhor que busca, aquele que busca, ele não retrocederá, que ele vai continuar firme. E aquele que retroceder, aquele não buscou da forma correta Jesus Cristo, por isso que retrocedeu, não buscou Deus com fé, não buscou Jesus com honestidade. Na verdade, ele não estava buscando Deus de verdade. Se estivesse buscando, não tinha retrocedido. É preciso confiar, é preciso ter fé, é preciso trilhar o nosso caminho certo de servo de Deus, não olhar nem para um lado nem para o outro e continuarmos na fé e não retroceder. Porque aquele que retrocede não é o servo de Deus de verdade, não buscou Jesus de verdade. Amém? Glórias a Deus. Passa a palavra para o presbítero Edinaldo.
2: Eu saúdo a amada igreja com a parte do Senhor Jesus, amém? Amém? Daniel, vem aqui orar, meu irmão, apresentar esse louvor ao Senhor nesta noite, para que o Senhor possa receber esses louvores até o trono da glória, aleluia.
3: Amém. Senhor meu Deus, neste momento te agradeço, Pai, por mais um dia na tua casa, que o Senhor possa receber esse louvor, Pai, de todo o nosso coração, que o Senhor possa agradar dele, Pai. Nos abençoe, nos purifica, nos fortalece cada dia. Em nome de Jesus, amém.
2: Amém, irmãos? Vou deixar um versículo aqui rapidinho em Salmos 51, versos 10. Amém? Até o 11. Cria em mim, ó Deus, um coração puro. Renova dentro de mim um espírito inabalável. Não me repulses da tua presença e nem me retires o teu espírito. Amém? Louvado e exaltado seja o nome do nosso Senhor Jesus Cristo. Nesta noite nós vamos adorar o Senhor com toda a força do nosso pulmão. Aleluias, porque Ele é digno de ser louvado. Ele é digno de ser adorado. E os irmãos que nos ouvem e veem pela internet, que a paz do Senhor envolva vocês também poderosamente nesta noite. Que vocês venham sentir a presença do Senhor aí aonde vocês estejam. Amém? Louvado e exaltado nesta noite. Vamos desligar um pouquinho dessa terra e vamos levar os nossos pensamentos somente aos céus. Aleluia. Glória a Deus. Aleluia, Jesus. 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

Aplaudir ele bem forte nesta noite. Só ele é digno de ser adorado nesse lugar. Aleluia. Peço ao Senhor que venha renovar nesta noite. Fala, Senhor, eis-me aqui, me renova, Pai. Me renova minhas forças diante da Tua presença. Oh, Senhor, eis-me aqui. Apresenta o Senhor a Tua causa nesta noite.

0: Renova-nos nesta noite, Pai. Nos renova nesta noite, Pai, na tua presença. Amém, irmãos?
1: Aleluia.
0: Aleluia. Vamos adorar.
1: Eita glória.

Aleluia. Glória a Deus. Aleluia, Jesus. Glória a Deus. Santo és o teu nome, Jesus. Aleluia.

a ti. Aplaude bem forte. Eita glória. Aleluia. Louvado e exaltado seja teu nome nesse lugar, Jesus. Glória a Deus. E mais um, né? Eita Deus poderoso. Oh glória, aleluia. Deus seja louvado. Aleluia, Jesus. Deixa o Espírito Santo falar com você mais uma vez nesta noite. Aleluias. Tá chorando porque se você tem um Deus.

Ele nesta noite. Nosso Deus é um Deus de promessa, é um Deus de milagre, Ele não falha. Amém? Glorifica Ele. Fala, Senhor, és minha aqui, Pai. Eu necessito da Tua presença em minha vida.

Eita Deus magnífico e soberano, enche esse lugar com a tua presença nesta noite, Pai. Fala do coração do teu profeta que vai ministrar a tua palavra nesta noite. E que nós não venhamos sair da maneira que entrou, Pai, mas na certeza que tivemos encontro real com o Senhor nesse lugar. Amém, irmãos? Aleluia, Jesus. Glória a Deus.

Glórias a Deus, irmãos, pela oportunidade de estarmos mais uma vez reunidos na sua casa para adorarmos o Criador, declararmos a Jesus que Ele é a nossa esperança, a nossa paz e a nossa alegria. Todas as quartas-feiras nós temos um tema que soma na nossa caminhada, que nos edifica, que nos ensina como devemos andar, e isso é fundamental para que nós possamos crescer na presença do Criador. E nessa noite quero chamá-los a atenção para mais uma palavra de Deus para as nossas vidas, para que nós possamos entender quão bom, quão maravilhoso Ele é, e assim seguirmos nessa jornada em direção aos céus, que é logo ali, depois da esquina da vida. Amém? Sejamos atentos, porque logo, logo, uma coisa ou outra há de acontecer, ou nós vamos ou Ele vem. De qualquer forma, vai acontecer alguma coisa. Irmãos, hoje nós vamos abordar um tema. Às vezes a palavra de Deus traz desconforto ao nosso coração. Nosso tema: o pecado não gera bênção. O pecado não gera bênção. A palavra de Deus, ela é poderosa, ela é intensa. E muitas vezes quando nós lemos e meditamos nas verdades proferidas pelo Senhor, deixadas pelo Espírito Santo para cada um de nós, elas geram algum tipo de desconforto, porque nos obriga a olhar para esse mundo de uma forma diferente e tomarmos um posicionamento que seja agradável. Muitas vezes não é agradável a nós, mas precisa ser agradável a Deus. Nós precisamos fazer todas as coisas para que o Senhor receba a honra e a glória. E com relação ao pecado, irmãos, é algo que está ligado profundamente a nós. Nós nascemos em pecado, insistimos no pecado, e se não cuidarmos, se não vigiarmos, vamos morrer no pecado. Portanto, o Senhor nos deixou uma porta, e a porta é Jesus, para que possamos por ela passar, e assim a nossa vida seja restaurada e um novo padrão de vida seja gerado. E esse novo padrão nos faz buscar o Senhor e nos aproximar de Deus, e isso de forma intensa, para que nós possamos representar ao Senhor enquanto nessa terra, e os nossos atos e ações sejam para a honra e para a glória do Senhor. No entanto, nós temos vivenciado dias difíceis. Vivemos em dias complicados em que as pessoas perderam de vista a vontade do Eterno. Claro, suas exceções são... Claro, suas exceções é uma realidade. Claro, há exceções, nós precisamos olhar as exceções. No entanto, no geral, as pessoas, elas estão mais interessadas numa autossatisfação do que fazer aquilo que Deus quer. E isto é um problema sério para a igreja e para as nossas vidas. E nós temos que observar, irmãos, que nem sempre as bênçãos são bênçãos na vida da gente. É certo que bênção é bênção, no entanto, quando nós entendemos bênção de forma errada, ela deixa de ser uma bênção, mesmo que as consideremos bênção. Por isso é preciso estarmos continuamente atentos à palavra do Senhor. Convido-lhes a abrir a Bíblia em Provérbios capítulo 14, versículo 12. Abra sua Bíblia, Provérbios capítulo 14, versículo 12. Salomão afirma com muita exatidão, é um conselho para as nossas almas. Ele diz: há caminho que ao ser humano parece direito, mas o fim dele é caminho de morte. Amém? Mais uma vez: há caminho que ao ser humano parece direito, mas o fim dele é caminho de morte. É uma palavra relativamente simples que nós a lemos e muitas vezes não nos atentamos para a profundidade desta palavra. No entanto, quando nós paramos e meditamos um pouco mais, veremos que é uma verdade que nós precisamos estar atentos, porque fala da nossa vida, do nosso caminhar. E quando nós tomamos decisões sem a devida consulta à presença, consulta à vontade do Senhor, aparentemente as nossas decisões são boas, são aceitáveis. Mas nós não podemos esquecer, Deus é o nosso Senhor e dele vem as respostas.
E nesse caso, amados, vemos que as pessoas muitas vezes medem as bênçãos por resultados. Se dá resultado, é bênção de Deus. Se você ganha muito dinheiro, não importa como é que você ganha esse dinheiro, é bênção de Deus. Essa é a visão da sociedade. Se você cresce no teu negócio, se você prospera no teu negócio, se a fama te alcança, hoje no tempo dos influencers da vida que conseguem uma fama meteórica, ó, coisa de Deus. A conquista de bens materiais, posição, prosperidade, enfim, todas essas coisas, muitas vezes as pessoas não olham onde estão pisando e acham que se estão conseguindo é porque Deus está abençoando. Mas nem sempre, irmãos, porque muitas vezes as bênçãos que as pessoas conseguem e chamam de bênçãos, na verdade são maldições. Porque as afasta da presença do Senhor, as fazem andar por caminhos que não são agradáveis e é necessário um cuidado muito grande. Nem tudo que dá certo significa uma bênção de Deus sobre a vida da pessoa. Nem sempre aquilo que é exitoso, aquilo que mostra prosperidade, é bênção na vida do crente. Porque nós vivemos diferente da visão deste mundo e a nossa visão precisa estar alicerçada no Senhor. E a palavra de Deus, as escrituras, mostra que nem tudo aquilo que traz prosperidade vem de Deus. A Bíblia é cheia de exemplos. Pessoas que foram prósperas, mas não receberam a prosperidade de Deus. É, isso acontece, irmãos. Nem toda porta aberta é divina. Nem toda porta aberta, você ora, ora, ora, e daqui a pouco abre uma porta e você acha, ah, foi Deus que abriu, atendeu minhas orações, mas não observou muito bem, qual porta se abriu. Nós temos que passar tudo pelo crivo da vontade do Senhor, pois não são todas as conquistas que de fato são bênçãos na vida da gente. Sem contar, irmãos, que muitos destes que recebem essas chamadas bênçãos, elas estão agindo por meios errados, agindo de forma errada. Muitas vezes a base é a mentira, são mentirosos e com a mentira conseguem as vitórias, ou a injustiça, elas provocam injustiça na vida do próximo, males na vida do próximo e com isso prosperam. O engano, são pessoas enganadoras, a corrupção que hoje é tão normal em nosso país. As pessoas estão vivendo na corrupção e hoje vemos que muitas igrejas estão abertas à corrupção, recebendo dinheiro que eles sabem que não procedem, que são dinheiros ruins, mas a igreja está aberta. É preciso um cuidado com isso, porque nem tudo é bênção. As manipulações, a imoralidade que assola a nossa sociedade, a desonestidade, mas principalmente, e isto é o fator principal, desobediência à palavra de Deus. Se as pessoas desobedecem à palavra do Senhor porque não conhecem a palavra e acham que, se porventura aos seus olhos é bênção, de fato é bênção, mas não funciona assim, pois o pecado não gera bênção. Coloque isso na tua cabeça. O pecado jamais gerará bênção. Atos pecaminosos, atitudes pecaminosas, ações pecaminosas, negócios pecaminosos não geram bênção. Não geram, irmãos. É uma aparente bênção, mas não é bênção de fato, não vem de Deus. A Bíblia ensina, irmãos, que Deus não aprova todos os métodos que o homem usa para conseguir êxito na sua vida. O Senhor não aprova os atos. O Senhor não aprova os atos, os métodos pecaminosos, de forma alguma. Ainda que esses atos, esses métodos, aparentemente produzam resultados, e às vezes imediatos, mas é necessário andarmos segundo aquilo que Deus quer. Amém? Que nós possamos estar atentos a essa palavra de hoje. E vamos orar. Meu Deus, muito obrigado por essa palavra. Desperta-nos para que nós possamos entender e trazer a nossa vida de fato para a tua presença, para que nós possamos viver segundo aquilo que tu queres. Oh Deus, fala aos nossos corações, ensina-nos, em nome de Jesus, amém. Amém, irmãos?
Nosso primeiro tópico, estejam atentos. Nosso primeiro tópico. Talvez a palavra de hoje, em alguns aspectos, seja comum a você. Se porventura essa palavra é comum a você, ou seja, se você pratica alguma dessas coisas, é tempo de renúncia, remissão de pecado, e quem nos perdoa é o Senhor. Nosso primeiro tópico: Deus não abençoa o pecado, ainda que haja resultados. Deus não abençoa atos pecaminosos, mesmo que haja resultados. Queridos, a prosperidade, quando vem por meios errados, não é bênção. Se a pessoa cresce, e cresce muito, e todos olham e dizem: olha, mas fulano de tal é abençoado, ele é até crente, ele fez ofertas, é dizimista, enfim, essas coisas todas. Mas quando você olha a vida das pessoas, mas quando você analisa a vida dessa pessoa, você vê os atos dessa pessoa, a forma de agir, como é que ele age nos seus negócios, e constata que essa prosperidade não é fruto de atos santos, não é de Deus, irmãos, não é de Deus. Nós precisamos entender que a palavra diz que os ímpios são prósperos, eles prosperam. Nós precisamos observar isto, porque as pessoas hoje, nesses últimos tempos, acham que toda forma de prosperidade vem de Deus, mas não é bem assim. E a palavra de Deus nos mostra, irmãos, que não é desse jeito. E hoje muitos confundem a prosperidade momentânea como se fosse uma provação de Deus. Mas se não está ligado à vontade do Senhor ou ao agir de Deus, não vem de Deus, não é aprovado pelo Senhor. O fato, irmãos, de alguma coisa funcionar, do negócio de alguém prosperar e essas situações todas funcionarem e ou serem de forma positiva, crescerem de forma positiva, não significa que tem a aprovação de Deus. E nós precisamos estar atentos a isso, porque para que haja aprovação de Deus, necessário que Deus esteja no centro de todas as coisas. Se alguém tem um negócio, por exemplo, e esse negócio não é puro, não é reto, não é legal, como é que Deus pode estar no centro? Portanto, o crescimento não é dado por Deus. O pecado não gera bênção, e isto é preciso estarmos errados. Caminhos errados, você não encontra o Senhor nele. Você encontra o Senhor no caminho santo, na retidão, e esta é a verdade do Eterno. Provérbios capítulo 10, versículo 2. Provérbios 10, versículo 2. Ouça só a afirmativa de Salomão: os tesouros conseguidos de forma iníqua não servem para nada, mas a justiça livra da morte. Mais uma vez: os tesouros conseguidos de forma iníqua, pecaminosa, não servem para nada, mas a justiça livra da morte. Portanto, nós vemos que se o negócio é iníquo, é pecaminoso, se a pessoa consegue tesouros de forma pecaminosa, não serve para nada, irmãos. A mão de Deus não está. E se a mão de Deus não está, não tem a bênção do Senhor. E nós não podemos nos enganar, mesmo que aparentemente seja vantajoso, seja bom, seja maravilhoso, mas se não tem a bênção de Deus, não serve para nós. A prosperidade por meios errados não significa bênção. Amém? Ainda, atitudes pecaminosas não são bênçãos. Atitudes pecaminosas não são bênçãos. Jeremias capítulo 17, versículo 11. Jeremias 17, versículo 11. Ouçamos o que diz o profeta: como a perdiz que choca ovos que não pôs, assim é aquele que ajunta riquezas desonestamente. No meio da vida ficará sem elas, e no seu fim passará por tolo. Irmãos, a palavra é tão clara com relação a essas atitudes pecaminosas. Se porventura as pessoas agem de uma forma contrária à vontade do Eterno, ele pode até prosperar, mas não terá de forma alguma a bênção de Deus, a bênção do Senhor. A palavra diz que
aquilo que é conquistado sem retidão, sem honestidade, por engano, por meios pecaminosos, não tem a bênção de Deus, não tem a bênção de Deus. E eu quero dar alguns exemplos para que os irmãos possam situar-se. O dinheiro vindo de fraude, por exemplo. Se alguém é fraudador, recebe por isso, esse dinheiro não é abençoado. Mesmo que ele dizime na igreja, oferte na igreja, faça qualquer coisa, o Senhor não vai abençoar essa grana, porque ela tem uma procedência pecaminosa. Fique atento a isso. Crescimento sustentado pela mentira, por atos pecaminosos, também não são bênçãos. Mesmo que cresça, mesmo que aparentemente seja uma árvore frondosa, até frutífera, mas se não tem a bênção de Deus, se não tem a santidade, não é bênção na vida da pessoa, e nós precisamos estar atentos a isso. Irmãos, não há meios termos. Com o Senhor é ou não é, sim, sim, não, não. Relacionamentos construídos sobre o adultério. Nesses últimos tempos, vemos que essas situações pecaminosas da impureza, as impurezas estão dentro, muitas vezes, da igreja, do lar, da família, mas elas geram pecado. Essas atitudes não são bênção. Adultério, por mais justificável que você conclua que seja, não é bênção. Fornicação, por mais justificável que você conclua que seja, fornicação não é bênção, é pecado. A pornografia e outras coisas que trazem impureza para dentro do coração. Mesmo que você tenha uma justificativa que seja aceitável, você fale para mim: olha, pastor Elias, eu preciso fazer isso, veja a minha situação. Talvez você até convença-me que é aceitável, mas Deus, ninguém convence de erro, porque o Senhor conhece o nosso coração. Você pode enganar a mim, enganar toda uma sociedade, mas a Deus jamais. Portanto, cuidado com essas situações de relacionamento, das impurezas e outras coisas agregadas a essas situações. Conquistas alcançadas que ferem princípios bíblicos não são bênção. Toda forma de conquista, seja ela qual for, vitórias na tua vida, seja elas quais forem, se não são segundo os princípios de Deus, não são bênçãos, não te enganes. Mesmo que tenha aparência de bênção, cheiro de bênção, jeito de bênção, mesmo que tenha sabor de bênção, mas não são bênção. Fique atento a isso. E algo que tem entrado nas igrejas nesses últimos tempos e levado muitos cristãos a praticarem. Por exemplo, rifas. As rifas tornou-se comum, irmãos. É um jogo de azar, aceito hoje pela igreja. Vez ou outra você vê alguma igreja fazendo uma rifa para comprar som, para comprar cadeira, porta, piso, essas coisas todas. Gente do céu, a igreja, que deveria ser um baluarte da santidade, lança a mão de jogos de azar para comprar coisas que Deus poderia dar, mas lançam mão de ações pecaminosas para abençoar a igreja. Eu quero afirmar, se porventura alguém que está me ouvindo aí pela internet, se a tua igreja fez uma bênção para comprar alguma coisa para dentro da igreja, mesmo que consagrado, aliás, acho que eu falei bênção, né? Se a tua igreja fez uma rifa para comprar alguma coisa para dentro da igreja, mesmo que alcance o objetivo, consagre, seja o som, cadeiras, piso, consagre ao Senhor, o Senhor não aceitará esse sacrifício, porque é fruto de ações pecaminosas. Rifa, jogo de azar. Isto se aplica a bingos, Mega Sena, as mais diversas loterias que existem em nosso país. Os servos de Deus não está, ao servo de Deus não é lícito participar destas coisas. Se porventura alguns que desejam subornar Deus, tipo assim: Senhor, se eu ganhar na loteria, olha o tamanho do prêmio, darei 10%, 20%, não, vou dar mais, 30%, Senhor, permita que eu ganhe, darei 30% para a igreja, para obras missionárias. O Senhor não receberá. A instituição até recebe,
mas não será bênção, não será um dinheiro abençoado, porque com certeza será fruto de atos pecaminosos. Portanto, estejamos atentos a isso. O pecado não gera bênção, mesmo que você tente, de certa forma, enganar o Senhor, de certa forma, convencer a Deus a te abençoar. Tente subornar o Senhor, porque é uma forma de suborno. Senhor, olha, se eu ganhar, eu darei 20% desse prêmio para a igreja. Está querendo subornar a Deus? Por si só já é pecado, portanto, muito cuidado. Nosso segundo tópico: o pecado pode gerar ganho imediato, mas produz prejuízo espiritual. Amém? Nós falamos inicialmente, Deus não abençoou o pecado, atos pecaminosos, mesmo que sejam vistos como bênção, como bênçãos. 2. O pecado pode gerar ganhos imediatos, mas produz prejuízo espiritual. Irmãos, nós temos visto que o pecado sempre oferece atalhos. Ele planta na cabeça da gente atalhos, e você conclui que aquelas ações são aceitáveis porque são vantajosas, são boas, você precisa, você necessita, a igreja precisa, a igreja é carente. E você lança a mão de alguns atalhos, mas com certeza, se os atos forem pecaminosos, o preço será cobrado, o preço será cobrado. É necessário uma atenção muito grande com relação a isso. Quando nós olhamos para Cristo Jesus, por exemplo, nós vemos que Satanás se manifesta a Jesus e oferece o melhor dessa terra. Veja, Satanás ofereceu a Jesus o melhor dessa terra. Mateus capítulo 4, versículos 8 a 10. Mateus 4, versículos 8 a 10. A tentação de Jesus. O diabo ainda levou Jesus a um monte muito alto, mostrou-lhe todos os reinos do mundo e a glória deles, e disse: tudo isso lhe darei se, prostrado, você me adorar. Então Jesus lhe ordenou: vá embora, Satanás, porque está escrito: adore o Senhor, seu Deus, e preste culto somente a Ele. Oh, glórias! Esta foi a resposta de Jesus a Satanás. Jesus conhecia as Sagradas Escrituras. Nós precisamos conhecer as Sagradas Escrituras, conhecermos a Bíblia, para que nos momentos das tentações, dos oferecimentos do maligno, jamais aceitemos, mas que possamos rejeitar, e como Jesus repreendeu o inimigo de nossas almas. O interessante, amados, é que Jesus estava passando por um momento difícil, estava em jejum, a situação não era fácil. Com certeza a pressão demoníaca, a atmosfera demoníaca era muito forte, mas Jesus resistiu e deixou-nos o exemplo que é preciso resistir às ofertas do maligno. Se porventura Jesus tivesse aceito aquilo que Satanás estava oferecendo, eu não posso nem mesmo imaginar o que seria da gente. Não posso imaginar. Mas algo é certo: quando nós somos de Cristo, nós temos convicção plena que passaremos pelos momentos difíceis, mas resistiremos, pois somos de Cristo Jesus. Satanás ofereceu um atalho a Jesus, ofereceu todas as glórias dessa terra. E isso era tudo, irmãos. Tudo que você possa imaginar como poderoso na terra, Satanás estava oferecendo para Jesus. Ele receberia uma glória sem a cruz. Se não tem cruz, não tinha remissão do pecado. Era preciso que Jesus derramasse seu sangue na cruz para que nós fôssemos purificados. Olha as consequências. O reino sem sofrimento, ele seria exaltado sobre a terra, sem passar por aqueles momentos que a Bíblia diz que ele seria moído por nossas causas, pelos nossos pecados. Portanto, quando as coisas aparecerem, olhe, pese, veja a origem. Veja se o nome santo de Deus será honrado, será glorificado. Se porventura o nome santo de Deus não seja honrado, não serve para você. Não é bênção, não é de Deus, não é para edificação da tua vida.
E isso é mais sério do que parece, porque nesses últimos tempos vemos que todas as ofertas do maligno são abraçadas pelo povo. Se o diabo diz, olha, eu te faço isso, te dou aquilo, não sei o quê, as pessoas não estão muito preocupadas com aquilo que a Bíblia diz, apenas em aceitar aquilo que o inimigo tem oferecido. Eu me refiro às igrejas, irmãos.

De que adianta uma pessoa ganhar o mundo inteiro e perder a sua alma? Do que adianta uma pessoa ganhar o mundo inteiro e perder a sua alma? Muitos ganham o mundo, irmãos. Crescem nessa terra, são prósperos, mas alicerçados em práticas pecaminosas. Portanto, não estão debaixo da bênção de Deus, mas de certa forma de uma maldição. É preciso um cuidado muito grande. A Bíblia afirma nesse texto que o importante não é vencer. Não é vencer a qualquer custo. O importante é ser fiel ao Senhor. Veja a palavra. Que adianta uma pessoa ganhar o mundo inteiro? Ou seja, vitórias sobre vitórias, prosperidade sobre prosperidades, mas perder a sua alma. Esse ganhar o mundo e perder a alma mostra que essas vitórias, ganhar o mundo, é de uma forma pecaminosa, de uma forma contrária à vontade do Senhor, que gera a perdição da alma. E isso é para o crente analisar, irmãos. Se os seus atos em busca pelo crescimento, em busca pela fama, em busca por tudo aquilo que esse mundo pode dar, pode oferecer, leva-os a atitudes que os afastam da presença do Senhor, é o pecado gerando bênção. Como o pecado não gera bênção, é um engano que reina sobre a vida das pessoas, e muitos são levados a viverem longe do Senhor, porque são enganados pelo inimigo, enganados pelos seus próprios desejos, ambições e tudo aquilo que faz-os deixar a palavra de Deus em segundo plano. Amém? Amados, nós temos que viver de uma forma que possamos crescer, mas certos da aprovação de Deus, e que haja paz no nosso coração. Esta é a prosperidade que vem do Senhor. Nós podemos ganhar posição, sim, mas sem jamais perder a comunhão com Deus. Se o teu crescimento te afasta do Senhor, não serve. Alguma coisa errada. Não é bênção, esse crescimento não é Deus abençoando. Ainda, o prazer momentâneo. Se as pessoas buscam prazer, aquele prazer momentâneo, uma porta se abre, não é a porta que Deus está abrindo. Não, de forma alguma. Porque certamente virá a destruição, a impureza produz destruição, o adultério, fornicação e coisas agregadas, elas produzem destruição da família. Amém? O reconhecimento da sociedade é o perigo também. As pessoas que buscam reconhecimento da sociedade, mas não têm um testemunho para a sociedade, não é bênção. Ah, fulano de tal, olha só o que ele faz. Ele ajuda os pobres, dá cesta básica, ele faz isso, faz aquilo. É uma pessoa que tem a mão aberta. Se você chegar, me dá 50 reais, ele enfia a mão no bolso e dá os 50 reais. Mas, amados, isso não significa necessariamente que é Deus que está abençoando. Porque se não houver uma vida aos pés de Cristo Jesus, certamente não é bênção, não é bênção. Tudo isso é para que nós possamos estar atentos a esta verdade. Nosso terceiro tópico, a verdadeira bênção de Deus vem com paz, justiça e integridade. Amém? Mais uma vez, o pecado não gera bênção. Não te enganes, não te deixes enganar. Se os atos, se as atitudes são pecaminosas, elas não produzem bênção jamais. Se o teu negócio está fundamentado em tudo aquilo que é errado, frauda o imposto, sonega imposto, enfim, essas coisas todas, impossível que a bênção de Deus esteja nesse negócio. Não se engane, não te enganes jamais. Deus não abençoa o pecado, ainda que haja resultados positivos. Você pode até crescer, não significa que é a bênção do Senhor que está sobre a tua vida. Ainda, o pecado pode gerar ganho imediato, mas certamente aqueles que buscam com essa rapidez as bênçãos, que não são bênçãos, os resultados espirituais são terríveis. É preciso buscarmos o Senhor e nos alegrarmos com Deus acima de todas as coisas. Três e último tópico, a verdadeira bênção de Deus vem com paz, justiça e integridade.

Amém, irmãos? A bênção bíblica não é apenas possuir alguma coisa como as pessoas pensam. Oh, mas esse fulano de tal é abençoado. Ele tem um carro do ano, melhor carro, melhor casa. Ele tem casa na praia, tem propriedades. Ele tem isso, tem aquilo. Isso não é sinônimo de bênção. Uma pessoa muito simples pode ser infinitamente mais abençoada do que aquele que possui muitos bens. Porque o simples talvez tenha comunhão com o Senhor. Viva segundo a vontade de Deus. Está debaixo da bênção do Todo-Poderoso. Enquanto que muitos que possuem muitas coisas não querem saber de Deus e ou usam de meios escusos para conseguir as chamadas bênçãos. Nós precisamos viver debaixo da aprovação de Deus. Atos, ações, todas sob a aprovação do Senhor. Amém? A bênção de Deus não produz culpa permanente. Isso significa, irmãos, que há muitos que hoje crescem, que vivem de uma forma maravilhosa, extraordinária, mas quando coloca a cabeça no travesseiro, vem as culpas, porque o Espírito Santo fala: isso é errado, não é por aí, está no caminho errado, você está agindo de forma equivocada. Não, quando você tem a bênção de Deus, você coloca a tua cabeça no travesseiro e o Espírito Santo te concede uma noite de paz, porque você tem convicção que está agindo segundo a vontade do Senhor. Não está debaixo da escravidão do pecado, não, de forma alguma, mas busca de Deus a direção para a sua vida. Este tem paz no Senhor. Provérbios capítulo 10, versículo 22. Provérbios 10, 22. A bênção do Senhor enriquece, e ele não acrescenta nenhum desgosto a ela. Ouça só a afirmação de Salomão. A bênção do Senhor enriquece, e ele não acrescenta nenhum desgosto a ela. Amém? Ou seja, se você tem a bênção de Deus, você pode sim prosperar nos seus negócios, mas a paz do Senhor estará no teu coração. Não haverá desgosto, porque os teus atos são segundo a vontade do Eterno. Podemos ainda observar: o pouco com paz vale mais do que o muito com tormento. O pouco com paz vale mais do que o muito com tormento. Salmo capítulo 37, versículos 16 e 17. Salmo 37, versículos 16 e 17. O salmista afirma: mas vale o pouco do justo que a abundância de muitos ímpios. Pois os braços dos ímpios serão quebrados, mas os justos o Senhor os sustém. Fazer o quê? É melhor optar pela direção de Deus. Portanto, aqueles que têm abundância, eles conseguem ser abundantes naquilo que fazem, prósperos naquilo que fazem. Mas se estes estiverem longe do Senhor, mesmo que eles estejam dentro da igreja, vale ressaltar, irmãos, nós estamos falando para a igreja. Mesmo que eles estejam dentro da igreja, sejam pastores, presbíteros, diáconos, sejam membros de uma igreja evangélica, mas se eles agem de forma injusta, de forma iníqua, ímpia, não tem a bênção do Senhor. Não tem. E na verdade estão apenas meros religiosos, porque aqueles que de fato conhecem a Cristo Jesus não agem de forma errada, não buscam no pecado vitórias para suas vidas, por mais que o pecado seja agradável e aparentemente abra portas largas. Mas nós somos daqueles que esperamos no Senhor, porque é Ele que nos sustém, é o Senhor que nos sustenta, que nos fortalece, é o Senhor que nos dá a vitória no dia a dia. Amém? E ainda, queridos, Deus prefere que o seu povo caminhe lentamente, porém em santidade, do que rapidamente e na prática do pecado. Deus prefere que o seu povo caminhe lentamente em santidade do que rapidamente em pecado. Provérbios capítulo 28, versículo 6. Provérbios 28, versículo 6. Melhor é o pobre que anda na sua integridade do que o perverso nos seus caminhos, ainda que seja rico. Olha só, precisa explicar a palavra?
clara, não é? Está tudo aí. Melhor o pobre que anda na sua integridade. O que é integridade? É o pobre reto. É aquele que é justo, que é fiel, que é santo. Melhor o cara ser pobre. Talvez tenha uma bicicleta velha, enferrujada, do que possuir um carrão na garagem. Mas esse pobre, santo, fiel aos olhos do Senhor, não busca no pecado as bênçãos. Estes são reconhecidos pelo Senhor e abençoados por Deus, mesmo que a bênção de Deus não gere prosperidade, crescimento e ou coisas que as pessoas possam ver. No entanto, aqueles que cujos caminhos são marcados pelo pecado, estes, mesmo possuindo grandes somas, tudo que essa terra possa oferecer, mas se não são santos, se não agem de forma santa, esses bens não são bênçãos sobre as suas vidas. Pecado não gera bênção. Amém? E a bênção não gera pecado, consequentemente, porque se você é cheio do Espírito Santo e você abençoar, você só vai abençoar e abençoar. São coisas boas. Você não abençoa com pecado, abençoa com bênção. Uma redundância aí. Queridos, é preciso estarmos atentos a respeito dessas situações para que nós não venhamos nos deixar enganar. Nós não podemos lançar mão daquilo que aparentemente vai produzir resultados positivos na nossa vida, certos que é errado aos olhos do Senhor. Se você tem certeza que é errado, não haja. Se hoje você está agindo de forma errada e essa palavra desperta-o para uma necessidade de mudança, é melhor você voltar a ser pobre. Melhor o pobre que anda na sua integridade do que o rico sem a bênção de Deus, sem a aprovação do Senhor. Porque esse pobre, não é o fato da pessoa ser pobre. Aqui o que pesa é a pessoa ser reta, ser santa. Porque aquele que é santo, aquele que é reto, mesmo que seja pobre ou que tenha propriedades, não importa, mas se são santos e retos, andam segundo a vontade do Senhor. Mas algo é certo: se são ricos, são prósperos, mas em desacordo com a vontade do Eterno, estão debaixo de maldição e de juízo. E não pode ser dessa forma. Isso é para que nós possamos estar atentos à recomendação do Senhor. Amém, irmãos? Portanto, da próxima vez que o pecado se apresentar como bênção, chuta que é laço. Pode chutar que é laço. É o capeta querendo te pegar. Não te enganes. Mesmo que seja uma santa rifa para comprar instrumentos na igreja, não participe daquilo que não é de Deus. Amém? Alguma pergunta? Se não há pergunta, nós vamos orar. Vamos orar, irmãos. Vamos pedir para que o Senhor guarde essa palavra em nosso coração. Amado Deus, muito obrigado pela tua graça, pela tua misericórdia, pela palavra exposta. Que ela possa ficar guardada em nosso coração, Senhor, para que os nossos atos sejam segundo a tua vontade. Abençoa a tua igreja, conserva a tua igreja, guia a tua igreja, em nome de Jesus. Amém. Amém, amados? Ô, glórias! Pecado não gera bênção. Pecado não gera bênção. Guarde essa afirmativa no teu coração. Pecado não gera bênção. Ô, glórias! Vamos ouvir um louvor? É a Luciana que vai louvar? Vamos louvar então, minha irmã.

Aleluia. Glória a Deus, aleluia, Jesus.

0: Glória a Deus, aleluia, Jesus.
1: Olha,
2: princípio.
1: Ela tá rouca, né? Teve uma parte aqui que eu fechei completamente o áudio dela. E vocês ouviram a voz da Alice. É igual a mãe, voz potente também, hein? Glória a Deus por isso. Daqui uns dias estará fazendo solo aqui na igreja para a honra e para a glória do Senhor. Não vai demorar muito tempo, né, Alice? Meus amados, estamos chegando ao final desses momentos abençoados aqui nessa quarta-feira, esperando que a palavra de hoje tenha falado aos vossos corações, que tenha falado às nossas vidas, que tenha sido de proveito para as nossas almas. Mas antes de encerrar, eu quero saudar os irmãos que estão com a gente, pelo menos deixaram mensagens aqui, a pastora Sônia, ali em Mogi das Cruzes, a nossa irmã Nice, no Pará, o Francisco de Bertioga, São Paulo, meu querido Fernando de São Luís, no Maranhão, entre outros que estão por aí, a todos vocês, a paz de nosso Senhor e Salvador Jesus. Lembrando-lhes que amanhã, 9 horas, aqueles que tiverem disponibilidade, ligue seu celular no vivos.com.br, que estaremos ali conversando a respeito das grandezas de Deus, de 9 às 11 horas aproximadamente. Tá bom? Nós vamos finalizar esses momentos aqui. Vou convidar a Elisa para orar para finalizar esses momentos aqui. Vem aqui, Alice, orar aqui. Vem aqui, minha querida. Ah, também já é querida demais, né? Vem, Clarice, orar. Vem, Beatriz, orar. Vem, Cosme, orar. Ah, agora vem. Glórias a Deus, amados. A todos vocês da internet, a paz do Senhor, Deus abençoe as vossas vidas. Vamos orar com o nosso irmão Cosme. Sarou o pé?
3: Parei. Deus é maravilhoso. Eita, glória. Ô Pai, aqui estou na sua presença, Senhor. Quero agradecer, Pai, por esse dia maravilhoso que passei, Senhor. Foi um dia maravilhoso na sua presença. Pai, eu quero agradecer também, Senhor, pelas minhas vendas ali naquela feira hoje, Pai, que foi uma bênção, Pai, porque eu lhe pedi, Pai, cedo, e o Senhor ouviu a minha oração cedo, estava ali comigo, Pai. E eu quero agradecer muito, Pai, pela venda de hoje, Pai, foi uma venda maravilhosa. Pai, obrigado, Senhor, obrigado por cuidar de mim, por cuidar de toda a minha família, cuidar de cada irmão que lhe busca de verdade, Pai. Porque é o Senhor que é o nosso Deus, nosso Pai zeloso que cuida de nós, Senhor. Ô Pai, nos dá uma noite de paz, uma noite abençoada na sua presença, Senhor. Nos leva para os nossos lares, debaixo da sua proteção, Senhor. Nos guia, Pai, nos livre de todo mal. Que seus anjos acampem em redor dos nossos lares para nos livrar de todo mal. Nos dando uma noite de paz, uma boa noite na sua presença. Eu lhe agradeço em nome do Senhor Jesus. Amém.
1: Amém e parabéns, Deus abençoe. 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A todos vocês, a paz de Cristo, foi bom demais cultuar o nome santo do Senhor com vocês. Um abraço, que Deus os leve em paz, e até domingão para a honra e para a glória do Senhor. Pessoal da internet, já temos aquele compromisso, amanhã 9 horas da manhã. Um abraço, gente, Deus abençoe.